9 horas. 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Olá, amigos, eu sou Sidney Ferreira e o Jazz Livre está começando aqui pela sua Rádio Mac. O Jazz Livre é sua faixa diária, de segunda a sexta, com o melhor do jazz e do instrumental contemporâneo. Hoje, 2 de julho de 2026, Ahmed Jamal completaria 96 anos. Nascido em 1930, em Pittsburgh, o mestre do piano nos deixou em 16 de abril de 2023, aos 92 anos. Mas seu legado permanece vivo e influente. Com estilo minimalista, uso magistral do silêncio e um swing sofisticado, Jamal revolucionou a forma de tocar piano no jazz, inspirando Miles Davis e gerações de músicos. Sua elegância, precisão e sensibilidade transformaram standards em obras de arte intemporais. Embora sua presença física tenha partido, sua música continua ecoando com a mesma força e beleza que marcaram a história do jazz. Nossa gratidão ao maestro Ahmed Jamal. Vamos ouvi-lo em It Could Happen to You, a música do próprio Ahmed Jamal. 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
1: Essa foi Old Folks com Grant Green, música de Didit Lee Hill e Willard Robinson. E antes, Ahmed Jamal abrindo o programa de hoje com It Could Happen to You, música de Ahmed Jamal. Nosso WhatsApp à sua disposição, DDD 21 99710-0537. Hora da nossa agenda aqui no Jazz Livre. Na sexta-feira, dia 13 de julho, a agenda em Brasília destaca o encerramento do projeto Fervo Brasília Circula. O Espaço Cultural Renato Russo recebe o show instrumental da banda Porta do Mundo, promovendo um diálogo entre o jazz experimental e os ritmos do mundo. A apresentação gratuita começa às 8 da noite na Asa Sul. E o ingresso deve ser retirado na plataforma Simpla. Também na sexta-feira, dia 13, o Rio Cenário, no centro do Rio, apresenta o projeto Sexta Instrumental. A cantora Flávia N e o grupo São Sebastião trazem arranjos sofisticados de samba, jazz e bossa nova para embalar o imponente casarão. O show começa às 7 da noite na Rua do Lavradio, com ingresso direto na bilheteria da casa. No sábado, dia 4 de julho, a Orquestra Forte de Copacabana celebra 15 anos de história com um concerto gratuito. Sob a regência do maestro Luiz Potter, o grupo apresenta releituras de MPB e bossa nova ao pôr do sol e à beira do mar. O evento acontece às 6 da tarde na Praça Coronel Eugênio Franco, no posto 6 em Copacabana. Também no sábado, dia 4, Blue Note Rio recebe a cantora luso-alemã Sofia Hoffmann com o show In Love with Brazil. Em curta passagem pelo país, a artista apresenta uma performance sofisticada com clássicos do jazz internacional e sua relação passional com a bossa nova. O espetáculo começa às 8 da noite na Avenida Atlântica, em Copacabana, com ingressos no site bluenoterio.com.br. E no domingo, dia 5 de julho, o Teatro Café Pequeno, no Leblon, traz o projeto A Arte do Improviso. O duo, formado pelo baixista Jimmy Santa Cruz e a cantora Patrícia Bósio, traz um repertório intimista com standards do jazz, blues e músicas autorais. É no domingo, às 8 da noite. Ingressos pela plataforma Simpla. A Big Band Brass traz o poder e a riqueza sonora das grandes orquestras. Indicativo é uma peça que destaca a força dos metais e o balanço característico das big bands, com arranjos cheios de energia e sofisticação. Vamos ouvir Indicative com a Big Band Brass, a música de Claude Canasso. 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
1: Essa foi The Eternal One com Joy DeFrancesco, música do Sonny Stitt. Antes tivemos Big Band Brass com Indicative, música de Claude Canasso. Abraços neste bloco vão para o Ismael Vasconcelos, de Jacarepaguá, João Paulo Amorim, da Tijuca, Alex Tosti, de Paciência, Dão Jaci, Marcos Aurélio e Adriana, de Maricá. Abraços também para Nelly Machado, de Caraguatatuba, em São Paulo, Percy Thompson, de Ipanema, José, de Itaboraí, José Henrique, de Vila Kennedy. Abraços para o Ricardo Leal, do Engenho Novo, que manda abraços para o amigo Renato, da Piedade. E também abraços para o Antônio Joaquim Adelaide, do Catete, estão ligados aqui no Jazz Livre, mandando um abraço para o Fernando e a Marizete, também do Catete. Olha, tem promoção para você hoje no Jazz Livre, viu? 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Hiroshi Suzuki é um trombonista japonês que gravou nos anos 70 em Nova York, deixando pérolas do jazz funk. Castle Cats, com o Masahiko Togashi Quintet, é uma faixa cheia de groove, balanço e personalidade marcante que você confere agora. 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
1: Sequência boa de ouvir, não? Essa foi Cantaloupe Island com Jean-Luc Ponty, música do Herbie Hancock. Antes ouvimos Hiroshi Suzuki com Masahiko Togashi Quintet com Castle Cats, música do Hiroshi Suzuki, que poderíamos chamar até de uma fantasia sobre Cantaloupe Island, né? Ele faz algumas citações bonitas ali no começo e no final. E essa versão que ouvimos agora com Jean-Luc Ponty, um dos maiores violinistas do Jazz Fusion, ele traz uma versão vibrante, cheia de energia, criatividade, fazendo o violino soar como um instrumento de jazz completo. Abraços neste bloco vão para Manuel José Tuller, do Salgueiro, São Gonçalo, José Roberto de Souza Aguiar, professor e morador de Olaria, Igor Freitas, taxista do Plaza Shopping em Niterói. Abraços também para o Eduardo Paladino, do Recreio dos Bandeirantes, que manda abraço para o amigo Elinho Ferraz, do Grajaú. Roberval de Marechal, mandando abraço para o amigo Onofre, do Maracanã. Sueli e Temilton, de Copacabana. Alexandre Lucas, de Seropédica. E abraços também para o Jamilson, de Rio Claro, ouvindo hoje o programa na companhia do seu irmão Gilberto. Obrigado pela companhia de todos, pelas mensagens sempre carinhosas, viu? Nosso WhatsApp para você que quer mandar sua mensagem para nós também, fica à vontade, DDD 21 99710 0537. E o ganhador do par de ingressos para o show, melhor, a ganhadora do show In Love with Brazil com Sofia Hoffmann no Blue Note Rio, neste sábado, dia 4 às 8 da noite, foi a Fátima da Silva, do Humaitá. Fátima, parabéns. Nossa produção vai entrar em contato com você, viu? Agradeço também a todos que participaram da nossa promoção de hoje. Seguimos agora com Sonny Stitt, um dos maiores saxofonistas da história do jazz, conhecido pela sua velocidade, precisão, lirismo. Vamos ouvi-lo aqui em All Previve. A música é do Charlie Parker e aqui Sonny Stitt está interpretando ao lado de Oscar Peterson e seu trio. 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

It don't mean a thing if it ain't got that swing, com Cirilha Aimé, música de Duke Ellington e Irving Mills. E antes tivemos Sonny Stitt e Oscar Peterson com seu trio All Prevave, música de Charlie Parker. O Jazz Livre de hoje vai chegando ao fim. Muito bom sempre ter sua companhia aqui no Jazz Livre, mas não vamos despedir sem antes dar os abraços finais do programa de hoje, que vão para a Glaucio Pablo, de Saquarema. Abraços também para o Ronaldo, do Morro da Conceição, que manda abraços para os amigos flautistas Lúcia e Maurício, de Laranjeiras. Mirna, do Jardim Bela Vista, Rio das Ostras. Abraços também para o Carlos José de Manguinhos e para a Gisela da Ruda, de Laranjeiras. Sua opinião é sempre muito importante para nós, por isso eu quero registrar a você que está nos ouvindo pela primeira vez ou ainda não tem aí registrado no seu celular o nosso WhatsApp. Então anote aí, DDD 21 99710-0537. E siga nosso perfil nas redes sociais, @RadioMEC. O Jazz Livre tem produção de Anderson Domingos e Carlos Soca, sonoplastia de Silas Mendes, coordenação de programação de Rodrigo Soprana. Eu sou o Sidney Ferreira, espero que você tenha gostado do programa de hoje e a gente se encontra, certamente, no próximo Jazz Livre. Tchau!

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6: Olá, boa noite. Eu sou o Pedro Pontes e a partir de agora estamos juntos até às 11 da noite com o que há de melhor na música instrumental brasileira e universal, o melhor do jazz, do blues e até da música clássica. Nós começamos o programa de hoje com o multi-instrumentista norte-americano Joey Lovano, na música Blue Sketch, do próprio Lovano.

0: Você ouviu Hermeto Pascoal e a Big Band, de Hermeto Pascoal, O Som do Sol, e a primeira, Joey Lovano, em Blues Cats.
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0: Nós seguimos com Caetano Veloso, Você Esteve com Meu Bem, música de João Gilberto e Antônio Martins.

0: Você ouviu o piano de Cristóvão Bastos e o grupo Época de Ouro, na música de Jorginho e Cristóvão Bastos, Uma Farra na Ilha. E a primeira, Caetano Veloso, música de João Gilberto e Antônio Martins, Você Esteve com o Meu Bem.
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0: Nós seguimos com a belíssima voz de Cláudia para a música de Taiguara, Teu Sonho Não Acabou.

0: Você ouviu a Orquestra de Câmara Rio Strings, na música de Radamés Inhantali Anacleto de Medeiros, e a primeira, Cláudia, na música de Taiguara, Teu Sonho Não Acabou. Você está em todas as bossas, todos os balanços, né? Todos os swings deste programa que traz para você o que há de melhor na música instrumental brasileira e universal.
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0: Nós seguimos aqui com Duke Ellington, este genial compositor norte-americano, e o sax, né, o grande sax de John Coltrane em In a Sentimental Mood.

0: Você ouviu Maria Mendes na música de Sérgio Mendes e de Marilyn e Alan Bergman, So Many Stars. E a primeira, Duke Ellington e John Coltrane, na música do próprio Ellington, de Manny Curtis e Irving Mills, e na Sentimental Mood.
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0: E nós seguimos aqui com duas grandes vozes que já nos deixaram, Ângela Maria e Emílio Santiago.

0: Você ouviu o Marcel Powell, filho do grande Baden Powell. Marcel nasceu na França, mas agora está radicado aqui no Brasil. A música de Noel Rosa, Último Desejo. E a primeira, a música de Ivon Cury, Escuta, nas vozes de Ângela Maria e do sensacional Emílio Santiago.
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0: Nós seguimos aqui com o quarteto Impressions.

0: Esta foi a última música aqui do Todas as Bossas, com Joyce Moreno, música de Ismael Neto e Antônio Maria, Valsa de uma Cidade. E a primeira, o grupo brasileiro Quarteto Impressions, na música de Tomás Saboga, Dueto. O Todas as Bossas desta quinta-feira vai ficando por aqui. Eu sou o Pedro Pontes e conto com a sua companhia amanhã, em sexta-feira, tá certo? Para você, uma ótima noite, um forte abraço e até amanhã. Não deixe de ouvir o Todas as Bossas, que traz sempre para você o que há de melhor da música instrumental brasileira e universal, e também o melhor do jazz, do blues, do rock e até da música clássica. Tchau e até amanhã.
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0: Obrigado a todos. Obrigado, municipal.
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7: Horas e 2 minutos.
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Na Trilha da Tela está começando. E hoje vamos tratar de Pecadores, filme de Ryan Coogler, que está indicado a nada menos que 16 Oscars e que já levou o Globo de Ouro de melhor trilha sonora. Inscrito naquilo que vem se denominando o surrealismo negro no cinema estadunidense, Pecadores, debaixo de várias camadas de interpretação, se revela uma tremenda metáfora sobre a apropriação e, por que não dizer, vampirização da cultura negra pela sociedade de consumo. Com um elenco extremamente afinado em todos os sentidos, o filme ainda traz o desempenho maravilhoso de Michael B. Jordan, em duplo e desafiador papel dos gêmeos Fumaça e Fuligem. Ele, aliás, concorre também ao Oscar de Melhor Atuação Masculina, assim como Delroy Lindo e Yumi Mosaku, como atores coadjuvantes. Num filme que se baseia principalmente na música, Pecadores tem composições originais de Ludwig Göransson, mas sua alma está no blues e traz inclusive uma participação especial de Buddy Guy. O lendário músico, inclusive, é homenageado simbolicamente na trama. Assim, o que a gente ouve hoje no Na Trilha da Tela são as faixas com composições tradicionais e outras especialmente criadas para o filme e interpretadas pelo elenco de Pecadores. Lembrando aos ouvintes que o e-mail para contatos conosco é o jchala@secom.rs.gov.br e ainda que o programa pode ser acessado pelo www.fmcultura.com.br ou ainda através do aplicativo para Android da FM Cultura. Outra forma de acompanhar o Na Trilha da Tela é através da Rádio Mac. Ryan Coogler, cineasta celebrado por Pantera Negra e Creed, junta em Pecadores o tema recorrente da denúncia do racismo com a utilização do horror como metáfora da apropriação física e cultural dos bens produzidos pelos negros. O roteiro original do filme narra uma espécie de conto de horror gótico passado no Mississippi em 1932. É para Clarksdale, na região do Delta do Mississippi, que retornam os irmãos Elia Fuligem Moore e Elijah Fumaça Moore, depois de ganharem muito dinheiro, provavelmente não de forma legal, em Chicago. A ideia é recomeçarem suas vidas a partir de um clube de blues, que sirva como válvula de escape para a comunidade negra local. É assim que eles adquirem uma velha serraria de Hogwood, proprietário da região cujas ligações com a Ku Klux Klan são posteriormente reveladas. Nós vamos começar ouvindo da trilha sonora de Pecadores, This Little Light of Mine, com Miles Cotton, Lynette Williams, o coletivo de cantores DC Six e o Pleasant Valley, coro de jovens de New Orleans. Depois vem Flames of Fortune, de Ludwig Göransson e Don Toliver, Wang Wang Doodle, de William Dixon, com Cedric Burnside, Charlie Thomas Malloy e Tierin Jackson, Duke, de Little Walter, com Bobby Rush e Miles Cotton, e ainda Sense, de Ludwig Göransson e James Blake.

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1: Na trilha da tela de hoje é com o filme Pecadores, de Ryan Coogler, indicado a 16 Oscars, e que tem música original já premiada com o Globo de Ouro, de autoria do sueco Ludwig Göransson. A construção dos personagens em Pecadores ocorre nos preparativos para a noite de estreia do Clube de Blues, fato que toma quase 2/3 da narrativa. Fumaça e Fuligem recrutam seu primo, filho do pastor de Clarksdale, o jovem talento da guitarra Sammy, interpretado por Miles Keaton. É em Sammy que a narrativa concentra o foco, pois o jovem vive o dilema crucial entre seguir no mundo da música ou aderir à ocupação do pai. Pecadores faz a associação tradicional entre a arte como forma de expressão e liberação de uma cultura, mas também como um chamado perigoso para o mundo desconhecido e tentador. Os irmãos conseguem ainda a adesão do veterano bluseiro Delta Slim, vivido por Delroy Lindo, e ainda alguns antigos contatos como a curandeira Annie, ex-esposa de Fumaça, vivida por Yumi Tsumasako. Juntam-se ainda ao time o casal de chineses comerciantes, interpretados por Yao e Li Junli, que possuem duas mercearias em lados opostos da rua, cada uma restrita a um público, branco ou negro. É somente a partir de mais de metade da história que Coogler introduz o elemento vampiresco, simbolicamente interpretado por um imigrante irlandês, personagem de Jack O'Connell. E nós vamos seguir ouvindo da trilha sonora de Pecadores as músicas Pick Poor Robin, de Lily Mae Getty Willey, com Jack O'Connell, Lola Kirk e Peter Dreams. Can't Win for Losing, com Cedric Burnside e Terenie Jackson. Old Corn Record, de Justin Robinson, com ele e Ryan O'Giddens. Will We Go, Lassie Go, de Francis McPeak, com Lola Kirk, Peter Dreams, Brian Dunphy, Darren Holden e Jack O'Connell. Depois, Pale Pale Moon, de Grunson, na voz de Jamie Lawson e Rocky Road to Dublin. Composição tradicional irlandesa com Jack O'Connell, Brian Dunphy e Darren Holden.

Trilha da tela de hoje é com o filme Pecadores, de Ryan Coogler, recordista de indicações ao Oscar, com música original de Ludwig Göransson. A noite de inauguração do clube de blues dos irmãos Fumaça e Fuligem é a oportunidade para Coogler introduzir o elemento sobrenatural de seu filme e assim fazer a associação entre a vampirização da sociedade capitalista sobre a cultura negra. Não por acaso, as diferenças entre os irmãos são salientadas desde o começo, tanto no gestual quanto no comportamento, através da interpretação de Michael B. Jordan. Fumaça, que largou a esposa depois de um episódio trágico, é aquele que resiste à invasão dos brancos em seu ambiente, enquanto Fuligem, cujo relacionamento com a branca de ancestrais negros, Mary, interpretada por Hailee Steinfeld, é quem simboliza a rendição ao vampirismo. Ryan Coogler praticamente faz um resumo dessa apropriação cultural através de um sensacional número de dança e música, em que o blues serve de condutor para as várias manifestações de seu legado através dos anos. Finalmente, Pecadores, mesmo lidando com personagens arquetípicos, como o próprio caso de Sammy, o bluesman que teria feito pacto com o diabo, consegue passar veracidade nas interações de todo o elenco. É ainda o personagem Sammy que abre espaço para a participação de Buddy Guy, músico homenageado pelo filme, numa cena pós-créditos finais. A própria ideia recorrente dos músicos como condutores espirituais das suas comunidades não chega a ser nova, mas Pecadores se apropria dessa concepção num excelente trabalho de fotografia e encenação. E nós seguimos ouvindo da trilha sonora de Pecadores as músicas In Moonlight, de Ludwig Göransson com Jerry Cantrell, Traveling, de Alvin Youngblood com Buddy Guy, Last Time I Seen the Sun, de Göransson com Alice Smith e Miles Kattan, Trouble Waters, Homesick, de Göransson e Noah Kugler, com O.J. Dave e Uncle James, e I Lied to You, Radio Edit, de Göransson, interpretada por Miles Kattan.

0: E nós ouvimos da trilha sonora de Pecadores as músicas In Moonlight, de Ludwig Göransson com Jerry Cantrell, Traveling, de Alvin Youngblood com Buddy Guy, Last Time I Seen the Sun, de Göransson com Alice Smith e Miles Keaton, Troubled Waters, Homesick, de Göransson e Noah Kugler com O.G. Davey e Uncle James, e I Lied to You, Radio Edit, de Göransson, interpretada por Miles Keaton. E o Na Trilha da Tela fica por aqui. O programa teve na técnica Elton Noal, produção e apresentação de Jaqueline Chala, coordenação de programação de Léo Flores e direção geral de Beto Xavier. Nós voltamos no próximo sábado às 18h, ou então através da Rádio MEC, na sexta-feira, às 23h. Até a próxima e um ótimo final de semana para todos.
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3: Zero Hora.
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4: Olá, ouvinte Arte Clube. Bem-vindas e bem-vindos ao nosso espaço para a arte, a cultura e a música popular brasileira no nosso dia. Estamos com uma identidade sonora nova, mas sempre dando destaque aos artistas brasileiros, agenda cultural carioca e a nossa MPB. E no programa de hoje, vamos falar de teatro. A companhia Amok apresenta o espetáculo Incondicionais, sobre a vida das mulheres encarceradas no Brasil. E a gente bate um papo com a diretora e dramaturga Ana Ferreira. A peça é inspirada nos livros Cadeia, Relatos sobre Mulheres, da Débora Diniz, e Prisioneiras, do Drauzio Varela. No Clube do Vinil, vamos celebrar os 80 anos de Alceu Valença, ouvindo canções do disco Cinco Sentidos, de 1981. E temos ainda as dicas do Giro na Cultura, da Agenda Cultural e o melhor da MPB com você até uma hora. E hoje a gente começa com Erasmo Carlos, Tássia Reis e Criolo.

0: Ouvimos aí Sandra Sá, parceria dela com a Fafi Siqueira, do álbum Demônio Colorido, de 1980, a música Cantar. Antes tivemos a Lineker e o clássico moderno Baby 95, destaque do do álbum Índigo Borboleta Anil. E abrimos com Erasmo Carlos, dividindo os vocais com Tássia Reis e Criolo em Gente Aberta, do disco póstumo Mano Erasmo, que traz nomes do rap e do hip hop, reinterpretando canções do Tremendão.
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0: Vamos viajar pelas galerias do mundo onde brilham os artistas brasileiros. O trabalho do artista brasileiro Rodrigo Torres ganha espaço em Roma. A galeria Rinoceros recebe a exposição Água Mole em Pedra Dura, primeira individual do artista na Itália. A mostra, realizada em parceria com a galeria brasileira Agentil Carioca, segue aberta ao público até o dia 13 de agosto. A reportagem é da RFI.
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3: Gina Marques.
4: A galeria italiana Rinoceros recebe em Roma a primeira exposição individual do artista brasileiro Rodrigo Torres na Itália. Intitulada Água Mole em Pedra Dura, a mostra é fruto de uma parceria com a galeria brasileira Agentil Carioca e permanece em cartaz até 13 de agosto. O artista explica o seu trabalho à RFI.
5: Eu apresento um conjunto de esculturas em cerâmica com essa técnica trompe-l'œil de imitação de papelão, de papel rasgado, de pedra. Então tudo que você vê aqui não é o que parece. E eu trago também muitas referências de Roma.
4: Inspirado nos monumentos da Cidade Eterna e na natureza do bairro da Tijuca, no Rio de Janeiro, onde nasceu e cresceu, Rodrigo Torres apresenta um novo ciclo de obras. Entre as peças estão esculturas em cerâmica, além de uma série de desenhos e pinturas em papel, nunca antes exibidos publicamente. Márcio Botner, um dos fundadores e sócio da galeria Agentil Carioca, ressalta a característica de Rodrigo Torres de brincar com a fantasia e a verdade.
6: E todo o trabalho do Rodrigo fala muito sobre essa questão do que é verdadeiro, do que é ilusório. E então todas as obras são em cerâmica, né, em pintura, mas quando você olha parece que é um papelão, parece que, né, que é, é papel, ao mesmo tempo que parece em alguns momentos que é a pedra, porque a cor se assemelha à cor da pedra. E assim como a pintura, sobre papel, que parece que o papel está rasgado e não está, e é uma colagem e que não é.
4: Na Floresta da Tijuca, árvores centenárias tombam e encostas cedem sob a ação do vento e da água. Em Roma, porém, Rodrigo Torres encontrou a situação inversa. Rachaduras não reparadas, superfícies estabilizadas e estruturas reforçadas para adiar o colapso. Dessa observação, surgiu uma

0: série de esculturas com o efeito de colagem, evocando a possibilidade iminente de uma ruptura. Da presença constante da água em Roma, nasce a obra Por um Fio de Água, uma fonte apoiada sobre pedras. A fonte cerâmica dá a impressão que é feita de tubos de papelão, pintados e amarrados por barbantes.
1: Eu já trabalho há algum tempo fazendo fontes de água e aqui eu pensei nela como agente de erosão e como isso se combina com os materiais e toda a cultura de Roma.
0: A Cidade Eterna como fonte de inspiração e descoberta de novos materiais, como destaca Márcio Botner.
2: Ele aqui descobre ainda mais elementos, né? A força da questão histórica, né? Com a conexão da natureza. Aqui ele descobre um barro, né? Para fazer a cerâmica, que é diferente do Brasil, que tem uma cor muito similar ao tufo, que é essa pedra vulcânica.
0: O projeto das galerias é expor a criação do artista estrangeiro depois de residir em Roma por um breve período. Em 2023, a Galeria Rinóceros teve a ideia de colaborar com outras galerias internacionais que não têm uma sede em Roma. A colaboração com a Gentil Carioca começou em março deste ano, inaugurando a mostra O Tempo Mora em Mim, de Miguel Afa, o primeiro artista brasileiro a expor nesta galeria romana. Alessia Caruso Fendi, fundadora da Galeria Rinóceros, traz detalhes deste projeto de parceria.
3: O artista vive a Roma e imprime a própria anima, il proprio spirito e anche i propri occhi della bellezza di Roma, e in qualche modo questo passa nelle opere che ci sono in mostra. È un vaso comunicante.
0: Depois de morar quase 3 meses na Cidade Eterna, Rodrigo Torres descreve esta experiência nas suas criações.
1: Em Roma eu andei por aí, fiz vários desenhos e busquei referências bem materiais, como os mármores, e referências também, digamos assim, de elevação de um outro plano que não terreno. Então é uma edição realmente especial, feita especialmente para cá.
0: Gina Max, de Roma, para a RFI.
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5: E agora a gente ouve Leila Maria interpretando O Oceano do Djavan, faixa do álbum Ubuntu, lançado em 2022.

Ouvimos aí Pecado Original, composta por Caetano Veloso, para a trilha sonora do filme A Dama do Lotação. Antes, a Ibarra e Retrato de Maria Lúcia, de Ítalo França. E ainda abrimos com Oceano, do Djavan, na voz de Leila Maria.

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2: No Clube do Vinil de hoje, a gente celebra os 80 anos de um dos artistas mais originais e influentes da música brasileira, Alceu Valença. Cantor, compositor, instrumentista e até advogado por formação, ele nasceu em São Bento do Una, no Agreste Pernambucano, em 1º de julho de 1946. Desde cedo, Alceu foi cercado pelos sons do Nordeste. Cresceu ouvindo Jackson do Pandeiro, Luiz Gonzaga e Marinês, além dos aboios dos vaqueiros, dos cocos, das cantorias e das festas populares que marcaram sua infância. Curiosamente, o primeiro violão só chegou aos 17 anos. Antes disso, o avô temia que a música atrapalhasse os estudos. Mas o talento falou mais alto e, nos anos 70, Alceu já participava de festivais universitários. Ainda jovem, ele se mudou para Recife e construiu uma forte ligação com Olinda, cidade onde mantém residência e um espaço cultural conhecido como Casa Estação da Luz, ponto de encontro de artistas e admiradores de sua obra. Vamos ouvir agora uma faixa do álbum Cinco Sentidos, lançado em 1981. Vamos ouvir Cabelo no Pente.

Você ouviu Cabelo no Pente, composição de Alceu Valença e Vicente Barreto na voz do homenageado do Clube do Vinil de hoje. A carreira do Alceu começou a ganhar forma nos anos 70, período em que experimentou novas sonoridades e incorporou elementos do psicodelismo à sua música. Foi também nessa época que ele viveu uma experiência como ator, ao participar do filme A Noite do Espantalho, de 74, dirigido por Sérgio Ricardo. 2 anos antes, ele tinha lançado seu primeiro álbum ao lado de Geraldo Azevedo, Quadrafônico, de 1972. A parceria marcou o início de uma trajetória que ganharia cada vez mais espaço na nossa música. Nos anos 80, Alceu conquistou o grande público ao unir ritmos nordestinos, poesia popular e uma linguagem moderna. O reconhecimento nacional veio com Coração Bobo, álbum de 1980. Pouco tempo depois, em 82, ele lançou Cavalo de Pau, disco que trouxe clássicos como Tropicana, Como Dois Animais, Pelas Ruas que Andei, Maracatu e a faixa título. A força da obra do Alceu está justamente nessa mistura. Forró, frevo, baião, maracatu, coco e ciranda convivem naturalmente com guitarras, influências pop e uma interpretação cheia de personalidade. O artista que ajudou a levar a música nordestina para todo o país sem abrir mão das suas raízes. Vamos ouvir mais uma faixa do álbum Cinco Sentidos aqui no Clube do Vinil de hoje, a música que dá nome ao disco.

Ouvimos aí Alceu Valença no Clube do Vinil, Cinco Sentidos. Nos anos 90, Alceu seguiu ampliando seu público e reafirmando sua importância na música brasileira. Um dos momentos mais marcantes dessa fase foi o Grande Encontro, projeto lançado em 96, ao lado de Elba Ramalho, Geraldo Azevedo e Zé Ramalho. Já nos anos 2000, projetos como Valencianas, desenvolvido com a Orquestra Ouro Preto, e aí mostraram novas possibilidades para suas canções, aproximando sua obra da música de concerto sem perder o caráter popular. Hoje o Alceu continua lotando shows, atravessando gerações e mantendo viva uma trajetória única na nossa cultura. O Clube do Vinil de hoje celebramos 80 anos de um artista que transformou a riqueza da cultura nordestina em uma das obras mais criativas e marcantes da nossa MPB. O Clube do Vinil tem a produção da Márcia Letícia e sonoplastia do Eduardo Monteiro. Para encerrar, vamos ouvir Guerreiro.

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1: Em uma penitenciária feminina brasileira, um gabinete de atendimento se torna um espaço de escuta e confrontos. Esse é o ponto de partida do espetáculo Incondicionais, da companhia Amok Teatro. O Brasil possui a terceira maior população carcerária do mundo, ultrapassando a marca de 900 mil pessoas. As mulheres representam uma minoria, cerca de 5% da população prisional. Mas ainda assim, o crescimento da população prisional feminina aumentou mais de 560% nos últimos 15 anos. A diretora dramaturga do Amok Teatro, a Ana Teixeira, bate um papo com a gente hoje e conta como nasceu a ideia do espetáculo Incondicionais.
2: Incondicionais trata do universo carcerário feminino no Brasil. Mas, inicialmente, nosso projeto de espetáculo não era esse. O nosso projeto era de montagem de um texto de uma rapper britânica chamada Kay Tempest, que trazia a história de duas mulheres encarceradas. Então, para a gente poder mergulhar nesse universo tão desafiador dos presídios, nós iniciamos uma pesquisa em torno desse tema. E nesse processo de pesquisa, mergulhamos em estudos, reportagens, documentários, até que nos deparamos com dois livros que nos impactaram bastante e nos inspiraram a criar o nosso Incondicionais. Primeiro, um livro chamado Cadeia, Relatos sobre Mulheres, da brilhante antropóloga Débora Diniz, onde ela compartilha a experiência que teve ao longo de 6 meses observando os atendimentos do núcleo de saúde de uma prisão feminina de Brasília. E também o livro Prisioneiras, do Drauzio Varella, onde ele relata a experiência dele como médico voluntário na penitenciária feminina de São Paulo.
1: Incondicionais marca a volta da companhia Amok ao teatro documental. E a Ana Teixeira conta que a maternidade é o fio condutor do espetáculo.
2: Então, esses dois livros nos inspiraram ao ponto de nos fazer mudar de direção, nos levando pela segunda vez na trajetória do Amok para uma experiência criativa apoiada no teatro documental. E a partir daí fomos construindo a nossa dramaturgia. Sempre pelo filtro do teatro, pelo filtro da oralidade, nós buscamos recuperar essa dimensão do vivido para dar corpo e voz a 4 personagens. São 4 mulheres detentas e 4 trajetórias marcadas pela maternidade. A maternidade, ela funciona realmente como um fio condutor de todo o espetáculo. E é claro que nós não pretendemos, com Incondicionais, explorar a totalidade dessa realidade tão complexa. O que nós queremos é olhar para ela através da vivência dessas 4 mulheres. E ao reconstruir teatralmente narrativas que são retiradas do real para dar corpo e voz a essas mulheres, o que nós procuramos é, antes de tudo,

0: iluminar existências que o mundo tenta apagar. É compreender não só as experiências dessas mulheres, mas também as profundas desigualdades que estruturam a nossa sociedade. São histórias que revelam diferentes formas de vulnerabilidade e de exclusão social. Nosso desejo aqui, com Incondicionais, é, antes de tudo, reumanizar o nosso olhar para essas mulheres encarceradas. E nós acreditamos que o teatro pode fazer isso.
1: A MOC Teatro é uma das principais companhias de pesquisa do Brasil. A Ana Teixeira, diretora e dramaturga, conta mais sobre o processo criativo da companhia.
0: O processo de trabalho do MOC Teatro se apoia numa pesquisa que nós desenvolvemos já ao longo de quase 30 anos, tanto no plano criativo como no plano pedagógico. E essa pesquisa se baseia no trabalho de dois artistas, pensadores e reformadores do teatro do século XX. De um lado, o poeta, ator e dramaturgo Antonin Artaud, e do outro, o mestre pedagogo Étienne Decroux, que é o criador de uma técnica corporal específica para o ator, chamada mímica corporal dramática. Tanto eu como meu companheiro e parceiro, Stéphane Brod, que dirige o AMOC junto comigo, nós fomos formados nessa técnica e levamos adiante o legado do Decroux. Então, esses dois homens que pertenceram à mesma geração na França, que se conheciam, trabalharam juntos, mas que tiveram trajetórias e objetivos muito diferentes, tinham em comum o desejo de romper com o teatro de estrutura literária para fundar o que nós podemos chamar de um teatro do refazer do corpo. E eles tinham também em comum a ideia de que o teatro não é um lugar de imitação da vida, mas um espaço de cerimônia, de manifestação da vida. Então, o trabalho do AMOC acabou se caracterizando pela busca de um rigor formal e de uma intensidade que se manifesta no corpo do ator, que é entendido como o lugar mesmo onde o teatro acontece. Então, o processo é muito artesanal e o ator fica o tempo todo no centro do ato dramático.
1: A peça Incondicionais está em cartaz no Teatro Arena do Sesc Copacabana, na rua Domingos Ferreira, 160. Até o dia 19 de julho, quintas e sextas, às 8 da noite, sábados e domingos, às 6. Obrigada, diretora e dramaturga da AMOC Teatro, Ana Ferreira, pelo papo aqui no Arte Clube. E ela reforça o convite para você.
0: Convidamos os ouvintes do Arte Clube a virem assistir Incondicionais no Teatro Arena do Sesc Copacabana, quintas e sextas, às 20 horas, sábados e domingos, às 18, até o dia 19 de julho.
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1: E na sequência, Chico César.

0: E no Arte Clube você ouviu Chico César, Eu Mais Ela.
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0: A Petrobras lançou uma nova seleção pública para projetos culturais em todo o país. O investimento previsto é de 270 milhões de reais, o maior já destinado ao setor na história da estatal. Os recursos serão viabilizados por meio da Lei Federal de Incentivo à Cultura e da Lei do Audiovisual. Quem traz mais detalhes é a repórter Tatiana Alves.
2: As inscrições já estão abertas e seguem até o dia 31 deste mês. A análise das propostas será realizada a partir de agosto e o resultado deverá ser divulgado no dia 30 de novembro. Já o repasse dos recursos aos projetos contemplados começa em maio de 2027. Na cerimônia de lançamento, o secretário executivo do Ministério da Cultura, Márcio Tavares, ressaltou que o papel do governo é ampliar as vozes e fazer com que diferentes pessoas possam ter vez.
3: Oportunidade a gente cria com política pública e com a garantia de que a política pública, como essa chamada pública, abrace a diversidade, as diferenças dos territórios brasileiros, reconheça aqueles territórios que são consagrados como mais importantes, melhore da sua primeira edição para a sua segunda através de um processo de escuta, construa algo estável, com investimento crescente e em diálogo com a comunidade cultural.
2: O edital da seleção Petrobras Cultural 2026 traz uma novidade importante para ampliar a distribuição dos investimentos pelo país. Pelo menos 40 milhões e meio de reais, o equivalente a 15% do valor total, serão reservados para cada uma das regiões brasileiras. A medida foi criada para reduzir a concentração de recursos no Sudeste e no Sul. Além disso, o programa estabelece que todos os estados e o Distrito Federal deverão ter, no mínimo, 2 projetos selecionados. Outra meta é ampliar a diversidade cultural. Um quarto das iniciativas apoiadas deverá ter como foco grupos historicamente subrepresentados nas artes, como mulheres, população negra, povos indígenas, pessoas LGBTQIAPN+, e comunidades tradicionais. Ao todo, serão 11 modalidades de patrocínio. 2 delas estreiam nesta edição: produção de games e incubação e desenvolvimento cultural. Da Rádio Nacional no Rio de Janeiro, Tatiana Alves.
0: E esse foi o nosso Arte Clube de hoje, com apresentação e edição Jansen Campos, produção do David Isidoro e trabalhos técnicos do Eduardo Monteiro. Muito obrigado pela sua companhia, até amanhã nesse mesmo horário. E eu te deixo com Alcione, Figa de Guiné.

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6: Uma hora e um minuto.
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7: Olá, seja muito bem-vindo, seja muito bem-vinda. Vamos começando mais uma viagem pela nossa música instrumental, do passado e do presente, e procurando sempre abranger todo o território nacional. É claro que o volume de artistas e discos vindos dos grandes centros, como Rio e São Paulo, é maior, né? São os mais frequentes. Mas a gente já provou aqui que tem muita coisa boa em todo o Brasil. Esse é o programa de número 184. E com aproximadamente 3 discos abordados em cada programa, isso significa que são mais de 500 álbuns apreciados aqui no programa Circular Brasil, no rádio, até os dias de hoje. Dessa vez, a gente abre com o disco do acordeonista e compositor Toninho Ferragutti, de São Paulo, lançamento de 2021. Nesse trabalho, ele foi acompanhado por um quinteto de cordas. O nome do disco é De Sol a Sol. Logo depois, vem o talento do pianista, arranjador e compositor Jovino Santos Neto, do Rio de Janeiro, com faixas do álbum Current. E, fechando o programa, a gente volta no tempo. Vamos ter a tradicional orquestra Tabajara, de Severino Araújo.

Araújo, com um disco todo dedicado às músicas do Tom Jobim, no álbum Tabajara Plays Jobim, lançado no ano de 1995. A Orquestra Tabajara foi fundada em João Pessoa, na Paraíba, e o maestro Severino Araújo era natural de Limoeiro, em Pernambuco. Se acomode aí, aonde você estiver, porque lá vem coisa boa. O Circular Brasil está só começando.

Toninho Ferragutti é um dos acordeonistas mais atuantes hoje em dia, a nível nacional, né? Aqui no Brasil. No ano de 2021, ele lançou um disco totalmente autoral. Todos os temas são dele. É um trabalho diferente, singular, do acordeon acompanhado de um quinteto de cordas. O nome do disco é De Sol a Sol. E nós vamos ouvir 4 faixas desse trabalho aqui no programa Circular Brasil de hoje. Mais adiante, eu falo o nome dos músicos do quinteto. Vamos começar a ouvir um som agora, imediatamente. Vem aí Valsinha de Salão e, na sequência, Névoa. E, como eu havia falado, ambos os temas são de autoria do Toninho

Toninho Ferragutti, acordeonista e compositor de São Paulo, é a nossa primeira atração do programa Circular Brasil de hoje. Nós estamos ouvindo faixas de um disco autoral dele, só com músicas próprias, onde ele foi acompanhado por um quinteto de cordas. O nome do álbum é De Sol a Sol. A gente acabou de ouvir Névoa, e antes dela foi Valsinha de Salão. O quinteto de cordas que acompanha o Toninho nesse álbum é formado pelo Luiz Amato e Liliana Chiriac nos violinos, Adriana Skincariol na viola, Adriana Holtz no violoncelo e Zé Alexandre Carvalho no contrabaixo. Vamos ouvir mais duas músicas desse disco agora, Pedro e logo depois Valsa Dura.

O acordeonista Toninho Ferragutti, de São Paulo, acompanhado por um quinteto de cordas, foram a nossa primeira atração do programa Circular Brasil de hoje. Nós ouvimos faixas do álbum De Sol a Sol, lançado no ano de 2021. Essa música que tocou agora se chama Valsa Dura, e antes dela a gente ouviu Pedro. Todas as músicas do disco são de autoria do Toninho. E agora vamos para a nossa segunda atração do programa de hoje. Um carioca que tem um sólido trabalho de música brasileira no exterior.

Jovino Santos Neto é um pianista e compositor nascido no Rio de Janeiro. Durante muitos anos, mais precisamente entre os anos de 1977 e 1992, ele trabalhou como tecladista, pianista e flautista no grupo do Hermeto Pascoal. O Jovino gravou 8 discos com o Hermeto. Com o tempo, ele foi para os Estados Unidos e continua desenvolvendo lá um trabalho de música brasileira, assim como é professor também, professor universitário de música por lá. Hoje nós vamos ouvir faixas do álbum que ele gravou no ano de 2011, que leva o nome em inglês, Current, mas o som é bem brasileiro. Vamos apreciar 3 faixas desse disco aqui no programa Circular Brasil de hoje. Começamos com uma delas agora, Vivendo no Presente, música dele mesmo, do Jovino Santos Neto.

Jovino Santos Neto, pianista e compositor carioca, radicado nos Estados Unidos há um bom tempo, é a nossa segunda atração do programa Circular Brasil de hoje. Nós acabamos de ouvir um tema de autoria dele, que se chama Vivendo no Presente. Hoje, o Jovino está participando aqui no nosso programa através de faixas do álbum de 2011 chamado Current. Vamos ouvir mais duas faixas desse mesmo disco agora, Pra Casa e logo depois Outras Praias. As duas são de autoria do Jovino Santos Neto.

Essa foi Outras Praias, e antes dela a gente ouviu Pra Casa. Ambos os temas são de autoria da nossa segunda atração do programa Circular Brasil de hoje, que é o pianista e compositor carioca Jovino Santos Neto. São faixas do álbum Current, lançado no ano de 2011. E agora vamos para a nossa terceira e última atração de hoje, uma orquestra de baile, uma big band, que fez história na música popular brasileira.

eu estou falando da Orquestra Tabajara e seu saudoso maestro e diretor, o Severino Araújo. A orquestra foi fundada em João Pessoa, na Paraíba, no ano de 1934. Um pouco depois, em torno de 1937, o Severino Araújo, que era pernambucano, natural do município de Limoeiro, foi convidado para integrar o naipe de saxofones. Mais adiante, ele se tornaria o líder da banda. Depois de um tempo, a banda foi fazendo tanto sucesso, viajando por todo o país, que acabou vindo para o Sudeste, para o Rio de Janeiro, onde acabou ficando definitivamente. Hoje nós vamos ouvir um álbum que eles gravaram todo dedicado à obra do maestro Antônio Carlos Jobim. O disco foi lançado em 1995 e se chama Tabajara Plays Jobim. Vamos ouvir quatro músicas desse álbum aqui no Circular Brasil de hoje, fechando o programa em grande estilo. Vem aí o Wave, música do Tom Jobim. Logo depois, A Felicidade, do Tom Jobim e Vinícius de Moraes.

Escolar Brasil de hoje. Estamos apreciando faixas de um disco que eles lançaram em 1995, chamado Tabajara Plays Jobim, só com repertório de músicas compostas pelo Antônio Carlos Jobim, sozinho ou com parceiros. A gente acabou de ouvir A Felicidade, do Tom Jobim e Vinícius de Moraes, e antes dela foi Wave, música do Tom Jobim. E para fechar o programa de hoje, vamos para mais duas músicas desse mesmo disco. Estrada do Sol, uma parceria do Tom Jobim e a ótima Dolores Duran. E logo depois, Retrato em Preto e Branco, do Tom Jobim e Chico Buarque de Holanda.

0: Branco e Preto, do Tom Jobim e do Chico Buarque. E antes dela, a gente ouviu Estrada do Sol, do Tom e Dolores Duran. A Orquestra Tabajara, dirigida pelo maestro Severino Araújo, foi a nossa última atração do programa Circular Brasil de hoje. Nós ouvimos faixas de um álbum que eles lançaram em 1995, chamado Tabajara Plays Jobim, abordando exclusivamente a obra do nosso compositor e maestro Antônio Carlos Jobim. E por aqui vamos fechando o nosso programa de hoje. Semana que vem, a gente está aqui de volta, nesse mesmo dia, em mesmo horário, trazendo um repertório minuciosamente selecionado para você. Muito obrigado pela sua companhia, muito obrigado pela sua audiência nessa última hora. Grande abraço e a gente se encontra aqui semana que vem.
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2: Milton Santos foi um dos geógrafos mais celebrados do mundo, sendo a primeira personalidade vinda de um país em desenvolvimento a ganhar o prêmio Vautrin-Lud, uma espécie de prêmio Nobel da geografia. O geógrafo e escritor também recebeu o título de doutor honoris causa em diversas universidades, como as de Buenos Aires, Toulouse, Madrid e Barcelona. A produção acadêmica de Milton é marcada pelo seu posicionamento contrário ao capitalismo. Em suas obras, o dinheiro é apresentado como pilar de um sistema opressor, sustentado pela desigualdade. Em uma entrevista concedida a Roberto Dávila, gravada em 1998, Milton apresentou sua visão sobre o tema.
3: Agora, talvez a minha pergunta seja muito ampla, mas nesses 50 anos, né, que o senhor trabalha, luta e pensa, né, a humanidade melhorou?
4: Olha, eu creio que nesses 50 anos, o que aconteceu foi que criaram-se forças muito poderosas que buscaram mudar o homem. Uma delas é o consumo, né? Quer dizer, esses 50 anos marcam um avanço extraordinário do consumo, que tem um papel muito forte no desmanchar a personalidade, né? No desmanchar da individualidade, no convite ao homem para aceitar viver como se fosse também ele um objeto. Acho que é isso que é dramático neste período. Então, o difícil é escapar a essa vontade de ser objeto e buscar exatamente o oposto. Quer dizer, eu não sou um objeto, por conseguinte, eu quero ser eu. E talvez o fato de que esses 50 anos criaram também uma multidão de excluídos, isso ajuda, eu creio eu, digamos, a criar, digamos, a oposição entre os que têm e que estão tranquilos porque têm, e os que não têm, que são permanentemente intranquilos. E que isso alimenta, eu creio, uma oposição que é criadora.
1: 2026, 100 anos de Milton Santos.
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3: Duas horas e um minuto. 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
4: Cinco estudos orquestrais, números de 1 a 5, de Carl Czerny. Orquestra do Festival de Balé de Londres, sob a regência de Terence Kern.

0: Cinco estudos orquestrais, números de 1 a 5, de Carl Czerny, orquestra do Festival de Balé de Londres, sob a regência de Terence Kern.
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0: Martin Aller Artin, área da ópera O Rapto do Serralho, de Mozart, soprano Cherry Studer, orquestra sinfônica de Viena, regente Bruno Weill.

0: Martin Aller Artin, área da ópera O Rapto do Serralho, de Mozart, soprano Cherry Studer, Orquestra Sinfônica de Viena, regente Bruno Weil.
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0: Sonata número 18 em Mi bemol, opus 31, número 3, A Caça, de Beethoven. Piano, Zhang Zuo.

0: Sonata número 18 em Mi bemol, opus 31, número 3, A Caça, de Beethoven. Piano, Zhang Zuo.
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0: Quarteto de cordas número 4 em Mi menor, opus 44, de Mendelssohn. Quarteto Belchar.

0: Quarteto de cordas número 4 em Mi menor, opus 44, de Mendelssohn. Quarteto Belchar.
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0: Sete danças húngaras para piano a quatro mãos, números 1 a 7, de Johannes Brahms. Pianistas Alfons e Aluá Kontarsky.

0: Sete danças húngaras para piano a quatro mãos, números 1 a 7, de Johannes Brahms. Pianistas Alfons e Aluá Kontarski.
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0: As Sereias do Baile, de Franz Lehár. Orquestra Johann Strauss de Viena, regente Willy Boskovsky.

0: As Sereias do Baile, de Franz Lehár, Orquestra Johann Strauss de Viena, regente Vili Boskovsky.
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0: Os Cossacos de Zaporozhye, poema sinfônico, opus 64, de Reinhold Glier, Orquestra Sinfônica da Rádio Eslovaca, regência Keith Clark.

0: Os Cossacos de Zaporozhye, poema sinfônico, opus 64, de Reinhold Glier. Orquestra Sinfônica da Rádio Eslovaca, regência Keith Clark.
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1: Eu sou o Tony Villani, nós estamos começando agora mais um programa Sala de Concerto aqui na Rádio MEC. E hoje estamos recebendo a Camerata Música Viva, formada por Aleida Schweitzer, Harold Emmett, Leonardo Fuchs, Péricles Monteiro e Vânia Santa Rosa. Como convidada da Camerata, participa também do programa de hoje a atriz e narradora Phyllis Huber. Aleida Schweitzer é premiada pianista, camerista internacional, reconhecida, entre outros trabalhos, por suas interpretações de Johann Sebastian Bach. Atuou também no duo Milevski, junto com o saudoso violinista Jerzy Milevski. O oboísta e compositor Harold Emmett atuou nas principais orquestras do Rio de Janeiro, já se apresentou como solista em países de diversos continentes, além de realizar trabalhos com conjuntos de câmara e gravações com grandes nomes da música brasileira. Léo Fuchs é coordenador de extensão do Centro de Letras e Artes da UFRJ, pesquisador, engenheiro e multi-instrumentista com especial dedicação a instrumentos de sopro. Péricles Monteiro, Pepe Monteiro, é multi-instrumentista e produtor cultural. Integrou inúmeros grupos musicais do Brasil e também no exterior, com destaque para sua atuação no Núcleo de Cultura Popular Céu na Terra, do qual é um dos fundadores. Vânia Santa Rosa é professora, instrumentista, integrante de projetos de arte e educação e grupos como o Núcleo de Cultura Popular Céu na Terra. Phyllis Huber é poeta, atriz e jornalista. Sejam todos muito bem-vindos. Obrigado por aceitar esse convite e participar mais uma vez do Sala de Concerto a todos vocês. Nós já vamos começar o programa ouvindo música de Eduardo Kamenetsky, que teremos fanfarra e a interpretação de Harold Emmett, Péricles Monteiro e Vânia Santa Rosa. Quando quiserem, por favor.

0: Tivemos então Fanfarra de Eduardo Kamenetsky, a interpretação dos integrantes da Camerata Música Viva, Harold Emmett, Péricles Monteiro e Vânia Santa Rosa. Esse é o Sala de Concerto. Hoje nós estamos recebendo a Camerata Música Viva e eles nos trazem um repertório com obras autorais e de compositores brasileiros dos séculos XX e XXI. Vocês nos trazem hoje um programa com obras autorais e majoritariamente brasileiro, com destaque para obras de compositores do nosso tempo, como a que acabamos de ouvir, que é do Kamenetsky. O que move a escolha desse repertório, Harold, por favor?
1: Eu estou tentando reinaugurar uma nova época, ou reinaugurar a época que eu vivia quando eu cheguei aqui da Alemanha, do convite de Isaac Paderewski para ser o primeiro oboísta da Orquestra Sinfônica Brasileira. Eu fiquei encantado com música brasileira. Agora, tínhamos um trio chamado Trio Música Viva Brasileira, com Norton Morozovich, flautista, e Nora Almeida, pianista. Tocamos em Carnegie Hall, foi uma época muito incrível. Agora, 50 anos depois, eu fui para a minha cidade natal, Nova York, em outubro. Fui para o museu, não tem nada brasileiro. Foi para vários lugares, não tem nada brasileiro. A única coisa foi brasileira foi na Metropolitan de Bricoca. Então, quando voltei para o Brasil, eu decidi voltar a dar muito valor para as coisas que eu descobri aqui. E agora que o Brasil ganhou o Oscar, eu dou mais valor para essas coisas do Brasil. Então, me desculpa falar tanto, eu realmente virei músico brasileiro que fala demais. Então,
0: E é uma pena que a gente não esteja sendo divulgado como deveria no exterior, não só nos Estados Unidos, em Nova York, a sua terra natal, como na Europa. Mas há movimentos por aí, como o seu movimento, que com certeza a música brasileira, a cultura brasileira vai chegar onde deve chegar e com certeza merecidamente. Harold, a música do Tom Jobim está muito ligada à sua história como o Brasil. E ela que nós vamos ouvir é um arranjo seu para oboé e piano. Nós teremos o seu arranjo para oboé e piano, uma obra de Guerra Peixe também. Vamos falar um pouquinho dos arranjos de Tom Jobim e do Guerra Peixe, do que nós vamos ouvir a seguir.
1: Se observamos bem, Guerra Peixe e Tom Jobim foram alunos de J.J. Kornreuther. Eu fui aluno dele também. Kornreuther era de Friburgo, Alemanha, onde eu estudei. Então, tem uma ligação celestial. Eu cheguei aqui porque por causa da Garota de Ipanema. Mas Jobim tem muito mais coisas. Minha última obra, eu toquei quando apresentei no OSN, UFI, foi a Sinfonia de Jobim, Brasília.
0: É, modinho de Tom Jobim tem arranjos, inúmeros, interpretações inúmeras, como do próprio Tom Jobim cantando com o piano. Como é que foi arranjar, né, depois de tanta demonstração de modinha, fazer esse arranjo de modinha para você? Foi um desafio.
1: Eu vou dizer que entre os primeiros músicos que eu ouvi na rádio era Elis Regina. E ela cantou Modinha, de Jobim. Não conheci este lado de Jobim, só conheci Garota de Ipanema, e este lado. Ela tinha um lado erudito. Encontrei ela uma vez no aeroporto, perguntei a ele por que você não escreve para o oboe. E ele falou, eu falei, você é flautista. Ele falou, eu vou fazer, mas eu nunca fiz, infelizmente.
0: Vamos conferir então com a Leida Schweitzer e Harold Emmett. Teremos Modinha de Tom Jobim e Quatro Coisas de Guerra Peixe. Nós vamos ouvi-las na sequência.

0: Tivemos então com a Leida Schweitzer no piano e Harold Emmett no oboé, quatro coisas de Guerra Peixe e Modinha de Tom Jobim. Esse é o Sala de Concerto recebendo a Camerata Música Viva. Na sequência teremos o grande prazer de ouvir um solo de a Leida Schweitzer para a pequena suíte de Antônio Guerreiro de Faria. A Leida conversa com você agora. Guerreiro de Faria foi aluno, amigo, biógrafo de Guerra Peixe. E a música de um certamente dialoga com a do outro. Fala um pouquinho sobre a suíte que nós vamos ouvir a seguir, por favor.
1: É interessante que, talvez não casualmente, que eles tenham sido aluno e professor, porque um espírito muito comum entre os dois era um espírito, de um lado, muito reservado e, contrastantemente, eles tinham muita necessidade, eram seres carentes, precisavam de muita companhia para fazer barulho. E essa peça, eu fui aluna do Guerra Peixe de composição também, e Guerra tinha umas características, assim, umas peculiaridades, umas coisas muito interessantes, que gostava muito de dançar também. Então, uma curiosidade é que a gente ia para a Estudantina, naquele tempo da Gafieira, né? E o Guerra fazia aulas de dança. Então me convidava para dançar. Como eu sou alta e ele era pequenininho, mas ele dançava muito bem, era muito elegante o casal. Agora, o Guerreiro era uma personalidade muito, muito interessante e muito diferenciada. Uma pessoa extremamente inteligente, extremamente sensível. E eu cheguei a tocar uma peça dele numa das bienais, achei até que tivesse gravado, mas não encontrei a gravação. E essa pequena suíte relata bem o caráter do Guerreiro, com as harmonias riquíssimas e muito diferente de tudo que a gente possa ter ouvido. São peças muito curtinhas, mas muito sensíveis e muito expressivas. E o Guerreiro nos deixou muito precocemente, infelizmente, e é pouco conhecido, eu acho, como compositor. Também não sei se ele deixou um grande número de obras, mas o pouco que ele deixou é de um enorme valor.
0: E você vai nos mostrar isso agora. Nós teremos com você então um solo da Pequena Suíte de Antônio Guerreiro de Faria. Os movimentos Cantiga, Danças, Solene e Final. Vamos a elas então?

0: Tivemos então com a Leida Schweitzer, a pequena suíte de Antônio Guerreiro de Ferreira. A próxima obra é uma composição de Harold Emmett para uma formação muito pouco usual, eu diria inusitada. Narrador, oboé e berrante. O berrante é um instrumento de pastoreio, principalmente, eu acho que tem outros usos também. Ele pode ter um grito de guerra, um grito de combate, pode chamar um amanhecer ou um alvorecer ou um entardecer também, dependendo do momento íntimo de cada um. E aqui vocês experimentam um outro uso que é unir instrumentos tão técnicos, tão, diria, usuais na nossa vida, na música de concerto, a um instrumento tão rústico que é o berrante. Léo, você hoje no ensemble, você tocará o berrante agora, o flugelhorn e o oboé. Para os dois últimos existe escola, existem estudos. Para o berrante, eu acredito que não, você vai nos falar isso daqui a pouco. Harold, como é escrever uma peça com o berrante? Isso é um desafio, antes de tudo, com certeza.
1: Eu vi a novela Pantanal, eu ouvi este berrante. Então eu pensei, por que não usa este? Eu tenho obras como Cuica, como Gogó e Pão de Chuva. Então coloquei linhas e eu deixo o performer, toca, inventa. E Leo é um craque de berrante.
0: Você tem uma história sobre berrante em Nova York. Conta isso para nós. Você me contou durante o nosso ensaio. Como foi? Por favor.
1: Assim, eu toquei em outubro com um grupo chamado New York Camera Música e tocamos eu levei comigo uma berrante de brinquedo, porque eu não sei se a alfândega vai deixar passar a berrante. E tocamos, o público fica encantado com este berrante e eu acho que tem um futuro para esse instrumento. Dizendo isto, quando escrevi para Pau de Chuva, tinha muitas pessoas me imitando, então nunca se sabe.
0: Léo, agora é com você. Não existe uma cartilha para o berrante, mas existe uma tendência para quem toca o berrante, que é alma, antes de tudo, eu acredito. É com você.
2: O berrante é um instrumento. Eu chamo de instrumento, outros podem chamar apenas de uma fonte sonora, um sinalizador. Mas eu acho que ele tem uma característica sonora, ou muitas características interessantes. Ele é usado até nesses rodeios, né? Geralmente vem um berrantista e faz ali um chamado, mas geralmente deslocado, digamos, do contexto musical. Ele fica como um solo, ele faz uma participação. E, conversando com o Harold, eu vi que nós temos muitas afinidades, né? O Harold é meu ídolo, né? Desde que eu comecei a estudar oboé nos anos 70, sempre estava atento ao trabalho dele, não só como oboísta, primeiro oboísta, com solos maravilhosos na Sinfônica Brasileira, também como compositor, como participando também de bienais e de eventos de música contemporânea, e também como jornalista. O Harold é uma pessoa múltipla, também poeta, então é uma honra. Ter sido convidado, e ele disse que eu, no vídeo, disse que eu sou um dos maiores virtuosos do berrante no Brasil, ou talvez no mundo. Eu acreditei que não, mas nunca ninguém falou o contrário. Então, o que que eu posso dizer?
0: Vamos aceitar como verdade?
2: Vamos.
0: Aceitando como verdade, quem chegou primeiro a quem? O oboé chegou até você ou você chegou até o oboé? E esse que você tem em mãos, ele foi construído por você, foi comprado, pronto, porque ele pode ser montado, não é isso? Ele já não vem pronto da cabeça, infelizmente, do
2: Não,
0: animal.
2: ele já é um ensemble, né? Ele já é uma montagem que vai. Ele vai juntando pedacinhos, né? De chifre, né? Do corno bovino. Nesse caso é bovino, né? Então eles pegam esses chifres com diâmetros que vão, de alguma forma, crescendo e vão montando esse instrumento. Até o ponto em que chega o instrumento está completo. Ele faz um bocal também com um pedaço do chifre. É interessante que a própria palavra chifre, que é uma parte, a gente vai dizer, da anatomia do animal, ele tem origem na palavra tiflar, no espanhol, que é soprar. Então é interessante, né, que a gente fala o chifre do animal, mas na verdade o chifre já é a utilização musical ou sonora daquela parte do animal. E se confunde, então, com o som, né? Quando a gente pensa numa paisagem sonora, né, do Pantanal, como ele exemplificou, a gente vai para outras áreas que tem pastoreio, está lá o berrante e aparece. Ele faz parte dessa sinfonia não tão natural, já é cultural, do cultivo, da pecuária, etc. Então é uma coisa fascinante.
0: Eu acho que o ouvinte em casa tem uma curiosidade, como eu tenho a curiosidade. O som num pastoreio, de chamada e de recolhimento do animal, como seria? Você pode reproduzir isso?
2: Olha, eu acho que, primeiro sim, existe uma tradição local, coisa que eu não vivencio, não me debrucei sobre isso. E também há uma convenção entre o pastor ou o boiadeiro ou aquele que vai tocar, o berrantista, e os animais. Então não há uma convenção ainda. Quem sabe um dia vai acontecer. Mas eu vou fazer alguns sons, né, alguns chamados, né? Um seria um mais grave, né? E um mais agudo, que seria talvez para recolher ou para eles pastarem, alguma coisa assim, algum tipo de atividade. Que seria mais ou menos o bugling, aquelas notas que se faz nos trompetes, só que ele desafia a série harmônica. Esses sons não são da série harmônica.
0: Não temos tempo, eu ainda continuaria, porque tem histórias do berrante, que é beber pinga no berrante, mas deixa para a próxima vez. Vamos à peça, então, numa composição de Harold Emmer e narração com Phyllis Huber e no berrante Léo Fuchs. Os movimentos são Bandidos, Aboio e Frevo. Vamos a ela, então?
3: Eu vou recitar poemas que Harold, mais uma vez, Harold escreveu, e esse é o primeiro poema. 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

0: Com Harold Emmert, Léo Fux e Phyllis Hubert, tivemos Três Sonhos de Nordeste, composição do nosso Harold Emmert. E essa é a sala de concerto, recebendo a Camerata Música Viva. Na sequência, nós teremos uma obra do compositor Edmundo Villani Cortes. E o prelúdio que nós vamos ouvir, você pode falar um pouquinho sobre esse prelúdio dele?
1: Prelúdio é muito velho guarda, mas velho guarda está voltando, é tonal. Então, eu passei tudo isso da minha vida, tocando música com linhas, com squiggles, com tudo. Agora está voltando tonalidade e talvez vai viver. Isto que Leonard Bernstein falou também.
0: Obrigado, Harold. Vamos a essa escuta então com a Leda Schweitzer ao piano, Harold Emmert ao oboé e Léo Fuchs Flügelhorn. Teremos prelúdio de Edmundo Villani Cortes.

0: Colley da Schweitzer ao piano, Harold Emmett ao oboé e Leo Fuchs Flügelhorn. Tivemos o prelúdio de Edmundo Villani Curtis, mas antes de encerrar o programa, e eu vou deixar o microfone aberto para vocês agora, por favor. Eu começo com a Leida. Vamos falar de como chegar até vocês, endereços eletrônicos, projetos. A Leida, por favor.
1: É sempre uma alegria muito grande, Villani, estar com você, estar aqui na Rádio MEC. Uma sala tão tradicional, tão brasileira, que faz tanta falta, e vocês são os poucos ainda gloriosos continuadores dessa nossa arte musical. E fico muito feliz em ver, de constatar que isso não acaba e não vai acabar. Graças a vocês, promotores aí que estão enfrentando o que acontece nesse mundo e nesse Brasil.
0: A Leida, sua declaração é muito pertinente, porque cabe a vocês nos incentivar a fazer o que fazemos hoje. E tentamos fazer o melhor sempre. Muito obrigado pela sua carinhosa declaração. Quem vai falar primeiro agora? Harold? Considerações finais sobre seu projeto, seus projetos, seu endereço?
2: Muito obrigado por esta oportunidade. Espero que mais compositores vão escrever para mim, meu instrumento, e para outros que tocam oboe. E ainda estou esperando mais oportunidades de tocar concerto com orquestra para alguém vivo aqui. Desde que eu vi este filme, ainda estou aqui. Eu tenho mais fé em cultura brasileira. Sempre achava que eu estava enlouquecendo, falando com amigos que temos coisas mais bonitas aqui, que é da outra parte do mundo. Ninguém me acreditou, agora está começando a acreditar.
0: Eu não sei o que falar. Muito obrigado pelas suas palavras. Como chegar até você?
2: Harold Janeiro, como Rio de Janeiro, haroldjaneiro@gmail.com. haroldjaneiro@gmail.com.
0: Léo, por favor, você.
3: Então, agradeço muito essa oportunidade, sobretudo pelo convite do Harold e de toda a equipe, né, da Rádio MEC. Eu sou coordenador de extensão do Centro de Letras e Artes da UFRJ e sou também da Escola de Música, né, dou aulas de acústica e de ciência da voz. Então é um prazer depois receber perguntas ou sugestões. O meu e-mail é fuchs, são quatro letras, fuchs.leonardo@gmail.com. Então estou à disposição, seja na Escola de Música, seja no Centro de Letras e Artes, ou diretamente no e-mail, para dialogar, fazer parcerias, que é uma coisa sempre muito estimulante.
0: Muito obrigado, Léo. E eu falo agora com Péricles Monteiro. Vamos lá, Péricles, por favor.
4: Tony, foi um prazer enorme estar aqui, uma honra. Gostamos muito, uma simpatia em pessoa, sua presença aqui. Agradeço a todos os músicos também que tocaram nesse concerto. Bom, o nosso grupo Céu na Terra, que também é o Núcleo de Cultura Popular, mais conhecido pelo Bloco Céu na Terra, mas temos várias atividades durante o ano. Temos a Orquestra Céu na Terra, o Pastoril, a Cantoria de Reis, o Brinquedos Cantados, que é uma apresentação infantil. Podem, se quiser entrar em contato, mandar e-mail para grupocéunaterra@gmail.com. Vou dar também os endereços do Instagram, que é o @blococéunaterra ou @cel_na_terra_rj.
0: Muito obrigado. Vânia, quer falar alguma coisa?
5: Bom, eu seguindo aqui as palavras do Péricles, também sou do Núcleo de Cultura Popular Céu na Terra. Agradeço muito o convite e foi uma tarde maravilhosa. Esses músicos incríveis, só me trouxeram mais paixão pela música brasileira. Muito obrigada pelo convite.
0: Eu sou Tony Villani e esse programa teve produção de Adriana Ribeiro, assistência de Carlos Soca, trabalhos técnicos de Rafael Napoleão, coordenação Felipe Chagas e Rafael Napoleão e sonoplastia de Silas Mendes. Nós agradecemos aos nossos ouvintes, aos nossos convidados e vamos encerrar o programa com Covid Kadish de Ricardo Spielmann, com Léo Fuchs e Harold Emmett, oboés, e Péricles Monteiro e Vânia Santa Rosa na percussão.

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1: Pela luz dos olhos teus, de Vinícius de Moraes, com Sivuk Tuts Tillemann.

0: Pela luz dos olhos teus, de Vinícius de Moraes, com Sivuk Tuğçetilemen.
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2: Quando surgir o sol no mar dos crocodilos, irei caçar os grus com setas de açafrão. E assim que o pôr do sol ornar-me de birilos, voltarei ao país das flores do lodão. Enquanto eu caço os grus e os pássaros tranquilos, tu ficas nos jardins, beijando meu pavão. Só voltarei de tarde, ornado de birilos, voando pelo mar, montado num dragão. De lá trarei a flor que dá no mar vermelho, e a fênix traz do bico, e atira sobre o espelho do lago, para que o grifo admire a perfeição. Também trarei o nardo e a pedra preciosa, e os lótus cor de prata, e os trevos cor de rosa, quando caçar os grus com setas de açafrão.
1: De Sossígenes Costa, A Canção do Menino do Egito, por Neide Arcanjo. 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
5: Cinco horas e dois minutos.
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Roda de Choro de hoje, vamos percorrer a história dos clubes do choro na Paraíba, acompanhados por gravações inesquecíveis de músicas que compõem o seu repertório. O estado da Paraíba carrega uma tradição musical plural, que inclui a do choro, popularizado pelos grupos musicais que atuavam na rádio Tabajara, em João Pessoa, e na rádio Borborema, em Campina Grande. Desde 1933, a Orquestra Tabajara já animava os estúdios da rádio que a nomeia, e pelas suas ondas, vozes como as de Mavis Gama e Ademil de Fonseca, consideradas as rainhas do choro, chegavam aos ouvidos dos amantes do gênero. Estamos ouvindo Brasileirinho, composição de Valdir Azevedo, em performance do autor, registrada em 1960, no disco Um Cavaquinho Acontece.

0: música, ainda nos anos 1970.
1: Comecei a gostar do chorinho quando eu fui estudar em João Pessoa, fui estudar no seminário. E quando o seminário fechou, eu passei a morar só e a partir daí comecei a gostar do chorinho e comecei a aprender a tocar cavaquinho também. Olha, isso aí foi uma coisa maravilhosa. Como eu passei a morar só, eu consegui reunir um grupinho de violão, cavaquinho, voz e percussão. E aí a gente começou a tocar finais de semana em João Pessoa. Daí comecei a, instintivamente, aquela vontade quando eu via o Clube do Choro tocando aí em Brasília, né? O Clube de Brasília funcionando. Aí foi que veio a vontade, eu digo, vou fundar o Clube do Choro da Paraíba aqui em João Pessoa. Isso foi no final de tocada. Eu passei o domingo tocando, brincando, tocando, né? Parrando. E quando eu me deitei, aí veio aquele toque. No outro dia, bem cedinho, fui para um dos amigos que gostava muito de tocar também. Expus a ele, ele já foi pegando um caderno e anotando os nomes dos músicos que ele conhecia, músicos muito importantes, como o Walter da Acordeon, que é um músico internacional. Esse me deu uma ajuda muito forte depois da fundação do clube. Dr. José Maropo também foi o primeiro flautista da Orquestra Sinfônica na Paraíba. E marcamos uma noite de sábado. Conseguimos o apoio da LABRE, a Associação dos Rádio Amadores de João Pessoa na Paraíba, e lá fundamos o Clube do Choro da Paraíba.
0: Vamos ouvir agora Ingênuo, de Pixinguinha, Benedito Calixto e letra de Paulo César Pinheiro, interpretada por Elisete Cardoso e a Camerata Carioca, sob a regência do maestro Radamés Inátali.

0: Na voz de Maria Marta, acabamos de ouvir Flor Amorosa, música de Joaquim Calado, com letra de Catulo da Paixão Cearense. E antes ouvimos Ingênuo, de Pixinguinha e Benedito Calixto, com letra de Paulo César Pinheiro, interpretada por Elisete Cardoso e a Camerata Carioca, sob regência do maestro Radamés Inátali. Em 1985, Benedito Honório também havia fundado um Clube do Choro, que atuava na sede da Ordem dos Músicos da Paraíba, quando acumulou a presidência das duas instituições. Eunice Dias, a Nicinha, é a atual guardiã desta tradição. Tocando a foché e eventualmente cantando, ela integrou o regional, formado, entre outros músicos, por Luiz Franquelino, o Barroso, na voz e no tantã, Regivaldo da Penha Souza, na voz e no pandeiro, José Fernandes do Nascimento, o Fernando, violonista canhoto, no violão base, João Maria de Oliveira, no violão de sete cordas, Ademar Firmino Barbosa, o Mazinho, ao cavaquinho, e Jonathan Alves dos Santos, na flauta. Nicinha conta como se aproximou do Clube do Choro da Paraíba.
1: Olha, todo tempo eu toda vida gostei de música. E o chorinho era um ritmo que me deixava assim, eu meia cabreira, que eu não entendia direito se ele era um samba, se era outro ritmo. Eu descobri que aqui em João Pessoa tinha esse grupo de choro. E eu fiz tudo para me entrosar com eles. Ia como participante, às vezes cantava e fui gostando. Depois um dia o Clube do Choro da Irmão ia na minha casa. É uma casa antiga, tem um bom quintal, tem um bom quintal. O que aconteceu? Fiz um palco para os músicos, fiz um local para o pessoal assistir, fiz outro um dance que por dançar, um barzinho para servir bebida, tirar gosto, essas coisas. Eu não quero que se acabe nunca.
0: De José Leocádio, vamos ouvir o Choro Paraquedista, gravado no disco Brasil Trombone, de Raul de Barros.

0: Acabamos de ouvir Sonoroso, composição de Cachimbinho e Del Louro, na interpretação magistral de Ademilde Fonseca, gravada no álbum A Rainha Ademilde e Seus Chorões. E antes ouvimos Paraquedista, de José Leocádio, com o trombone de Raul de Barros. Antes de ocuparem o quintal de Nissinha, as apresentações do Clube do Choro aconteciam na sede da Ordem dos Músicos da Paraíba, no Sindicato dos Bancários e no Caiçara Shopping. Muitas vezes, elas duravam mais de 8 horas de cantoria e bailado. Continuando Roda de Choro, vamos ouvir Doce de Coco, de Jacó do Bandolim, com letra de Hermínio Belo de Carvalho, interpretada por Alaide Costa.
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Ouvimos Carinhoso, composição de Pixinguinha e João de Barro, na voz de Elis Regina. E antes ouvimos Doce de Coco, de Jacó do Bandolim, com letra de Hermínio Belo de Carvalho, em interpretação de Alaide Costa.

0: Clube do Choro da Paraíba também foi presidido por Samuel Aragão e mantém um público cativo que acompanha o regional em suas apresentações. Nissinha conta como mantém acesa a chama do Clube do Choro no quintal de sua casa, em João Pessoa.
1: Todo sábado, aqui na minha casa, no terreiro da minha casa, nós temos a apresentação do Grupo do Choro. Começa de 7 horas, de primeiro começar mais cedo. Mas tem música que trabalha, depois vai para casa, sempre chegava tarde. Então vamos começar de 7 horas, para dar tempo a todo mundo chegar igualzinho. E a gente toca de 7 horas até 10. E é bem animado, bem gostoso mesmo. Quando termina, cada um pega seus carros, vão embora, conversa, ainda ficam conversando, batendo papinho, entendeu? E assim a gente se diverte pra caramba. Tem gente idosos, mais idosos, e tem gente mais moços também. Agora é o seguinte, que eu tenho muita pena de terminar isso aqui pelo seguinte, porque a gente idoso não tem aquele lugar, pelo menos aqui em Pessoa, certo, dos idosos se divertir à vontade. Quando você vai para um canto e só vai mais moço, gente moço que você faz, você é observada, se você quer dançar, é uma velha enxerida, se bebe, outra vez a cachaceira, e no Chorinho não. E é todo mundo abraçado, é todo mundo feliz com o que a gente faz.
0: Continuando Roda de Choro, vamos ouvir Lamento, de Pixinguinha e Vinícius de Moraes, interpretado por Elisete Cardoso.

0: Acabamos de ouvir de Severino Araújo e Fausto Nilo, Espinha de Bacalhau, com a Orquestra Tabajara, Ney Mato Grosso e Gal Costa. E antes ouvimos Lamento, de Pixinguinha e Vinícius de Moraes, com Elisete Cardoso. O público é parte fundamental do Clube do Choro da Paraíba. Os músicos do regional atendem os pedidos e acompanham as participações especiais de integrantes da plateia. Além dos chorinhos, o repertório inclui também sambas e boleros da velha guarda e da jovem guarda, tirados de ouvido e tocados à moda dos chorões. E o Domar Casemiro conta como também aprendeu a tocar de ouvido.
1: Apesar de ter fundado o Clube do Choro, eu não entendo de nada de música. Eu toco de ouvido, a gente chama aqui de ouvido, né? Aprendi sozinho. Quando eu tinha 8 anos, meu pai comprou um violão e eu, intuitivamente, comecei a olhar, observar outros, alguém que aparecia na cidade. E eu ficava olhando como é que a pessoa tocava e terminei aprendendo alguma coisinha no violão. Eu tinha uma serraria lá em João Pessoa e fiz questão de não trabalhar mais dia de sábado, tá? Sexta e sábado e domingo tocar. Eu tinha um carro, um carro da Chevrolet, Caravan. Eu botava os colegas dentro e ia para um barzinho tocar. Isso na sexta de noite já. No sábado de noite também saía, dia domingo, sempre saía para tocar com esses colegas.
0: Continuando Roda de Choro, vamos ouvir Noites Cariocas, composição de Jacó do Bandolim, com letra de Hermínio Belo de Carvalho, na voz de Gal Costa.

Encerramos o Roda de Choro em homenagem ao Clube do Choro da Paraíba, ouvindo Delicado, de Valdir Azevedo e Ari Vieira, na eletrizante interpretação de Ademil de Fonseca e Baby do Brasil.

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0: Espíritos do Rio, música e interpretação de Edgardo Vivier.
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3: 6 horas.
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0: Brasis. Aqui a gente toca diariamente as diversas manifestações populares do nosso povo e a música que é feita, inspirada e recriada a partir delas. E hoje eu vou abrir com Moçambique, dança folclórica de origem negra, praticada em vários estados brasileiros como São Paulo, Minas, Goiás, Rio de Janeiro e Rio Grande do Sul durante as festas religiosas, como a Festa do Divino, a Folia de Reis, entre outras. Um cortejo percorre as ruas dançando e cantando com instrumentos de percussão, de cordas e guizos presos aos tornozelos. A gente vai ouvir o Moçambique de Belém, do mestre Zé Maria, lá de São Luís do Paraitinga, interior paulista, explicando o manejo da companhia.
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0: Neste bloco de abertura, tivemos o Moçambique de Belém com o Manejo da Companhia, de Mestre Zé Maria, depois com João Arruda e Kátia Teixeira, os Moçambiques, Pombo Correio, Devagarinho e Recado, de Capitão Júlio Antônio, do Terno de Moçambique de Perdões, em Minas, e, por fim, fechando o bloco, Benjamin Taubkin e o grupo Abaçaí, No Bater, que é um tema de domínio público.
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0: Na sequência do belo trabalho O Canto dos Escravos, a gente ouve com Geraldo Filme e Clementina de Jesus, O Canto 1.

0: Essa foi Virgínia Rodrigues em Negrume da Noite, de Paulinho Dorello e Cuiuba. E antes, com Geraldo Filme e Clementina de Jesus, canto 1 do Canto dos Escravos, recolhido por Aires da Mata Machado.
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0: Agora tem Consuelo de Paula nos bonitos versos que descrevem um pássaro encantado.

0: Com Jorge Maltner e Celso Sim, ouvimos o canto do Sabiá de Maltner. Antes, com a Socorro Lira, dela mesma, Rouxinóis. E com o Consuelo de Paula, dela e de Rubens Nogueira, Pássaro Encantado.
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0: A seguir, vamos ouvir uma faixa do CD Só, do violonista Ulisses Rocha. O título faz alusão ao modo como os temas foram compostos e registrados para este trabalho. Durante madrugadas solitárias, na casa do músico, com o silêncio e a tranquilidade essenciais para o processo criativo do Ulisses. Nós vamos ouvir o tema Calango.

0: bom da conta, bicho. Bom, eu vou apresentar aqui todo mundo que tocou, os músicos tocaram nesse forró do mato. Tá o Júlio, o Chiquinho, o José, que veio o solo de baixo, muito bonito. O Minuto Neludo e o Zé da Bigorna. O Patrick também tocou, tem o Luiz Augusto, claro. E o forró continua.
1: Este foi Márcio Faraco em Pão com Pão, dele. Antes, com Nu Brás, ouvimos Dinu e Tomás de Cunto, Sonho do Sertão. E com Ulisses Rocha ao violão, dele mesmo, Calango.
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1: E agora, Fagner em um grande sucesso de Jackson do Pandeiro. Cantiga do Sapo.

0: Fechando o Brasis de hoje, tivemos Benalobo e Lenine com Amor Seguro, do Bena. Antes, com Gal Costa, acompanhada por Sivuca, Adeus Maria Fulô, de Sivuca e Humberto Teixeira. E com Fagner, de Jackson e Buco do Pandeiro, Cantiga do Sapo. Obrigada pela audiência, um grande beijo e até amanhã.
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1: Bom dia, minha gente. A postura é muito importante. Vamos trabalhar um pouco a sua postura hoje. E você deve se sentar bem, evitar de ficar lendo deitado, todo emborcado. Isso aí não é muito bom, não. Procura uma parede livre. Fica de costas para a parede. Apoie os calcanhares na parede e as costas também. Tem gente que fica um vãozinho, né? Na parte lombar. Vamos tentar encostar toda a coluna na parede. Então, para isso, contrai o abdômen e o quadril, mas tenta manter tudo encaixado. Isso. E fica na posição. Mãos apoiadas na parede, voltadas para a parede, as palmas das mãos. Fica nessa posição. Agora, coloca as costas das mãos para a parede. E vamos subindo aos pouquinhos, sem deixar as mãos afastarem. Quando você sentir que chegou num ponto que você não está conseguindo sustentar, você para e fica. Isso. 1, 2, 3, 4, 5. Desce as mãos, relaxa. Relaxa o abdômen. Força bem, né?

0: Você vai dobrar um pouco as pernas e afasta um pouquinho as pernas. Isso. Agora encosta na parede e agacha um pouco. Você vai ter que tirar os calcanhares da parede agora. Agacha e fica como se você estivesse sentado, mas um encosto é a parede. Você não tem um assento, só o encosto, que é a parede. Agora ficou mais fácil encostar as costas todas, né? Vamos subir, as mãos apoiadas, os braços apoiados na parede, subindo devagarinho, vê até onde você consegue ir, o máximo. Quando sentir que está no seu limite, para, sustenta e fica. 1, 2, 3, 4, 5. Desce os braços, mas fica sentado aí, relaxa um pouquinho a coluna. Novamente, boa postura, as costas toda na parede, toda a coluna na parede. Vai subindo os braços, arrastando pela parede, não pode ser fora. Até o limite, cada um tem um limite, tem gente que consegue ir até lá em cima. Sustenta, 1, 2, 3, 4, 5, desce, continua agachado aí. Se não conseguir, fica em pé um pouquinho. Fazer só mais uma vez isso aí. Vamos lá, agacha, encosta na parede, sustenta, braços arrastando pela parede, subindo, vai, até o limite. Sustenta, 1, 2, 3, 4, 5, desce, relaxa, pode ficar em pé, caminha um pouco. Isso aí força bastante, mas é bom você fazer exercício para a sua postura. É muito importante isso. Caminhando, vamos embora, estamos caminhando. Correndo agora. Isso. Vamos embora, gente. Quem tem espaço, aproveita. Quem não tem, corre no mesmo lugar. Não pode ficar parado. Tá bonita a corrida. Isso aí. Movimenta os braços nessa corrida. Caminhando. Só para dar uma aliviadazinha. Correndo de novo. Vambora, correndo. Sustenta. É isso aí, minha gente. Um grande abraço e continuem com a programação da Rádio MEC.
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4: Olá, você está sintonizado na Rede Nacional de Comunicação Pública. Está no ar o Rádio Sociedade, sua revista diária de educação e cultura. Muito prazer, eu sou Felipe Rangel e nesta sexta-feira, 3 de julho de 2026, eu trago os destaques de hoje. A série Rádio Nacional, 90 anos em 90 histórias, fala sobre o uso político da Nacional, Estado Novo. O podcast Ajudante Digital, produzido pelo jornalista Liberson Pedrosa, da Rádio Agência Nacional, explica como a falta de memória deixa o celular mais caro. E o Faixa Musical traz o novo trabalho do trio Os Garotim, chamado Força da Juventude. Tudo isso em menos de 30 minutos, aqui no Rádio Sociedade.
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4: O nosso programa é transmitido pela Rádio MEC do Rio, em rede com a Nacional de Brasília, com a Universitária de Teresina e com a IFRN de Natal. Você pode nos ouvir sintonizando a emissora da sua região ou pela internet, radiomec.ebc.com.br ou baixando de graça o app Rádios EBC. Vamos começar? Vem aí a série 90 anos em 90 histórias. Rádio Nacional.

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0: No dia 1 de maio de 1941, o presidente Getúlio Vargas faz o já tradicional discurso do Dia do Trabalhador, diretamente do estádio do Vasco da Gama, na zona norte do Rio.
1: Quero mais uma vez louvar o operariado nacional pela lealdade e inteligência da sua cooperação com o governo que soube interpretar as legítimas aspirações e defendermos os justos interesses.
2: Em plena ditadura do Estado Novo, Vargas encerra o pronunciamento dizendo que só os povos bem organizados, de vigilante espírito nacionalista, subsistem. É aplaudido e, em seguida, ouve-se o hino nacional.
0: Os discursos do presidente tinham espaço garantido na Rádio Nacional, a essa altura, já sob gestão do governo federal.
3: Ele explora no sentido de colocar todas as transmissões governamentais, né? Ele fazia muitos discursos, 1º de maio, 31 de dezembro, 7 de setembro e outras comemorações. Então, ele era transmitido, né, pela Rádio Nacional e aí entrava em cadeia com as outras emissoras.
2: Essa é a professora Isane Mustafá, da Universidade Federal do Maranhão. Ela lembra que esse uso político do rádio já era uma fórmula experimentada e de sucesso.
3: E esse modelo, é claro que não saiu só da cabeça dele. Nessa época, né, na Europa, Hitler usou muito bem o rádio para falar, né? Goebbels percebeu que se ele falasse para milhões de pessoas, a ideologia, né, a prática ideológica deles, chegaria a muito mais pessoas, né? Depois, nos Estados Unidos, Roosevelt fez a mesma coisa, utilizou o rádio para falar. Então, Vargas aproveitou esse rádio para levar a mensagem dele para muito mais outros lugares do país que ele não conseguiria atingir, né? Falando presencialmente, ou como é que ele falaria a cada emissora de rádio, né?
0: Mas qual era o projeto do Estado Novo para a Rádio Nacional?
4: Essa janela aberta e luminosa é a Rádio Nacional, na sua cruzada educadora, e os que nela colaboramos, sentimos a grande honra que nos cabe por ter sido chamados a trazer a nossa contribuição à obra unificadora do atual governo da nossa terra.
2: Esse áudio que nós ouvimos agora é do programa Hora da Juventude Brasileira, que era transmitido pela Nacional semanalmente. A voz que você ouviu é da professora Lúcia Magalhães, diretora do ensino secundário, que apresentava a atração, uma das marcas diretas do uso da nossa emissora para difundir as ideias do Estado Novo.
0: O programa foi idealizado por ela e pelo diretor da Nacional, Gilberto de Andrade. É ele quem comemora no aniversário de um ano do programa, em 1941, no auditório da Nacional, a participação expressiva dos estudantes.
5: Os jovens alunos dos colégios do Rio e de Niterói e de Petrópolis preferiram assistir o programa da Juventude Brasileira. Essa atitude é bastante significativa, oferecendo aos observadores condições honrosas para a geração que se forma. Demonstra que os assuntos sérios vão se tornando preferenciais no espírito dos jovens, fator de forte relevo no panorama da mentalidade brasileira da era getuliana.
2: Mas esse uso direto não era o único plano do governo federal para a emissora. A encampação da PRE 8 por Vargas inaugurou uma era de muito investimento e diversidade na programação. O historiador Luiz Antônio

0: Antônio Simas explica que essa aposta está relacionada a outra base do Estado Novo, a criação de uma identidade nacional.
1: Vamos lembrar que é nesse contexto de criação da Rádio Nacional que Getúlio Vargas, por exemplo, dá a Mestre Bimba a autorização para criar sua academia de capoeira no Pelourinho. É nesse contexto, por exemplo, que você tem um debate sobre a necessidade de descriminalizar as religiosidades afro-brasileiras, né? Então você tem um debate muito mais amplo do que aquele jogo político e muito mais complexo. Era um debate sobre o que é que nós somos no fim das contas. E me parece que a rádio está inserida nesse debate.
0: Por um lado, investimento, liberdade de criação, captação de anunciantes.
2: Mas por outro, propaganda do governo e episódios de censura praticados pelo Departamento de Imprensa e Propaganda de Vargas, o DIP, assim como aconteceu em todas as outras emissoras.
3: O DIP, na verdade, era um órgão para fiscalizar, né? Que era dito, né, nas rádios, o que os locutores estavam falando. De 37 a 45, é claro que Vargas colocou muitos, vamos dizer assim, fiscais em várias emissoras, né? E claro que a rádio que não seguisse era punida, né? Fechada por um dia, dois dias, porque a gente vivia uma ditadura.
0: E é assim, intimamente ligada à própria conjuntura do país, que a Nacional caminha para a sua era de ouro.
2: Este episódio usou áudios dos acervos da Empresa Brasil de Comunicação e do Arquivo Nacional.
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6: Confira as notícias do esporte com Wagner Gomes.
7: Olá. O atleta brasileiro Thiago Moura ganhou a prova de salto em altura no Meet Internacional de Fribourg, na Suíça. Ele saltou 2,20 m. O segundo colocado foi o francês Joévin Cocu, com 2,08 m. E em terceiro, o suíço Léo Cortini, com 2,04 m. É a segunda vitória consecutiva de Thiago nesta temporada. Venceu também o meeting de Nivelles, na Bélgica. Na ocasião, saltou 2,22 m, que é a sua melhor marca este ano. Continuando com informações sobre o atletismo, Núbia Soares ficou em segundo lugar no salto triplo no Gran Prêmio Diputación de Castellón, na Espanha. A atleta saltou 12,93 m, seu melhor resultado. A espanhola Naida Calone Mari venceu a prova com 13,30 m. E em terceiro ficou também a espanhola Maria González Sánchez, com a marca de 12,88 m. Um grande abraço a todos, bom fim de semana, voltamos na segunda-feira.
6: Valeu, mestre, bom fim de semana e até segunda. Grande abraço. Sigamos com o Fique Ligado.
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6: Estudo pensa estratégias para melhorar transporte público pelo país. Vamos saber mais com Tatiana Alves.
8: O BNDES, Banco Nacional de Desenvolvimento Econômico e Social, lançou nesta quarta-feira um estudo inédito que prevê a transformação do transporte público coletivo nas 21 maiores regiões metropolitanas do país. A iniciativa, desenvolvida em parceria com o Ministério das Cidades, apresenta uma visão estratégica de longo prazo, reunindo projetos estruturantes que somam mais de R$ 430 bilhões de reais em investimentos. A carteira de projetos de transporte público coletivo é baseada nas projeções populacionais e de demanda para um horizonte de 30 anos. O ministro das Cidades, Vladimir Lima, avalia que as melhorias no sistema devem levar em conta aspectos multifatoriais.
9: Que a participação ela se realize enquanto mudança para os projetos, que sejam considerados enquanto ferramentas de

0: tomada de decisão estratégica e tática dentro de projetos de transporte. A gente precisa de pessoas disponíveis para poder ouvir, participar, pessoas corajosas, capazes de entender as demandas do outro, mesmo que elas sejam distintas, e pessoas abertas, capazes de considerar que a visão dela não é a única.
1: Algumas das localidades contempladas pelo estudo são Belém, Belo Horizonte, Campinas, Curitiba, Distrito Federal, Florianópolis, Fortaleza, Goiânia, Recife, Rio de Janeiro, Salvador, Santos, São Luís, São Paulo, Teresina e Vitória. Entre os projetos previstos para o Rio de Janeiro estão a extensão da linha 2 do metrô até a Praça 15 e a criação da linha Praça 15-São Gonçalo. Para viabilizar a expansão do transporte coletivo no país, o estudo aponta como meta firmar concessões e parcerias público-privadas que promovam investimentos para a melhoria dos serviços públicos, já que o déficit de investimentos no setor atinge pelo menos 300 bilhões de reais, segundo estudo da CNI, Confederação Nacional da Indústria, divulgado em 2023. Da Rádio Nacional no Rio de Janeiro, Tatiana Alves.
2: Obrigado, Tatiana. O Rádio Sociedade segue com o podcast Ajudante Digital, produzido pelo jornalista Leiberson Pedrosa, da Rádio Agência Nacional. Neste período, o Ajudante Digital explica como a falta de memória deixa o celular mais caro.
3: Ajudante digital, ouvi dizer que os preços dos celulares e computadores vão aumentar. É verdade?
4: Bom dia para você que está preocupado com o aumento do preço do seu próximo iPhone.
5: Peraí, quem é você?
6: Sou o Batman.
4: Ué, Robozito, de novo? Eu estava aqui no episódio passado.
7: Liga não, Hilton. O Robozito está com pouca memória RAM. Percebeu que ele está cada vez mais lento?
8: Eu não estou ficando lento, não.
7: Vixe, travou de vez.
4: Pois é, no Ajudante Digital de hoje, vamos justamente falar sobre a relação entre inteligência artificial e memória RAM e como isso pode aumentar os preços de celulares e computadores ainda este ano. Eu sou o Hilton Pimentel e vou apresentar mais esse episódio enquanto o Leiberson Pedrosa, criador e apresentador do podcast, está de férias.
7: Mas você aí que está ouvindo, lembra o que é memória RAM?
5: Sim, é o feminino de memória sapo.
7: Essa foi de lascar, Robozito.
4: A memória RAM, do inglês Random Access Memory, é um tipo de memória usada para armazenar temporariamente dados de programas que estão sendo utilizados. Quando você usa um software no computador, por exemplo, Word, ou um aplicativo no celular, o aparelho está usando a memória RAM. Como eu disse, essa memória é temporária. Quando você fecha o aplicativo ou desliga o aparelho, ela se apaga. O que precisa ficar salvo, como arquivos, fica guardado no HD. Quanto mais memória RAM o computador ou o celular tem, mais rápido ele é. Se tem pouca memória, ele fica lento e até trava, principalmente quando precisa rodar softwares ou aplicativos pesados.
9: Ah, agora eu entendi! Agora eu saquei!
4: E qual setor da informática mais usa memória RAM hoje?
7: Videogames.
4: É, os games e os programas gráficos, como Photoshop, realmente usam muita memória. Mas o comedor de memória RAM da vez é a inteligência artificial. Os data centers de IA processam uma quantidade absurda de dados e precisam fazer isso com uma velocidade mais absurda ainda. Isso demanda muita memória RAM.
7: Mas como o uso na inteligência artificial fez a memória RAM encarecer?
10: Me explica.
4: A IA é a coisa mais revolucionária na área de tecnologia da informação dos últimos anos e só tende a evoluir e se expandir. Consumidores comuns usam a IA nos seus celulares e computadores, acessando aplicativos como o ChatGPT, o Gemini, o DeepSeek e outros. E ela foi incorporada e trouxe avanços na área industrial, robótica, médica e até na guerra, com armas inteligentes. O ajudante digital mesmo usa inteligência artificial para a criação das vozes do Robozito e da Robozita.
5: É nóis na fita, mano.
4: Yeah. Então, a IA demanda a produção massiva de memória RAM e gera muito lucro para quem a produz. Na verdade, algumas empresas tiveram uma explosão nos lucros em pouco tempo, vendendo dispositivos de memória

0: para os grandes desenvolvedores de inteligência artificial, como OpenAI, Anthropic, Meta e Google.
1: Ah, então a indústria está priorizando a produção de memória RAM para as empresas de IA, porque dá mais dinheiro.
0: Isso mesmo, Robozita. Mas a demanda por memória é maior do que a capacidade de produção. Mesmo os grandes fornecedores estão com estoques baixos. E se a prioridade é produzir para a inteligência artificial, isso gera escassez de módulos de memória RAM para aparelhos, digamos, mais comuns, como celulares e computadores. E aí entra a velha lei da oferta e da procura. Quanto maior a demanda, mais caro o produto. E se tem pouco, fica mais caro ainda. Para se ter uma ideia, o levantamento da Goldman Sachs, uma das maiores instituições financeiras do mundo, reconhecida por suas análises de mercado, os preços das unidades de memória RAM do tipo DDR4 subiram impressionantes 172% no primeiro trimestre desse ano. Já as memórias do tipo DDR5 ficaram 76% mais caras, o que também é muito. Se a memória RAM fica mais cara, por consequência fica mais caro produzir celulares e computadores. E os produtores são obrigados a repassar esses custos para o consumidor final, aumentando o preço dos aparelhos.
2: Ok, mas vai aumentar o preço em quanto?
3: Quer pagar quanto?
0: A International Data Corporation, ou IDC, uma empresa global de pesquisa de mercado com foco em tecnologia, estima que o preço médio dos smartphones e dos computadores de uso pessoal devem subir cerca de 8% já em 2026. E se antes a tendência era que os smartphones top de linha vinham com mais memória, agora esquece. A mesma IDC prevê que os modelos devem permanecer com 12 GB de RAM, ao invés de avançarem para 16 GB. Isso é ruim? Pode ser a longo prazo, já que os sistemas operacionais estão sempre sendo atualizados e essas atualizações exigem cada vez mais o uso da memória RAM.
1: E como resolver isso?
4: E agora, quem poderá nos defender?
0: Infelizmente, não há soluções a curto prazo. O caminho, óbvio, seria produzir mais memória RAM. Mas isso não acontece da noite para o dia. As maiores empresas fabricantes, como a Samsung e a SK Hynix, que são responsáveis por 70% da produção global, já estão operando no máximo. E colocar novas fábricas em operação é um processo caro e demorado. E a gente não sabe até quando essa alta demanda de memória para atender os desenvolvedores de IA vai durar. Por isso, os fabricantes ficam relutantes em gastar bilhões sem ter a certeza de que haverá mercado para vender essa produção no futuro. A previsão mais otimista é que a escassez de memória RAM dure até 2028.
2: Quer dizer que eu vou continuar sem memória?
0: É, Robozito, só nos resta nos conformarmos com o aumento de preços e ir preparando nossos bolsos.
2: Tem alguma dúvida sobre a tecnologia do nosso dia a dia? Manda para a gente.
1: Nosso e-mail é ajudantedigital@ebc.com.br. Você também pode mandar áudio ou texto para nosso WhatsApp 11 974690138.
2: Este episódio usou paráfrases meméticos, entre outros elementos, trecho do filme Batman da Warner, do funk Me Explica do MCTH, da animação Futurama, além de trecho das propagandas das Casas Bahia e do seriado do Chapolin Colorado.
0: Até o próximo episódio. Tchau!
5: Esse foi o podcast Ajudante Digital da Rádio Agência Nacional. Esse e todos os outros episódios estão disponíveis no site da Rádio Agência Nacional e nos principais tocadores de áudio. Antes de encerrar o Rádio Sociedade dessa sexta-feira, vamos ouvir música. Hoje, no Faixa Musical, a Gláucia Araújo fala sobre o novo álbum do trio Os Garotim.
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7: Garotim é formado pelos músicos Anchieta, Léo Guima e Cupertino. Eles estão lançando o segundo álbum da carreira, o chamado Força da Juventude.

no Rio de Janeiro, e apesar do pouco tempo de grupo, eles já são aclamados pela sonoridade original, que mescla a soul music, hip hop, R&B, música black e MPB de forma muito singular. Força da Juventude possui 13 faixas autorais e inéditas, fruto de uma criação coletiva que dá muito certo. A produção ficou a cargo de Júlio Raposo, a parceria exitosa que levou o grupo Os Garotim para o Grammy Latino com seu primeiro

As participações especiais foram de Marina Sena, do rapper BK, do rapper niteroense 2E Diniz, Arthur Verocai, Malia, Lineker, Lenine e Hamilton de Holanda. Confira uma faixa do álbum Uma Noite Só.

0: Você ouviu Uma Noite Só, música de Cupertino, Anchieta e Léo Guima, com os Garotin e Arthur Verocai. Esta faixa você encontra no álbum Força da Juventude, lançado e disponível nas plataformas digitais de áudio.
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2: E o Faixa Musical encerra mais uma semana do Rádio Sociedade. Tivemos na operação de áudio Lucas Alexandre, na coordenação de programação Rodrigo Soprana, na produção David Isidoro e na apresentação Felipe Rangel. Muito obrigado pela companhia, um abraço e até segunda.
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4: 7:30.
9: Olá, eu sou Carolina Rocha. A partir de agora, você é o nosso convidado para uma viagem no tempo. Vamos visitar acervos históricos da TV Educativa do Rio. Está no ar o Recordar. Se Luiz Gonzaga era conhecido como o Rei do Baião, podemos dizer que outro nordestino ficou eternizado como o rei do ritmo. Jackson do Pandeiro tinha uma habilidade rara para brincar com os tempos musicais, dividindo cocos, chachados, emboladas, frevos e sambas como ninguém. Resgatamos momentos especiais do músico, registrados pela antiga TV Educativa do Rio. Afinal, aqui, se existe memória, a fita roda.

0: Esse aqui é o meu companheiro há 40 anos. Foi ele que me deu tudo.
1: José Gomes Silva.
0: Sou eu. Filho. José Gomes Filho sou eu.
1: Nasceu...
0: Em Alagoa Grande.
1: No interior da Paraíba. Justo. E como é que nasceu o Jackson do Pandeiro?
0: Jackson do Pandeiro nasceu... eu era fã de filme de faroeste, naquela época que tinha o cinema mudo. Ontem, no tempo que inventaram o Cuspi, tinha o cinema mudo. E eu era fã do cinema mudo. E procurei um nome daquele... de artista americano, que era Jackson e Jack, tinha os três. Então tinha um indivíduo lá que eu achava que eu devia ser aquele cara. É um moleque de 10 anos de idade, então botei meu nome de Jack Perrin. E brinquei de artista muito tempo, um revolvinho de pau, chapéu de palha metido a sebo, quebrado assim, daquela, sabe como é que é? E dali nós fomos em frente, fui crescendo e tal, depois acabou a brincadeira, eu fui trabalhar na panificadora, da panificadora eu comecei tocando tamborim, e tocando tamborim passei a tocar bateria, e depois não dei certo na bateria porque eu não gostava de tocar música estrangeira, eu só gostava de tocar o que era brasileiro. Samba, choro, frevo, aquele povo todo. Então, na época, tinha Fox. O Blue eu ainda saía bem, mas tinha um Fox metido mais a rápido, né? Que já veio aí como twist, como rock e com ye-ye-ye. Era naquela base. Então, precisava muito de Rufo. E eu não tinha rufo. E não me adaptava bem dentro daquele negócio. Eu gostava era ficar do coco, lá das minhas bandas. Minha mãe era cantadeira de coco, e então eu estava bem por dentro das coisas. E achava que tinha mais balanço, sei lá, eu achava uma coisa diferente. E por isso, tinha bateria lá na Alta Roda, nos grandes clubes, e vinha para cá, para baixo, para a Gafieira, para me ver tocar samba. E eu, então, nessa altura, eu ficava como se fosse um baterista de terceira classe, né? Porque eu não gostava de tocar aquele negócio deles. Então, eu digo, eu vou passo deixar de tocar bateria. Aí, deixei. Tinha o meu cunhado que fazia dupla comigo, José Lacerda, irmão do Genival Lacerda, esse de Chique Chique. E ele era pandeirista. E eu comecei a tocar pandeiro. Então, deixei de tocar a bateria por R$2,00 por noite para tocar o pandeiro, ganhando R$1.500. Mas eu não queria ser um pandeirista de meia tigela, um pandeirista que fosse assim, um terceiro lugar, não. Eu queria estar assim, orelha com o primeiro, já pegando ele me pega e coisa assim por diante. Aí comecei em casa, ensaiar e coisa e tal. Então eles disseram que eu toquei mais pandeiro que eles todos. Só tinha bom ali em Campina. Então eu acho que eu comi a corda e segui tocando pandeiro, não quis mais saber de bateria, certo? E esse pandeiro me trouxe. E eu cheguei até aqui. Né? Somente com o pandeiro, tocando pandeiro e comecei cantando também esses balançozinhos de forró, essa coisa toda, e a coisa foi pra frente.

0: Essa é a abertura. Este é o prefixo do grande Jacques do Pandeiro. Aquele homem que traz o forró na alma e no coração. Traz um pouco da Paraíba pra gente, Jacques.
1: Só se for agora.
0: Nesse momento.
1: Vamos nós.

a mãe do Jackson, Dona Flora, ela era cantora de pastoril. Ela cantava nas ruas, era repentista. Então, ele já vem de uma linhagem, né? Ele vem de um fundo, uma coisa... Ele não foi uma pessoa que, por acaso, deu certo, não. Ele, por exemplo, era menino, trabalhava em padaria em Campina Grande, né? Dizia, ele dava lustre do pão doce tem aquele negócio brilhante, que brilha, né? E ele fazia aquilo rápido para tocar pandeiro para um cego que tocava sax na rua. Tinha dois meninos que tocavam para o cego. Quando o Jackson pegava o pandeiro, o cego dizia assim, já sei, é Jackson que está aí. Porque ele tocava de maneira especial, né? Ele já era menino e esse cego tocava maravilhosamente. Era um ídolo de rua em Campina Grande. Então, quer dizer, desde pequeno, desde com a mãe, criança, ainda era palhaço. Era Bedegueba, né? Palhaço de pastoril. E aí tocava nas ruas e tal. Depois passou a tocar na noite, né? que tem um forró em Campina que diz assim, não, forró vem na lembrança dos meus tempos de criança, aquilo, Bodó Congó, Alto Branco, Zé Pinheiro, aprendi a tocar pandeiro nos forrós de lá, Bodó Congó, Alto Branco, Zé Pinheiro, são bairros de Campina Grande, mas era da vida noturna, aquela vida noturna, né, assim, meio tipo Praça Mauá e tal.

toquei bateria, tocava tamborim, tocava recorreco, tocava pandeiro e tal, coisa. Durante os tempos, esses 35 anos que eu passei tocando, desde moleque de 13 anos, de 14, 15, tocando pandeiro e cantando samba por todo canto, cantando mais cego na feira, o diabo, tudo eu fazia. O meu negócio era gostar de ritmo, eu queria fazer ritmo, não tinha conversa. Então, depois de 35 anos, eu consegui achar o que eu devia gravar. E eu gravei.

0: 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Enquanto alguns cancioneiros falavam das dores do Nordeste brasileiro, Jackson do Pandeiro celebrava o lúdico e a diversão, sempre com um swing muito particular. Você está revendo momentos especiais do músico, registrados em nosso acervo. Aqui, se existe memória, a fita roda.
1: Quem foi que botou o nome de Jackson?
2: Foi o doutor Hernani Seve, que era o chefe da locução de Pernambuco. Era o chefe da locução. Ele dizia que para anunciar, aqui com vocês, Jaque do Pandeiro, ficava chato. Então, quando ele enchia a boca de Jackson, aí chega a fazer até bochecha. É quando eu resolvi a passar a cantar o ritmo que a minha mãe cantava, parecido com o que a mãe cantava, que era coco. Aí, aproveitando a deixa, comecei a lançar. Lancei na revista Carnavalesca, fiquei com a tromba grande, porque era uma revista carnavalesca, todo mundo ia cantar músicas, tinha gente que cantava com orquestra grande, violino, fagote, diabo quatro, eu ia cantar aqueles cocos, aquele negócio, que eu já criava aqueles coquinhos. O diretor disse, não, já, parece que é uma revista, eu fiquei, achei ruim, né? Eu digo, não, senhor, eu vou cantar música de carnaval, que eu já aprendi duas lá do Rio, e você escolhe, tem uma marcha ou um samba. Disse, não, você vai cantar aqueles cocos, porque isso aqui é uma revista de carnaval, isso aqui é uma revista mista, tem que ter de tudo. E eu fui, fiquei com. Estava pronto, eu, sempre depois de carnaval, eu sempre botava umas músicazinhas no ar. Músicazinha nova. Não gravava em canto nenhum, mas botava, tinha satisfação de criar, né? Aí eu digo, estava com o Sebastiana pronto. Aí eu chamei uma senhora que era do Rádio Teatro, Luísa de Oliveira, que era a mãe das Três Marias, aquela que fazia aquele conjunto com Luiz Bandeira, que hoje uma é mulher de Luiz Vieira e as outras não sei por onde andam. Todo dia, dona Luísa, a senhora, essa mulher era uma caricata, ela tinha 25 anos de teatro, uma tarimba fora do comum. Dona Luísa, a senhora me responde aí, ó, A, E, I, O, U, Y. Tá legal, já, tem como mandar, tomou nota no script, programa montado, primeira revista carnavalesca, a nata de Pernambuco estava ali, o auditório que havia, o negócio, 700 pessoas, estava com mil e pouco, super lotado.
3: Eu conheci o auditório da
2: Rádio. Aí eu ensaiei ali com violãozinho, uma sanfona, uma coisa, todo mundo cantando com grande orquestra, eu com violãozinho, uma sanfona, um tantão, uma fochê. Muito bem, na hora anunciaram, eu aqui ataquei. Ataquei com o Sebastiana. Quando eu deixei para dona Luísa, a dona Luísa veio de lá e me deu uma obrigada. Aí eu digo, Virgem Maria. Aí o povo achou graça naquela obrigada que ela me deu. Aí eu digo, Ave Maria, eu nego, acostumado a ver minha mãe bater coco, saber como é que dá uma obrigada, eu digo, deixa ela vir de volta. Quando ela foi lá e vem cá, que eu cantei Sebastiana, entreguei o coro para ela, que ela veio de lá e daqui bati o pé no chão e uma palminha e castiguei a mulher na obrigada. Otelo não prestou, não. Foi 29 dias de revista, foi 29 dias que a gente cantava três vezes Sebastiana. Aí não deu mais nada no carnaval de Pernambuco, nem frevo, nem samba, era só Sebastiana.

0: Ele manteve uma coerência na vida artística dele impressionante, como poucos artistas brasileiros. E o sucesso que ele fez no Rio de Janeiro se deve, em parte, ao fato do ritmo que ele era realmente o grande representante, que era o coco nordestino. Ele que, apesar de ter nascido em Alagoas, ele teve a infância toda em Campina Grande, na Paraíba, quer dizer, exatamente numa zona em que o coco, infelizmente até hoje, o coco ainda se mantém representante daquela zona, porque é um ritmo, além de gostoso, ele é altamente ligado a toda a história da raiz da música nordestina. E o coco, por uma circunstância de sua estrutura, ele é parecido com samba. Então houve uma identificação do público do Rio de Janeiro imediata com a simpatia, que também era outro dado impressionante, com o Jackson do Pandeiro. Isso tudo aliado ao talento dele como intérprete, que era um insuperável intérprete no coco, um insuperável ritmista e também um grande compositor. Não aparece muito o nome de Jackson, porque muita coisa que ele fazia, ele colocava como sendo de autoria da mulher dele, a Almira, que foi companheira dele muito tempo. De qualquer maneira, o Jackson era uma pessoa, além de ser o talento que ele era uma pessoa admirável como ser humano. Admirável.
1: Que

0: Luiz Gonzaga foi um resistente igual a ele, só que em relação ao Rio de Janeiro, a música que caracterizava Luiz Gonzaga, que foi o Baião, não esquecendo que o outro é o Coco, são dois ritmos parecidos, mas tem uma estrutura diferente. Isso não permitiu, ou o Gonzaga não teve chance de fazer uma identidade maior com o público do Rio de Janeiro do que se refere à maior festa do Rio de Janeiro, que é o Carnaval. O Gonzaga não fez o sucesso como, por exemplo, foi a carreira de Carnaval
1: Do Jackson.
0: do Jackson do Pandeiro, que começou logo estourando, que é uma coisa difícil, com o sucesso dele, a música dele, Vou Gargalhar. O Rio de Janeiro inteiro cantou no Carnaval de 53. E depois ele repetiu o sucesso do Carnaval durante muito tempo. Então eu acho que basicamente a diferença, se houve no sentido de sucesso de público, foi o fato de que o Jackson emplacou realmente o Carnaval do Rio de Janeiro.

existe também a matriz. E essa que me influencia, aquela que eu sinto como religião, como outra coisa, como intocável, mas que faz mover a minha música, que fez mover. E aí é, indubitavelmente, Luiz Gonzaga e Jacques do Pandeiro, como já produtos da cultura em que eu nasci, né? E que são o primeiro produto industrial da música nordestina. São esses dois. Coração,

Arco do Padeiro, para mim, foi uma lição de vida, foi uma lição de arte, foi uma lição, sobretudo, de música, né? De divisão. Eu nunca na minha vida vi uma camada dividir tanto daquele jeito, né? Oi, coração bobo, coração bobo, coração bola, coração balão, coração... Aí, pronto, me ensinou tudo. Sou um péssimo aluno, né? Na medida que o mestre é demais, pronto. E guardo o Jaco do Pandeiro dentro do meu coração como um tio, como um pai, como, sei lá, uma figura que eu amei muito e que amo.

Eu até tive o prazer de conhecer o Jackson do Pandeiro. E ele, na verdade, ele trouxe uma grande inovação para a música brasileira, especialmente a música nordestina, que foi a maneira dele cantar, a maneira dele dividir. Ele cantava de uma maneira toda quebrada. Esse jogo não pode ser 1-1. Era toda quebrada, porque o Baião, a música nordestina, é uma música até, vamos chamar de quadrada, mas toda certinha, né? E com o Jackson, ele quebrava tudo. Ele tinha um dom de quebrar o que era enquadradinho.

0: Hollywood.
1: Pode-se dizer então que o Jackson foi um marco na música popular brasileira, hein?
2: É, realmente, ele foi um marco na música popular brasileira, especialmente na música nordestina, que ele era um cantor da música nordestina. E ele conseguiu realmente dividir, até Jackson do Pandeiro, uma coisa, depois de Jackson do Pandeiro, outra coisa.

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1: A literatura, ela te permite ser inteira. 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Me tolir. 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
1: Era um homem que amava as árvores. Em suas caminhadas, mal olhava a paisagem. Para ele, o perfil azulado das montanhas, a areia, o mar, as pessoas, nada existia. Só tinha olhos para as árvores. Um dia, atravessando a Avenida Atlântica, uma enorme árvore chamou sua atenção. Era estranha. Tinha o tronco muito grosso e os galhos baixos, mas crescera na horizontal, vergada com certeza pelo vento do mar, quando ainda era apenas um arbusto, fora aos poucos se esquivando, se encurvando, e adulta se consolidara numa árvore fugidia. E o homem pensou em si próprio e no quanto, por anos e anos, sofrera com a tirania do pai, que exigia do menino tímido, de gestos femininos, que fosse um homem. Pensou também em como tinha resistido, e voltando a olhar a árvore, percebeu que por trás daquela submissão havia a majestade da resistência. Nisso a árvore se parecia com ele, vergado sim, porém íntegro e imenso em sua delicadeza.
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5: Beira do mar. Sextou aqui no Manhã MEC. Coisa boa estarmos juntos mais uma vez aqui no nosso programa. Que coisa boa. Estou muito feliz de a gente dividir esse espaço mais uma vez. Muito prazer, eu sou Felipe Rangel. Estou aqui acompanhado do Marcão. E que está conosco o Marcos Inácio na mesa de som. Vamos juntos até o meio-dia. Para começar o programa de hoje em altíssimo astral, em altíssima qualidade, começamos e vamos receber Leila Pinheiro.
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0: Coisa boa, essa foi Cássia Eller cantando pra gente Bete Balanço, um clássico de Cazuza e Frejá. O Barão Vermelho eternizou essa canção. Antes, Oswaldo Montenegro com Velhos Amigos dele mesmo e Leila Pinheiro com Lugar Comum, de Gilberto Gil e João Donato. Agora são 8 horas e 14 minutos aqui no Rio de Janeiro. A gente está junto nos 800 kHz e também na internet, radiomec.ebc.com.br. E você vem junto com a gente também, ligando para a gente ou mandando sua mensagem para o nosso WhatsApp, 21 997 10 0537. Vamos então acionar o trabalho do nosso time de repórteres. Vamos falar aqui a respeito das previsões e da preparação do Brasil para o jogo das oitavas de final contra a Noruega. E uma das ausências mais sentidas para o técnico Carlo Ancelotti é o volante meia Lucas Paquetá. Isso dificulta a escalação do Brasil para esse confronto importante pelas oitavas de final. Vamos saber um pouco mais a respeito disso no trabalho do André Luiz Mendes.
1: Depois, na comemoração, na virada contra o Japão 2-1 que colocou a seleção brasileira nas oitavas de final da Copa do Mundo, agora é a vez do técnico Carlo Ancelotti esquentar a cabeça e saber o que vai fazer. Ganhou mais um problema para a partida de domingo. Lucas Paquetá teve detectada uma contusão na posterior da coxa esquerda. Segundo informações ainda não confirmadas pela comissão técnica da seleção brasileira, poderia ser uma contusão grau 2, o que deixaria o jogador num período de recuperação de aproximadamente 3 a 4 semanas. Então, praticamente, ou ele não jogaria mais a Copa do Mundo, ou iria para o sacrifício numa última rodada, numa decisão. Enfim, é o que o técnico Carlo Ancelotti vai ter que resolver. Já não tem o Rafinha ainda também não recuperado. O Lucas Paquetá fora do jogo contra a Noruega. Ontem, chamou atenção a declaração do atacante Haaland da Noruega, que, ao ser perguntado pelo repórter do seu país, disse que as chances da Noruega passar pelo Brasil eram muito pequenas. Isso não soou bem no grupo, principalmente nos torcedores da Noruega, que ficaram chateados com a declaração do jogador Haaland. As opções do treinador: ele tem Danilo Santos, que é o mais cotado para atuar, joga de pé esquerdo, joga um pouco mais avançado, fez essa função no Botafogo, mais parecida com a do Lucas Paquetá. O substituto natural seria o Neymar, mas será que ele vai sair com o Neymar de cara para esse jogo? Ele pode então abrir mão do esquema com 2 volantes e botar 3 volantes, Fabinho, Ederson e o Casemiro, deixando o Bruno Guimarães um pouco mais avançado para auxiliar nesse setor de ligação. Ou então, o que ele disse, a imprensa tem que estar muito ligada, porque eu posso acordar no dia seguinte com uma ideia mirabolante. Quem sabe o domingo de manhã do Ancelotti não pode tirar um coelho da cartola, coisa que ele vem fazendo ultimamente na seleção brasileira. Da equipe de esportes da Rádio Nacional, André Luiz Mendes.
0: Muito obrigado, André Luiz. Agora são 8 horas e 17 minutos. A gente continua trazendo para você a parte informativa do nosso programa.

0: programa, porque tem muita coisa para a gente destacar aqui. Por exemplo, essa vem da nossa parte política. Procurador-Geral da República defende que o ex-presidente Jair Bolsonaro siga em prisão domiciliar. Vamos saber mais do trabalho da Daniela Longuinho.
1: O Procurador-Geral da República, Paulo Gonê, se manifestou a favor da manutenção da prisão domiciliar concedida ao ex-presidente Jair Bolsonaro. Nesta quarta-feira, no parecer enviado ao Supremo Tribunal Federal, Gonê citou a decisão da Polícia Civil do Distrito Federal, que não indiciou Bolsonaro após a apreensão de uma arma de fogo atribuída ao ex-presidente. Mais cedo, o delegado Tiago Boing, da Polícia Civil do DF, ressaltou que a arma pertence a Bolsonaro e está legalizada. Além disso, Boing citou que o ex-presidente não estava proibido de ter o armamento em sua residência, onde cumpre prisão domiciliar humanitária pela condenação no processo da trama golpista. Sobre a pistola apreendida em uma blitz em Brasília, o Procurador-Geral da República, Paulo Gonê, disse que o armamento deve continuar apreendido. Em sua avaliação, é certo que a condição atual do custodiado é incompatível com a posse de arma de fogo. Ao fim do inquérito policial, o delegado Boing entendeu que Estácio Leite, segurança do ex-presidente Jair Bolsonaro, que estava com a arma no momento da abordagem policial, deve responder pelo crime de porte ilegal de arma de fogo de uso restrito. Segundo o militar, o armamento seria levado para conserto. Posteriormente, a versão foi confirmada pela defesa de Bolsonaro. Com informações da Agência Brasil, da Rádio Nacional em Brasília, Daniela Longuinho.
0: Valeu, Daniela. Agora são 8h19. A música volta a dar o tom do nosso programa. Vem aí, Beto Guedes.

0: Esses foram Thiago York e JP com Mil Razões, de Daniel Espíndola e Thiago York. Antes, Maria Gadu com Lindo Lago do Amor, de Gonzaguinha. E Beto Guedes com Quando Te Vi, de Ronaldo Bastos, uma versão de Meredith Wilson. 8h29, a gente novamente traz o nosso time de repórteres para tomar parte ao nosso programa. Você está junto com a gente também na internet, radiomec.ebc.com.br ou pelo app Rádios EBC. Deixa eu falar aqui para você que um edital da Petrobras vai destinar 270 milhões de reais para a cultura. Quem desenvolve o assunto para a gente é a Tatiana Alves.
1: A Petrobras lançou nesta quarta-feira uma nova seleção pública para projetos culturais em todo o país. O investimento previsto é de 270 milhões de reais, o maior já destinado ao setor na história da estatal. Os recursos serão viabilizados por meio da Lei Federal de Incentivo à Cultura e da Lei do Audiovisual. As inscrições já estão abertas e seguem até o dia 31 deste mês. A análise das propostas será realizada a partir de agosto e o resultado deverá ser divulgado no dia 30 de novembro. Já o repasse dos recursos aos projetos contemplados começa em maio de 2027. Na cerimônia de lançamento, o secretário-executivo do Ministério da Cultura, Márcio Tavares, ressaltou que o papel do governo é ampliar as vozes e fazer com que diferentes pessoas possam ter vez.
2: Oportunidade a gente cria com política pública e com a garantia de que a política pública, como essa chamada pública, abrace a diversidade, as diferenças dos territórios brasileiros, reconheça aqueles territórios que são consagrados como mais importantes, melhore da sua primeira edição para a sua segunda através de um processo de escuta, construa algo estável, com investimento crescente e em diálogo com a comunidade cultural.
1: O edital da seleção Petrobras Cultural 2026 traz uma novidade importante para ampliar a distribuição dos investimentos pelo país. Pelo menos 40 milhões e meio de reais, o equivalente a 15% do valor total, serão reservados para cada uma das regiões brasileiras. A medida foi criada para reduzir a concentração de recursos no Sudeste e no Sul. Além disso, o programa estabelece que todos os estados e o Distrito Federal deverão ter, no mínimo, 2 projetos selecionados. Outra meta é ampliar a diversidade cultural. Um quarto das iniciativas apoiadas deverá ter como foco grupos historicamente subrepresentados nas artes, como mulheres, população negra, povos indígenas, pessoas LGBTQIAPN+, e comunidades tradicionais. Ao todo, serão 11 modalidades de patrocínio, 2 delas estreiam nesta edição: produção de games e incubação e desenvolvimento cultural. O objetivo é ampliar a atuação em diferentes segmentos da economia criativa e diversificar

0: os investimentos tradicionalmente mais associados ao cinema nacional. Da Rádio Nacional no Rio de Janeiro, Tatiana Alves.
1: Valeu, Tatiana. Agora são 11h33, a música volta a nos abrilhantar aqui no Manhã Mac. Vamos receber Titãs e Bruna Magalhães.

0: Cidade Negra e Lulu Santos com Sábado à Noite dele, Lulu Santos. Antes, Kid Abelha com Pingos de Amor de Odibar e Paulo Diniz. E Titãs e Bruna Magalhães com Porque Eu Sei Que é Amor de Sérgio Brito e Paulo Miklos. Agora aqui na Rádio MEC faltam 15 minutos para as 9 da manhã. Novamente a gente traz para você o trabalho do nosso time de repórteres. Vamos falar aqui a respeito da sanção dos Estados Unidos à Venezuela, que dificulta operações de resposta a terremotos no país. Vamos saber mais com Antônio Trindade.
1: Quase uma década de sanções dos Estados Unidos à Venezuela está dificultando a resposta aos terremotos da semana passada. Faltam recursos e máquinas para os trabalhos de resgate da população. Até o momento, 2.295 pessoas morreram. O Departamento do Tesouro norte-americano flexibilizou algumas dessas sanções na semana passada. Mas esse alívio temporário ainda não foi suficiente para compensar anos de barreiras comerciais que dificultaram a obtenção de recursos e principalmente equipamentos que agora são essenciais para os trabalhos de resgate e reconstrução. As sanções à Venezuela foram impostas em 2017 como arma de política externa dos Estados Unidos para dificultar financiamentos da dívida do país, da indústria do petróleo e também de transações monetárias. Estimativas das Nações Unidas indicam que os terremotos afetaram 7 milhões de pessoas e causaram danos materiais de 6 bilhões e 700 milhões de dólares. Milhares de venezuelanos seguem desaparecidos. Para os trabalhos de resgate, faltam máquinas pesadas para retirar os escombros. Hoje, o Programa Mundial de Alimentos das Nações Unidas fez um apelo urgente para uma ajuda internacional inicial de 50 milhões de dólares para fornecer alimento a até 500 mil pessoas por 3 meses. A entidade alerta que os sobreviventes podem enfrentar fome e doenças depois dos terremotos. Com informações da agência Reuters, da TV Brasil em Brasília, Antônio Trindade.
0: Valeu, Antônio. Agora são 8h47. Vamos

0: Ouvimos Ivan Lins e Dionne Warwick com Camaleão, de Ivan Aldir Blanc e Vitor Martins. Antes, Nico Rezende e Isabela Taviani com Primeira Vez, de Nico, Isabela e Nelson Mota. Tivemos também Roberta Campos e Olodum com Vem Me Buscar, da Roberta Campos. 9 horas em ponto, a gente para o intervalo e volta já.
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0: Voltamos, hein? Esse é o Manhã MEC, aqui na sua Rádio MEC. Vamos receber um novo momento musical na voz de Bruna Caran.

0: A gente acabou de ouvir Nath Roots e Thiaguinho, com Serei Luz, de Thiaguinho e Vinícius Feijão. Antes, Ed Mota, com Vendaval, dele Ronaldo Bastos e Bruna Caran, com Certas Canções, de Milton Nascimento e Tunai. 9h15, novamente, a gente traz o trabalho do nosso time de repórteres. Estudo do BNDES busca melhorias para transporte público no Brasil. Vamos saber mais no trabalho da Tatiana Alves.
1: O BNDES, Banco Nacional de Desenvolvimento Econômico e Social, lançou nesta quarta-feira um estudo inédito que prevê a transformação do transporte público coletivo nas 21 maiores regiões metropolitanas do país. A iniciativa, desenvolvida em parceria com o Ministério das Cidades, apresenta uma visão estratégica de longo prazo, reunindo projetos estruturantes que somam mais de 430 bilhões de reais em investimentos. A carteira de projetos de transporte público coletivo é baseada nas projeções populacionais e de demanda para um horizonte de 30 anos. O ministro das Cidades, Vladimir Lima, avalia que as melhorias no sistema devem levar em conta aspectos multifatoriais.
2: Que a participação ela se realize enquanto mudança para os projetos, que sejam considerados enquanto ferramentas de tomada de decisão estratégica e tática dentro de projetos de transporte. A gente precisa de pessoas disponíveis para poder ouvir, participar, pessoas corajosas, capazes de entender as demandas do outro, mesmo que elas sejam distintas, e pessoas abertas, capazes de considerar que a visão dela não é a única.
1: Algumas das localidades contempladas pelo estudo são Belém, Belo Horizonte, Campinas, Curitiba, Distrito Federal, Florianópolis, Fortaleza, Goiânia, Recife, Rio de Janeiro, Salvador, Santos, São Luís, São Paulo, Teresina e Vitória. Entre os projetos previstos para o Rio de Janeiro estão a extensão da linha 2 do metrô até a Praça 15 e a criação da linha Praça 15 São Gonçalo. Para viabilizar a expansão do transporte coletivo no país, o estudo aponta como meta firmar concessões e parcerias público-privadas que promovam investimentos para a melhoria dos serviços públicos, já que o déficit de investimentos no setor atinge pelo menos 300 bilhões de reais, segundo o estudo da CNI, Confederação

0: Nacional da Indústria, divulgado em 2023. Da Rádio Nacional, no Rio de Janeiro, Tatiana Alves.
1: Valeu, Tatiana. Agora são 9h18. A música volta a dar o tom do nosso programa. Vem aí, Joana e Martinália. Sacum.

0: Muito bem, a gente acabou de ouvir Volta por Cima, de Paulo Ronzolini, nas vozes de Alcione e Ludmilla. Agora são 9 horas e 36 minutos. Você que está com a gente aqui na Rádio MEC, saiba que a partir de agora a gente vai iniciar a transmissão da cerimônia de inauguração da Rádio UFRJ-FM, parceira da Rádio MEC, diretamente do Fórum de Ciência e Cultura da Universidade Federal do Rio de Janeiro. Acompanhe a partir de agora o evento que marca uma nova emissora na Rede Nacional de Comunicação Pública, na frequência 88.9, numa parceria com a Rádio MEC.
1: A Universidade Federal do Rio de Janeiro e a Empresa Brasil de Comunicação dão início à cerimônia de inauguração das transmissões da Rádio UFRJ-FM. Saudamos todas as pessoas presentes no Salão Nobre do Fórum de Ciência e Cultura da UFRJ e aquelas que nos acompanham por meio da Rádio UFRJ-FM e da Rádio MEC AM e também pelos canais do YouTube da UFRJ e da Empresa Brasil de Comunicações. Fruto da parceria entre a maior universidade federal do país e a Empresa Pública de Comunicação, a Rádio UFRJ-FM contribuirá para o fortalecimento da Rede Nacional de Comunicação Pública, RNPC, com programação voltada à divulgação científica, tecnológica e de inovação, além da promoção da diversidade, da representatividade e da valorização das expressões culturais. A emissora foi desenvolvida pelo Núcleo de Rádio e TV, órgão vinculado ao Fórum de Ciência e Cultura.

da UFRJ. O Núcleo de Rádio e TV articula atividades de ensino, pesquisa e extensão e reúne mais de 150 estudantes de diferentes áreas na produção de conteúdo jornalístico, curadoria musical e mídias sociais. Nesta fase inicial, a Rádio UFRJ FM transmitirá 4 horas diárias da programação da Rádio MEC AM, emissora pioneira dedicada à educação e à cultura no ar desde 1923. Anunciamos a presença do reitor da Universidade Federal do Rio de Janeiro, professor Roberto de Andrade Medronho, que preside esta cerimônia de inauguração.

Para compor a mesa de honra dessa solenidade, convidamos o conselheiro do Conselho Diretor da Agência Nacional de Telecomunicações, senhor Otávio Pierante. Convidamos a coordenadora do Fórum de Ciência e Cultura da Universidade Federal do Rio de Janeiro, professora Cristine Ruta. E convidamos o diretor-geral da Empresa Brasil de Comunicação, senhor Tiago Regoto.

Registramos e agradecemos a presença do pró-reitor de pós-graduação e pesquisa da UFRJ, professor João Torres de Melo Neto, do pró-reitor de políticas estudantis da UFRJ, professor Eduardo Mack, da chefe de gabinete da reitoria da UFRJ, professora Fabiana Valéria da Fonseca, da representante do deputado federal Raymond, a senhora Sueli Ema Franco, da superintendente-geral de tecnologia da informação e comunicação da UFRJ, senhora Ana Maria de Almeida Ribeiro, do vice-decano do Centro de Letras e Arte da UFRJ e coordenador-geral de sustentabilidade e educação regenerativa, professor Guto Nóbrega, da diretora do Colégio Brasileiro de Altos Estudos da UFRJ, professora Ana Célia Castro, da diretora da Faculdade de Educação da UFRJ, professora Ana Paula de Abreu Costa de Moura, do diretor do Instituto de Matemática da UFRJ, professor Vladimir Neves, da coordenadora do Sistema de Bibliotecas e Informação da UFRJ, senhora Paula Melo, e representando a decania do Centro de Ciências Matemáticas e da Natureza, seu coordenador de Integração de Extensão, professor Antônio Borges. Para conduzirem o programa preparado para esta cerimônia, convidamos o diretor do Núcleo de Rádio e TV da UFRJ, Marcelo Krichnevski.

Marcelo é professor dos cursos de jornalismo, radialismo e do programa de pós-graduação em comunicação e cultura da UFRJ. Com doutorado, mestrado e graduação em jornalismo pela mesma instituição, o pesquisador de mídia sonora publicou 8 livros, entre coletâneas e obras individuais, sendo o mais recente deles Cultura de Podcast, Reconfigurações do Rádio Expandido. E convidamos também a coordenadora de produção da Rádio MEC, senhora Adriana Gomes Ribeiro.

0: Adriana é doutora em Ciências Humanas e Educação pela PUC-Rio, mestre em Educação, Cultura e Comunicação pela UERJ e graduada em Comunicação Social pela UFRJ. Pesquisadora nas áreas de Educação e Radiodifusão, é produtora executiva de rádio, TV e mídias digitais na EBC desde 2013. Com a palavra, o diretor do Núcleo de Rádio e TV da UFRJ, professor Marcelo Kishnevski.
1: Agora com som? Sim, com som. Muito obrigado, Marcelo Serrano, pela apresentação, uma recepção calorosa que me emociona. Falei já para a Cristine Ruta aqui do meu lado que eu vou chorar muito, espero não perder o prumo. É uma emoção muito especial, né, esse dia para todos nós. Queria dar muito bom dia a todas as pessoas presentes aqui no Salão Nobre do Fórum de Ciência e Cultura e também a você que nos acompanha pela rádio UFRJ-FM, pela Rádio MEC AM ou pelos nossos canais no YouTube. É uma honra participar da cerimônia de inauguração da emissora, representando gerações de servidores e estudantes que lutaram tanto para que a maior universidade federal do país tivesse uma FM educativa.
2: Muito bom dia a todos. Dupla honra para mim também, Marcelo. Sim, eu como sua ex-aluna e hoje colega, dupla honra por estar representando a Empresa Brasil de Comunicação, a Rádio MEC, a Rádio MEC AM, para onde a gente, né, onde a gente trabalha. E parte do meu trabalho eu aprendi exatamente na Escola de Comunicação da UFRJ. Portanto, uma dupla honra para mim estar aqui, ajudando a lançar essa nova voz no ar carioca, uma voz, mais uma voz pela ciência e pela cultura.
1: Super obrigado pela parceria, Adriana. Essa é uma rádio, né, que é fruto de uma luta de muitas décadas, né? São mais de 3 décadas de batalha, né? Estava falando antes da cerimônia começar que esse sonho coube numa caixa de sapatos, né? E essa caixa de sapatos com um transmissorzinho de 20 watts de potência, né, foi entregue para a gente. Um dos responsáveis por isso está aqui, Leonardo Quirino, egresso também da Escola de Comunicação da UFRJ. Uma salva de palmas para ele. Né? Leonardo Quirino e Arthur Laranjeira, que hoje mora nos Estados Unidos, não pôde estar presente. Um forte abraço para ele. Espero que ele esteja acompanhando essa transmissão também pelo YouTube. Eles trouxeram para a Escola de Comunicação um transmissor que cabia nessa caixa de sapatos azul e branca, de 20 watts de potência, e que levou a sonho de gerações e gerações de estudantes de fazer uma rádio educativa no Rio de Janeiro, de fazer uma rádio universitária que fosse viva, que fosse relevante, que fosse significativa, né? Então, deixo aqui um abraço muito especial. E é sintomático que a gente esteja iniciando transmissões experimentais em FM com essa cerimônia aqui na sede do Fórum de Ciência e Cultura, que está completando 60 anos e que tem um papel fundamental na articulação entre conhecimento produzido pela universidade e o mundo das artes, né? E também que a gente tem à mesa o primeiro convidado que nós vamos ouvir nessa cerimônia um pouco diferente, né? Eu agradeço aqui ao Marcelo Serrano também, né, cerimonialista da FRJ, que articulou também esse talk show, né, para a gente fugir um pouquinho do script convencional de uma cerimônia solene, e a gente, né, trazer essa transmissão de rádio, uma linguagem um pouco mais dinâmica, né, do que uma cerimônia oficial. Esse personagem, gente, que eu vou apresentar agora, foi fundamental nessa história. Otávio Pena Pierante é conselheiro diretor da Agência Nacional de Telecomunicações, a Anatel. Doutor em Direito pela Universidade de Brasília, em Administração pela Fundação Getúlio Vargas, com pós-doutorado em Comunicação pela UFRJ e pela UNB, ele se formou em Jornalismo pela Escola de Comunicação da UFRJ, né? É egresso da casa. Ele é autor de 11 livros, né, entre obras individuais e coletâneas, o mais recente deles, O Grande Depósito, Estatização e Privatização das Empresas Incorporadas ao Patrimônio Nacional. Além da extraordinária trajetória acadêmica, o Otávio é o cara por trás dos planos nacionais de outorgas da ex-presidenta Dilma Rousseff. Esses planos foram fundamentais porque, pela primeira vez na história, gente, deram prioridade a instituições públicas, né? entre elas universidades federais, que eram sempre preteridas nas concessões de canais de radiodifusão educativa, estranhamente. Quis o destino que, na sua passagem pela Secretaria de Comunicação da Presidência da República, Otávio estivesse à frente, agora, num novo momento do país e das nossas vidas, também da maior expansão da Rede Nacional de Comunicação Pública, a RNCP. No ano passado, Otávio retornou à sua casa, a Anatel, onde é funcionário de carreira. Otávio, muito bom dia. A palavra é sua. Queremos te ouvir.

Muito obrigado, Marcelo, pelas palavras, pela apresentação. Bom dia a todas e todos nesse dia histórico para a UFRJ, para a comunicação pública do Estado do Rio de Janeiro. A história da comunicação pública, reitor Medronho, professor Medronho, no Brasil é muito difícil. Longas esperas, falta de canais, problemas de sustentabilidade, sucessivas e injustas negativas a instituições públicas interessadas em operar emissoras. Existem capítulos mais ou menos complexos. E existe o capítulo da UFRJ, que por 37 inacreditáveis anos aguardou esta emissora. Minha própria trajetória encontra os caminhos desta rádio. Quando fui estudante da UFRJ, da ECO, há um quarto de século, falava-se da rádio interferência. Passei em concurso público da Anatel, fui morar em Brasília e acompanhei os esforços para viabilizar um canal para a estação. Fui cedido ao Ministério da Cultura, depois à EBC como chefe de gabinete, e lá soube que foi celebrado um acordo envolvendo a AGU e demais órgãos, a universidade assumiria a emissora de rádio, pensada originalmente como dos estudantes. A Anatel viabilizou até um canal de FM para operação com alta potência, que a gente chama de classe especial, na faixa nobre do rádio, o que parecia absolutamente impossível no Rio de Janeiro. O projeto cresceu e, em 2014, veio a consignação. Cedido ao Ministério das Comunicações, assinei documentos desse processo. Desde então, acompanho os esforços para a instalação da emissora, busca por recursos, discussão sobre a grade, parceria com a EBC. Mas a minha história é lateral nesse processo. Sou ex-estudante, certo de que a maior universidade federal do país merece a sua FM. Os protagonistas estão na linha de frente. Marcelo Kiszczynkiewicz luta por essa rádio há mais de 30 anos e simboliza muito bem essa história. Fernando Salles, antes dele no comando do projeto, merece também todo o nosso reconhecimento. Conversei com ele longamente ontem, não pôde estar aqui presente. E já o parabenizei. Assim como os ex-diretores gerais da EBC, vejo ali meu amigo Davi Butter, também egresso da ECO, e agora o atual diretor-geral, o amigo Thiago Reguto, que garantiu a entrada em operação. Foram eles que conseguiram avançar, muitas vezes, não com, e sim apesar de. Essa emissora nasce, enfim, no momento de maior expansão da história da comunicação pública, uma revolução completa na comunicação pública, e que orgulho repetir essa expressão tantas vezes nas últimas semanas. Nos últimos 2 anos e meio, a EBC inaugurou 67 estações de TV e FM, sendo 52 delas só neste primeiro semestre de 2026. Essas estações cobrem mais de 30 milhões de pessoas. No meio TV, isso é reflexo do programa Brasil Digital, coordenado pelo Ministério das Comunicações, implementado em parte pela Anatel e, em específico, pelo GIRED, grupo que tenho a honra de presidir. No rádio, os parceiros da EBC instalaram dezenas de novas estações, e esse é o caso da UFRJ. A implantação de cada emissora mobiliza um ecossistema muito amplo nas diversas localidades. Essas estações geram empregos, estimulam a economia, abrem espaço para a produção audiovisual e para o jornalismo, fomentam a participação social, ajudam no combate à desinformação e formam novos profissionais para emissoras públicas e privadas. Mais que isso, garantem pluralismo e diversidade e, dessa forma, fortalecem a democracia, uma preocupação também da Anatel. Uma destas, agora, é a Rádio UFRJ. A cobertura dela pode chegar a 10 milhões de pessoas na capital e região, pelas nossas estimativas na Anatel. Talvez isso gere até surpresa em alguns, passados 37 anos. É normal que as pessoas tenham se questionado se, de fato, a emissora sairia do papel. Muitos, aliás, ficaram pelo caminho e deixaram de viver este momento. Inclusive, um colega da minha turma na ECO, aqui na UFRJ, Denis Cook, um dos mais engajados nesse tema, faleceu há alguns meses. Esta universidade, contudo, é resiliente. Resistiu à opressão, a intervenções políticas, a dificuldades orçamentárias e a idiosincrasias. O movimento estudantil, os coletivos políticos e pesquisas diversas questionam os cânones no dia a dia. Os profissionais da UFRJ se destacam e implementam iniciativas importantes. Citei alguns, e certamente há outros, que comprometeram seus anos mais recentes com essa

como esta que é iniciada hoje. Equipe, para isso, a UFRJ tem. Outras emissoras funcionam com um número bem menor de profissionais. Por exemplo, para citar algumas das recém-inauguradas, a Univasf conta com 9 pessoas para colocar no ar 2 canais de TV e a produção para a web. Na UNIRV de Rio Verde, em Goiás, 5 profissionais conduzem um FM. No Instituto Federal do Paraná, 3 servidores operam um FM e 5 estações de TV. E cito apenas as instituições públicas. O outro desafio, o segundo desafio, é a televisão. O tão sonhado canal de TV aberta da UFRJ já é uma realidade em Macaé. Os equipamentos de transmissão estão garantidos pelo Programa Brasil Digital e nós, na Anatel, pelo GIRED e com a parceria da Seja Digital, estamos prontos para implementá-lo. O UF e o ENF também estão recebendo estações em Niterói, Campos dos Goitacazes, Angra dos Reis e Volta Redonda, abrindo, e possivelmente Petrópolis, abrindo a possibilidade de uma inédita rede de TV universitária no estado do Rio de Janeiro. Contamos com a celeridade das 3 universidades, o UFRJ, o UF e o ENF, para viabilizar rapidamente essas estações, e temos prazo limite para isso. Tanto no rádio quanto na TV, tenho certeza de que o corpo docente e discente da ECO, minha casa, e de outras escolas e cursos podem fazer belos trabalhos. Esses, porém, são desafios para amanhã. Hoje, devemos comemorar e sorrir, porque sorrir também é um ato de resistência e de existência. Ainda mais depois da superação de tantos desafios durante tantos anos. Sorriam e façam da Rádio UFRJ uma emissora à altura da maior universidade federal do país. Parabéns, reitor, parabéns, Marcelo, Fernando Salles e equipe, parabéns, Antônia, Tiago e companheiros da EBC. Longa vida à Rádio UFRJ e à comunicação pública brasileira.

0: Muito obrigada pelas suas palavras, pela sua trajetória. E você traz aqui algumas palavras que eu gostaria de pensar: resiliência, que também pertence ao rádio, né? Cidadania, pluralidade, democracia, né? Muito obrigada por essa pequena aula e panorama da comunicação pública. Tenho certeza que os tantos milhões que essa nova voz atingirá serão, enfim, receberão o melhor que a universidade tem para oferecer com a voz da juventude. Fale, Marcelo.
1: Otávio, super importante as suas palavras, né? Só fiquei preocupado, né, que você fale que outras rádios e TVs estão funcionando com pouca gente, que aí pode gerar esse discurso: ah, vocês têm equipe própria, gente demais. Na verdade, é um desafio de todas essas rádios, né, e TVs que estão sendo implementadas Brasil afora, para que elas tenham recursos humanos, né, os materiais, os equipamentos necessários para desempenhar o seu papel, né, como veículos de comunicação pública, educativa, né, e universitários que elas são. A gente volta aqui com o nosso repórter de campo, Marcelo Serrano, que vai trazer informações sobre a presença de autoridades, e a gente volta depois com o Adriano.
2: Registramos e agradecemos a presença do professor emérito da UFRJ, José Sérgio Leite Lopes, da pró-reitora de extensão da UFRJ, professora Ivana Bentes, e do diretor da Escola de Comunicação da UFRJ, professor Cristiano Henrique. Devolvo a palavra ao Marcelo Cristineves.
1: Obrigado, Marcelo. Adriana?
0: Quem vai falar com a gente agora, quem vai, enfim, usar a palavra, é o meu colega, Tiago Regordo, que está acostumado a usar a palavra, né, profissional de rádio, no momento diretor-geral da EBC, jornalista e radialista, pesquisador de rádio e comunicação pública, mestre em educação, cultura e comunicação pela Universidade do Estado do Rio de Janeiro, com MBA em TV digital, radiodifusão e novas mídias pela Federal Fluminense, especialização em marketing pela COPEAD UFRJ e pós-graduação em estilo de gestão e liderança pela FGV. Funcionário de carreira, concursado desde 2013, atuou como gerente executivo da Rádio Nacional e da Rádio MEC. Por favor, Thiago.
3: Bom dia a todas e todos, um prazer estar aqui. Eu acho que a gente esperou por muito tempo para estar nesse dia, conseguir ouvir

essa frequência no ar. Saudar aqui meus colegas de mesa, a Cristine, ao reitor Medronho, Otávio, parceiro de batalhas, e Marcelo, que foi aplaudido, eu acho que foi pouco ainda por todo o trabalho que ele vem realizando, e a Adriana aqui, que a gente também divide lutas e glórias durante muitos anos. É um prazer estar aqui representando a Empresa Brasil de Comunicação, a qual eu sou empregado de carreira e estou diretor-geral há um mês. E como eu conheci essa história, eu chamei a turma toda e falei: vamos juntar as pontas aqui e vamos colocar essa rádio no ar. A gente tem aí a expertise da Anatel, a gente tem a expertise do time da IBC, que está todo aqui do Rio de Janeiro, engenharia, produção, programação, TI, operações, e a gente conseguiu. Eu acho que é muito simbólico. Agradecer a presença dessa plateia maravilhosa, professoras, professores, estudantes, amigas e amigos. É aquele dia que entra para a história. Eu cheguei aqui com esse prédio incrível, maravilhoso, que tem a ver com a própria história do rádio. E depois desses 37 anos de tentativa, que o Otávio, já falou, de toda a história dessa emissora universitária que resilientemente tenta entrar no ar, ela está no ar a partir de hoje, efetivamente. Depois de praticamente 13 anos da concessão, a gente pode dizer finalmente: a Rádio UFRJ está no ar. E não é apenas uma cerimônia de inauguração, é a realização de um sonho construído ao longo de muitos anos, por muitas mãos, superando desafios técnicos, administrativos, institucionais e, sobretudo, a descrença de que esse dia chegaria. Existe um simbolismo muito bonito nesse momento. Estamos aqui reunidos no Fórum de Ciência e Cultura, instalado no antigo hotel construído para a Exposição Internacional Centenário da Independência, em 1922. Foi justamente neste local, quase nessa exposição, que o rádio foi apresentado oficialmente aos brasileiros. Mais de um século depois, neste mesmo lugar, nasce uma nova emissora. E como se a história fechasse um ciclo e, ao mesmo tempo, abrisse outro. A partir de hoje, a maior universidade federal do país passa a contar definitivamente com a sua rádio em FM. E o Rio de Janeiro deixa de ser uma das poucas capitais brasileiras que ainda não possui uma emissora universitária. Essa conquista fortalece a comunicação pública brasileira. A parceria entre a UFRJ e a IBC permite que a emissora já nasça levando aos ouvintes a programação da centenária Rádio MEC AM, patrimônio da cultura, da educação e da radiodifusão brasileira. É um fruto entre a tradição e o futuro. Entre a experiência de uma emissora centenária e a energia de uma universidade que produz conhecimento todos os dias, para mim, esse momento possui um significado muito especial. Acompanho o projeto desde seus primórdios, primeiro como produtor da Rádio MEC, depois como coordenador de programação, mais tarde como gerente da Rádio MEC, em seguida como gerente executivo das rádios da IBC, e hoje tenho a honra de participar nessa inauguração como diretor-geral da Empresa Brasil de Comunicação. Poucas pessoas têm o privilégio de acompanhar um sonho durante tantos anos e vê-lo finalmente se transformar em realidade. Por isso, esse também é um momento de emoção pessoal. Quero agradecer a todas e todos que fizeram essa história acontecer. Ao conselheiro Otávio Pirante, amigo, parceiro de batalhas, e tudo que já foi falado do Otávio ainda é pouco perto do que o Otávio representa para a comunicação pública brasileira, de uma mudança histórica, de que nós não somos, não estamos à margem, nós somos protagonistas na comunicação nesse país. O rádio começou como um campo público e a gente tem uma história de mais de 100 anos. Então, o Otávio tem colocado cada vez mais no que cabe, no papel dele, como a comunicação pública no lugar de que merece para ela. Então, Otávio, muito obrigado mais uma vez. E também ao Fernando Salles, primeiro diretor da Rádio UFRJ, que plantou essa semente do sonho. E aí eu não posso deixar de falar do meu querido amigo Marcelo Kichinevski, parceiro incansável, Marcelo, que está no cantinho, não consigo ver daqui. Parceiro incansável, que manteve essa emissora viva, colocou a rádio na internet, estruturou sua programação, lançou editais, organizou a produção e preparou a casa para que hoje ela finalmente ocupasse o 88,9 FM. Quero fazer um agradecimento especial a todos os diretores da IBC que, ao longo dos anos, contribuíram para que esse projeto permanecesse vivo. A grande maioria, na verdade, atrapalhou. Eu acho que tem poucos que eu gostaria de mencionar aqui e fazer o outro reforço ao Davi Butter, o meu antecessor, que está aqui, que

resgatou esse projeto, e a Maíra Bittencourt, que também foi diretora-geral da EBC, e que conseguiu colocar, vencer a batalha do ICMBio para o transmissor subir no Sumaré. Davi também, que é ex-aluno da UFRJ, agradeço o apoio permanente e a convicção de que o rádio precisava sair do papel. Essa rádio ela não podia ser mais um desejo, ela tinha que ser uma realidade. Quando eu assumi a diretoria-geral da EBC, há pouco mais de um mês, tive a oportunidade de reunir as condições necessárias para concluir esse trabalho, fazer que essa inauguração acontecesse exatamente hoje. Foi quando eu liguei para o reitor Medronho, conversamos, para poder a gente juntar ambas as instituições, junto com o Marcelo, a gente fez uma reunião com a equipe e falou o que que está faltando. Porque o mais difícil a gente já tem, que é o canal. Agora a gente precisa colocar no ar. Por isso, faço também um reconhecimento muito especial aos empregados da EBC, que se somaram aos servidores da UFRJ e mostraram que o campo público caminha junto. O campo público é forte, não é qualquer coisa. Nós somos a sociedade brasileira, aqui tem duas instituições com suas histórias, fazendo uma entrega importantíssima hoje. As equipes das rádios, da engenharia, da tecnologia, da infraestrutura, da área jurídica, da administração, de todas as diretorias que trabalharam intensamente para vencer cada obstáculo e entregar essa emissora pronta para que entrasse no ar. Essa conquista também é de vocês. Ao longo dessa caminhada, houve momentos que parecia que tudo ia cair. Caía um prazo, caía uma expectativa, caía uma autorização, surgia um novo obstáculo. Mas aprendemos que projetos construídos com propósito podem até balançar, podem enfrentar dificuldades, mas não caem. Porque sempre existe alguém disposto a levantá-los novamente. Foi exatamente isso que aconteceu aqui. E hoje o resultado está diante de todos nós. Tenho absoluta convicção de que essa rádio será espaço de produção de conhecimento, cultura, ciência, inovação e formação de novas gerações de comunicadores públicos. A EBC acredita profundamente nessa missão. A comunicação pública é ampliar vozes, democratizar conhecimento, preservar memória e fortalecer a cidadania. É isso que celebramos hoje. Permita-me encerrar voltando ao simbolismo desse lugar. Há mais de 100 anos, o rádio começou muito pertinho daqui e o Brasil, descobria essa força que faz até hoje força, que faz parte da vida da gente. Hoje, mais de um século depois, o Rio de Janeiro ganha sua rádio universitária em FM. Do alto do Morro do Sumaré, um novo sinal começa a percorrer a cidade. Muito mais do que um áudio. Leva conhecimento, leva cultura, leva ciência, leva serviço público, leva esperança. E mostra que bons projetos podem demorar, podem enfrentar dificuldades, mas que quando muitas pessoas acreditam nele, um dia encontram sua voz. E essa voz, a partir de hoje, atende por um nome: Rádio UFRJ FM, 88,9 MHz. Parabéns à Universidade Federal do Rio de Janeiro, parabéns à EBC, parabéns a todos que nunca desistiram desse sonho. Vinda longa à Rádio UFRJ. Muito obrigado.

Obrigado, Tiago. Você tem sido um parceiro fundamental nesse projeto da Rádio FRJ FM desde sempre, né? Agradeço muito as suas palavras e você chamou atenção para um aspecto muito importante, né? O fato de que essa rádio está sendo inaugurada aqui nesse espaço, né? E a Rádio Sociedade do Rio de Janeiro, de 1923, né? Que é fruto da demonstração pública, né? No centenário da independência, né? É, para o qual foi construído esse prédio onde a gente está nesse momento, é uma rádio feita por cientistas, por intelectuais, pessoas que se envolveram todas na criação da Universidade do Brasil, né? O próprio Roquette Pinto foi, né, setor de difusão cultural do Museu Nacional, que hoje é o UFRJ, Henrique Moriz e tantos outros intelectuais daquela época que se cotizaram, né, para fazer essa rádio acontecer. E não é por acaso que a gente tem essa parceria da Rádio FRJ com a Rádio MEC AM, a Rádio MEC AM, que é herdeira da Rádio Sociedade do Rio de Janeiro, a mais antiga, mais antigo, né? A gente está chamando de antigo, tá? Ah, velho! Não, é a rádio pioneira da rádio difusão educativa no Brasil, né? E a mais, a mais tempo em transmissão ininterrupta, né? Isso é uma honra para a gente estar com essa parceria, com programação compartilhada com a Rádio MEC AM. A gente espera avançar nos próximos meses, né, para fortalecer ainda mais nossos laços de cooperação entre o UFRJ e a EBC e iniciar a veiculação de programas ao vivo, né? Isso é importante a gente destacar para a audiência. A Rádio

0: A FJFM enfrentou diversas dificuldades do ponto de vista orçamentário, né, para custeio, né, ao longo dos anos. Temos transmissores de última geração, digitais, mas ainda não contamos com estúdio próprio. E, por isso, nesse percurso, a parceria com a Escola de Comunicação da UFRJ tem sido fundamental. A gente produz hoje grande parte do nosso conteúdo no laboratório de rádio da Central de Produção Multimídia, a CPM, da EcoFRJ, no campus Praia Vermelha. Isso é desejável, né? É desejável que uma rádio universitária esteja junto ao curso de comunicação, né? A gente tem hoje um dos maiores programas de extensão da UFRJ, né? Com mais de 150 extensionistas ativos. E registrar aqui, aliás, a presença da nossa pró-reitora de extensão, né? Professora Ivana Bente, também uma entusiasta desse projeto. E o Núcleo de Rádio e TV desenvolveu nos últimos 4 anos não só uma web rádio de audiência expressiva, mas também esse grande programa de extensão. E eu queria passar um vídeo aqui para a gente mostrar essa história, mas com a ressalva de que o pessoal que está ouvindo pelo rádio não vai sofrer, porque a gente tem locução. Então, quem quiser conferir as imagens, pode conferir nas nossas redes sociais, né, @radio.ufrj, mas é um vídeo inclusivo, todo narrado, tá? Então, o pessoal do rádio, na lógica do rádio expandido, vai poder acompanhar também, por favor.
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0: Maravilhoso, Marcelo. Bem, a gente estava falando de tradição e essa juventude toda trazendo esses ares dos novos tempos, os ares cariocas, né? Tradição, juventude, né? Inovação, modernidade e respeito à tradição. Eu acho que é sobre isso também. E já já essas tantas produções, esse caminho lindo que vocês já trilharam, a gente vai poder também ouvir no Daio Carioca, entre outras que virão, não é isso?
1: Com certeza, Adriana, a gente tem um longo caminho pela frente, essa jornada está só começando. Eu queria agradecer aqui particularmente a equipe que trabalhou na produção desse vídeo ao longo da última semana, né, quando a gente falou, olha, vai acontecer agora, né, e aí destacar os nossos bolsistas atuais que aparecem ali no vídeo, né, o Breno Almeida, a Lara Mansur, né, a Yara Reis também, a Fran Moraes, toda a galera que participou da produção desse vídeo, né, que foi um vídeo que a gente ansiava muito por fazer. A gente ficava pensando, putz, vai estrear, o que a gente vai fazer para marcar essa estreia? E a gente quis fazer esse momento feliz, né, com vários rostos, né, colocando ali a cara e celebrando esse momento tão importante. Queria registrar assim, que é um trabalho coletivo, né, Adriana? Assim, a gente precisa destacar as pessoas da equipe do NRTV, do Núcleo de Rádio e TV, que ajudaram na construção da Rádio FRJ ao longo desses anos. Eu vou ler aqui rapidamente, eu tentei botar em ordem alfabética, mas já vi que me enrolei aqui, mas vamos lá, em ordem alfabética, tá? Annelise Kozinski, de Ávila, Angélica Ladeira Rosa, Caio Loures, Carla Elias, Cris Sari de Oliveira, Carlos Toindé, Davi da Silva Teixeira, Eduardo Pastorelli Braga, Gabriel Góes, Gustavo Silveira, Liana Salles Monteiro, Luiz Henrique de Jesus Martins, Marcelo Satiro, Márcia Rocha de Aquino, Patrícia da Veiga, parceira incansável da extensão, né, supervisionando nossos extensionistas de jornalismo, né, num projeto consolidado já, Raquel Polidoro, Ronaldo Pires Canabarro, Sharon Stephanie Rivera Caldeira, Thiago Kropf, Vinícius Gonçalves Piedade, os recém-chegados Fabiano Soares e Gabriel Savelli. Queria destacar também todos os nossos ex, né? Já foi falado o nome aqui do Fernando Salles duas vezes, mas é importante ressaltar esse protagonismo do Fernando Salles, professor da Escola de Comunicação, criador e primeiro diretor do Núcleo de Rádio e TV, órgão suplementar do Fórum de Ciência e Cultura, né? Então, ele carregou esse piano, né, de institucionalização do Núcleo de Rádio e TV, tão importante para a Rádio FRJ hoje ter essa existência. Todos os nossos outros ex, Cláudia Góes, Lena Benzecri, que, aliás, ajudou aqui, gentilmente, na finalização desse vídeo, em vários materiais da produção gráfica dessa cerimônia, João Paulo Malerba, hoje professor em Juiz de Fora, os nossos ex-bolsistas Washington Júnior, Luca Ricardo, Rodrigo Caê, Arthur Seidel, Carol Desotti, Gustavo Almeida, está aqui presente, Davi Maia também, Priscila Firmino, Stephanie Maia, Isabel Barreto, que eu já vi por aqui, muita gente presente, nossos ex aqui, a gente agradece penhoradamente, de todas as áreas da Rádio FRJ, jornalismo, curadoria musical, mídias sociais, Júlia Reis, Milena Larrubia, Luiz Soares, Isabelle de Freitas, Pedro Dobal, Luiz Gustavo Carmo, Ana Clara Orman, Maíra Valejo, Luiz e Filhos, Ana Paula Jaume, Guilherme Faria, João Tuasco, Pedro Henrique de Carvalho, Eliandra Bussinger, Giovanna Quebian, Felipe Braz, João Vitor Prudente, também aqui presente, Leonardo Couto, Mariana Diegues, Isabela Macedo Carvalho, Mariana Redmond, Gabriele Jung, Pedro Guimarães, Maria Clara Anselmo, Carolina de Oliveira, ufa, muita gente, desculpem, gente, mas assim, são quase 500 extensionistas que passaram pela rádio, né, entre bolsistas e extensionistas que estiveram com a gente desde 2019 ao longo dessa trajetória, né. Queria destacar também o pessoal que atua hoje apoiando a supervisão de extensionistas, as mestrandas Estela Magalhães Ribeiro e Giovanna Hertal, a equipe da Central de Produção Multimídia, né, que é fundamental nesse processo de produção de conteúdo. Estamos aqui com Alexandre Fifo Nascimento, né, que eu tenho que agradecer muitíssimo pela parceria nesses anos, Sérgio Muniz, né, técnico de áudio da CPM, que estava lá atrás apoiando o ativismo estudantil da garotada que pôs no ar a Rádio Livre já no fim dos anos 80. Um especial agradecimento, claro, para todos os parlamentares que acreditaram e investiram no projeto, sobretudo o ex-deputado federal Jean Willis, né, que viabilizou a compra dos transmissores e diversos outros equipamentos com a destinação de emendas parlamentares, os deputados federais Glauber Braga, Lindbergh Farias, Chico Alencar, Jandira Fegali, Raymond, o ex-deputado federal Alessandro Molon, a deputada estadual Elika Takimoto e a vereadora, ex-secretária municipal de Ciência e Tecnologia, nossa ex-coordenadora, Tatiana Roque, né? Todas e todos importantes parceiras e parceiros do Fórum de Ciência e Cultura. Também precisamos agradecer penhoradamente a vários docentes, né? Cláudio Micelli de Farias, do Instituto Tércio Passiti de Pesquisas e Aplicações Computacionais,

Nacionais e da COP UFRJ, né, que foi um parceiro fundamental na implantação da nossa web rádio. Valéria Romano, da Faculdade de Medicina, do Laboratório de Estudos de Atenção Primária, que faz o Sustentando a Vida, um programa incrível, né, que usa radiodrama para falar da importância do SUS no, na vida cotidiana das pessoas. Eleonora Mesquita Ceia, da Faculdade de Direito, né, que coordena também o Podcast, um programa incrível que a gente veicula já há 3 temporadas. Luísa Gonçalves, da Faculdade de Arquitetura e Urbanismo, a FAU, do Nos Trilhos do Rio. Juliana Dias, do Instituto Nutis, né, que faz interações. Carla Rodrigues, do IFIX, do Instituto de Filosofia e Ciências Sociais, né? Toda a equipe da SGTIC, na pessoa da Ana Ribeiro, e muitas outras pessoas que tornaram a Rádio UFRJ um polo de produção e veiculação de conteúdo. E, claro, a chegada à frequência modulada não seria possível sem a parceria do Tiago Regoto, como já falei, dos ex-diretores gerais da EBC, Maíra Bittencourt, Davi Butter, do gerente executivo de engenharia, Giovanni Moleta, toda a sua equipe, especialmente Nélia Caetano, de Brasília, e o pessoal aqui do Rio, né, vou citar dois, mas, enfim, sintam-se todos representados: Renan Gonçalves, Bruno Hoffmann, né, todos os colegas. A gerente executiva de integração de conteúdos e rede, Lídia Neves, a gerente da RNCP, Luciana Couto, o gerente de projetos e conteúdos regionais, Adriano de Ângeles, o gerente de expansão e tecnologias de rede, Davi de Moraes Lopes, além de todo o pessoal de TI, que tem trabalhado incansavelmente nos últimos dias na integração da Rádio UFRJ à rede. Obrigado de coração, a todo mundo pelo empenho para viabilizar esse sonho de gerações. Eu queria pedir uma salva de palmas para todo mundo que eu citei aqui. Obrigado.

0: E uma emissora assim, que chega para somar as rádios que a EBC já oferece à população do Rio, né? A Rádio FRJ-FM tem esse papel, né, de somar. Né? A gente está aqui para complementar o leque, o cardápio tão rico de opções que a EBC oferece para a audiência carioca, né? Contribuindo para a divulgação científica, tecnológica e de inovação. E esse, por sinal, é o foco do trabalho da professora Cristine Ruta, coordenadora do Fórum de Ciência e Cultura da UFRJ. Cristine, que tem licenciatura em Ciências Biológicas e bacharelado em Ecologia pela Universidade Federal Rural do Rio de Janeiro, com mestrados em Ecologia pela UFRJ e Biodiversidade pela Sorbonne, além de doutorado em Diversidade Biológica pela Universidade Parisiense. Né? A Cristine coordena o Scientific Art, que é um projeto de divulgação científica que eu amo. Né, ela é professora no programa de pós-graduação em Zoologia do Museu Nacional e uma grande entusiasta da Rádio FRJ. Bom dia, Cristine. Queria saber de você, né, que papel a emissora pode ter na popularização da ciência no Rio de Janeiro.
1: Bom dia, Marcelo. Bom dia a todas as pessoas presentes. Eu vou me permitir estender um pouquinho, né, a pergunta, e não só falando sobre a importância da popularização da ciência, mas também da difusão cultural. Né? Bom, nós estamos aqui com ouvintes na frequência 88,9, e em relação à popularização da ciência, você que está nos ouvindo agora, que sintonizou na rádio UFRJ, imagine que você foi ali se refrescar num dia de calor e de repente percebe larvas estranhas na água. Dá um susto, não dá, não? Agora imagine ligar o rádio e descobrir que aquilo não era um perigo, não eram vermes, não eram larvas, mas parte da vida marinha. Pois é justamente ali, Marcelo, que começa a força de uma rádio universitária em relação à popularização da ciência. Antes de continuar respondendo, eu agradeço mais uma vez a pergunta e saúdo a todas as pessoas presentes, aos nossos ouvintes, que eu espero cativá-los, a toda a mesa e, em especial, ao meu magnífico reitor. É uma emoção enorme estar aqui hoje na inauguração da Rádio UFRJ-FM.

Para mim, como coordenadora do Fórum de Ciência e Cultura, este momento tem um significado profundo. A Rádio UFRJ nasce vinculada ao Fórum, um espaço da universidade dedicado à ciência, à cultura, à memória, aos museus, aos acervos. Estou especialmente feliz porque, depois desses anos trabalhando nesta gestão da nossa atual reitoria, ao lado do Marcelo e junto ao meu reitor e toda a equipe, vejo este sonho finalmente ganhar frequência, ganhar voz e presença. Mas essa história começou muito antes de nós, como muitas outras histórias da nossa universidade, construída por muitas pessoas que insistiram e nunca desistiram de colocar a Rádio UFRJ no ar. Para não cometer gafe, vou me permitir citar de duas pessoas que muito me ensinaram, que me antecederam, aqui na posição de coordenadora do Fórum de Ciência e Cultura: Carlos Weiner, Tatiana Roque, e, para extrapolar um pouco a esfera da presidência aqui do Fórum de Ciência e Cultura, vou citar a Ivana Bentes, na posição, então, de diretora da Escola de Comunicação e hoje nossa pró-reitora de extensão. São muitos nomes, e aos ouvintes que estão sintonizados, imaginem que estamos numa comemoração de um nascimento. Então, nomes são necessários de parabenizar, né? Não vou, apesar de termos combinado, Marcelo, não vou me estender. Esse evento ele foi construído de uma maneira hércule, né, em duas semanas. Agradeço muito a chefia de gabinete do nosso reitor também. E queria simbolizar, através de uns três nomes, né, todo o apoio que tivemos dos nossos funcionários do Fórum de Ciência e Cultura, desde segmento de professores, de técnicos, de estudantes e de egressos também. Pessoas como Procópio, Camila, Sérgio, seu Serginho, não é? E para pegar o segmento de professores, eu gostaria de citar e agradecer, em nome da rádio, do Fórum de Ciência e Cultura, né, da UFRJ, o professor Daniel Lima, nosso diretor da EBA, da Escola de Belas Artes, né, e a professora Bem-vinda Ferreira, que estão ali abrigando a nossa surpresa, da nossa permitir o suporte da nossa surpresa máxima ali, que está ali escondida, que é a nossa placa de inauguração. Muito obrigada a todas essas pessoas e espero que vocês, todos que auxiliaram nesse evento, se representem. Bom, dito isso, voltando à minha pergunta sobre as larvas, sobre a popularização da ciência, eu gostaria de dizer que a importância dessa rádio, ela é permitir que o conhecimento produzido na nossa universidade chegue mais longe, ultrapassando a ionosfera, né? Com linguagem acessível, responsabilidade e proximidade com a vida das pessoas. O rádio, ele tem uma força única, pessoal. Ele entra na casa, no carro, no trabalho, no celular, acompanhando as pessoas na rotina da vida. Mesmo em tempo de redes sociais, vejam vocês, eu li recentemente, que a rádio no Brasil, ela alcança quase 80% das pessoas nas grandes regiões metropolitanas. Isso é um número gigantesco, né? Com quase, essas pessoas, elas escutam quase 4 horas de rádio diária. E há um dado muito importante para a universidade, que a rádio, ela aparece como um dos meios de comunicação de maior confiança para a população. Então, isso para a popularização da ciência é muito, muito importante. Quando uma universidade pública entra no ar como uma rádio educativa, científica e cultural, ela entra em um espaço que já faz parte da vida das pessoas. E aí eu volto rapidamente para aquela história das larvas. Em um verão realmente recente, no piscinão de Ramos, elas assustaram, de fato, muita gente que estava indo ali.

E se banhar para se refrescar. Buscaram especialistas. Vejam vocês, ele está aqui presente na nossa sala. O nosso professor Paulo Paiva, que é um especialista de poliquetas e hoje é o nosso superintendente de divulgação científica. E a resposta, ela veio então da nossa universidade. Não, pessoal, não são vermes perigosos, não são larvas, eram apenas poliquetas, pequenos, lindos e inofensivos animais marinhos importantes para o equilíbrio dos ecossistemas costeiros. E aí que uma rádio universitária faz diferença. Pode chamar pesquisadores rapidamente, esclarecer dúvidas, transformar o susto em conhecimento. A Rádio UFRJ pode fazer exatamente isso pela ciência, aproximar a pesquisa da vida das pessoas. Porque a ciência não está distante, ela está na água, no alimento, na saúde, no clima, na cidade, no mar, dos bichos e até na cozinha, no detergente do dia a dia. E se alguém ficou curioso sobre os poliquetas, pode procurar o Paulo Paiva ou eu mesma, que também sou especialista em poliquetas, e eu não podia perder a oportunidade de fazer um pouquinho da popularização da ciência dos bichos que eu estudo. E a cultura, já encerrando, mas não podendo deixar de comentar, também precisa chegar mais longe. A universidade abriga museus, bibliotecas, acervos, projetos artísticos, memória, criação. Vou dar novamente um exemplo concreto para encerrar sobre a cultura e a importância da rádio. Recentemente, nós tivemos a ópera O Grito da Moeda, produzida pela nossa linda, maravilhosa Escola de Música da UFRJ. Uma obra potente que fala da luta da liberdade de Moçambique, da memória colonial. É a primeira ópera de Moçambique, da resistência, da dignidade de um povo. E que ela, onde vem se apresentando, emociona, lágrimas e escorrem diariamente quem vê a ópera. Me enrolei aqui, gente. Imagine então essa obra como uma obra como essa, potente, chegando pela rádio, alcançando pessoas que talvez nunca tenham ido a uma sala de concerto ou a um teatro. Porque para muita gente, o acesso ainda hoje, principalmente no nosso país, a cultura ainda esbarra no quê? No preço do ingresso, não é mesmo? No transporte, no tempo, na distância. A rádio, ela vai ajudar a romper essas barreiras e vai fazer com que a arte chegue ainda mais à população como um direito. Por isso, a Rádio UFRJ nasce com uma força muito simbólica e concreta, que eu tentei dar, caros ouvintes, público aqui presente, através de dois exemplos concretos da nossa universidade. As ondas sonoras se propagam no ar. E agora, nesse ar do Rio de Janeiro, também vai circular mais ciência, mais cultura, mais memória, mais arte, mais diversidade e compromisso público. Então, você que está nos ouvindo, sintonize. A Rádio UFRJ-FM está no ar. E esse ar é feito, sim, de ciência e cultura, e ele, sim, também é seu. Muito obrigada.

0: Obrigada, Cristine Ruta, coordenadora do Fórum de Ciência e Cultura, que nos recebe aqui nesse evento de inauguração da Rádio UFRJ, não só por suas palavras, pela sua brilhante defesa do rádio e circunstância onde ele está inserido. E sim, estaremos no cotidiano das pessoas, na casa das pessoas. E que bom que essas vozes, né, essas salas de aula, essas vozes do saber e essas vozes da cultura estarão aqui com a gente na Rádio UFRJ. Muito obrigada.
1: Maravilha, Cristine, eu tinha certeza que você ia falar das poliquetas, né? Essa paixão de pesquisa, né, que a gente conhece, e é muito legal essa sua fala, principalmente por uma coisa que talvez o pessoal presente no auditório não tenha percebido, mas a coisa de se dirigir à audiência, né? Porque a gente está no ar pela Rádio UFRJ-FM,

0: pela Rádio Mac AM, a gente se dirigir à audiência, conversar com cada pessoa individualmente, né? Isso é importante para a criação de vínculo, né? Para a relação afetiva que a gente vai desenvolver por meio das ondas hertzianas, né? Com esses ouvintes e essas ouvintes. Esse projeto é um projeto, né, que tem esse caráter, né, de divulgação científica e tem esse aspecto cultural muito marcado, né? A gente teve a oportunidade ao longo dos anos, com anos muito duros, né, difíceis, que a IBC sofreu intervenção, enfim, houve uma dificuldade muito grande de interlocução durante um tempo, mas a gente não parou de trabalhar e a gente desenvolveu uma série de reflexões sobre que rádio UFRJ a gente deveria fazer, que rádio UFRJ a UFRJ queria que fosse feita, né? E fundamental nesse aspecto foi a pesquisa feita em parceria com o professor Cristiano Henrique Ribeiro dos Santos, hoje diretor da Escola de Comunicação, mas que lá atrás fez essa pesquisa com seus estudantes de publicidade, né? E a gente teve em torno de 400 respostas da comunidade acadêmica, e a gente entendeu pelo resultado da pesquisa que estudantes seriam fundamentais nessa rádio universitária, né? Estudantes tinham um altíssimo índice de resposta e davam respostas muito detalhadas sobre o que se queria e o que não se queria ouvir nessa rádio, né? E isso é importante para a gente construir essa audiência que a gente está buscando, né? Esse público-alvo que a gente está mirando, que é o público jovem, público adulto jovem, quem está no ensino médio pensando o que vai fazer da vida, pensando que a universidade não é para ele, para ela, a gente dizer que sim, que a universidade está aberta, que tem uma diversidade muito grande de possibilidades de carreira que as pessoas podem assumir. E uma rádio educativa, uma rádio universitária, tem essa possibilidade de abrir janelas, abrir horizontes, trazer perspectivas para esse público jovem que muitas vezes não sabe para onde vai, né? E por isso a gente formulou uma programação musical que oferece o melhor de todos os mundos possíveis, né? Claro, com ênfase na música independente, nas cenas independentes, mas que toca MPB, rock, pop, hip-hop, toda a música afrodiaspórica, os afrobeats, né, a chamada Nova Bahia que a gente tem, né, a gente sempre tem essa perspectiva de pôr em diálogo os gêneros, né, a gente não faz as coisas fechadas em caixinhas, né, como algumas rádios mais segmentadas costumam fazer. A gente toca artistas consolidados, Gil, Caetano, Chico, Fernanda Abreu, Alceu, Marisa Monte, Lenine, mas também novas gerações, como Marina Sena, Lued Luna, Raquel Reis, Gilsons, Baiana System, BK, Leal, Chico Chico, né? Muita gente que está na nossa programação, que nos deu entrevista nesses tempos, mesmo só na web, né? E um artista que a gente sempre acompanha é o cantor, compositor, instrumentista Pedro Miranda, um dos responsáveis, né, pela revitalização do circuito do choro, do samba na Lapa, uma figura importantíssima da música carioca, que a gente tem a satisfação de receber hoje aqui na cerimônia de inauguração da Rádio UFRJ FM. Pedro, seja muito bem-vindo. É um prazer contar aqui com a sua participação. Pedro Miranda lançou 5 álbuns, né? Tem uma carreira já consolidada, entre eles Atlântica Senhora, né? Que é um álbum maravilhoso, Da Gávea para o Mundo, que foi no contexto da pandemia, né? E o seu mais novo trabalho é Amor Verdadeiro, dedicado ao projeto Forró na Gávea, que, aliás, está celebrando o nosso período de festas juninas, né, lá no Joque. Nas próximas 2 semanas temos mais apresentações do Pedro Miranda, um álbum que saiu há poucos dias. O que a gente vai ouvir agora, Pedro? Conta pra gente.
1: Primeiramente, obrigado pelo convite, Marcelo. Muito honrado de estar aqui nesse momento tão importante. Espero que seja mais um canal, que seja mais uma propagação da voz da ciência, não só da cultura, mas da ciência, nesses tempos que a gente está vivendo de obscurantismo, aí, de terraplanismo, que a gente possa divulgar o pensamento científico, né? O pensamento embasado em hipóteses e confirmações, tudo vocês sabem melhor do que eu. Eu estou aqui representando a cultura com muita honra e muito prazer. Vida longa para a rádio e que seja um espaço cada vez maior e mais conquistas. Parabéns pelo trabalho de vocês e a todos os envolvidos aí.

Eu vou cantar uma música do César Mendes com Arnaldo Antunes, que está no meu disco Atlântica Senhora, que o Marcelo falou. E, bom, vocês vão ver. Não vou ficar falando muito, não vou cantar.

Muito obrigado. Agora uma canção que eu acho que tem a ver com o momento de hoje, esse momento de agora, que é de um rapaz que você citou aí. Vocês ainda vão ouvir muito falar no nome dele, se chama Chico Buarque.

0: Salve Chico Buarque, salve a nossa cultura. Queria aproveitar que eu estou ao vivo, mandar um beijo para minha mãe. Mãe, um beijo para você, aqui do Fórum de Ciência e Cultura da UFRJ. Muito obrigado, gente. Muito obrigado a todos pelo carinho, pela escuta.
1: Evoé, Pedro Miranda.
0: Muito obrigado, muito obrigado.
1: Pedro Miranda, quem está ouvindo Pedro Miranda agora, saiba que ele estará daqui a pouquinho no Armazém Cultural, às 15h, sendo entrevistado pelo Tiago Alves, nosso colega lá na Rádio MEC AM, parceira da Rádio FRJ, você que trouxe para a gente também uma palhinha de tradição e modernidade, né? No samba composto há pouco e nessa música que diz isso. A gente vem de longe e estamos aqui. Evoé, Jovem da Vista. Muito obrigada, Pedro.
2: Valeu, Pedro. É muito emocionante, né, ter o Pedro Miranda aqui com a gente, né? Um cara que está fazendo essa ponte do samba, da MPB, está transitando por vários gêneros, e por isso eu considero uma das caras da programação musical da Rádio FRJ. A gente tem acompanhado sempre e dado destaque para a trajetória do Pedro Miranda, né? E o samba é, aliás, uma das paixões do reitor da UFRJ, né, Roberto Medronho. Roberto Medronho, que é um dos entusiastas do bloco carnavalesco Minerva Assanhada, né? Medronho é parceiro de grandes sambistas, como o saudoso Noca da Portela, doutor honoris causa pela UFRJ. O reitor é médico formado pela UFRJ, membro da Academia Nacional de Medicina, com mestrado e doutorado em saúde pública pela Fundação Oswaldo Cruz. Professor titular da Faculdade de Medicina da UFRJ, que dirigiu por duas gestões, né? Foi também diretor do Instituto de Estudos em Saúde Coletiva e coordenou o Laboratório de Epidemiologia das Doenças Transmissíveis, com residências em Medicina Preventiva e Social e Pediatria e atuação na área de saúde pública, com ênfase em epidemiologia. Medronho teve papel decisivo no combate à pandemia de Covid-19, coordenando o Grupo de Trabalho Multidisciplinar para Enfrentamento da Pandemia da UFRJ, um trabalho importantíssimo no momento que a população não tinha referências. A UFRJ, com esse GT, ofereceu informações científicas avalizadas, né, que a ciência dizia sobre o que a gente sabia até o momento em relação àquela doença terrível que acometeu todos nós, né? Professor, eu queria abrir a sua fala, né, passando a bola para você conversar com a gente, perguntando qual a importância da Rádio FRJ no atual cenário de enfrentamento das chamadas fake news e dos ataques à democracia e às instituições públicas. Prazer ter você aqui com a gente.
3: Obrigado, Marcelo. Cumprimentando o Otávio, cumprimento a todo aqui o dispositivo. Acho que é um momento histórico para a nossa UFRJ e que nós precisamos, cada vez mais, levar informação útil, relevante para a nossa sociedade. A universidade não pode ser uma torre de marfim voltada para si mesmo. A universidade tem que estar junto com o povo, tem que estar junto com o dia a dia da população. E, mais do que isso, nós sabemos que a produção de ciência não é apenas na universidade. No dia a dia da população, uma população altamente criativa, resiliente, é feito ciência, é feita a inovação. Nesse momento,

de muita desinformação e circulando a tempos com uma agilidade muito grande, nós precisamos também ter uma rádio que acompanhe o que hoje a população, especialmente a juventude, está querendo. Ser uma coisa rápida, rápida não de tempo, mas uma coisa que esteja ligada, antenado com o que a juventude hoje vê. E, a partir daí, usar esses instrumentos para poder mudar a cabeça desses jovens. A minha geração foi uma geração que lutou pela democracia, para a volta da democracia. Agora, a juventude precisa estar atenta para manter a democracia, porque a democracia não é dada, é conquistada, e ela é feita no dia a dia. Então, ter aqui uma rádio como a nossa, e eu estou aqui já, enquanto ouvia todos e todas, eu estava pensando em um monte de coisas que precisamos fazer, mostrando toda a nossa criatividade. Nós não queremos fazer mais do mesmo. Nós queremos algo que atinja o coração das pessoas e elas se sintam representadas a isso. Nós precisamos ter uma rádio que seja aberta à população, que ela fale, e que a gente dialogue com ela. Nós precisamos ter uma rádio e que haja, por exemplo, alguns debates muito importantes para a nossa sociedade. Eu me lembro uma vez, eu participei durante muito tempo da Rádio Globo, e tinha um programa de debates populares de meio-dia a uma, em que o pau quebrava lá, e era muito ouvido. Eram milhares e milhares, às vezes conseguiam ter mais de 200 mil, que eles medem lá, audiências. Eu me lembro também de um debate que tinha, estamos em tempo de Copa do Mundo, que era um debate numa televisão em que tinha João Saldanha, tinha Nelson Rodrigues, que era um debate maravilhoso, em que as pessoas, às vezes, quase que não entravam, não era a agressão física, mas eram, olha, eu discordo tudo de você. Imagina o João Saldanha, que é uma pessoa que eu tive a honra, inclusive, de conviver e, inclusive, atendê-lo, discutindo com Nelson Rodrigues, uma pessoa conservadora, o João Saldanha é uma pessoa de esquerda, militante, e o pau quebrava em todos os sentidos, seja defendendo o time, seja defendendo a democracia. Então, eu acho que nós precisamos ter uma rádio que resgate esse ambiente, que resgate o ambiente da diversidade, das diferentes opiniões. Não adianta fazer um debate, como a gente às vezes está acostumado, do muito a favor e do mais ou menos a favor, ou daquele que é muito, que é contra e o radicalmente contra. Isso não interessa. Nós precisamos dar vozes às diferentes manifestações culturais, às diferentes visões de mundo. Eu acho que a rádio tem esse poder, ela tem o poder de trazer vida ao dia a dia da pessoa, ao cotidiano da pessoa. É aquela pessoa que está ali naquela tarefa repetitiva, numa casa ou numa fábrica, ou então dentro de um transporte, seja o transporte individual, como essas plataformas de transporte, ou mesmo do táxi, seja do transporte coletivo. E ali a gente tem que atingir essa pessoa e ela fala assim: poxa, que legal, gostei dessa rádio, que já começa com uma nota muito alta, 88,9. Eu estava aqui lembrando, se nós dessemos um diploma do coeficiente de rendimento para o aluno, ela seria um diploma com um laude. E eu espero que rapidamente a gente dê o diploma máximo, que é com magna laude, magna com laude. Mas, para isso, precisamos trabalhar muito, precisamos estar abertos às inovações, precisamos ouvir os jovens, ouvir o que eles têm a nos dizer. Porque é assim que a gente constrói a democracia, a comunicação. Não existe dono da verdade. Na verdade, tem um ditado que eu gosto sempre de falar para os nossos alunos, que é: acredita em quem busca a verdade,
Duvide de quem a encontrou. André Gide. Veja, hoje nós temos muitas verdades sendo ditas na

coração da juventude, da população. Nós temos uma rádio que as pessoas se sintam representadas e, mais do que isso, se sintam livres para nos escrever, para nos procurar naquela hora, e a gente abrir o microfone para elas e abrir o debate. Eu acho que isso é que vai fazer com que nós tenhamos uma rádio com grande amplitude no nosso grande Rio. Não podemos fazer mais do mesmo. Nós precisamos fazer coisas que realmente mobilize o coração e as mentes das pessoas, e ela fala assim: poxa, 88.9, essa é a rádio que eu quero ouvir, que eu quero seguir, porque tem coisas muito legais, muito bacanas, e que eu não estou acostumada a assistir, e lá eu encontro este tipo de questão, e eu me sinto lá também, participando do dia a dia daquela construção. Não é simples, não é uma tarefa, é uma tarefa complexa, mas que é o grande desafio que eu lanço ao Marcelo e a todos os que estão aqui na rádio, para que nós tenhamos mesmo o prazer, de fato, de ouvir a rádio, porque quando a gente ouve uma rádio universitária, uma TV universitária, a gente que tem cabo, TV a cabo, gente, desculpa, eu não tenho saco para assistir aquela programação. Não tenho e não vejo. Adoraria ver, tem programas muito legais, tem ideias maravilhosas, mas daquela forma que a gente apresenta, sabe, não ganha o coração de ninguém. Nós precisamos ganhar o coração das pessoas. Numa época de TikTok, de Instagram, eu não estou propondo que nós sejamos um TikToker, um Instagrammer, mas nós temos que saber que a comunicação precisa chegar no coração e nas mentes dessas crianças, dessas pessoas, desses jovens, desses adultos. Sabe por quê? Porque lá as big techs conseguiram, com seus algoritmos, né, penetrar dentro do coração e mente da nossa população. Penetrar hoje a soberania nacional não é mais defender as fronteiras, porque ela chega pelas ondas do rádio, ela chega pela internet, ela chega de todas as áreas. E como a gente pode oferecer informação útil, relevante, para combater essas fake news, mas de tal forma com que a pessoa tenha confiança. Construir uma confiança é uma coisa muito difícil, mas precisamos ter, e a construção da confiança é dizendo as coisas que precisam ser ditas da forma que precisam ser ditas. Então, Marcelo, eu estou assim com muita, muita confiança que essa rádio não será apenas uma voz da universidade, será aberta à voz da população, que vai também nos criticar. E temos que ser criticados também em muitas áreas. Nós fazemos coisas que precisam ser ouvidas, que não são adequadas, e precisamos rever e reformatar isso. Porque se nós não tivermos a resiliência e o poder adaptativo da atual sociedade, nós vamos ser, e não seremos, né, mas uma rádio, dentre todas as outras rádios, que tem as suas programações, e aí você tem lá um pequeno nicho de alguns poucos que ouvem aquela rádio de forma fidelizada, mas a grande maioria não está sintonizado na nossa rádio. Então, eu quero uma rádio pujante, forte, criativa, disruptiva, que abra para a população, que vai dizer coisas, às vezes, desagradáveis, mas que são necessárias para que a gente possa estar dialogando com essas pessoas. Então, nada mais relevante do que alguém que liga para a gente, fala de uma fake news, que ela acredita, e a gente consegue desfazer com empatia, com acolhimento, desfazer aquela pessoa não acreditar naquilo e acreditar no que é a informação que é cientificamente relevante, a informação que é útil para a vida dela. Então, acho que coisas como essa vão fazer com que nós tenhamos uma rádio que vai bombar no dial de todos nós. É isso.

O ato de encerramento da placa alusiva ao início das transmissões da Rádio UFRJ-FM. Convidamos os integrantes da mesa solene para que façam a puxada de pano, reitor, professor Roberto Medronho, professora Cristine Ruta, senhor Otávio e senhor Tiago, representante da Anatel e da Empresa Brasil de Comunicações.

0: Bom, nesse momento devolvemos a palavra ao professor Marcelo Kichinevski, diretor do Núcleo de Rádio e TV do Fórum de Ciência e Cultura da UFRJ.
1: Marcelo, obrigado Marcelo Serrano. Passa a bola para a Adriana. A gente vai fazer breves informes aqui para a gente
2: Só
1: concluir.
2: agradecer, né, Marcelo? Assim, acabamos de encerrar a placa. Muito obrigada a todos que nos acompanharam nas diversas plataformas, na Rádio UFRJ 88.9 FM, na Rádio MEC, na internet, no YouTube. Obrigada aos presentes, aos participantes. Muito obrigada ao público presente. Obrigada, Marcelo.
1: Obrigado, Adriana Ribeiro, Marcelo Serrano, pela condução da cerimônia. Agradecer também a todo mundo que está aqui, todo mundo que ouviu a gente, né? Pelo rádio e pelo YouTube, né? A gente segue agora com o setlist especial, que já fez uma participação especial aqui antecipada, montado pelo nosso ex-bolsista de curadoria musical, estudante de jornalismo da ECO UFRJ, Davi Maia.
3: Voltamos aqui aos nossos estúdios da Rádio MEC. É você que esteve presente conosco nessa cerimônia de inauguração da Rádio UFRJ. Estamos muito felizes com essa união à rede pública de rádio. E você acompanhou tudo isso direto do Fórum de Ciência e Cultura da Universidade Federal do Rio de Janeiro. Essa inauguração da Rádio UFRJ FM 88.9. Uma nova parceria da Rede Nacional de Comunicação Pública e também um outro espaço no Dial, onde você pode conferir os programas Arte Clube e Armazém Cultural na frequência modulada. Voltamos com o nosso Manhã Mac. Quem chega para cantar para a gente, então? Zeca Pagodinho e Sandra de Sá.
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0: samba que é uma festa brasileira, uma festa do Rio de Janeiro. Valeu, rapaziada, que acompanha. Tomar uma sem compromisso.
1: Eu vou curtir, não vou curtir. Agora foi.
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1: A gente acabou de ouvir Gal Costa cantando Meu Bem, Meu Mal, de Caetano Veloso. Essa canção fez parte do... foi tema de abertura da novela de mesmo nome, Meu Bem, Meu Mal, na Rede Globo, de 1989, se não estou enganado. Tivemos também Leon War, Marcos Valle e Patrícia Alvim com A Vantagem de Rever Você, de Leon e Marcos Valle. E Zeca Pagodinho e Sandra de Sá com Judia de Mim, de Zeca e Wilson Moreira. Agora são 11 horas e 21 minutos, vamos dar uma olhadinha no trabalho importante do nosso time de repórteres, e essa é fundamental. Estudo do BNDES busca melhorias para transporte público no Brasil. Vamos saber mais no trabalho da Tatiana Alves.
2: Banco Nacional de Desenvolvimento Econômico e Social, lançou nesta quarta-feira um estudo inédito que prevê a transformação do transporte público coletivo nas 21 maiores regiões metropolitanas do país. A iniciativa, desenvolvida em parceria com o Ministério das Cidades, apresenta uma visão estratégica de longo prazo, reunindo projetos estruturantes que somam mais de 430 bilhões de reais em investimentos. A carteira de projetos de transporte público coletivo é baseada nas projeções populacionais e de demanda para um horizonte de 30 anos. O ministro das Cidades, Vladimir Lima, avalia que as melhorias no sistema devem levar em conta aspectos multifatoriais.
3: Que a participação ela se realize enquanto mudança para os projetos, que sejam considerados enquanto ferramentas de tomada de decisão estratégica e tática dentro de projetos de transporte. A gente precisa de pessoas disponíveis para poder ouvir, participar, pessoas corajosas, capazes de entender as demandas do outro, mesmo que elas sejam distintas, e pessoas abertas, capazes de considerar que a visão dela não é a única.
2: Algumas das localidades contempladas pelo estudo são Belém, Belo Horizonte, Campinas, Curitiba, Distrito Federal, Florianópolis, Fortaleza, Goiânia, Recife, Rio de Janeiro, Salvador, Santos, São Luís, São Paulo, Teresina e Vitória. Entre os projetos previstos para o Rio de Janeiro estão a extensão da linha 2 do metrô até a Praça 15 e a criação da linha Praça 15-São Gonçalo. Para viabilizar a expansão do transporte coletivo no país, o estudo aponta como meta firmar concessões e parcerias público-privadas que promovam investimentos para a melhoria dos serviços públicos, já que o déficit de investimentos no setor atinge pelo menos 300 bilhões de reais, segundo estudo da CNI, Confederação Nacional da Indústria, divulgado em 2023. Da Rádio Nacional no Rio de Janeiro, Tatiana Alves.
1: Muito obrigado, Tatiana Alves. Agora são 11 horas e 24 minutos. Vamos continuar na batida da notícia, meu caro Fábio Luiz. A gente, mais uma vez, repercute o trabalho do nosso time de repórteres. E aí a gente passa... a Procuradoria-Geral da República e o ex-presidente Jair Bolsonaro, que devem se manifestar sobre arma apreendida em 48 horas. Vamos saber mais no trabalho do Pedro Lacerda.
4: O ministro Alexandre de Moraes, do Supremo Tribunal Federal, determinou nesta quarta-feira que a Procuradoria-Geral da República e a defesa do ex-presidente Jair Bolsonaro se manifestem em até 48 horas sobre o caso da arma apreendida com um dos seus seguranças. A decisão foi tomada logo após a Polícia Civil do Distrito Federal concluir o inquérito sobre a pistola Glock calibre 9mm que estava com o militar Estácio Leite da Silva Filho durante uma blitz em Taguatinga, região administrativa do DF, no último dia 15. O segurança afirmou que levava a arma para conserto. No relatório final, o delegado Thiago Boing entendeu que Jair Bolsonaro não cometeu crime. O argumento é que o ex-presidente possui o registro válido do armamento e não havia restrição judicial para manter a arma em casa, onde cumpre prisão domiciliar. No entanto, o delegado sugeriu o indiciamento do sargento Estácio Leite por porte ilegal de arma de fogo de uso restrito, pois ele transportava o item registrado em nome de terceiros. O procurador-geral da República, Paulo Gonet, já havia sido ouvido sobre o caso na semana passada e pediu que a corte aguardasse o fim das investigações para avaliar se a posse da arma configura uma falta grave que poderia levar à perda do benefício da prisão domiciliar. Com o inquérito concluído, Alexandre de Moraes aguarda agora os dois pareceres para decidir se o ex-presidente pode continuar em prisão domiciliar ou se deve retornar ao regime fechado. Da Rádio Nacional em Brasília, Pedro Lacerda.
1: Muito obrigado, Pedro Lacerda. Agora são 11 horas e 27 minutos. Mais uma notícia vai pedindo passagem aqui no Manhã Mac. Deixa eu falar para você então que a Justiça da Itália, já que a gente está falando das questões da extrema-direita e que tais, a Justiça da Itália anulou uma decisão que extraditaria ex-deputada brasileira. Quem conta essa história para a gente é a Daniela Longuinho.
5: A Corte Suprema de Cassação da Itália anulou nesta quarta-feira a decisão que autorizava a extradição da ex-deputada federal Carla Zambelli no processo relacionado à condenação a 5 anos de prisão pelos crimes de porte ilegal de arma de fogo e constrangimento ilegal. Com isso, o julgamento que mandou Zambelli voltar ao Brasil retorna à etapa inicial e deverá ser refeito. O advogado de Zambelli no Brasil, Fábio Pagnosi, informou à Agência Brasil que a Corte de Cassação, a mais alta instância do judiciário italiano, entendeu que houve vícios no julgamento que mandou extraditar a ex-deputada, realizado no Tribunal de Roma. Zambelli foi condenada pela 4ª Câmara Criminal de Roma, tendo recorrido à Corte de Cassação. Em maio deste ano, a Corte Superior Italiana já havia negado um primeiro pedido de extradição relacionado à condenação de Zambelli pela invasão ao sistema eletrônico do Conselho Nacional de Justiça, ocorrido em 2023. Essa decisão levou à soltura da ex-deputada, até então presa na Itália. No ano passado, após a sentença do STF, Zambelli, que tem dupla cidadania, fugiu para o país europeu. O julgamento desta quarta-feira está relacionado à condenação de Zambelli por perseguir com arma de fogo o jornalista Luan Araújo às vésperas do segundo turno das eleições de 2022. Na semana passada, a Advocacia Geral da União voltou a pedir a extradição da ex-deputada. Com informações da Agência Brasil, da Rádio Nacional em Brasília, Daniela Longuinho.
1: Valeu, Daniela. Agora são 11 horas e 29 minutos. A gente traz para você um novo momento musical. Depois de Roberta Campos, vem aí Danilo Caim.
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1: Essa foi a Maria Isildinha Posse, a Zizi Posse, cantando Guilherme Arantes, Meu Mundo e Nada Mais. Antes, Djonga e Milton Nascimento, Mineiríssimos, Demoro a Dormir, de Djonga, Coyote Beats, Milton Nascimento, Ronaldo Bastos e Marcelo Tofani. E Ana Vitória com Me Abraça, de Jorge Charel e Roberto Moura. Agora faltam 16 minutos para o meio-dia. A gente está vivendo os nossos minutos finais deste Manhã Mac de hoje. A gente ainda abre espaço para o nosso time de repórteres. Mestres de notório saber se encontram em Maceió. Quem conta essa história para a gente é Madison Euler.
2: Começou nesta quarta-feira em Maceió, Alagoas, o encontro de mestras e mestres do notório saber no Brasil. O evento acontece no Centro Cultural Reitor João Sampaio, no bairro do Farol, até a próxima sexta-feira. A promoção é do Ministério da Cultura, em parceria com a Federação das Organizações da Cultura Popular e do Artesanato de Alagoas, o Instituto Federal do Ceará e o Centro Universitário SESMAC. São mais de 300 participantes, entre mestras e mestres de todos os estados do país, além de pesquisadores, docentes, representantes de instituições de ensino e de grupos das culturas tradicionais e populares. No Instagram, @acadêmico.sesmac, é possível realizar a inscrição e ter acesso à programação, que inclui mesas de debate, apresentações culturais e atividades voltadas ao fortalecimento do reconhecimento e inclusão dos conhecimentos tradicionais no ensino superior. Um dos destaques do encontro é a criação da Rede Nacional de Universidades e Institutos para o Notório Saber de Mestras e Mestres da Cultura Tradicional e Populares, que tem, entre outros objetivos, garantir que a diversidade cultural do Brasil seja refletida nas práticas acadêmicas. Em outro momento, acontecerá a solenidade de concessão do título de Notório Saber, que busca reconhecer e valorizar os grandes guardiões das culturas tradicionais brasileiras, como artesãos, cordelistas, mestres de folguedos, rezadeiras, lideranças indígenas e quilombolas, valorizando seus conhecimentos, trajetórias e formas próprias de produção e transmissão de saberes. Entre as manifestações culturais de todo o país que se apresentarão estão Boi Pura Raça, Baianas Voltam a Sorrir, Boi do Canário e o Bloco Centenários de Pilar, Maracatu Baque Alagoano, Orquestra de Tambores de Alagoas, Taieiras de São Miguel, Fandango do Pontal e o Pastoril da Mestradora. Da Rádio Nacional em São Luís, Madison Euler.
1: Valeu, Madison. Muito obrigado pela sua presença. E é com você que a gente encerra o Manhã Mac de hoje. São 11h47. Vem aí Jansen Campos com um Arte Clube, também especial por receber a UFRJ. Eu agradeço a sua presença. A gente volta logo depois do Arte Clube no Mistura Brasileira. Vem aí, então, Jansen Campos com um Arte Clube. E a gente se despede ao som de Sandra de Sá e Djavan, Nada Mais, de Ronaldo Bastos, versão de uma música de Stevie Wonder. Um grande abraço e até a próxima. Tchau!

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2: Olá pessoal, está começando uma edição especial do nosso Arte Clube em alto, em bom som. Isso porque a partir de hoje estamos também no ar na UFRJ-FM, mais uma emissora parceira dedicada à cultura, à ciência, à educação e à informação de interesse público. A Rádio MEC, que já passou dos 100 anos, e a Rádio Nacional, que se aproxima dos 90, recebem agora uma nova integrante dessa rede de rádios públicas, uma rádio que acaba de estrear no Dial Carioca na frequência 88,9. E para falar sobre essa conquista, a gente recebe a coordenadora do Fórum de Ciência e Cultura da UFRJ, a professora, pesquisadora e bióloga Cristine Ruta, que está aqui com a gente. O assunto é essa parceria que fortalece a comunicação pública no Brasil. A gente vai falar de ciência e comunicação e cultura, é claro. Lembrando que você também acompanha essa conversa no canal da Rádio MEC no YouTube. Cristine, muito bem-vinda ao Arte Clube. Prazer te receber aqui e receber a UFRJ também na rede de rádios públicas do Brasil. Obrigado.
3: Boa tarde, Jansen. Muito obrigada. Boa tarde aos nossos ouvintes. A UFRJ se sente extremamente grata e emocionada por estar aqui tentando mostrar um pouco do nosso trabalho e a parceria com a EBC, a Anatel, a Rádio MEC. Muito obrigada pelo convite.
2: É isso aí. Estamos celebrando, né, essa parceria nova, a estreia da Rádio UFRJ-FM, que marca um momento importante para a universidade. O que, que representa essa conquista para o UFRJ?
3: Representa um momento que é, na verdade, uma história de mais de 30 anos, né? É uma história que foi se construindo como tantas outras, com muitas pessoas envolvidas na nossa UFRJ. Não teria como elencar todos esses nomes, né? Representa a gente poder alcançar, através do ar, né, da voz, né, muito mais a população do nosso estado do Rio de Janeiro, através da maior universidade federal do Rio de Janeiro. É muito emocionante porque todos os dias técnicos, estudantes, professores trabalham incansavelmente pela ciência e pela cultura, mas nem todo mundo acessa a nossa universidade ainda, e a gente espera, através do ar, estar entrando aí na sua casa, no seu carro, no seu celular.
2: Muito bem. E você está uma locutora ótima, hein? É uma boa locutora, para uma boa conquista também para a UFRJ. E me conta, como que nasceu essa parceria entre a UFRJ e a EBC? Isso já tem muito tempo, essa discussão. Conta para o nosso ouvinte.
3: Tem muito tempo. A gente tem um diretor, né, o fórum. Daqui a pouco, se você quiser, eu explico um pouquinho o que, que é esse centro, né, dentro da nossa universidade. Ele tem inúmeros órgãos, né? Dentre eles é a rádio. Um deles é a rádio. E hoje em dia a gente tem como diretor o Marcelo Kishinevsky. E é ele que vem liderando essa parceria com a EBC, que foi incansável. Ele é professor da Escola de Comunicação e logo mais ele estará aqui presente também no programa Armazém Cultural.
2: Isso, ele é nosso parceiro aqui.
3: Exatamente, poderá dar muitos detalhes em relação a essa parceria, né? Uhum. Robusta, que a gente está celebrando hoje com a inauguração.
2: Bacana. Mas a UFRJ já tinha, a rádio da UFRJ já tinha uma presença no digital, né? E agora a gente está chegando ao ar, às casas de todo mundo, aos rádios de todo mundo. O que, que muda aí quando a universidade passa a ocupar também o dial da FM? O que, que para você muda do digital para o dial?
3: Bom, o que, que muda? Muda porque o digital você tem que ficar de alguma maneira com o olhar preso numa tela, né? Então, você fica de alguma maneira frequentemente isolado, você e sua tela, né? Você e seu podcast, né? Podcasts maravilhosos que temos ainda

0: presentes no nosso digital. E com a rádio, né, com as ondas sonoras, a gente pode estar conversando não só com uma pessoa, mas a gente pode estar participando de uma festa, uhum, né? De um aniversário, a gente pode estar no cotidiano das pessoas que estão em casa, né? Numa escola, né? Uhum. Então, assim, de uma maneira mais acessível, né? Eu li um dado, Jansen, eu não sei se ele é atual, mas eu fiquei extremamente impressionada, né? Que nas regiões metropolitanas, 80% das pessoas escutam rádio, uhum, né? Uhum. Então, assim, para a universidade, a informação mais relevante que eu tirei dessa entrevista foi que a rádio, ela é considerada um dos meios de comunicação que a população, nossa sociedade, tem mais confiança. Sim. Então, assim, isso para a universidade que trabalha com ciência é muito relevante, né?
1: Fundamental, né? Exato. E o alcance também, né? Me parece que, assim, a gente vai poder alcançar, chegar a 10 milhões de pessoas na região metropolitana.
0: Sim.
1: E se expandindo, né? Isso é incrível também. Agora, o que tipo de programação o ouvinte vai encontrar agora na UFRJ-FM? Ele vai sintonizar lá no 88,9 e vai encontrar que tipo de programas?
0: Exato, estamos iniciando. Inclusive, hoje tivemos a boa notícia, pegando um pouquinho o seu gancho, assim, né? Que o alcance vai ser grande. Mas a UFRJ, ela está presente também em Duque de Caxias, né? E em Macaé. E hoje nós tivemos a grata notícia que já está sendo implementado em Macaé, lá, né, tem a UF também, tem a UERJ, né, nessa região. A rádio vai também alcançar
1: que legal.
0: Região do Norte Fluminense, né?
1: Bacana,
0: muito importante. Mas retornando à sua pergunta, a gente está então em parceria com a Rádio MEC, uhum, importantíssimo. Nós somos uma rádio educativa, então estarmos aí associados à maior, à mais importante rádio educativa. Então, programas como este...
1: O nosso Arte Clube, de meio-dia a uma, segunda a sexta.
0: Exato. Outro programa...
1: O Armazém Cultural também, né? Vai estar lá.
0: Exato.
1: O Rádio Animada.
0: Por fim, o Rádio Animada, né?
1: Aos fins de semana.
0: Que é uma programação mais voltada ao público infantil. Isso. Sensacional. E além disso, o Marcelo Kishneves, logo mais no Armazém Cultural, caros ouvintes, vai falar um pouquinho, mas a gente já tem algumas programações bem definidas e que já estavam no digital e são faróis da programação digital. Sementes da Ciência, um programa de popularização da ciência, né? Um outro, Informação e Conhecimento, é um programa mais de discussão jornalística mesmo, assim, né? Sobre temas do dia a dia, né? Sonar Rio, mais voltado à parte cultural, artística, né? E um Radar Esportivo, que está, inclusive,
1: comentando a Copa.
0: Comentando, né? Muito obrigada, a Copa do Mundo em tempo real, né? Então, isso é muito legal, entre outras programações aí.
1: Incrível, incrível. Agora, Cristine, você coordena o Fórum de Ciência e Cultura da UFRJ, né? Ele foi criado em 67, se não me engano, né? E esse fórum atravessou diferentes momentos da história do país. Para quem não conhece ainda o fórum, conta pra gente o que, que ele é, qual é a missão dele.
0: O fórum, ele é bem interessante, ele nasceu na ditadura. Uhum. Ele, por exemplo, ele recebia uma certa demanda em relação à programação das escolas, né, sobre organização social de políticas, a nossa OSPB, Moral e Cívica. Uhum. Né? E é muito bacana porque o fórum se reestruturou, se reinventou ao longo desses anos. Inclusive, já deixo aqui, Jansen, um convite para você, para os nossos ouvintes. Ano que vem, em março, estaremos celebrando 60 anos do Fórum de Ciência e Cultura. Né? E ele trabalha com essa interseção entre divulgação científica ou popularização da ciência, né, e difusão cultural. A gente tenta ir através da família diversa, que se você tiver curiosidade eu falo um pouquinho, né, mas museus, bibliotecas, né, cuida dessa interseção para a gente estar trabalhando juntos e podendo levar o que a gente produz na universidade de melhor em relação à ciência e à cultura.
1: Uhum. O fórum, sim, sob o guarda-chuva do fórum, tem diversos órgãos, como você disse, Casa da Ciência, editora,
0: isso,
1: a rádio agora, né?
0: É.
1: Como que é conectar isso tudo? Como que é ligar isso tudo nessa missão?
0: É uma loucura, tá? Mas é uma loucura muito afetiva, muito gostosa, né? Então, a gente tem, pessoal, órgãos na universidade, a gente, né, são unidades, uhum, né? Mas, assim, temos o coração, o estômago, enfim, fazendo uma analogia, uma brincadeira, assim. Mas temos, por exemplo, a editora da UFRJ, que tem obras maravilhosas, né? Inclusive com editais voltados para os professores e técnicos pretos, né? Então isso é bem bacana. Nós temos a Casa da Ciência, o Museu Nacional, tantos outros museus, Museu Dom João VI, a rádio já está no fórum desde 2018, né? E tantos outros órgãos que trabalham de alguma maneira juntos, dialogando e tentando levar para a sociedade o que a gente tem de melhor em ciência e cultura. Além disso, nós temos no nosso Fórum de Ciência e Cultura, na parte mais acima, né, uma unidade mais voltada à difusão cultural, né, e outra mais voltada à divulgação científica. E são essas unidades centrais que dialogam, né, com museus, bibliotecas, acervos, tentando de alguma maneira coesa transformar esse conhecimento numa linguagem mais acessível, criativa até também, para a sociedade. Basicamente é isso o papel do fórum.
1: Porque o UFRJ, a gente pode comparar a circulação de pessoas na UFRJ à de uma cidade média de 100 mil pessoas, mais ou menos, né? Como que é essa organização? Como é que é organizar esse patrimônio todo, né? Dezenas de bibliotecas, mais de 40 bibliotecas, né? Museus, imóveis históricos. Como que é a luta aí para garantir a preservação desse patrimônio todo?
0: A luta é diária, grande, né? Uma responsabilidade gigante, sobretudo porque a universidade também muito nessa atual gestão do reitor Roberto Medronho e da nossa vice-reitora Cássia Turci, mudou um pouco o perfil na universidade, e ainda bem no Brasil inteiro. Então, a gente tem hoje em dia um público, né, de jovens que antes não acessavam a nossa universidade, mais voltado a jovens realmente, né, da periferia. Então, assim, isso mudou um pouco na nossa universidade. Então, são demandas novas e que toda a universidade está tentando se adaptar. Por exemplo, o Fórum de Ciência e Cultura, não posso deixar de citar um órgão importante, que é o Núcleo de Estudos Afro-Brasileiros Indígenas, né? Esse núcleo, ele trabalha justamente em tentar mostrar, através dessa inclusão, né, todos os papéis culturais e científicos que podem ser traduzidos em relação tanto aos afro-brasileiros e os indígenas, né? E eles trabalham com a Superintendência de Saberes Tradicionais, que é voltada também aos aspectos culturais, mas mais para os saberes tradicionais que as comunidades elas têm no seu histórico, das suas comunidades, né? Por exemplo, pescadores, né? Artesãos, entre outros.
1: Uhum. E, Cristina, é muito legal como você estava falando, né? No digital, as pessoas têm que ir procurar o conteúdo, né? Tem que saber que ele existe e ir lá procurar. E agora, com a rádio, esse conteúdo vai de dentro para fora, né? As pessoas vão poder acessar isso em qualquer lugar, né? A qualquer momento, de maneira muito mais fácil, né? Gratuita, totalmente gratuita, para poder conhecer mais todo esse trabalho do fórum e também da UFRJ, né?
0: Sim. Não, 88,9. Sim, com certeza. A gente vai poder, de alguma maneira muito mais facilitada, estar conversando. Hoje, o nosso reitor, Roberto, nós tivemos a inauguração logo cedo, ele comentou isso, que ele queria muito que nossa rádio fosse

0: Uma rádio disruptiva, né? Uma rádio que inovasse, né? E que de alguma maneira ela representasse bem o que é a universidade pública. A universidade pública, ela dialoga, ela quer dialogar, ela quer ouvir, é que ela quer ouvir inclusive críticas, críticas positivas e também apontar os nossos erros, né? Então a gente pretende muito isso com a nossa rádio, estar conversando com você aí que nos escuta.
1: Bacana. Você falou aí também de vários momentos, vários órgãos que o Fórum cuida, e um deles, né, um dos mais importantes, é o nosso Museu Nacional, né, que está em processo de recuperação e que já está aberto para algumas, inclusive para algumas exposições. Eu queria que você me falasse em que ponto está o Museu Nacional, como que a gente pode já aproveitar o museu nessa a reabertura, né, nesse A espécie de reabertura que já está acontecendo aos poucos.
0: Certo, Museu Nacional, ele está justamente com duas exposições atualmente na Sala das Vigas. Então, convido a todo mundo que está nos escutando a ir até a Quinta da Boa Vista e conhecer a exposição Bastidores da Ciência. Essa exposição, Janssen, ela é mais voltada justamente aos conhecimentos científicos que ainda estão lá e outros que, infelizmente, foram perdidos na tragédia do incêndio de 2018. Um exemplo, né, nós temos um projeto belíssimo de violões que foram construídos com base na madeira que foi incendiada. Né? E temos também o Rescaldo de Memórias, que é uma exposição do Vick Muniz, né? Feita a partir das cinzas. Eu não vou dar o spoiler aqui, porque realmente é uma exposição de você chorar cada uma das obras que você perde o seu olhar ao contemplá-las. Então, está aberto, a gente está trabalhando na reconstrução do Museu Nacional. E é importante os ouvintes entenderem que o Museu Nacional, ele não é só um patrimônio cultural, né? E muito menos um patrimônio cultural só da Universidade Federal do Rio de Janeiro, do Estado do Rio de Janeiro. Ele é do mundo inteiro, né? Mas além disso, Jansen, existe também lá os conhecimentos científicos. Tem professores, técnicos, estudantes, pós-graduandos, tem
1: Pesquisadores.
0: pesquisadores ali que também inúmeros colegas nossos perderam todo o seu trabalho de anos e anos. Então, eu não posso falar muito nisso, senão eu choro.
1: Emocionante mesmo.
0: E então, tem duas reconstruções, imagina, sendo feitas, tanto da parte científica quanto da parte cultural. Não vou nem te falar que também tem, né, ouvinte, a reconstrução do ser humano que ali perdeu anos e anos de trabalho. É meio isso, assim. São três reconstruções.
1: Sim, e a própria recuperação também demanda um trabalho, né, desses pesquisadores, desses cientistas, para que ela aconteça, né, para que isso se realize, né, para que a gente possa realmente visitar novamente o museu, né?
0: Sim, exatamente. Nós temos parcerias com a Vale, Unesco, etc. Mas os professores e técnicos e estudantes que tiveram que aprender isso mesmo, como você está falando, assim, como se envolver na reconstrução de algo que tudo foi perdido, né? Então, sim, foi um trabalho intenso mesmo, porque não só perderam seus objetos, por exemplo, de tese, de mestrado, né, de pesquisa, mas perderam seu local de trabalho, né? Imagina, a gente está aqui na sua sala maravilhosa e, de repente, tudo vira cinza, né? Então, assim, você realmente fica impactado e além de você se reconstruir, você também tem que reconstruir o espaço físico, né? E nós não fomos formados para isso, né? Mas a gente vai aprendendo, a gente é, né, brasileiras e brasileiros, né?
1: Sim, depois daquela tragédia toda, né? Agora a gente vê como tá a recuperação, dá até um calorzinho no coração para ver o telhado já recuperado, né? A gente vai vendo ele renascendo mesmo das cinzas, né?
0: Sim.
1: Em que pé que está essa recuperação, você sabe dizer? Na recuperação do prédio como um todo, né?
0: É, pois é. Tem normas realmente em relação às reconstruções. Então, normalmente se reconstrói primeiro a fachada, depois a parte toda do telhado, né? E depois são pelos espaços, né? Então, agora, por exemplo, a gente tem o que a gente... Então, tem essas duas áreas, né? Fachada, telhado, prontas. Temos, continuando no próprio palácio, só no palácio, né? Temos a Sala das Vigas, que a gente chama da Sala das Vigas, que está 100% pronta, que é onde está abrigando essas duas exposições temporárias, né? Ela é muito interessante, ela está sendo muito elogiada, essa Sala das Vigas, porque ela permanece com elementos que sofreram o impacto do incêndio, né? E mais foi...
1: A história está mantida ali, para que a gente nunca esqueça, né?
0: Nunca esqueça. E além disso, lembra que eu te falei que muitos pesquisadores perderam seus espaços? Tem todo já concluído, olha só, muito bacana, todo concluído, um espaço voltado para esses pesquisadores e os seus jovens pesquisadores que estão fazendo suas teses. Então, a ciência não parou, né? Por isso que a gente costuma dizer realmente o lema do Museu Nacional: o Museu Nacional vive, né? É isso.
1: Que
0: então,
1: bacana, que bom
0: saber. A conclusão dos trabalhos toda está prevista para 2028, assim, sabe? 27, 28, a gente vai estar com um trabalho bem concluído aí.
1: Bacana, que bom saber. Boa notícia para a gente. E, Cristine, outro tema que desperta interesse é o Canecão, né? Um importante aparelho cultural aqui para o Rio de Janeiro, principalmente para a gente que ama música, MPB, e que também... faz parte, né, do fórum. Que notícia você pode dar sobre essa recuperação? Ele também está em processo de recuperação, né, de reforma.
0: Está também. Enfim, conseguimos que o Canecão estivesse de novo em boas mãos. Então, a gente está num consórcio aí. Temos um espaço sendo reconstruído. Por exemplo, uma parte mais voltada para as obras de artes também, eu posso citar, que estavam ali alocadas, né? Eu posso colocar como exemplo o mural do Ziraldo, que é simplesmente emocionante. Ele está sendo recuperado também, um trabalho belíssimo de restauro feito pela nossa Escola de Belas Artes. Ao mesmo tempo, o prédio em si do Canecão está sendo reconstruído. E também temos uma parceria, né, de uma contrapartida de um outro prédio associado a essa revitalização do nosso Canecão, que é um prédio de salas de aulas, né, e um refeitório também para os nossos estudantes do campus da Praia Vermelha, né? Então, nós teremos, sim...
1: De volta ao Canecão,
0: a esse equipamento cultural também... Essas datas, 2027, 2028, né? E teremos cultura e comida, né? Porque, assim, os estudantes também vão receber um refeitório aí bem bacana, né?
1: Bacana, boas notícias, então, para a cultura do Rio de Janeiro. E eu queria falar um pouquinho sobre as outras iniciativas do Fórum de Divulgação Científica, né? Que essa é uma das missões da FRJ-FM. E vocês têm um projeto bacana que é o 3 Minutos de Tese. Que busca justamente, né, encurtar essa distância entre academia e comunidade. Como é que funciona isso?
0: Certo. 3 minutos de tese, 3 minutos, né? Você que é radialista...
1: É possível resumir uma tese em 3 minutos?
0: É possível, né? Então, foi uma ideia que o governo e pesquisadores tiveram nos anos 80, lá na Austrália, né? Resumidamente, teve uma crise de água muito grande, né? É um país insular, né? Então, não vou entrar aqui nos detalhes, mas sofre mais com essas questões relacionadas ao clima. Eles estavam com o desafio de mostrar para a sociedade que ela deveria economizar na água, né, ao tomar principalmente seus banhos, né? E aí bolaram isso: olha, vocês têm 3 minutos, né, para pensar. E aí, ao mesmo tempo, o rádio teve um papel muito importante. Eles narravam projetos de pesquisa, né, em 3 minutos. Então, 3 minutos é o tempo de tomar banho. Mais ou menos começou assim. E se difundiu, né? Hoje em dia, mais de 180 países têm o 3 minutos de tese. Na França, os franceses, né, eles criaram 180 segundos de tese, né? Mas é a mesma família, né? E é inspirada numa aluna que viu, uma certa vez ela viu 3 minutos na internet, falou, professor, um dia, se você conseguir, cria isso para a gente, é tão legal, porque o aluno ele é desafiado, né? O jovem que está fazendo uma tese, ele é desafiado em 3 minutos, como se ele estivesse ali no táxi, como se ele estivesse numa, né, pequena entrevista ou conversando com alguém, e explicar o que, que é que ele está estudando, né? Por exemplo, eu estudo poliquetas, né? Então, assim, sempre é um desafio você explicar para as pessoas que não estão na nossa universidade, o que é o teu objeto de tese, né? E acreditem, tem muitas teses que você não vai entender pelo título. Então, é através de uma linguagem acessível, criativa, sem jargões técnicos, o jovem aprender a dialogar com a sociedade e mostrar a importância da sua pesquisa. Porque, sim, a universidade ela tem um compromisso público, ela tem um dever junto com a sociedade. E parte desse dever é tentar dialogar com a nossa sociedade, mostrando a importância do que está se fazendo lá, tanto na ciência quanto na cultura.
1: Muito bacana. E esse é um, né, uma das iniciativas aí que a UFRJ traz para a gente, e a rádio da UFRJ também vai trazer. Eu queria agradecer muito a sua participação. A gente conversou com a Cristine Ruta. E muito obrigado, diretora, coordenadora, né, do Fórum de Ciência e Cultura da UFRJ. Muito sucesso para a UFRJ, FM. Muito obrigado aí pela parceria. Estamos juntos.
0: Muito obrigado, Jansen. Muito obrigado, ouvintes. E um grande abraço aí.
1: Obrigado a você que acompanhou o nosso Arte Clube, mais uma edição. A gente segue o nosso programa diariamente ao meio-dia, à 1 da tarde, com entrevistas com os artistas, dicas da agenda cultural e muito mais. Ao meio-dia você sintoniza na AM, a Rádio MEC 800, e na FM, a Rádio FRJ FM 88,9. A gente fecha o nosso papo com uma composição do Cartola e do Carlos Cachaça, o samba enredo da Estação Primeira de Mangueira de 47, regravada pelo Gilberto Gil no álbum Quanta. E essa música se chama justamente Ciência e Arte. E a gente volta já já com mais Arte Clube.

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1: Olá pessoal, estamos no ar com o Arte Clube, em rede com a Rádio MEC AM, a UFRJ FM desde o meio-dia e agora também com a Nacional Rio. Bem-vindas e bem-vindos ao Clube dos Apaixonados pela Arte. Aqui você acompanha os lançamentos nas artes, um bate-papo com os artistas, dicas culturais e uma curadoria musical feita com todo capricho para fazer a trilha sonora do seu dia. E hoje, sexta-feira, a gente traz um agendão com roteiro musical, dicas de teatro, exposições, cinema, para você curtir o fim de semana no Rio. Você também pode e deve mandar sua participação aqui pra gente no nosso WhatsApp, o 21 99 710 0537. Fique com a gente até uma hora no Arte Clube.
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1: O fim de semana chegou e você confere agora o roteiro musical carioca. Nesta sexta-feira, o baixista e compositor Alberto Continentino celebra um ano do álbum Cabeça a Mil e o Corpo Lento, em um encontro especial com convidados como Dora Morelenbaum, Nina Becker, Cassim e Domênico Lancelotti. Vai ser no Teatro Rival Petrobras, na Cinelândia, às 7h30 da noite. Também nesta sexta, Alceu Valença desembarca no Rio com a turnê 80 Girassóis. O cantor comemora seus 80 anos de vida em um show recheado de sucessos na Fundição Progresso, na Lapa, a partir das 9 da noite. E na Lapa, ainda recebe a Nação Zumbi, que volta ao Circo Voador para celebrar os 30 anos do histórico álbum Afrociberdelia. A abertura fica por conta da banda pernambucana Mombojó e o show começa às 8 da noite. Ainda na sexta, a cantora Liz Rosa e o pianista e acordeonista Antônio Guerra interpretam obras de Nelson Cavaquinho, Chico Buarque e outros grandes nomes às 7 da noite no Centro da Música Carioca Arthur da Távola, na Tijuca. E a Companhia de Ópera da Lapa apresenta o espetáculo A Magia dos Musicais, com clássicos de produções como O Mágico de Oz e A Noviça Rebelde. As apresentações acontecem na Sala Cecília Meirelles, na sexta às 7 da noite e no sábado às 5 da tarde. E o saxofonista Beto Sarol, de atração desta sexta no Festival de Jazz do Teatro Café Pequeno, no Leblon.
2: Olá, ouvintes do Arte Clube. Aqui é o saxofonista e produtor musical Beto Sarol. Eu apresento o meu show Valley Night, nessa sexta-feira, 3 de julho, às 20 horas, no Festival de Jazz do Teatro Café Pequeno, ali no Leblon. Meu show recheado de hits, com muito jazz, soul e R&B, especialmente para os ouvintes. Estou esperando vocês lá. Muito obrigado, Arte Clube.
1: Do saxofone para o trombone, a trombonista, compositora e arranjadora pernambucana Neris Rodrigues celebra um dos grandes nomes da música instrumental brasileira com o espetáculo Tributo a Moacir Santos 100 Anos. Natural de Olinda, a artista lidera o projeto Neris Rodrigues e O Trombonando, que mistura frevo, jazz, funk, coco e ritmos afro-brasileiros numa linguagem contemporânea e afrofuturista, tendo o trombone, é claro, como voz central da pesquisa sonora dela. E a Neris faz o convite para a série de apresentações que ela vai fazer no Rio agora em julho.
3: Fala, galera do programa Arte Clube, tudo bem? Eu me chamo Neris Rodrigues e meu projeto chamado O Trombonando. Estaremos fazendo um tributo aos 100 anos de Moacir Santos. Se liga na agenda. CCBB Rio, na quarta-feira, dia 8 de julho, às 12h30. Na quinta-feira, dia 9 de julho, às 19h. Na sexta-feira, dia 10 de julho, Teatro BNDES, às 19h. No domingo, dia 12 de julho, Jardim Botânico, ao meio-dia. E à noite, no Festival de Jazz, Café Pequeno, às 19h. E para a gente encerrar essa turnê maravilhosa no Rio de Janeiro, quarta-feira, dia 15 de julho, Dolores Clube, às 20h30. Então, conto com a presença de todo mundo lá, tá certo? Pra gente curtir esse show maravilhoso, com muita música, com referências pernambucanas, com muitas matrizes africanas também dentro dessas composições. Então, vamos embora curtir essa música instrumental e dançar bem muito, tá certo? Chamarai para todo mundo, cheiro e até mais.
1: E do trombone para a harpa, o Rio Harp Festival chega à 21ª edição e reafirma o Rio como capital mundial da harpa. De 1º a 31 de julho, o evento promove uma volta ao mundo com músicos e diversidade sonora de mais de 20 países. E o Sérgio da Costa e Silva faz o convite.
4: Olá, Jacim

0: Campos e amigos da Rádio MEC. Aqui é Sérgio da Costa Silva, vou contar a todos vocês que o som das harpas vai ocupar o Rio de Janeiro e transformar a cidade maravilhosa em um grande palco musical. Enquanto a bola rola na Copa do Mundo, as cordas das harpas ecoam pela cidade com a 21ª edição do Rio Harp Festival. De 1 a 31 de julho, reunindo artistas da América Latina, Europa, Ásia, Oriente Médio e África, com apresentações gratuitas em diversos espaços culturais da cidade. A abertura será no dia 1º de julho, quarta-feira, às 18 horas, no Espaço Cultural Arte Sesc, com a Orquestra de Gaitas de Foles, sob a regência do maestro José Paulo e a participação especial do harpista Gelton Galvão. E temos novidades. Pela primeira vez, o Rio Harp chega à rotunda no térreo do CCBB e, no dia 4, começando dia 4 de julho, sábado, às 15 horas, também com a Orquestra de Gaitas de Foles e a participação especial do harpista mexicano Baltazar Juarez, primeiro harpista da Orquestra Nacional do México. Então, preparem as emoções, anotem na agenda e não percam. Todos os concertos são gratuitos. E a programação completa está nos sites Rio Harp Festival, Música no Museu e CCBB Rio. Esperamos por vocês.
1: E a gente entra no clima das atrações do fim de semana, ouvindo na sequência Nação Zumbi e Alceu Valença.

0: Ouvimos no Arte Clube duas atrações do fim de semana no Rio, Alceu Valença, Estação da Luz e Nação Zumbi, A Cidade. Agora faltam 16 para uma.
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0: Anote aí as dicas teatrais do Arte Clube para o fim de semana. O grupo brasiliense ATA, a agrupação teatral A Macaca, faz temporada do espetáculo Se Eu Fosse Eu, Clarices, no Teatro do Centro Cultural da Justiça Federal. A peça reúne três contos de Clarice Lispector que tratam da descoberta do prazer, da maternidade e da espiritualidade.
2: Olá, ouvintes do Arte Clube da Rádio MEC. Aqui é Juliana Drummond, atriz da agrupação teatral A Macaca, ATA, de Brasília. E quero convidar vocês para a temporada carioca da peça Se Eu Fosse Eu, Clarices, baseada em três contos de Clarice Lispector, O Ovo e a Galinha, Perdoando Deus e Miss ao Grave. No palco, eu e as atrizes Camila Guerra e Rosana Vegas mergulhamos num jogo de cena fascinante sobre maternidade, espiritualidade e a descoberta do prazer com muita ironia e a profundidade que só Clarice tem. Premiada, a peça Se Eu Fosse Eu, Clarice, chega ao Rio de Janeiro de 3 a 26 de julho, sexta a domingo, sempre às 19 horas, no CCJF, Centro Cultural da Justiça Federal. Classificação indicativa, 16 anos, e os ingressos estão disponíveis no site do CCJF. Te esperamos. Até já.
0: E tem dica de teatro para as crianças também. O premiado musical Luiz e Nazinha, Luiz Gonzaga para Crianças, volta em cartaz no dia 4 de julho no Teatro I Love Prio, no Jockey Club. Comemorando 10 anos desde a sua estreia, a fábula musical, baseada na vida do Rei do Baião, já foi vista por mais de 200 mil pessoas e recebeu prêmios do Centro Brasileiro de Teatro para a Infância e Juventude e indicações ao prêmio Zilka Salaberry.
3: Olá, Jansen. Olá, ouvintes da Rádio MEC. Eu sou Aline Carrossino e eu sou atriz do espetáculo Luiz e Nazinha, Luiz Gonzaga para Crianças. Esse espetáculo, que é um musical com muita dança, com muito ritmo, com muita brincadeira, com muito humor, traz a obra do Luiz Gonzaga para as crianças. É um espetáculo livremente inspirado na biografia do Luiz Gonzaga, mas faz com que as crianças conheçam esse grande compositor, respeitem esse compositor, mas principalmente dá possibilidade para a família inteira conhecer um pouco mais da cultura brasileira, a nossa cultura que é tão vasta e tão incrível. O Luiz e Nazinha, Luiz Gonzaga para Criança, está em cartaz no Teatro I Love Prio, sempre aos sábados e domingos, às 4 horas da tarde, entre os dias 4 de julho e 25 de julho. Então corre, porque a gente espera muito, muito, muito vocês lá para cantar, para brincar e se divertir e principalmente se emocionar com a obra de Luiz Gonzaga. Luiz e Nazinha, Luiz Gonzaga para Crianças. Um beijo!
0: E tem mais dica de teatro infantil, A Intrépida Revoada de Massarica e Batuíra. Premiado espetáculo infanto-juvenil volta aos palcos no Teatro Zimbinski, com direção de Fernanda Avelar e texto inspirado na revista Ciência Hoje, das Crianças. A peça une teatro à divulgação científica e conta com interpretação para Libras.
4: Olá, Jansen e pessoal do Arte Clube. Eu sou Fernanda Velar, diretora do espetáculo infanto-juvenil A Intrépida Revoada de Massarica e Batuíra, que é um espetáculo que une teatro e divulgação científica. O texto foi criado a partir dos artigos da revista Ciência Hoje das Crianças, e a história gira em torno de duas aves migratórias, a Massarica e a Batuíra, que se reencontram no Carnaval de Pernambuco e lá fazem dois grandes amigos, o caranguejo Sá e a fulozinha, que é um ser mítico das matas. Esse encontro vai transformar a vida do quarteto para sempre. É onde eles vão começar a entender o rito de passagem da infância para a vida adulta e as angústias que vêm com isso deles terem que escolher entre suas vontades individuais e suas obrigações como espécies. O espetáculo foi indicado em 10 categorias no Prêmio CBTIGE de Teatro para Criança 2025 e foi contemplado em dois prêmios, Visagismo e Figurino. Nossa temporada acontece de 27 de junho a 19 de julho, sempre aos sábados e domingos às 16 horas no Teatro Zimbinski, na Tijuca. Tem metrô bem do ladinho. Esperamos vocês. Venham!
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0: Na sequência, a gente curte Evinha.

0: Você ouviu no Arte Clube Vado e Patrícia Marques, Minha Voz, Minha Vida, e antes é Vinha Esperar para Ver. Você participa do nosso Arte Clube pelo WhatsApp 21 99 710 0537. Agora faltam 7 para uma.
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0: Na agenda de cinema, destaque para a estreia do documentário Anatomia do Caos, que revisita os bastidores da CPI da Covid e um dos períodos mais dramáticos da história recente do país. Já está em cartaz nos cinemas. E o Arte Sesc promove uma retrospectiva dedicada a Zezé Mota, celebrando os 50 anos de Chica da Silva. Já o Festival Rio LGBTQIA+, chega à 15ª edição, com mais de 200 filmes exibidos no CCBB, no Instituto Cervantes e no Instituto Italiano de Cultura. Tem também a mostra Quem Quer Queer, que ocupa os cinemas do Estação Rio e Estação Gávea, com mais de 40 longas, debates, performances e homenagens ao cinema LGBTQIAPN+. E agora a gente dá um giro pelas galerias da cidade.
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0: A Casa Museu Eva Klabin recebe a exposição Nova Nossa América, que aproxima a arte contemporânea latino-americana de seu acervo histórico. Com curadoria de Camila Rocha Campos e Cláudia Jaguaribe, a mostra reúne cerâmicas, fotografias, grafismos e obras contemporâneas e ancestrais ligadas a diferentes tradições das Américas. A visitação é gratuita até 6 de setembro.
2: Olá, ouvintes do Arte Clube. Eu sou Camila Rocha Campos e, em parceria com Cláudia Jaguaribe, fizemos a curadoria da exposição Nossa América, em cartaz na Casa Museu Eva Klabin. A mostra reúne diversos artistas de diferentes partes do continente, colocando a arte contemporânea latino-americana em diálogo com o acervo histórico da casa. São cerâmicas, fotografias, grafismos, obras e produções ligadas a diferentes tradições visuais das Américas. Elas atravessam paisagens, corpos, espiritualidades e muitas, trazem muitas formas de vida que vivem na tensão tirri, um termo aimara de Silvia Rivera Cusicanque, que mostra para gente a pluralidade, a possibilidade de coexistir nessa terra. A exposição parte da ideia de que o ancestral e o contemporâneo não estão separados. Venham ver produções com formas próprias de pensamento, memória, espiritualidade e imaginação da América. Convido todos vocês a visitarem Nossa América na Casa Museu Eva Klabin. A visitação é gratuita e vai até o dia 6 de setembro, de quarta a domingo, das 14 às 18 horas.
0: E fechando o Arte Clube com mais uma dica para você. A Filhos da Águia, a Escola Mirim da Portela, está com inscrições abertas para o projeto Águia Ensina, que oferece diversas oficinas de capacitação gratuitas para crianças e adultos voltadas para o mercado do carnaval. Esse ano vão ser 11 oficinas e ano passado os alunos confeccionaram mais de 800 fantasias que foram usadas no desfile da escola.
3: Olá, ouvintes Arte Clube, aqui é Leonardo, presidente da Escola Mirim da Portela, a Filhos da Águia. Queria deixar um recado para vocês, que a partir de hoje estão abertas as inscrições para o projeto Águia Ensina, que oferece diversas oficinas de capacitação gratuitas voltadas para o mercado do carnaval. Tem corte e costura, canto, musicalização infantil, expressão corporal, fotografia, empreendedorismo, adereço e percussão para as crianças e adultos. As aulas começam no dia 13 e vão até janeiro, culminando no desfile da Sapucaí no Carnaval. As inscrições devem ser feitas na quadra da Portela em Madureira, presencialmente, até o dia 10 de julho. Então corre lá e garanta a sua vaga. Para mais informações, consulte o nosso Instagram, Filhos da Águia.

E esse foi o nosso Arte Clube de hoje, com a apresentação de Jansen Campos, produção do David Isidoro e trabalhos técnicos do Fábio Luiz. Confira nossas entrevistas no site radiomec.ebc.com.br e nossos videocasts no canal da Rádio Mec no YouTube. Obrigado pela companhia, um bom fim de semana para você. E a gente encerra com Portela na Avenida, com Selma Reis e Beth Carvalho.

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4: Chegamos com Mistura Brasileira, numa nova fase, em parceria com a UFRJ. A Rádio MEC está feliz com essa novidade aqui para você. Então, deixa eu te dar um boa tarde, maravilhoso, cheio de muitos bons fluidos. E o Mistura Brasileira vai intercalando notícia com música. Muito prazer, eu sou Felipe Rangel, estou acompanhado aqui do Lucas Alexandre na mesa de som. Até às três a gente vai ficar de mãos dadas. Começamos o programa de hoje ao som de Fernanda Abreu.

0: Ouvimos Rita Lee com Pega Rapaz, dela e Roberto de Carvalho. Antes Liniker com Charme, dela, Nave e Fejuca. E Fernanda Abreu com Luxo Pesado, de David Page, David Foster, Fernanda Abreu, Cherry Lini, Fausto Cardoso. Agora 1h14 aqui no Rio de Janeiro. A gente traz para você, neste Mistura Brasileira aqui na Rádio MEC, mais uma vez o trabalho do nosso time de repórteres. Hospital no interior da Bahia faz tratamento contra câncer. Quem desenvolve o assunto para a gente é a Sayonara Moreno.
1: No interior da Bahia, a população de Alagoinhas ganhou nesta quarta-feira o Hospital Regional Litoral Norte, que vai atender mais de 500 mil pessoas de 18 municípios da região. A cerimônia de entrega foi realizada na cidade que fica a 130 quilômetros de Salvador. Ao lado do presidente Lula, o ministro da Saúde, Alexandre Padilha, destacou que a nova unidade vai ampliar o acesso ao tratamento especializado, inclusive para pacientes com câncer, sem a necessidade de deslocamento até a capital.
2: A gente sabia da importância desse hospital. Aqui tem tratamento da quimioterapia, da cirurgia. Vai ter da radioterapia, aqui também tratamento do câncer.
1: A entrega faz parte do pacote de investimentos de 500 milhões de reais na área da saúde para o Estado. O valor inclui também uma policlínica em Camaçari e 256 veículos do programa Agora Tem Especialistas. A maior parte da frota é de vans e micro-ônibus.

0: justamente para o transporte adequado e seguro de pacientes que precisam se deslocar para atendimentos em outras cidades. Mais de 50 veículos são unidades odontológicas móveis, além de 18 ambulâncias do SAMU. O Hospital Regional Litoral Norte tem capacidade para 190 leitos e é a primeira unidade da Bahia financiada pelo novo PAC Saúde. Também na cerimônia de inauguração, o governo entregou 29 ônibus escolares para municípios baianos. Da Rádio Nacional em Brasília, Sayonara Moreno.
1: Valeu, Sayonara. Agora 1h16, a gente traz para você mais um momento musical, que começa com Vitor Clay.

0: Ouvimos Lisgainça com Mais Que Nada, de Jorge Benjor. Antes Skank com Ainda Gosto Dela, de Nando Reis e Samuel Rosa. Passou por aqui também Ariane Villa-Lobos com Onde Deus Possa Me Ouvir, de Vanderly. E Vitor Clay com A Sua Mundo Paralelo. 1h31, a gente abre espaço para o trabalho do nosso time de repórteres. Os nossos jornalistas estão em peso aqui no Mistura Brasileira. Brasil tem novo ciclo de negociações com os Estados Unidos para evitar tarifaço. Vamos saber mais no trabalho da Daniela Longuinho.
1: O ministro do Desenvolvimento, Indústria, Comércio e Serviços, Márcio Elias Rosa, realizou nesta quinta-feira uma nova reunião de alto nível com o representante do comércio dos Estados Unidos, Jameson Greer. Na pauta, as negociações sobre a investigação que acusa o Brasil de práticas comerciais desleais e a proposta de um novo tarifaço de 25% sobre os produtos brasileiros. Também participaram do encontro representantes do Itamaraty e da Assessoria Especial da Presidência da República. As reuniões anteriores aconteceram nos dias 19 e 28 de maio e 13 de junho, intercaladas com outros encontros de nível técnico. Na agenda desta quinta, segundo o governo brasileiro, foram feitas análises concretas para os 6 temas suscitados no contexto da investigação: comércio digital, tarifas preferenciais, combate à corrupção, proteção à propriedade intelectual, etanol e desmatamento ilegal. De acordo com o comunicado, ambos os países reconheceram que o diálogo tem sido construtivo e que mais tempo será preciso para detalhar propostas e aproximar posições. As equipes técnicas do Brasil e dos Estados Unidos terão um novo encontro de negociação na próxima semana, antes do dia 15 de julho, data proposta para a entrada em vigor do novo tarifaço. O MDIC reforça que essas agendas atendem à determinação dos presidentes Lula e Donald Trump após encontro realizado em 7 de maio na Casa Branca para encontrar uma solução negociada para o comércio bilateral. Da Rádio Nacional em Brasília, Daniela Longuinho.
0: Valeu, Daniela. Agora é 1h33. A gente traz para você mais uma rodada de grandes canções. Vem aí, Nando Reis.
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0: Ouvimos Verão, de Fernando de Oliveira e Rosa Passos, por Zé Luiz Mazziotti. Antes, Gal Costa e Marília Mendonça, com Cuidando de Longe, da Marília, e também de Vinícius Poeta, Juliano Tchula e Isaías Júnior. Nando Reis cantou Muito Estranho, de Dalto e Cláudio Rabelo. Agora, 1h44. Vamos novamente abrir espaço para o nosso time de repórteres. Calendário das eleições entra em fase decisiva. Quem conta essa história para a gente é o Pedro Lacerda.
1: Quase 3 meses das eleições de 2026, o calendário eleitoral entra em sua fase mais decisiva. No próximo sábado, dia 4 de julho, começam a valer as vedações para agentes públicos. Ficam proibidas nomeações, exonerações, contratações e até participação em inaugurações de obras. A regra vale até o fim das eleições. O primeiro turno está marcado para 4 de outubro, quando os brasileiros vão escolher presidente, governadores, senadores e deputados federais, estaduais e distritais. Um eventual segundo turno acontece em 25 de outubro. As convenções partidárias para a definição dos candidatos ocorrem entre 20 de julho e 5 de agosto. Os registros de candidatura devem ser entregues à Justiça Eleitoral até 15 de agosto. No dia seguinte, começa a propaganda eleitoral nas ruas e na internet. Já o horário

0: Eleitoral gratuito no rádio e na televisão vai de 28 de agosto a 1º de outubro. Em setembro, até o dia 14, os sistemas eletrônicos de votação são lacrados em cerimônia oficial no TSE. A partir do dia 19, candidatos não podem ser presos, exceto em flagrante. Eleitores também têm essa garantia a partir de 29 de setembro. Após as eleições, o cadastro eleitoral é reaberto em 3 de novembro. Quem não votou no primeiro turno tem até 3 de dezembro para justificar a ausência. Os candidatos eleitos serão diplomados até 18 de dezembro e tomam posse em janeiro de 2027. Da Rádio Nacional em Brasília, Pedro Lacerda.
1: Valeu, Pedro. Agora 1h46, a gente traz para você mais um momento musical. Vem aí, Evinha.

0: Muito bem, essa foi Roberta Campos com Meu Nome é Saudade de Você, de Paulinho Mosca. Antes, Geraldo Azevedo, cantando Francisco Gileno, Tudo é Deus. Evinha veio com Um Dia, Um Adeus, de Guilherme Arantes. E Zé Luiz Maziotti cantando de Rosa Passos e Fernando de Oliveira, Verão. Agora na Rádio Mac é 1h57, a gente dá uma paradinha para o intervalo e volta já.
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0: Estamos de volta, esse é o Mistura Brasileira aqui na sua Rádio MEC. Vamos receber numa próxima rodada musical o talento dos Titãs.
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0: Ouvimos um dia desses. Que teve aí a voz de Emílio Santiago. Música de João Donato e Carlinhos Brown. Antes, Flávia Bittencourt com Sete Meninas, de Dominguinhos e Toninho Alves. Tivemos ainda Djavan com Alegre Menina, de Dori Caymmi e Jorge Amado. Passou por aqui toda essa gente maravilhosa que esteve conosco durante esta jornada. Marisa Monte com A Lua e Eu, de Cassiano e Paulo Zdanowski. Um Certo Alguém, de Lulu Santos e Ronaldo Bastos, pelos Titãs. E Meu Nome é Saudade de Você, de Paulinho Mosca, por Roberta Campos. Agora são 2h17, o nosso time de repórteres pede passagem. Previsão de estiagem severa, inquieta setor de navegação da Amazônia. Quem conta essa história pra gente é o Vitor Litaif, da Rádio Encontro das Águas.
1: A previsão de uma estiagem severa na Amazônia já preocupa o setor de navegação. Empresas pedem a redução do ICMS sobre o diesel para reduzir os custos, enquanto o Ministério Público Federal reforça as regras para a cobrança da chamada taxa da seca. O Sindicato das Empresas de Navegação Fluvial do Amazonas, o Sidarma, solicitou ao governo do estado a redução do ICMS sobre o óleo diesel utilizado por balsas e embarcações. Segundo a entidade, a medida ajudaria a compensar o aumento dos custos e garantir o abastecimento dos municípios do interior, sem elevar o valor do frete. O Ministério Público Federal também reforçou as regras para a cobrança da chamada taxa da seca, valor extra cobrado por empresas de transporte quando a baixa dos rios dificulta a navegação. Segundo o MPF, essa cobrança só poderá ser feita no Rio Negro, quando o nível do rio atingir ou ficar abaixo de 17 metros e 70 centímetros. A recomendação foi encaminhada à Agência Nacional de Transportes aquaviários e as empresas do setor. Segundo o Ministério Público Federal, em 2025 foram registradas cobranças de até $5 mil por container, mesmo sem o registro de uma seca severa. As empresas terão 45 dias para apresentar documentos que comprovem a legalidade dessas cobranças. Atualmente, o Rio Negro em Manaus está acima dos 28 metros, mas o Serviço Geológico do Brasil prevê uma estiagem severa no segundo semestre de 2026, com pico esperado para o mês de outubro. Além dos efeitos da vazante, o setor também enfrenta um aumento dos custos com segurança devido aos ataques de piratas nos rios da região. Do Sistema de Comunicação Encontro das Águas, Victor Litaif para a Rádio Nacional.
0: Valeu, Victor, por estar conosco aqui na Rádio MEC, também do Rio de Janeiro. Agora são 2h19, a gente continua na pegada da informação. IBGE e Ministério vão fazer nova pesquisa nacional de saúde. Sayonara Moreno.
2: Para olhar de perto quais as condições de saúde da população brasileira para elaborar políticas públicas, mais de 140 mil casas do país vão receber equipes da PNS, Pesquisa Nacional de Saúde. No levantamento serão avaliados aspectos como estado de saúde, hábitos de vida, acesso e utilização dos serviços de saúde, além da ocorrência de doenças crônicas e questões relacionadas à saúde do idoso. Esta vai ser a terceira edição, mas com algumas mudanças. Desta vez, os agentes vão realizar coleta de sinais vitais e checar peso e altura. É o que conta a diretora do Departamento de Análise Epidemiológica e Vigilância de Doenças Não Transmissíveis do Ministério da Saúde, Letícia Cardoso.
3: Do nosso compromisso como área técnica do Ministério da Saúde em tentar fazer com que tudo que estivesse no questionário, nas medidas bioquímicas, antropometria, pressão arterial, tudo que vai ser aferido, que refletisse as necessidades das políticas públicas de saúde do Brasil. A gente também tem que respeitar o cidadão que está respondendo no domicílio, cedendo o tempo dele, né, com muita confiança no nosso trabalho.
2: Para que o levantamento seja bem feito e adequado, o diretor adjunto de pesquisas do IBGE, Vladimir Miranda, faz um apelo à população. Participar da pesquisa e confiar na seriedade do trabalho dos cerca de 1.800 entrevistadores.
4: Para que isso dê certo, é essencial que a população se engaje no processo. Então, peço para todos que compartilhem, que disseminem com seus amigos, com seus familiares, nas suas redes, a importância da pesquisa, a seriedade desse trabalho, para que as pessoas respondam, atendam os entrevistadores do IBGE da melhor forma possível, as equipes também que vão fazer a coleta de biomarcadores. setores, então é um trabalho muito sensível, muito delicado, e só vai dar certo, claro, com o engajamento das equipes, mas também da nossa população.
2: A secretária de Vigilância em Saúde do Ministério da Saúde, Mariângela Simão, disse que o levantamento é uma forma de buscar evidências sobre a saúde da população, sem deixar espaço para a desinformação.
5: Nós precisamos trabalhar para que as políticas públicas, elas sejam baseadas na melhor evidência possível. O melhor dado, a melhor informação que você puder ter naquele momento é o que deve. Não é o que eu acho, né? A minha opinião sobre tal coisa. É hora de seguir o que a evidência, a melhor evidência científica está promovendo, né? Então, esse compromisso que as políticas públicas são melhores se elas forem baseadas em informação e evidência científica é um compromisso comum nosso, né?
2: As equipes também vão coletar amostras de sangue e urina para exames laboratoriais que podem identificar doenças ou predisposição a elas. A prioridade vai ser a população com mais de 35 anos. O IBGE calcula que mais de 46 mil entrevistados se enquadrem. Como a pesquisa não é obrigatória, principalmente esta etapa da coleta de materiais, a expectativa é que somente 20 mil aceitem fazer as coletas. Com as informações em mãos, o Ministério da Saúde desenvolve políticas públicas, fornece o suporte adequado ao SUS e monitora as metas do país. Da Rádio Nacional em Brasília, Sayonara Moreno.
0: Valeu, Sayonara. Agora são 2h22. Vem aí, Zizi Posse.

0: Ouvimos João Bosco com Navalha, dele Aldir Blanc, antes de Zizi Posse com As Rosas Não Falam, de Cartola. Emílio Santiago veio com Um Dia Desses, de João Donato e Carlinhos Brown. Agora são 14h30, a gente abre o espaço para o nosso time de repórteres. Vamos falar aqui a respeito da vitória de Portugal sobre a Croácia, num jogo, olha só, hein, que teve 4 gols anulados. Vamos saber mais a respeito disso no trabalho do Rafael Guimarães.
1: Com uma virada histórica em um jogo emocionante que teve 4 gols anulados, Portugal bateu a equipe da Croácia por 2-1 nesta quinta-feira em Toronto, no Canadá, e está nas oitavas de final da Copa do Mundo. Cristiano Ronaldo deixou o dele de pênalti, mas o herói da partida foi Gonçalo Ramos, que entrou no lugar do craque e marcou de cabeça o gol da virada, carimbando a vaga dos portugueses. A Croácia abriu o placar aos 7 minutos do segundo tempo com Perisic. Depois de 2 gols anulados por impedimento, um de cada lado, aos 20 minutos, Cristiano Ronaldo empatou a partida, marcando de pênalti. Os croatas tiveram mais um tento anulado pouco depois, também por impedimento. Como a Croácia jogava melhor, o técnico português Roberto Martínez sacou Cristiano Ronaldo e colocou Gonçalo Ramos para dar fôlego ao time. A substituição deu resultado e, já nos acréscimos, o atacante virou herói ao marcar o gol da virada. Os croatas voltaram a anotar um tento aos 57 minutos, mas o gol impedido foi novamente anulado pelo árbitro. Final, 2-1 para Portugal e festa no estádio. Com a classificação, os portugueses enfrentam agora a equipe da Espanha, que mais cedo fez jus ao favoritismo e atropelou o time da Áustria. Os espanhóis venceram a partida por 3-0 e se classificaram para as oitavas de final da Copa com facilidade. As equipes medem forças na segunda-feira, dia 6, às 16h, em Dallas, nos Estados Unidos. Da Rádio Agência Nacional em Brasília, Rafael Guimarães.
0: Valeu, Rafael. Agora são 14h32. Continuamos com a parte informativa do nosso programa. SESI Lab tem espaço com o Sistema Agroecológico Educativo. Vitor Mendes.
2: O SESI Lab, Museu de Arte, Ciência e Tecnologia na Capital Federal, inaugurou nesta semana um espaço que abriga um sistema agroecológico educativo na área externa do local, na Esplanada dos Ministérios. Chamado de Cultiva Lab, o espaço reúne 340 plantas de 90 espécies do Cerrado, da Amazônia, da Mata Atlântica e da Caatinga, que serão monitoradas permanentemente. As espécies também vão fazer parte das atividades de visitação, pesquisa científica e ações artísticas. O espaço destinado ao cultivo das espécies chega a 6 mil metros quadrados e foi preparado da mesma forma que os ambientes de origem das mudas. A gerente de desenvolvimento institucional do SESI Lab, Cândida Oliveira, explica de onde surgiu a ideia da criação desse projeto.
3: O Cultiva Lab surgiu tanto da necessidade como do nosso desejo de constituir um amplo programa de sustentabilidade para o museu. Então, o que a gente está constituindo é um complexo, né, que representa 4 biomas brasileiros com sistemas agroflorestais que tem um papel educativo, né, para o visitante. Então, o nosso propósito é trabalhar em temas de biodiversidade no nosso programa educativo, mas em assuntos também como segurança alimentar.
2: Cândida Oliveira afirma ainda que o local pode se tornar um novo ponto de visitação de Brasília.
3: Do ponto de vista arquitetônico e urbanístico, a gente traz melhorias para a cidade com uma nova área de convivência, um novo ponto de visitação. E o que as pessoas vão encontrar quando chegarem aqui são diversas espécies, né, representativas da flora brasileira e uma experiência educativa bastante diferente do que estão acostumadas a ter.
2: O Cultiva Lab terá 4 fases. A primeira é a implantação e o plantio inicial. A segunda prevê a consolidação do sistema e a execução do projeto expográfico, com início previsto para o 6º mês. A terceira etapa trata da diversificação biológica e das atividades educativas e expositivas, a partir de 1 ano. Já a 4ª e última fase corresponde à maturidade do sistema e representa a consolidação do projeto. A expectativa é que nos primeiros 2 anos da iniciativa sejam produzidas de 3 a 5 toneladas de alimentos, que serão doadas para 10 instituições sociais por ano. A expectativa do SESI Lab é também receber mais de 200 mil visitantes por ano.

0: Com supervisão de Fabiana Sampaio, da Rádio Nacional em Brasília, Vitor Mendes.
1: Valeu, Vitor. 2h35, vamos voltar a ouvir música de qualidade aqui no nosso Mistura Brasileira. Com vocês, para brilhantar o nosso show, o talento de Leone.

0: Ouvimos Nico Rezende, Isabela Taviani com Primeira Vez, de Nico, Isabela e Nelson Mota. Antes Leone com 50 Receitas dele e Frejá. E Roberta Sá com A Se Eu Vou, de Lula Queiroga. Tivemos ainda Navalha, de João Bosco e Aldir Blanc, por João Bosco. Agora são, que horas são? 2h47. Vamos dar uma olhada no trabalho do nosso time de repórteres. Estado pede desculpas por desaparecimento de aluno da UNB na ditadura. Vamos saber mais no trabalho do Pedro Lacerda.
1: O Ministério dos Direitos Humanos e da Cidadania realizou nesta quinta-feira em Brasília um ato público de pedido de desculpas em nome do Estado brasileiro à família de Paulo de Tarso Celestino da Silva, ex-aluno da Universidade de Brasília, desaparecido durante a ditadura militar. Preso em julho de 1971 no Rio de Janeiro, o estudante de direito foi levado à Casa da Morte de Petrópolis, centro clandestino de tortura, onde ficou por 48 horas sob interrogatório antes de desaparecer. O corpo de Paulo nunca foi encontrado. A cerimônia na UNB reuniu a ministra dos Direitos Humanos e da Cidadania, Janine Mello, autoridades acadêmicas, familiares e ex-colegas da vítima. Em seu discurso, a ministra destacou que o desaparecimento representa uma das faces mais cruéis da violência estatal durante o regime.
2: O seu desaparecimento representa uma das faces mais cruéis da violência praticada pelo Estado durante a ditadura militar. A ausência de resposta sobre o seu destino ainda impede sua família de exercer plenamente o direito ao luto e desafia toda a sociedade brasileira na busca pela verdade e pela memória. Mas nenhuma tentativa de apagar a sua história será capaz de silenciar o seu legado.
1: Paulo de Tarso presidiu a Federação dos Estudantes Universitários de Brasília antes de ingressar na luta contra a ditadura. A escolha da UNB para o ato valoriza a sua trajetória acadêmica e política, segundo a instituição. A ministra também formalizou o pedido de desculpas do Estado pelas marcas deixadas por uma atuação incompatível com a dignidade humana.
2: O Estado brasileiro pede desculpas pela violência que lhe foi imposta, pelo sofrimento causado por seu desaparecimento, pela longa espera por verdade e justiça e pelas profundas marcas deixadas por uma atuação estatal incompatível com a dignidade humana e com os princípios do Estado democrático de direito.
1: O evento integra as ações do Ministério dos Direitos Humanos voltadas à reparação simbólica das vítimas da ditadura e ao fortalecimento das políticas de memória e verdade no país. Da Rádio Nacional em Brasília, Pedro Lacerda.
0: Valeu, Pedro. 10 para as 3.

A gente dá um ponto final ao nosso Mistura Brasileira de hoje, agradecendo a você pela presença, pela audiência. A gente vai terminar de leve com Blitz, a dois passos do paraíso, de Evandro Mesquita, e você confere depois o... Vamos terminar com Influência do Jazz, de Carlos Lira, na voz de Ivete Souza. Muito obrigado pela sua audiência, um grande abraço e até a próxima. Tchau.

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4: No Rio de Janeiro, 3:02. Bom fim de semana.
2: 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Seja bem-vindo, seja bem-vinda. Começa agora o Armazém Cultural com Tiago Alves.
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4: No gogó! Uma apresentação conjunta hoje, minha gente, dia 3 de julho de 2026. É uma data muito importante para esse programa, para a comunicação pública. O nosso Armazém Cultural da Rádio MEC, emissora da empresa Brasil de Comunicação, da EBC, firma parceria com a Universidade Federal do Rio de Janeiro, a UFRJ, a nossa universidade do Brasil, não é isso? E o resultado dessa parceria será a veiculação do nosso programa, além da tradicional frequência 800 kHz, também pela frequência 88,9 FM da Rádio UFRJ. Parceria Rádio MEC no período da tarde com o Armazém Cultural e a Rádio UFRJ 88,9 FM. Vou repetir sempre para você essa nova frequência. Fortalece a Rede Nacional de Comunicação Pública com o melhor da nossa programação cultural, educativa e a preservação e continuidade da missão estabelecida desde 1923. Por Edgar Roquette Pinto, médico, professor, escritor, antropólogo, etnólogo, ensaísta e considerado o pai da radiodifusão do Brasil e idealizador da Rádio Sociedade do Rio de Janeiro, a nossa tão amada e importante pioneira Rádio MEC, mais do que centenária. Armazém Cultural, minha gente, de segunda a sexta-feira, das 3 às 6 da tarde, agora também pela rádio UFRJ 88,9 FM, uma parceria UFRJ e Empresa Brasil de Comunicação. E no programa de hoje, muitas atrações, vamos ouvir, conhecer um pouco mais e curtir toda a musicalidade e o rock da banda Drena, também Dudu e Oum, que com muita sofisticação une o jazz, o blues, sempre em sincronia com os ritmos urbanos cariocas, exaltando a força cultural da nossa tão querida Baixada Fluminense, hein? Espaço também para o nosso samba, genuíno com o cantor, compositor, pandeirista Pedrinho Miranda, desde os tempos de Grupo Semente, com Tereza Cristina, vencedor do Prêmio da Música Brasileira e muito mais. E claro, a agenda cultural para você desse fim de semana que está chegando, o Ed Placa em tempos de Copa do Mundo, a música do dia, a previsão do tempo. Para você também aproveitar o seu fim de semana, Jogo do Brasil no próximo domingo e a sua participação, ouvinte tão querido, especial. Muita informação também e, claro, o melhor da música popular brasileira. Vamos curtir a vida? Vamos lá. Serjão Lorosa, é bonita, é bonita e é bonita.

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0: Que bom, Kay Lira, do pai dela, do Carlos Lira, influência do jazz, Tim Maia dele, imunização racional, que beleza, e também Sérgio Lourosa, do Gonzaguinha, o que é o que é. Agora 3h18 no Rio.
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0: Vamos lá voltar a atualizar o terrível caso dos terremotos na Venezuela. A informação é sua, Gabriel Correia.
2: Equipes de busca seguem trabalhando nos escombros nas cidades venezuelanas após os terremotos que devastaram o país. Quase 2.600 pessoas perderam a vida. Cerca de 12.400 ficaram feridas e mais de 30 mil ainda seguem desaparecidas. Com os danos causados à estrutura das cidades, a assistência às vítimas se torna ainda mais difícil. A Organização Pan-Americana da Saúde constatou que as 8 unidades de saúde das regiões de La Guaira, Caracas e Miranda precisam de ajuda imediata. 3 delas têm danos estruturais. Só em La Guaira, região mais atingida, foram montados 14 acampamentos para os desabrigados. Em um dos hospitais que resistiram ao tremor, quase 100 pacientes estão amontoados em uma ala para apenas 8 leitos. A água chega em recipientes levados manualmente várias vezes ao dia e resíduos médicos se acumulam nos corredores. A presidenta interina, Delcy Rodrigues, reafirmou em coletiva de imprensa nesta quinta que um total de 46 acampamentos foram organizados por núcleos familiares. Segundo o governo, o necrotério improvisado ativado no início da emergência segue os protocolos forenses para que nenhuma vítima seja sepultada em vala comum. Pelo menos 33 países enviaram equipes de resgate e pessoal médico junto com 11 hospitais de campanha internacionais. Um dos países que vem oferecendo ajuda é o Brasil, que levou dezenas de pessoas, como o sargento do Corpo de Bombeiros, Vinícius Expedito.
3: Nós dispusemos de um equipamento aqui que faz uma leitura de vítimas abaixo dos escombros, através de emissão de frequência de ondas de ultrabanda larga, que o reflexo dessa onda permite identificar vítimas com batimentos cardíacos ou vítimas em movimentos até 25 metros de profundidade.
2: Medidores de radiofrequência também foram enviados para encontrar dispositivos como aparelhos celulares, explica Marcos Rodrigues, da Anatel.
4: O aparelho que a gente está usando, o analisador espectro, né? Ele vê faixas de frequência. Nós estamos aqui fazendo a tentativa da radiolocalização de aparelhos celulares através de radiometria e triangulação. E a gente estima mais ou menos um local, o bombeiro pode começar os seus trabalhos.
2: O engenheiro brasileiro da Secretaria Nacional de Proteção e Defesa Civil do Ministério da Integração, Ademar Lopes, lidera uma das operações coordenadas pela ONU. O objetivo da equipe é analisar o risco estrutural, identificar edificações que serão destruídas e as que ainda têm condições de serem recuperadas. Da Rádio Nacional em São Luís, Gabriel Correa.
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0: Agora 3 horas e 21 minutos no Rio de Janeiro e, para nossa felicidade, minha gente, quem contribuiu muito para a sedimentação desse projeto, para fazer tudo isso acontecer, um dos marcos da comunicação pública pelas ondas do rádio, um marco da democratização e levar o que há de melhor da cultura musical. Os ouvintes, aqui comigo, nosso Marcelo Kishinevski, diretor do Núcleo de Rádio e TV, órgão do Fórum de Ciência e Cultura da Universidade Federal do Rio de Janeiro, a UFRJ. É uma parceria que vem em forma de presente aos ouvintes, que terão, além do alcance da amplitude modulada no AM, claro, também a internet, realidade já há muito tempo, oportunidade, obviamente, da qualidade do áudio também em FM, onde inclusive pesquisa da Associação Brasileira de Emissoras de Rádio e Televisão, a ABERT, divulgada no dia 2 de julho, ou ontem, se assim você preferir, e apresentada pelo portal Forbes Brasil, comprovou que 79% dos brasileiros ouvem rádio regularmente. E ainda de acordo com esse levantamento, o meio de comunicação também registra, minha gente, 81% de credibilidade, índice superior aos das redes sociais e de outras mídias também. O nosso muito bem-vindo, professor Marcelo, vida longa, nossa parceria. O Armazém Cultural tem a felicidade de comemorar também esse ano 12 anos no ar e ter esse privilégio de ter a Rádio FRJ com a gente é um presente para todos nós. Quanta honra, muito bem-vindo e muito obrigado.
5: Muito obrigado, boa tarde, Tiago Alves, a toda a turma aí do Armazém Cultural, todo mundo que está ouvindo a gente pela Rádio MEC AM e agora também pela Rádio UFRJ FM. Esse momento muito especial, o dia de inauguração da Rádio UFRJ FM, 88,9 MHz, no Dial Carioca, né, uma emissora nova, voltada para a cultura, voltada para a informação de qualidade, para a divulgação científica, tecnológica e para as cenas independentes, né, para a música de qualidade que muitas vezes não tem espaço na grande mídia comercial, né, e que a gente acolhe numa rádio universitária, numa rádio pública, numa rádio educativa, como são a Rádio UFRJ e a Rádio MEC.
0: E a repercussão do evento de hoje pela manhã foi a melhor possível, né? Nota 1 milhão, né, professor?
5: Nossa, foi uma emoção enorme, né, esse momento de ouvir a Rádio UFRJ no ar, né, tá ali no dial, né, sintonizando. A gente estava anos trabalhando nisso, anos ouvindo na web, com Bluetooth, e de repente você liga o rádio, a pilha, e tá lá a emissora soando em alto e bom som. É uma emoção indescritível, né, e ter esse espaço, né, de inauguração hoje dentro do Fórum de Ciência e Cultura, né, eu sou diretor do Núcleo de Rádio e TV, que é um órgão do Fórum de Ciência e Cultura da UFRJ, ter esse espaço na inauguração dentro da UFRJ, né, com a presença de várias pessoas das mais diversas áreas, a reitoria, representante da Anatel, o diretor-geral da EBC, Tiago Regoto, grande parceiro. Foi um momento muito especial e muito emocionante, né, reunindo gerações e gerações de servidores, de bolsistas, de ex-bolsistas, de extensionistas, pessoas que ajudaram a construir essa rádio universitária.
0: E a nossa missão educativo-cultural, como eu falei no início, desde os tempos de Edgar Roquette Pinto, não é isso? E a UFRJ, essa parceria vem muito bem a calhar para mantermos viva essa missão que não pode ser perdida jamais no Brasil. Educação sempre em primeiro lugar. E um canal de comunicação muito importante para dar voz ao corpo docente, aos alunos também, essa nova geração, né, que está ali, os nossos. É o Diego, não? É o Henrique? É tanto não, nome hoje, me perdão, tanto nome
5: gente,
0: hoje,
5: vim,
0: minha
5: eu
0: gente.
5: Eu vim com reforços hoje,
0: apresenta,
5: né, Thiago?
0: Apresenta essa turma pra gente.
5: Eu vim cercado aqui, vim com reforços aqui pra Rádio MEC, estamos aqui no estúdio da Rádio MEC AM, né, falando também pra Rádio FRJ, tô aqui com Jean Henrique e Daniel Garcês, nossos bolsistas de curadoria musical da Rádio FRJ FM, e também com Yara Reis, nossa bolsista de mídias sociais, né, estudantes de jornalismo e de radialismo, né, da Escola de Comunicação da UFRJ, que tem ajudado a construir essa emissora.
0: Yara Reis, Daniel Garcês e Jean Henrique, agora sim, tudo moralizado, bem-vindos aqui à primeira rádio do Brasil. E essa nova geração, professor, que chega com essa mente livre, leve e solta, né, sem amarras, consumindo o que há de melhor da nossa música brasileira e com uma outra percepção também, uma percepção totalmente digital. E o Rádio FM dá essa oportunidade para eles terem cada vez mais voz também, e vozes também, não?
5: É verdade, eu fiquei muito feliz de estar aqui no Armazém Cultural contigo, Thiago, porque para a gente, assim, a questão da música, né, da identidade, da representatividade, das vozes, da inclusão, né, de vozes periféricas, né, de manifestações culturais, muitas vezes sem espaço na grande mídia, né, para a gente é fundamental. E um dos grupos mais animados, a gente trabalha, né, na internet já há alguns anos, né, a Rádio UFRJ começou na web em 2019, e a gente foi desenvolvendo esse formato, essa estrutura, essa linguagem. Um dos grupos mais animados da Rádio UFRJ é o da curadoria musical, onde a gente tem as grandes discussões do momento. E fulano, vocês viram o disco de Cicrano? Tal, o que vocês acham? Dá para tocar? Não, pop demais. Não, dá sim. Então, esses debates sobre, né, o interesse público, o interesse do público, né, o que as pessoas querem ouvir, né, o que a gente acha que as pessoas devem conhecer, né, é uma questão fundamental

0: E é uma arte que a gente preza muito, né? A ideia da curadoria humana em tempos de algoritmo, né? Em tempos de escolhas insensíveis, né? Que muitas vezes você bota uma música para tocar numa plataforma dessas de streaming e aí cria uma porta de entrada e você fica recebendo mais do mesmo daquilo durante horas, né? Enquanto na rádio a gente tem essa possibilidade da curadoria humana, da seleção musical, né, da escolha das pessoas, que tem, claro, um embasamento, que tem a ver com esse interesse da audiência, mas que atende também a critérios de surpreender a audiência, né? A audiência não quer ser só ouvir o que ela já conhece, ela quer ser surpreendida, né?
1: Uma parceria que já deu muito certo, já nasceu vitoriosa, porque une esse tradicionalismo que vem desde 1923, dessa cultura musical da Rádio MEC, por exemplo, com Noite Ilustrada, que eu vou citar para essa galera conhecer agora, né? E que junta com o aniversariante do dia Liniker, que eles trazem para a gente também. Quer dizer, uma combinação, um casamento perfeito. Professor, daqui a pouquinho, em instante, uma super banda também, que dialoga muito com a periferia do Rio, do Brasil, e já fez muita história e vai continuar fazendo história, hein? Agora, 3h28, também quero dizer que esse programa, ele está sendo integralmente produzido por vocês, né, professor? Pelo FRJ hoje, com o maior carinho, esse tapete vermelho, perdão, aqui para vocês, e a produção do programa de hoje inteiramente com o aval da UFRJ e grandes atrações aí. Muito obrigado.
0: Imagina, Thiago, imagina, a produção é de vocês, a gente está aqui, né, de parceiro só para dar um suporte, Thiago Alves, Marcos Leite aí na produção do Armazém Cultural, mas a gente está aqui realmente para participar desse momento importante e a gente agradece a oportunidade, né, a ideia de a gente trazer uma série de artistas, né, que fazem parte da programação da Rádio UFRJ já há um tempo, que agora em FM a gente vai dar, com certeza, aquele espaço merecido, né, em FM para aqueles artistas que a gente já acompanha a trajetória há algum tempo. Então, é um prazer estar aqui com vocês, compondo a mesa aqui das entrevistas que a gente vai ter hoje nessa edição especial do Armazém Cultural.
1: Na condição, professor, de diretor e núcleo do rádio e televisão também, do órgão do Fórum de Ciência e Cultura da UFRJ, como é que surgiu toda essa ideia, essa vontade, esse desejo, essa inspiração desse sonho se tornar realidade dessa parceria?
0: Rapaz, a Rádio UFRJ é um sonho de muitas décadas, né? Assim, ela começa, a Rádio UFRJ, com o ativismo estudantil, né? Com o movimento de rádios livres no fim dos anos 80, né? Eu era estudante de jornalismo na Escola de Comunicação da UFRJ, quando a gente conseguiu lá, um estudante de engenharia fez um transmissor, né, de 20 watts de potência, pequenininho, cabia numa caixa de sapato. E numa caixa de sapato ele ficava, uma caixa azul e branca, né, pequenininha, e a gente transmitiu, né, durante alguns anos, né, na verdade foi depois ela mudou de nome, Rádio Livre 91.50, depois Rádio Interferência, ficou no ar mais de 20 anos essa emissora, e essa emissora foi uma luta constante de gerações de estudantes da Escola de Comunicação da UFRJ, que queriam a democratização da comunicação, queriam um espaço para expressão, um espaço para manifestações culturais, né, fora do eixo comercial, né? E essa luta rendeu frutos até que houve uma conciliação com o Ministério Público Federal, a Advocacia Geral da União, a Anatel, a Agência Nacional de Telecomunicações, e o Ministério Público perguntou por que a Anatel não tem a UFRJ um canal de rádio educativo, né? Já que a gente tem no Brasil inteiro grandes universidades, quase todas com rádios universitárias. Por que o Rio de Janeiro não tinha a sua rádio universitária numa instituição pública, na maior universidade federal desse país, né? E aí a Anatel, por muita sorte, por muita felicidade, tinha feito um estudo e tinha identificado dois canais disponíveis no Rio de Janeiro, e um deles foi passado, né, foi concedido para a UFRJ em operação em parceria com a Empresa Brasil de Comunicação. Levou tempo, tivemos um golpe, né, parlamentar, tivemos um governo reacionário que era contra a cultura, a comunicação pública, contra o investimento nas universidades. O orçamento das universidades caiu à metade em 10 anos, mas a gente enfrentou, foi resiliente, lutou, seguiu trabalhando. E nessa nova gestão, né, com apoio decisivo da EBC, a gente finalmente está chegando à UFM, realizando esse sonho de gerações de estudantes e servidoras e servidores, que trabalharam por essa rádio educativa.
1: E a cultura agradece, acima de tudo.

Como diz o nosso Juninho Tibau, sobrinho do Zeca Pagodinho, a vitória demora, mas vem. Não é isso? E tudo que é conquistado com muita luta, com muito afinco, é muito mais saboroso, né, professor? Que demais. Estou muito feliz. Todos nós estamos felizes aqui. Olha, agora 3h32 no Rio. Eu não posso perder essa oportunidade desse talento imediato. Senhoras e senhores, com vocês, Banda Drena! Simbora! Ao vivo! Vamos curtir.

0: Bonito, beleza. A Rádio FRJ e toda a sua produção, realmente, essa emissora tinha total certeza da competência, da qualidade, quando sugeriu a pauta, hein? Drena, muito bem-vinda ao Armazém Cultural, aqui pela Rádio MEC, também pela Rádio UFRJ 88,9 FM. Que sonzeira, hein? Bem-vinda.
1: Poxa, muito obrigada. Feliz de estar aqui nessa comemoração, nessa junção de duas rádios tão incríveis, né? E legal, pô, trazer também essa novidade, essa música que a gente lançou recentemente, que é uma música chamada Guerra, e é baseada numa história real, né? É uma história de uma criança que morreu numa invasão no Complexo do Alemão. E eu sou nascida e criada no Complexo do Alemão, e essa história me tocou muito. Na verdade, tocou todo mundo que estava na minha. Que vivia no mesmo território que eu, que vive no mesmo território que eu. E ela tinha que ser passada para frente, porque existe muito essa coisa de, tipo, essa espetacularização da violência, né? A gente começa a viver o tempo todo nela e também esquece que ela existe, e daqui a pouco ela vive, tipo assim, já está tudo em paz, né? Como se nada tivesse acontecido. Na verdade, é uma continuidade. É um efeito em cadeia, né? Todo dia tem violência, todo dia tem violência e em alguns momentos ela explode e vai para a televisão, né? Então eu quis trazer isso também nessa música.
0: E uma música da comunidade da periferia que aquieta as nossas almas, os nossos corações, não é verdade? Milton Rock, batera da banda Drena, que leva o nome da própria artista também. Tudo começou em Olaria, que eu fiquei sabendo, festival de música, e foi um encontro rápido de vocês, assim, né? Sincronia pura, né? Semelhança traz semelhança, né?
2: Boa tarde,
0: Bem-vindo, Milton.
2: Rádio MEC, Rádio FRJ, uma honra máxima estar aqui hoje. Olá, gente, tudo bem? Boa tarde, todo mundo. Rádio MEC, Rádio FRJ. Uma honra máxima estar aqui hoje. Obrigado pelo espaço.
0: Vamos só ajustar bem o microfone aqui da nossa Adriana. Acho que vai ficar
3: Bom,
0: legal.
3: Agora tá valendo?
0: 100%.
3: Agora, opa, agora
0: esse é o
3: sim.
0: bom do ao vivo.
3: Boa tarde, todo mundo da Rádio MEC, todo mundo da.

0: FRJ, que tá agora nessa parceria incrível. Então, cara, a gente começou a trabalhar junto em Olaria, né? Muito próximo ali do Complexo Alemão. Houve uma possibilidade de fazer um festival. E Drena não tinha banda na época, mas tinha um montão de músicas boas e uma ótima ideia de estar tentando botar isso pro mundo. Convidou de última hora, pô, vamos fazer, ia ser bateria e guitarra só. E a gente conseguiu dois amigos que também toparam essa maluquice. Fomos pro festival, ficou incrível o festival. As pessoas se empolgaram. Isso nos deu energia de conseguir tá conseguindo fazer, dar continuidade ao trabalho, né? E de lá nós viramos projeto Drena, tiramos um projeto, ficou só Drena, e também até hoje, graças a Deus, trabalhando firmemente.
1: Power Trio.
0: Power Trio, Power Trio, que é uma forma muito fácil que a gente consegue viajar o Brasil inteiro, né? Fica muito fácil a logística e, enfim, e assim, não tem nada mais cru e verdadeiro do que um Power Trio. Guitarra, baixo, bateria e uma voz que resolve tudo.
1: Que
0: É isso.
1: beleza! Vou trazer aqui a palavra também do nosso queridíssimo Marcelo Kishnevis, que também é diretor do Núcleo de Rádio e TV, órgão do Fórum de Ciência e Cultura da UFRJ, nosso grande parceiro, que viabilizou esse programa de hoje também e principalmente fomentou toda essa parceria. Iniciamos com a Adriana, professor, em meio a esse ao vivo. Vai lá, não posso desperdiçar essa oportunidade. Ataca a Adriana, ela deu conta do recado. Também atuar no Rock in Rio, no Palco Favela. Aqui fica mais fácil, né, professor? Palavra é
2: É, com
1: sua.
2: certeza, imagino como é que foi esse desafio, né? Drena é cria do Alemão, já a banda já se apresentou no Palco Favela do Rock in Rio, né? Eu queria perguntar sobre isso, né? Como é que foi essa experiência, né, de lidar com uma multidão dessa extraordinária pela frente? E eu queria perguntar para vocês, porque assim, vocês são pessoas que são da periferia do Rio de Janeiro, né? E de certa maneira vocês quebram os estereótipos, né, que são atribuídos às pessoas que vivem nas comunidades cariocas, né, onde muita gente acredita que todo mundo ouve só funk ou samba. E vocês fazem um rock da melhor qualidade. E aí eu queria ouvir de vocês como é que é lidar com esse estereótipo, né, da periferia, fazendo rock, nesse momento em que o rock não é mais mainstream, né, de certa maneira, não é mais o gênero mais badalado. A gente tem o trap, tem outros subgêneros do hip hop bombando nas redes sociais, nas plataformas de streaming, e o rock meio ali no nicho, meio quietinho e tal. Então, como é que é lidar com isso? Como é que vocês fazem?
3: Eu acho que assim, bom, tem toda uma trajetória, né, para eu ter entrado no rock, né? Assim, eu comecei com me apaixonando pela guitarra. Meio que de repente, eu assisti um vídeo do Michael Jackson e o Slash fazia uma participação. O Slash é o guitarrista do Guns N' Roses, né? Fazia uma participação nesse vídeo e eu me apaixonei pela guitarra. Meio que por acaso. Então, dali em diante, fui atrás de um violão. Na minha família, realmente, não tem ninguém que é músico. E todo mundo que eu conheço é do funk, né? Então, assim. Mas isso. O instrumento te leva para outros caminhos, eu acho que é isso, né? Talvez se eu começasse só sendo vocalista, eu não sei se eu iria para o rock, assim. Eu fui pela guitarra, né? A guitarra me levou para o rock. E hoje eu acho que o desafio realmente é continuar fazendo um som que você acredita, independente do mercado, né? Porque eu acho assim, é legal. Eu sei que o que está rolando agora é mais o rap, o trap, né? E o funk também, mas assim. Muito importante a gente encontrar o que é a nossa verdade, como a gente consegue, na composição também, expressar quem somos nós por dentro, né? Então, assim, o que eu faço é a minha maior expressão, a minha música é a minha maior expressão. E é através do rock que eu consigo botar para fora o que eu penso, o que eu sinto. Eu não sei se eu conseguiria em outros estilos, mas é porque talvez eu tenha me encontrado mais no rock. Então, independente dos desafios, a gente se propõe a continuar fazendo aquilo que a gente acredita, independente de qualquer coisa, né?
2: Legal, é uma questão das caixinhas, né, que a gente estava conversando agora há pouco, né? Muita gente às vezes fica colocando gêneros musicais em caixinhas, né? E não necessariamente isso funciona para as pessoas, né? Muita gente ouve de tudo e
3: Sim.
2: transita por diversos gêneros, né? Não tem preconceitos como talvez gerações anteriores tinham, né, em relação a determinados gêneros musicais. Eu acho que o Jean Henrique tem uma pergunta para fazer aqui para vocês. Podemos abrir aqui o microfone, Thiago, para
1: Com
2: ele?
1: toda certeza, pode chegar. Muito bem-vindo. Agora, aquela pergunta do universitário. Vamos lá, vamos de.
3: Literalmente aqui, né?
4: Bom, primeiramente, muito boa tarde a todos os ouvintes da Rádio MEC. É um imenso prazer poder estar comunicando com todas as pessoas ligadas no 88,9 FM.

0: Já chegou chegando, hein? Jean Henrique, hein? Cheio de personalidade, hein?
1: Aos ouvintes da rádio UFRJ-FM, quanto tempo a gente esperou para poder falar isso no ar e agora nós estamos aqui para continuar. Então, primeiro saudar a banda Adrena.
2: Valeu.
1: Eu,
2: Máxima.
1: particularmente, eu me comunico muito através do rock, dentro da rádio UFRJ.
3: Legal.
1: Eu corro muito atrás de bandas do rock alternativo, do cenário independente no geral. E uma coisa que eu reparo, muito que é muito visível nesse cenário é que muitas das bandas evitam de ter letras tão políticas, de ter uma lírica que manifeste tanta coisa. Mas a banda Adrena não se preocupa tanto com isso, né? Não olha tanto para esse cenário comercial, que muitas das vezes ele acaba cortando essa veia da manifestação dentro da música. E eu queria saber se isso já gerou algum problema para a banda, dentro desse cenário comercial.
3: Eu não sinto que tenha gerado. Eu acho que esse lugar de manifestar sua opinião e, sabe, política e tudo mais, sempre foi do rock, né? Eu acho que ele se perdeu durante um processo de um da
2: O
3: evolução,
2: tempo, né?
3: né? Durante um tempo o rock se perdeu isso e, na verdade, deu lugar para outro estilo fazer isso, que o rap assumiu esse lugar do protesto, de, sabe, bater de frente com o status quo, né, e tal. Mas eu acho que chegou a hora do rock retomar esse lugar, não tirar também do rap, ele vai continuar fazendo aquilo,
2: Somar forças, né?
3: somar forças, entendeu? Eu acho que é importante isso. E eu acho que é aquilo, cara, se você faz aquilo que você acredita, você não pode se preocupar muito com as consequências, né, de certa forma, porque você está ali também como um agente transformador, né? Então, o músico, o cantor, seja lá qual área que tiver de estilo musical, ele tem um papel muito importante na sociedade, né? E a gente é um agente transformador. Então, quando eu coloco as minhas vivências na música, é a partir do lugar que eu experienciei, né? Então, se eu não colocar minha verdade ali, como é que eu consigo passar para frente, né? Uma transformação de certa forma, né?
2: Eu só puxando uma vírgula aqui, eu costumo falar o seguinte: o artista ele vem para poder realmente fazer uma transformação na vida da pessoa que está vendo, ouvindo, ou assistindo uma peça de teatro, ou então vendo uma escultura, uma pintura. E não interessa qual é a sua veia artística, mas acho que quando um artista faz vamos supor, no nosso caso, uma música que as pessoas falam, nossa, odiei. Me causou asco. Você fez seu papel de artista, porque você tirou a pessoa da zona de conforto e transformou ela para algum lugar. Ou então a pessoa adorei, apaixonei, adoro sua música. Você também fez seu papel de artista e transformar essa pessoa, tirar da zona de conforto dela e movimentá-la para algum lugar. Quando você não faz nada disso, a pessoa olha a pessoa, escuta sua música e fala assim, ah, ok. E não tem nenhum tipo de transformação nela, seja de ódio ou de amor. Você não fez seu papel de artista. Você está ali para realmente transformar e tirar as pessoas dessa zona de conforto, desse cotidiano que sufoca a gente, que transforma a gente em simplesmente pessoas que ficam trabalha casa, trabalho casa. Trabalho. Não, a gente tem que pensar, tem que se refletir sobre o nosso cotidiano, sobre nossas vidas. E assim, a música, o rock, seja rap, seja trap, seja samba, seja o que for, eu acho que a gente tem essa função de tirar as pessoas desse cotidiano que é tão, enfim, viciante, né? E às vezes a pessoa não percebe que está nesse ciclo vicioso.
0: Excelente pergunta do Jean Henrique, parabéns, Jean, e excelente resposta do Milton Rock também. Eu lembro muito bem da pandemia, quando a música salvou todos nós, né? A arte, a cultura, que foi a primeira a parar e a última a voltar, não é verdade?
2: Exatamente.
0: Olha, agora 3h45 no Rio e 44 minutos de jogo pela Copa do Mundo, Egito 1, Austrália 0 pela fase de 16avos de final. E quem está assistindo ao jogo e tirou o volume da televisão para poder saudar a gente também e parabenizar a parceria com a rádio UFRJ, é o Geraldo Silva de Realengo. Falou que em Realengo o som tá ótimo, professor Marcelo, e ele fez questão de tirar o som da TV para curtir a gente agora, hein?
4: Que
0: Geraldo
4: maravilha,
0: Silva.
4: Geraldo. Um abraço muito forte, muito bom saber que a gente está chegando em alto e claro som aí em Realengo.
0: Geraldão, muito obrigado pela sua audiência. Eu não sei se você viveu intensamente o ano de 1967, mas naquele festival da Record, o Chico Buarque de Holanda conquistava a terceira colocação com esse clássico aí, ó, que ganhou uma nova versão também com a banda Drena. Simbora!

0: 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Obrigada pela audiência.
1: No ano 1967, a banda Drena, deu luz também a esse sucesso do Chico Buarque, Festival da Canção da TV Record, foi a terceira colocada. Do ponto de vista burocrático, Drena, para conseguir essa liberação, para fazer acontecer essa nova versão, conta essa curiosidade pra gente.
2: Foi tranquilo, né? Foi tranquilo.
3: Cara, foi uma surpresa enorme, porque a gente fala, caramba, a gente criamos a versão em estúdio, foi aquela coisa incrível, e agora, como é que a gente consegue gravar isso? Aí, pô, entra em contato com o Chico, falei, moleza, vamos entrar em contato com o bater na porta dele, fala, pô, deixa eu gravar essa parada aí, meu irmão. Cara, eu mandei um e-mail pra Marola Produções, que é a editora dele, eu não vou lembrar, desculpa, o nome da menina que me atendeu, foi incrivelmente gentil, falou, Milton, tudo certo, só ver essa parte aqui assim, assado, pra ficar tudo certinho, bonitinho, pra poder você não ter problema com os direitos lá na frente. Ajustamos tudo, os documentos, mandamos pra eles, assinamos, puf, liberou.
2: Não, cara, mas ele teve. Ele precisou ouvir
3: ele
2: antes.
3: Escutou,
2: ele
3: lógico.
2: Ouviu antes, aí. Olha, ele...

0: Aí deu ok.
1: Provou. Até me arrepio, gente. Cara, é incrível. Assim, eu acho incrível porque o artista, ele não é só um grande artista porque tem grandes obras. Porque ele tem o perfil de artista, de fomentador, de trazer o novo também com ele. Entendeu? Então é isso, gente. É conversar com a garotada que tá chegando, com os que estão aí. Porque é assim que a gente consegue renovar a música popular brasileira. Né? Então, sigam. O Chico não é grande só pelas composições. Pela pessoa, pelo acesso que ele se permite ter.
2: E como meio de comunicação, rádio potencializou a carreira do Chico Buarque. Ele sabia que ia tocar na Rádio MEC também, na Rádio UFRJ. Deixa eu convocar rapidinho aqui o nosso diretor-geral, Thiago Rigoto, para dar uma palavrinha também. Ele que ajudou a fomentar, a viabilizar tudo isso com o professor Marcelo. Hoje, dia 3 de julho de 2026, é uma data muito importante para a gente, muito importante para a comunicação pública. Thiago, eu vinha falando com o professor Marcelo também aqui, dessa dupla missão tradicional desde 1923. Tudo começou com Edgar Roquette Pinto nessa missão educativa, cultural, e hoje você tem também essa responsabilidade, todos nós, da condição também de comunicador, de termos essa possibilidade da continuidade de todo esse legado. E essa parceria vem unir o tradicional da música popular com essa juventude que está aqui para equilibrar toda essa programação musical que começa hoje também com essa grande novidade. Rádio MEC, Armazém Cultural e também Rádio UFRJ 88,9 FM. Parabéns para você e muito obrigado pela parceria também.
3: Obrigado, Thiago. Obrigado a todo mundo. Parabéns para o rádio brasileiro, para o rádio universitário, para o rádio educativo, público. E não é a primeira vez, né? O Marcelo falou uma coisa de manhã lá, o Marcelo Kishinevski, na inauguração da rádio. E tem uma questão, né? Porque a Rádio MEC AM, ela é, né, herdeira da Rádio Sociedade, e ela é a rádio mãe, né, do rádio educativo, do rádio público. E uma rádio mãe que pariu hoje, né, a sua mais nova filha, mas que a gente, ao longo da história, foi modelo de referência para outras rádios que surgiram paridas a partir da Rádio MEC. Né? A rádio da Federal do Rio Grande do Sul, né? A rádio de Goiânia, todas elas seguiram o modelo da Rádio MEC lá atrás e foram paridas. E a gente agora, né, uma rádio centenária, esperando que não pudesse mais parir ninguém, pariu aí hoje de manhã a Rádio FRJ com muito orgulho. É um projeto que a gente estava torcendo muito, e o que eu coloquei de manhã, né, na fala, né, nesse talk show que o Marcelo comandou lá, mesmo com todos os obstáculos, com tudo que caía, que mudava, a gente estava ali firme no propósito de botar, porque o rádio universitário precisa, né, de uma rádio como uma referência. E a UFRJ é a maior universidade federal do país. Ela é uma base para essas emissoras universitárias entenderem esse modelo, até um pouco do que o reitor Medronho falou, né, de como é um rádio universitário hoje moderno, atraente, gostoso de ouvir. Porque quando você não tem uma referência, você não consegue. Como é que você vai fazer? Pô, se a UFRJ tem uma rádio no Rio de Janeiro mostrando como é que você faz rádio universitário contemporâneo, aí você vai inspirando outras rádios. E que bom que a Rádio MEC faz parte disso, a Rádio MEC AM. A gente está muito orgulhoso, Marcelo, Thiago, de estar participando disso tudo, não só como EBC, né, como a Rede Nacional de Comunicação Pública, mas que seja pela Rádio MEC AM, que eu acho que tem esse potencial. É bonito ter o Armazém Cultural participando disso, o Arte Clube mais cedo. Final de semana o público vai conseguir ouvir programa para a criançada, o Rádio Animada, né, muito bem feito pela Adriana Ribeiro, que tem aí não só músicas separadas, né, para você colocar a criançada aqui fora de telas, ouvir, mas, né, mexer, aguçar a imaginação. Então, o rádio universitário é o rádio para formar, ele é o rádio do jovem, para a gente formar ouvintes, formar, né, os futuros locutores. Né? A gente foi formado, né, Thiago, aqui dentro da Rádio MEC, que não é uma rádio universitária, mas é uma rádio educativa, mas a gente aprendeu a fazer rádio aqui dentro. Somos jornalistas, estudamos, mas a nosso berço é aqui, né? Você fez aí comigo com o Abirrean Faria, né? E o Abirrean, nosso querido amigo que já se foi, mas pisou no estúdio, vai no microfone. Eu tava saindo, achei que tava demorando, eu falei, já sei o que vai acontecer, né? A gente aprendeu aqui dentro.
2: Com nossa grande escola, é verdade.
3: Poder fazer, é o que o Marcelo vai ter agora, chance de colocar a garotada no microfone, aprender a falar, a escrever pro rádio. A Rádio FRJ, ela é muito mais do que a emissora. Ela vai poder formar mão de obra para as outras rádios. As pessoas falaram assim, onde você começou? Eu comecei na Rádio FRJ. Porque ela tem o dever de experimentar. Por ser uma rádio de uma universidade, e também pela própria DNA dela, né, Marcelo, de ser uma rádio interferência, uma rádio que sempre tentou rasgar para existir ali. E ela tem hoje,

0: né, que é uma luta de muitos anos, de muitas pessoas, ela está hoje no Dial. Gente, essa é a maior vitória. Está lá, o canal está da UFRJ, o canal é da UFRJ com a EBC junto chancelando. Isso ninguém tira mais. Então, parabéns, o espaço de vocês, da universidade, dos artistas. Aqui é muito bacana a gente estar aqui nesse dia. A gente que tanto sonhou sempre chegar nesse dia, falou tantas reuniões, quando
1: Um sonho
0: acontecer,
1: realizado, né?
0: agora está acontecendo. Parece até mentira, né?
1: É verdade. Viva a democrática comunicação pública. Tiago Rigoto, nosso diretor-geral.
0: Obrigado,
1: Professor
0: pessoal.
1: Marcelo, palavra é sua.
2: Né, queria agradecer aqui publicamente ao Tiago Rigoto, né, parceiro importantíssimo em todo esse processo, em todo esse trabalho, né, de viabilizar, de concretizar a Rádio UFRJ-FM. Queria parafrasear Raul Seixas, né? Quando ele falava que sonho que se sonha só um sonho que se sonha só, sonho que se sonha junto é realidade. E esse sonho virou realidade graças a vocês, graças à perseverança, à resiliência da UFRJ e da EBC nesses últimos anos difíceis que a gente enfrentou, mas que a gente não desistiu.
0: Não, sonhamos juntos e fomos resilientes juntos, né? E vamos dar o WhatsApp da rádio, pessoal, quem está ouvindo a rádio FRJ.
1: Inclusive, agora há pouco, o nosso Geraldo Silva de Realengo estava assistindo o jogo de Austrália e Egito, tirou o som da televisão para ouvir a Rádio Meg em parceria com a Rádio FRJ. Não é isso, professor? Mandamos um grande abraço para ele também.
3: Valeu.
1: Olha, aqui vocês estão em casa. Vamos ouvir a casa, a banda Drena. Vamos lá.
3: Valeu.

0: Legal, a casa, banda Drena aqui no Armazém Cultural, já chegando aqui ao final da participação com a banda. E passou rápido, né, professor? Olha, quando você sentiu, Drena, que o negócio realmente tinha conseguido ganhar corpo mesmo, olha, daqui para frente não dá para retroceder, a gente vai seguir com a banda levando muita emoção, aquietando as almas e os corações dessa galera que mora no Complexo do Alemão. Alô, Bom Sucesso, Olaria, Penha, Professor Lacer, Imperatriz Leopoldinense.
1: Isso aí.
0: Quando vocês sentiram essa necessidade que era impossível

0: Então, dali a gente não parou mais.
1: Discografia de vocês, hein, Milton? Já são quantos álbuns, hein? Então, o que mais tem é single também, né?
2: Também,
1: é a
2: também.
1: Realidade do momento, né? O cenário atual, né?
2: A gente vai adaptando e se enquadrando nesse novo mercado. Mas nós temos dois álbuns lançados, que é o Desconectar 2016, o Cisne Negro em 23. E agora vamos pro terceiro álbum que vai fechar essa trilogia, chamado, agora dando um spoiler pra todo mundo, Interregno. Como é que é, Adriana?
0: O Mundo Depois da Certeza.
2: O Mundo Depois da Certeza. E que eles, essas músicas que já estão sendo lançadas esse ano, que foi a Aliens, que é uma contestação sobre o consumismo exagerado. Aí tem a Só o Tempo Irá Dizer, que também fala sobre o relacionamento de pessoas. E agora lança uma guerra que fala sobre esse cotidiano das periferias, de guerra, de, enfim, que é sempre mostrado de uma maneira diferente. E vão vir outra, vamos lançar agora outro spoiler, uma música chamada Levante, que
0: é um manifesto feminista.
2: Esse é um soco na cara, gente.
0: Terá,
2: desculpa,
0: participações de mais quatro mulheres, assim, do cenário do rock atuante também, que já tem esse discurso bem desenvolvido. E, cara, tá incrível essa música.
2: Incrível, a música é incrível.
0: Em breve,
2: e esse álbum vai ser lançado em novembro, outubro, ali, pra poder estar fechando essa trilogia, que tem toda uma temática, todo um conceito envolvido. Enfim, o Desconectar, tem o Mundo Líquido de Bauman, tem o Cisne Negro, que fala do Altamente Improvável de Nassim Taleb. Leb e o Interregno, que é baseado em outra filosofia também, que a Adriana sabe falar melhor. Enfim, não vou me aprofundar muito, vocês vão ficar sabendo em breve.
1: E o legal, professor Marcelo, é que a banda Adriana traz essa narrativa e esse cuidado, né, com os menos favorecidos. Isso é muito importante, é um papel de cidadania acima de tudo que eles fazem, né?
3: É verdade, é importantíssimo. A gente está ansioso aí para ouvir o novo álbum e com certeza a gente vai acolher aqui na programação da Rádio FRJ-FM e da Rádio Mac AM, né? Por que não dizer?
1: E tudo com vocês tem conceito, né? Cisne Negro.
0: Uhum.
1: Revele isso pra gente.
0: Então, foi baseado num livro de Nassim Taleb, A Lógica do Cisne Negro, né? E o que é o Cisne Negro? Cisne Negro são eventos altamente improváveis. Por exemplo, a pandemia é um cisne negro, mas também ganhar na Mega Sena também é um cisne negro. Então, o cisne negro não significa algo nem bom nem ruim. É porque existiu uma teoria antiga que não existia cisnes negros até o dia que encontraram. Então, ele é altamente improvável, mas ele pode acontecer, entendeu? Então, é meio isso. Então, é muito improvável uma roqueira do Complexo do Alemão, mas pode acontecer. Então, foi isso que a gente motivou, que me motivou a colocar o nome de Cisne Negro nesse álbum. E também, foi um norte também para as músicas que a gente ia colocar nesse álbum, né?
3: Eu estava conversando aqui, Thiago, com a Adriana ali, antes da gente começar, né? Que tem uma música que a gente está tocando na Rádio FRJ, né? Que é Deus e a Mulher.
0: Uhum.
3: Clássico, incrível, da Elza Soares, né? Clássico contemporâneo, dos últimos álbuns da Elza Soares, que eles deram uma releitura rock incrível, né? Estava até falando sobre isso. Poxa, vocês não lançaram, né?
2: Ainda
3: só tá
2: não.
3: Naquele filme tributo a Elza Soares.
0: É verdade.
1: Essa canção é do Pedro Luiz, se não estou enganado. Acho que é do Pedro
0: Luiz.
1: Pedro
0: Luiz,
3: né?
0: É
3: Pedro Luiz da parede.
0: Isso.
3: Né? É
2: mesmo. Então, fica aí a ideia pra gente poder falar, quem sabe trazer esse também interregno aí, né?
0: Que faz sentido, tá? Até inclusive faz sentido com o tema do álbum. Acho que de repente pode ser uma boa de colocar também.
2: É só uma observação. A gente sempre, você falou do conceito que a gente sempre traz nas músicas, no disco. É importantíssimo, a gente sempre aprendeu a trazer literatura, pintura, a arte como um todo, dentro do que a gente se inspira para compor. A Adriana é muito mais, então às vezes ela fala, pô, preciso ver o mar, aí sai a praia, saca? Então, um momento de reflexão, de introspecção, de relaxamento, que é só ir pra ver o mar, pode estar chovendo, pode estar com sol, ela só quer escutar o barulho do mar pra relaxar. É o que a maioria dos cariocas fazem, né?
0: É
2: então,
0: nosso isso, ponto de encontro, né?
2: Isso inspira e sai uma música. Então, é assim que a gente costuma trazer o nosso cotidiano, a nossa verdade, e também inspirar as pessoas a estarem pesquisando, estudando, porque acho que é isso, né?
1: É, legal. Por falar em inspiração, o pessoal pensa assim, né, professor Marcelo Kishinevski? Agora eu decorei certinho o seu sobrenome de origem russa e não vou errar. Não errei até agora e não vou errar também, não. Mas é um trava-língua, hein? É um grande exercício, hein? E que nome bonito, né?
0: Verdade.
1: Só tem ele, é único, soberano. Né? Olha só, vou falar em inspiração. Aquela perguntinha que parece clichê, mas claro que todo mundo tem a sua inspiração, né? Quem te inspirou, hein, no rock, hein? Quem foi o roqueiro ou a roqueira, hein?
0: Eu vou te falar que o primeiro a me inspirar foi o Michael Jackson, que nem é do rock, exatamente, né? Mas sempre teve um flerte com o rock, assim, sempre colocou guitarristas incríveis tocando com ele, assim. É, tanto o Van Halen, né, o Slash. E tem...
1: Paulinho da Costa, brasileiro, Calçada da Fama, tocou com ele.
0: É, a Jennifer Batten, primeira guitarrista incrível que eu conheci, tocava com ele, né? Então, assim, ele sempre foi minha

0: referência. Depois veio o Slash, né? Não exatamente o Guns N' Roses, mas o Slash em si, por conta da forma que ele tocava a guitarra. Então, assim, eu acho que a guitarra foi me levando para vários caminhos que me levou pro rock, na verdade, entendeu? Então, mas a minha primeira inspiração, com certeza, foi o Michael.
1: Que legal. Seu Spotify tá tocando quem? Tem tocado o que no Spotify? O seu pessoal, olha lá. O que você tem curtido no momento?
0: Atualmente tem um cara que eu gosto muito chamado Grandson. Mas tem toda uma galera aqui da música independente brasileira que eu tenho ouvido muito. Tipo, MC Taya, que é do Rio também, uma menina.
2: Da Baixada.
0: Uma mulher, porra, do Rio. Foda,
2: tem pessoal de São
0: incrível.
2: Paulo, a Demônica, tem o pessoal da Suave, tem, vou falar...
0: Que Canto
2: tem
0: o... Cego, Canto que é aqui Cego. Do Rio de Janeiro, que é do...
2: Da Maré. Da Maré também, uma banda incrível, conheço a Canto Cego.
1: E o seu Spotify, Milton?
2: O meu Spotify? É. Então, eu sou um cara mais grunge, então eu escuto muita coisa mais, assim, desse lado, tipo Nirvana, eu escuto muito Alice in Chains, mas nas minhas pesquisas de inspiração, eu tenho escutado uma banda argentina incrível, chamada Eruca Sativa. São duas mulheres... São um power trio, uma guitarrista, uma baixista e um cara na bateria. Incrível, conheço a Eruca Sativa. E além das bandas que a gente acabou de citar.
0: Mas
2: aqui.
0: Essa toca no Spotify de todo mundo da banda, né?
2: É, também. Mas assim, eu escuto muita cena local, como a Dana falou, essas bandas todas. Tem uma banda em São Paulo também muito incrível, você tem que conhecer. O nome da banda é Escrota, que é o nome da banda.
0: Também,
2: que é um pouco de um rock mais extremo. Mas são bandas realmente que rompem fronteiras. Ó, Floretê também de São Paulo. Gente, eu vou ficar falando uma hora aqui de bandas que são
1: muito
2: incríveis.
1: Intercâmbio cultural e musical, professor Marcelo, que adora uma praia, né, professor? Adora praia, né, professor
3: eu
1: Marcelo?
3: Adoro praias, mas sou do rock também. Tamo junto.
1: Selecionou a praia. Selecionou praia pra gente. Foi pedido musical do professor com a banda Adrena.
0: Sabia que a nossa música que mais roda, assim, automaticamente no TikTok é essa música? Porque as pessoas pegam e começam a fazer vídeos aleatórios com essa música. Então são pessoas que não necessariamente são do rock, mas que se identificam com a música. E aí ela
3: tem
0: tá
3: um
0: lá
3: astral,
0: sempre.
3: Né?
0: Tem mas um astral dela, exatamente.
3: Tem um astral incrível.
2: Tem um amigo lá em São Paulo que ele fala assim: toda vez que eu pego minha moto pra viajar, eu boto a praia. E assim, ele adora New Wave, essas coisas, pós-punk, gótico, mas quando ele bota a praia, ele fala, cara, é incrível, pra viajar é a melhor música. Então, se vocês forem viajar, também coloque a praia.
1: Vamos curtir a praia. Professor, que beleza, né? Nosso agradecimento aqui à banda Adrena, a palavra é sua, também, mais uma vez, sempre, sempre, sempre, nesse intercâmbio cultural do rock da periferia, do Complexo do Alemão, de Bom Sucesso, Penholaria...
3: Parabéns, só agradecer, né, a presença da banda Adrena aqui, né, no estúdio da Rádio MEC, AM, em parceria aí com a Rádio FRJ-FM. É um prazer estar com vocês aqui, né? Tava até já sinalizando pro Jean Henrique, ele, anota aí, você que é do rock também, anota essas bandas. Ele falou para mim, eu tenho todos esses contatos, já estou em contato com todo mundo. Boa. Então, assim, podem ficar tranquilos, que a gente vai, quem está nos ouvindo aí, vai ter a oportunidade de conhecer aquelas bandas que estão aí no Spotify da turma, né? A gente fica falando do Spotify, mas é uma brincadeira, né? Porque
1: plataformas
3: Spotify,
1: digitais.
3: Você tem que saber garimpar muito, né? Sim. E nada iguala a curadoria humana, né? Estava falando sobre isso antes do programa começar, que a curadoria humana é tudo, né? Importantíssima. E é claro que você descobre algumas coisas, às vezes pelas plataformas digitais, mas o rádio continua tendo esse papel, né? Sim. Tão importante de ajudar na descoberta musical, né? E a gente acredita muito nisso e vai trabalhar na Rádio FRJ-FM com essa perspectiva. Então, prazer ter vocês aqui. Prazer enorme poder participar aqui, né? Do lado do Thiago Alves, aqui do Armazém Cultural, nesse dia tão especial que a gente vai receber também outros artistas na programação.
1: Vamos sim. Professor, para encerrar, eu ganhei um dia aqui com essa fala do Milton Batera e do Milton Rock, que é o baterista da Adrena. Porque é tão difícil a vida na comunidade, não é isso? A gente sabe como é difícil. Sim. Eu tive o privilégio, me orgulho muito disso, de ter sido nascido e criado em Bangu, ali Bangu, Padre Miguel. Frequentei muito a Vila Vintém também, isso formou muito a minha educação. Me deu muita casca para a vida adulta hoje. E na educação não é diferente. Sempre um desafio, uma missão que você tem também na sua condição de uma pessoa importantíssima para a educação brasileira, numa universidade do Brasil, uma das mais importantes do Brasil e do mundo. Então, conseguir levar essa musicalidade e atingir as almas, os corações, atenuar toda a dificuldade, assim como a educação faz esse papel também, cumpre bem esse papel. Olha que interligação perfeita essa, né, professor?
3: Legal.
2: Tem gratidão máxima. Muito obrigado, Thiago. Muito obrigado, Marcelo. Obrigado por esse espaço incrível, Rádio MEC, UFRJ.

0: Vida longa, que a gente possa estar mais vezes aqui, que possam vir mais artistas incríveis. E é isso, é assim que a gente muda as vidas, é assim que a gente chega em pessoas cada vez mais longe. Gratidão massa, muito obrigado
1: Música
0: mesmo
1: e
0: pelo espaço.
1: educação caminham juntos, né, professor Marcelo?
2: É isso. Sempre.
1: Milton Rock, Batera, banda Drena.
3: Muito obrigada a vocês dois.
1: Virei fã já também. Canais de comunicação pro pessoal seguir já a partir de agora, hein?
3: Segue a gente lá no Instagram, @bandadrena. Drena é dedidado, R-E-N-N-A. Estamos em todas as plataformas de música, então só procurar Drena. E aí, chega mais, vamos
0: E
3: trocar
0: também
3: ideia.
0: aqui na Rádio MEC UFRJ
3: E aqui
0: também,
3: também, por favor, peça a nossa
2: peça.
3: música.
1: É isso aí. Bora pra praia? Bora
0: Vambora.
1: praia. Vamos à praia. O acraseado, a educação.
3: Hoje eu

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6: Muito bem, de volta para fazer o Armazém Cultural junto com você aqui na primeira rádio do Brasil, com essa super novidade hoje de modo oficial, parceria Rádio MEC, Armazém Cultural, Rádio FRJ também, 88,9 FM. E quanta honra! Vamos lá, curtir de montão, Monarco, hein? Vai ser Enredo da Portela, do Carnaval do ano que vem. Bem-vindo, bem-vinda, simbora!

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É, nesse clima de sexta-feira, várias queixas, Gilsons, do Afrojô, do Germano Meneghel, do Narcisinho, Monobloco, peguei o Ita no Norte, Samba do Salgueiro de 93, do Demar Chagas, do Arizão, do Bala e do Celso Trindade, e também Monarco, de Paula Paulinho, do Chico Santana, e também do Monarco, 4h29 no Rio, Maria Luísa, do Caxambi, sempre com a gente. Hoje quer ouvir Roberta Sá e Martinho da Vila. Amanhã que dia, hein, Maria Luísa? É, amanhã é sábado, simbora ouvir. Muito obrigado.

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0: Jorge Benjor aqui no Armazém Cultural, que bom ter a sua audiência, é o clássico dele. É, mais que nada, você curtiu de montão. JP, de autoria do JP, Preta Rainha, e também o pedido musical da nossa Maria Luísa, do Caxambi, Zona Norte do Rio de Janeiro, Roberta Sá e Martinho da Vila, do Martinho. Amanhã é sábado. Muito obrigado, Maria Luísa. Uma ótima tarde para você de sexta-feira, um bom fim de semana também. Nosso WhatsApp é o DDD 21 997100537. 997100537. Salve na sua agenda, participe também, siga o nosso perfil, arroba Armazém Cultural, no Instagram. Dia histórico hoje para comunicação pública, parceria Rádio MEC, Armazém Cultural e Rádio RJ 88,9 FM. Agora 4h40 no Rio.
1: Tá na história.
0: É o dia 3 de julho na música e também na história. Temos hoje o Dia Internacional Sem Sacos Plásticos, data muito importante para a biologia marinha também, hein? Pouca gente fala sobre isso. Hoje é o Dia Nacional de Combate à Discriminação Racial, o dia do Ministério da Justiça e o dia também da oficialização dessa parceria histórica Rádio MEC, Rádio UFRJ também, que tem o Armazém Cultural presente nessa grande festa. 4h41 no Rio de Janeiro. Hoje, na música brasileira, temos o aniversário da cantora de Araraquara, em São Paulo, Liniker de Barros Ferreira Campos. A Liniker, talentosa toda a vida, canta pra gente, 31 anos no dia de hoje. Vamos lá.
2: Quinta.

Essa foi a Lineker Baby 95, aniversariante do dia. Bom demais, hein? É também detentora de Grammy Latino em 2022. Tem grande faz os parabéns do Armazém Cultural. 4h46 agora. Quem faz aniversário hoje também, nesse dia 3 de julho, é o nosso grande amigo acordeonista, sanfoneiro da banda do Geraldo Azevedo. Tocou durante um bom tempo com a Elza Soares também. Marcelo Caldi. Porque aqui no Armazém Cultural o músico é protagonista. Marcelinho, em performar, parabéns.

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1: R$4,49 no Rio de Janeiro. Vamos lá, tem mais bate-papo no Armazém Cultural, nesse dia muito festivo.

0: Agora faltando 10 minutinhos para as 5 da tarde. Um abração para essa galera da Baixada Fluminense. Clemilson Carneiro de Belfor Roxo tá curtindo a gente. Belfor Roxo, Clemilson, muito obrigado. Daqui a pouquinho vou atender ao seu pedido musical também. E você que chegou agora aqui ao Armazém Cultural, hoje um programa festivo, especialíssimo, porque firma parceria de modo oficial entre Rádio MEC, Rádio UFRJ e Armazém Cultural, entre outros programas, o Arte Clube, a nossa programação também voltada para o público infantil aos sábados, tudo isso e muito mais, além dos 800 kHz, também em 88,9 FM da Rádio UFRJ, um dia muito feliz para todos nós. E depois da banda de rock Drena, agora, já que eu falei também do Clemilson de Belfor Roxo, é a vez e hora de passearmos pela Baixada Fluminense e aplaudir, abraçar esse duo fantástico, duo Yuhum, representado pelo Xuna e pelo Jean Pedro, essa rapaziada. Enquanto a molecada só queria jogar bola, eles só queriam falar de música, né, professor querido Marcelo? Apresenta esse duo fantástico pra gente, Marcelão.
1: É, Thiago, muito especial pra gente receber aqui o duo Yuhum, né, Yuhum, na Rádio UFRJ, FM, na Rádio MEC, AM, essa parceria incrível aí, Armazém Cultural. Rádio UFRJ, que tem um programa de entrevista chamado Papo Federal, e Yuhum foi um dos primeiros artistas entrevistados, né? Foi exatamente Xuna e Jean, né? Vocês estão lembrados, faz um tempão, você estava no começo lá, lançando os primeiros singles.

0: Isso mostra assim essa coisa do radar de novidades, né? Esse sonar que a gente tem ali para o que está acontecendo, né? IO1 estava chegando com muita força, fazendo um trabalho incrível, começando ali a vida, né? Fazendo rimas nos trens, e, enfim, na rua, passando chapéu. E aí depois lançando singles incríveis, abraçado por Caetano Veloso, um trabalho de primeiríssima qualidade que a gente tem muito prazer de receber agora aqui no Armazém Cultural, nesse momento que a Rádio FRJ finalmente chega ao FM.
1: E todo esse sucesso, culpa da Rádio FRJ, hein?
0: Quem somos nós? Imagina, o talento dessa dupla é, enfim, indescritível.
1: Bem-vindo, senhores, a Kixuna. Vamos lá, que boina bonita, hein?
2: Ah, obrigado.
1: Vinho, é. Que bom ter a presença de vocês aqui. Como eu falei no início, obrigado, professor Marcelo, mais uma vez. Como eu falei aqui no início, a rapaziada, a molecada da Baixada de Nova Iguaçu queria jogar bola, né, isso, brincar na rua, e vocês só queriam saber de música, né?
2: É, exatamente.
1: História linda essa.
2: Tentei me adaptar ao futebol, tentei muito, mas a música sempre foi algo que chamou e falou mais alto, assim, no coração. É algo que vem de família, é uma herança de berço, né? Dentro de casa, no caminho da igreja também, que foi onde a gente começou a trilhar nosso caminho musical. Então eu fiquei mais na igreja do que na rua, então eu fiquei mais com a música do que com o futebol, entende? Então, literalmente a música me salvou, é o que eu levo, o que me levou para o mundo, que nos levou para o mundo, né? Eu tenho muito orgulho dessa caminhada que a gente construiu até chegar aqui.
1: E quando você fala que a música te salvou, em que sentido, Xuna? Revela pra gente.
2: Me salvou na possibilidade de sonhar mais, assim, sabe? Não querer só o que tá na minha frente, sabe? Tipo, era muito legal estar com meus amigos, conversando, trocando uma ideia ali na esquina, de bairro. Até hoje é legal, sabe? Só que a música, ela me possibilitou sonhar um pouco mais. A gente não trocava essas ideias, tipo, ah, quando a gente for viajar para outros países, porque parecia algo muito distante. Mas quando a arte chegou, tudo pareceu possível, assim, sabe? Tipo, é uma situação difícil de até descrever, né? Tipo, onde você não sonha nada e de repente você acha que pode conquistar o mundo, assim. E a arte possibilitou com que dois jovens pudessem sonhar e não ir para outros caminhos que estavam mais fáceis, provavelmente, para a gente.
1: Legal. Jean Pedro, muito bem-vindo também. Valeu,
2: E aí?
1: garoto. Que estilo, hein?
2: Beleza?
1: Estilão, boné aqui. Bonitão. Óculos escuros também. Os caras são estilosos, hein? Olha aí, quando a gente pensa assim, surgiu um cantor novo, surgiu uma dupla nova ou um grupo. Quando a galera pensa isso, no mínimo, 10 anos de estrada. No mínimo, até chegar a ser conhecido, muita ralação, muita noite virada, muita madrugada, muitos pedidos para tocar aqui, acolá, até chegar nesse nível de vocês serem abraçados pela Lued Luna, que vive uma grande fase, o JP que tá aí com Mestrinho, não é isso?
2: Sim.
1: Com o João, me ajuda aí?
2: João Gomes,
1: João
2: João Gomes.
1: Gomes, essa turnê em homenagem ao Dominguinhos, todo o Brasil, Caetano Veloso também,
2: Sim.
1: que admira vocês. É olhar para trás e pensar, olha, pensamos um dia em desistir, mas ainda
2: Sim.
1: bem que isso não aconteceu.
2: Então, primeiramente, um prazer estar aqui com vocês da Rádio MEC, UFRJ, Armazém. Muito obrigado pelo convite. Enfim. A gente já tem 15 anos de amizade, né? Que pra gente já conta como carreira, né? Querendo ou não, já tem tempo que a gente está tentando fazer música, né? Tentando correr atrás do nosso sonho. Como ele falou no início, a gente tinha o sonho de ser jogador de futebol, tinha o sonho de ser jogador de futebol. A gente correu atrás de uma bola, a gente correu atrás de uma bola, mas a música, ela abraçou a gente antes de qualquer coisa, então. Dentro de casa já existia essa vontade de fazer música dos nossos pais, da nossa família. Isso foi só aflorando no nosso sangue, sabe? Então a gente foi vivendo isso nesses 15 anos e fazendo música pensando como que a gente chegaria num lugar onde a gente conseguisse viver do nosso sonho de verdade, né? Eu acho que é uma trajetória que a gente correu atrás para chegar nesse momento agora e conseguir, de certa forma, viver do nosso sonho, né, mano?
1: Que legal, e que sonoridade. Vou convocar daqui a pouquinho os nossos universitários também com as perguntas para lá de pertinentes e especiais, mas enquanto isso, é assim, é aquele tipo de som que a gente vai lá e aperta o play e não dá vontade de parar de ouvir. Ainda mais sexta-feira. Ainda mais sexta-feira. É impressionante essa fusão do jazz com blues, com rhythm and blues, com a música gospel. Não é isso? Vamos curtir mais uma, enquanto a rapaziada também se prepara aqui para poder entrevistar vocês. Tem a qual é de Luna? É

0: Legal, espelho aqui no Armazém Cultural. É, Lued Luna, o nosso Jean Pedro, o Alisson também nessa composição. E o Um, é esse duo fantástico da Baixada Fluminense. É, valeu, Thiago, o produtor também viabilizou essa participação hoje de vocês aqui no Armazém Cultural. E antes de eu passar a bola também para os nossos universitários queridos da UFRJ, o Daniel Garcês e o Jean Henrique, primeira palavra do Daniel dessa vez. Como é que o negócio começa no trem da Supervia, vai pro metrô e vira esse sucesso absoluto, né? Palavra é sua, muito bem-vindo, da UFRJ, nosso Daniel Garcês.
1: Boa tarde, ouvintes. Sou o Daniel Garcês, bolsista de curadoria musical da Rádio UFRJ-FM e aluno de jornalismo da Escola de Comunicação. É um prazer estar aqui no programa Armazém Cultural, celebrando essa grande vitória da Universidade do Brasil. Já estou na extensão há quase 2 anos e ver esse trabalho sair do papel é gratificante demais. Para começar, eu queria concordar novamente com o Thiago, né? Assim, como que se deu essa parceria e como funcionou essa história de começar tocando no trem? Eu que sou da Baixada também pego o ramal de Aperi todo santo dia. Gostaria muito de ouvir essa história da boca de vocês.
2: Quer falar?
3: Pode começar, pode falar.
2: Então, é até simples, é uma necessidade de se manter de uma forma honrada, assim, sabe? Tipo, quando a gente foi pro trem, já tava no meu segundo emprego, assim, então já tava acostumado a ter a minha grana, ter minha independência, sabe? E eu tava entrando num relacionamento novo e tudo mais, e isso já tava começando a ser uma coisa que tava me incomodando, assim, a falta de ter o mínimo, assim, sabe? Não tava falando sobre ter muito, mas é ter o mínimo. E aí eu lembro de um dia que eu tava em casa, batendo cabeça com essa inconformidade, assim, falando, cara, pô, eu já tive uma condição de ter as coisas, assim, um nível ok, sabe? De repente você não tem dinheiro pra nada, tipo, você se sente meio humilhado, assim, vamos ser sincero. E aí, pensando em alternativas, eu falei, cara, eu vou fazer o que tiver que ser feito. Se eu tiver que ir pra rua pra vender uma bala, um pacote, qualquer coisa. Nesse pensamento de ir pra rua vender qualquer parada, eu pensei, cara, eu acho que eu canto melhor do que eu posso vender uma bala ou vender um Kit Kat, assim, eu acho que eu atraio mais cantando. Então, pensei assim, e eu, na hora que eu tive a ideia, na mesma hora eu liguei pra ele, era, sei lá, 11 pouca da noite por aí. Eu liguei pra ele assim pra falar, ele tava meio ocupado assim, na madrugada ele, pô, amanhã a gente se fala e tal. Aí no outro dia reforcei, não deixei a ideia cair. Falei, aí, mano, vamos fazer essa parada? Vambora? Ele ficou meio assim, tá, beleza. Aí a gente chamou outro mano, porque só nós mesmo a gente não tinha muita coragem de ir. Chamamos um terceiro amigo pra poder ir com a gente, do Rogô, salve do Rogô, se estiver ouvindo. É. E fomos nós três a primeira vez. Ainda não tinha violino, era só violão, voz, assim. E fomos. O primeiro dia foi terrível. Acho que a gente não fez nem 30 reais, assim.
3: 30 reais pra 3 pessoas.
2: A gente foi pra dar um rolê. Vimos vários amigos, assim, que estavam ali também, já estavam agitando já. Na época já faziam trem e ajudaram a gente também com a experiência deles. E foi basicamente isso. A perspectiva é bem honesta. Eu acho que a rua, hoje, na internet, você consegue ver que o principal fundo de tela é a rua, o que dá mais sucesso é a rua, e sempre foi. Então eu pensava assim, cara, se a gente estiver no trem, com o talento que a gente tem, vai que um dia alguém, né, um empresário, alguém influente, vê a gente e fala assim, cara, vou dar uma oportunidade pra vocês. E, querendo ou não, foi mais ou menos o que aconteceu, né?
3: De certa forma, aconteceu. A gente saiu pra rua com a ideia de fazer música, levar música pras pessoas, sim, mas a gente queria muito correr atrás do nosso sonho e a gente não sabia o caminho que a gente ia trilhar pra chegar, por exemplo, tá aqui agora falando da nossa história pra vocês, sabe? Então, tipo, tá na rua foi, tipo, o caminho, foi o início da nossa trajetória. A gente olhou e falou, cara, eu acho que se a gente for pra rua, a gente consegue abrir alguma porta, a gente consegue a conhecer alguém. E no mesmo momento que a gente vai pra rua, a gente também se atenta a escrever um pouco mais, a praticar um pouco mais a questão da composição. Porque, assim, a gente, quando a gente tivesse a oportunidade, quando a gente chegasse na frente de alguém para mostrar essas ideias, que a gente estivesse com as ideias afiadas, sabe? A gente estava com isso sempre na cabeça. E como ele falou, nos primeiros momentos a gente chegou com um terceiro, sempre com mais um, né? A gente realmente não tinha cara de botar a cara, nós dois, pela primeira vez no trem. E aí a gente chamou mais um ano, a gente pegou 2 violões, a gente começou a ir pra rua fazendo poesia, fazendo música. E aí passou ali os seus primeiros meses, a gente não tinha se encontrado. Esse ponto que ele tinha falado da gente receber os nossos 30 reais ali, ele se perpetuou por um tempo, que a gente não conseguia trabalhar, a gente não conhecia como é que era, né, o processo de tudo, né? Então,

0: a gente parou e refletiu como que a gente ia conseguir fazer um show dentro do trem. Como que a gente ia conseguir chamar a atenção da galera dentro do trem? Porque é um cotidiano, a galera tá passando, é de passagem, ninguém tá ali pra assistir um show. Mas a gente queria estar ali chamando a atenção de certa forma, fazendo uma coisa diferente. E foi aí que a gente trouxe o violino, que a gente parou para analisar melhor as nossas referências musicais, para colocar isso na nossa apresentação, para dar um bom dia, uma boa tarde, uma boa noite diferente, trazer a galera, sabe? E aí a gente começou a trabalhar de uma forma mais excelente, assim, as coisas foram acontecendo, foram aparecendo vídeos, as pessoas chegavam com vídeo, com celular, filmando a gente, daqui a pouco a gente tava na internet, alguém tava... E as coisas foram
1: espontâneo, né?
0: Foi rolando, sabe?
2: E era mini show mesmo, porque eu lembro que a gente tinha intro... quando a gente entrava, eram 15 minutos em cada vagão. Não era tipo, oi gente, papapá, passa o chapéu e tocar. Era 15 minutos em cada vagão. Então a gente entrava, fazia uma intro sem falar. Depois da intro a gente tocava a primeira música. Depois da primeira música a gente passava o chapéu. Enquanto a gente passava o chapéu, a gente tocava mais uma música. E passava as redes sociais. Depois disso a gente tocava mais uma música. Então era tipo, sei lá, 4, 5 músicas em cada vagão. Então a gente se dedicava a levar um mini espetáculo pra cada lugar. É, exatamente, pra cada lugar que a gente fosse.
1: É, o que chama muita atenção, né, Daniel, é essa atitude, essa iniciativa de começar no trem, depois migrar para o metrô, que foi uma evolução para vocês também, né? Até em termos de poder aquisitivo, também a verdade é essa. Mas é um ambiente onde você tem ali muita passionalidade, né? Você tem a pessoa que está procurando emprego, que está chateada com a vida, o outro que está depressivo dentro do trem, o outro que está feliz, né? Está indo encontrar a namorada ou namorado, o que for. Você tem muitas variáveis ali de sentimentos. E tem gente que não está nem aí para a musicalidade da pessoa. Tem gente que não está nem aí para o ambulante. E tem gente que essa música chega e toca no coração e alivia o dia, né? O que deve ter de história para contar. Como é que foi para planejar tudo isso, para encontrar essa equação e conseguir ter um equilíbrio, de conseguir, não vai dar para agradar todo mundo, que é impossível naquele momento ali, como eu falei agora, mas para conseguir minimamente ter uma resposta positiva. Essa resposta positiva começou com a seleção do repertório?
2: Quer uma sinceridade?
1: Pode falar.
2: Tem que ser bom.
1: É, acima de tudo, né?
2: É, porque,
1: tem que ter talento. Não tem que ter historinha. Talento nato, puro.
2: Porque, tipo assim,
1: verdade.
2: Artista tinha pra muitos. Muito, assim, na nossa época, então, depois que a gente chegou...
1: Veja
2: então,
1: você, a concorrência ainda é grande, né?
0: Não, então, quando a gente chegou, a gente tava, como você falou, rolou uma imigração do trem pro metrô. Quando a gente tava no trem, era um momento que... os artistas, eles estavam chegando, sabe? Tinham muitos artistas já, óbvio. Salve para vários artistas como, sei lá, o nosso Luiz, né? O mais velho, vários outros que estavam antes. Mas, assim, a partir daquele momento ali de 2017, começaram a surgir mais artistas, né? No trem. E rolou a lei que abriu portas pra gente chegar no metrô.
2: Rolou uma liberação.
0: Liberação. Então ali começou a surgir mais artistas naquela época ali, no trem, no metrô. E foi uma fase importante, porque, como você acabou de falar, a gente tinha um termômetro todo dia, a gente via de tudo. Eu posso citar um cara que eu nunca vou esquecer, que é o Caça Palavras, por exemplo. Era um cara que passava todo dia de manhã vendendo Caça Palavras, mas todo dia que ele via a gente, ele parava num canto do vagão e começava a chorar, começava a olhar a gente ali e observar o nosso trabalho. Isso acontecia com frequência. Tinha gente que nunca tinha visto um violino, por exemplo, no trem, sabe? Então, isso foi alimentando a nossa vontade de estar ali também, trazendo algo novo para as pessoas, né?
2: Só completando o que ele está dizendo e o que eu comecei a dizer, eu acho que quando eu digo ser bom, não é de um ponto soberbo, é porque a quantidade de artistas, depois que a lei foi aprovada, que antes da lei era uma quantidade mínima que ia. Quando a lei foi aprovada, tipo assim, foi todo mundo que se sentia artista foi se expressar de alguma maneira. Então, se você não tivesse um diferencial, tipo, eu lembro que tinha gente, tinha a Parada 7, se eu não me engano, era o nome da banda dos amigos do Kevin, tinha o Stanley, a Priscila Tossan também estava nessa época. Então, tipo assim, eram pessoas que quando abriam a boca, se destacavam muito, assim. Então, tipo assim, de 500 artistas, tinham 5, 6, assim, que, tipo, já estavam compondo, tipo, não tava cantando música do Zul, tava cantando música autoral. A grande maioria fazia aquilo que fazia, sei lá, num bar, fazia no trem. Alguns artistas se preocupavam com uma estética, com um formato de show, com cantar suas próprias músicas. E esses artistas foram artistas que conseguiram se destacar.

0: destacar um pouco mais naquela época, tanto que tanto tem gente que tá aí até hoje. A Priscila Tossan, uma artista que, enfim,
1: Sim.
0: conquistou o Brasil, Tabata Aquino, tem o Stanley também, que, pô, fez muito sucesso cantando na Lapa, fazendo os vídeos dele no, na rua, cantando. Então, são artistas que têm suas músicas, têm o seu poder e são muito, muito diferenciados. Não são artistas comuns, assim. O mundo realmente precisa conhecer esses artistas mais.
1: É acreditar no seu talento, não é soberba, não. Pode
0: Não.
1: ficar tranquilo, Xunga. É isso aí. Vou passar daqui a pouquinho a palavra para o nosso Jean Henrique também. Mas antes, vamos ouvir também vocês com o JP
2: Legal.
1: na faixa e Bisco com o Dendê, não
0: Entendi.
1: é isso?
0: É isso
1: Para
0: aí.
1: você ver do trem para o metrô, para o JP, que está aí brilhando em todo o Brasil, e vocês também, que o Brasil já abraça vocês. Todos nós somos seres humanos, temos os nossos sentimentos, tem dias bons e ruins, a nossa vida é um desafio
2: Sim.
1: diário, independentemente do grau que nós temos e do poder aquisitivo ou não, do poder de estar em uma posição do mercado ou não, todo mundo aqui é ser humano, não é isso?
2: Sim.
1: Então, teve algum dia que bateu o desânimo. Vou ter que ir para o trem de novo hoje.
2: Ah.
1: Hoje eu não quero. Ontem, aquela pessoa que estava no trem chateada me distratou também. Como é que
2: Com
1: é? É
2: certeza.
1: um exemplo de vida, acima de tudo, o que vocês passam para a gente, que vocês passaram e que vocês vão continuar passando eternamente. Como é que é para superar um dia desse que pintou o desânimo? Mas tem que ir. Tem que pagar a conta.
2: Sim.
1: Tem que buscar o futuro. Era o sonho de vocês naquele momento. Como é que foi para superar tudo isso?
2: Ah,
1: Pode
2: cara.
1: abrir o coração, abre o coração. Pode se emocionar também, Juna Jambi. Pode se emocionar.
2: Eu acho que tem muito da resiliência, né? A gente, de certa forma, com certeza, vários dias a gente repensou a nossa ida, né, mano? Sair de casa e enfim, fazer o que era nosso de direito, sabe? De certa forma, a gente tinha que estar lá, para estar aqui hoje, sabe? Então, assim, pra gente foi diferente demais a gente viver do jeito que a gente viveu, entrar nesse caminho de estar no trem, e chegar todos os dias, acordar e falar, cara, vou encontrar tal pessoa, porque eu te falar, existiam vários momentos ali muito complicados,
0: Desafiadores.
2: tá ligado? Desafiadores, sabe? Pessoas que realmente não entendiam o nosso propósito, não gostavam do que a gente estava trazendo, porque, enfim, vai entender, né? Tem gente para tudo, assim.
1: O preconceito geral também, independente de cor, de raça, nadinho, preconceito
2: Sim,
1: mesmo, né?
2: contra a própria
1: Sejamos
2: arte
1: francos
2: mesmo,
1: aqui,
2: assim,
1: é.
2: sabe? Pessoa não, sabe? Então, essa é uma realidade. Aconteceu muito, assim, a gente realmente desanimou. Talvez que a gente tinha mandado embora do metrô
0: Ah, é,
2: naquela
0: fomos expulsos
2: época,
0: várias vezes, né?
2: expulso porque não podia, né? Não tinha lei pra gente. Teve um curto espaço que tinha lei, mas em sua maioria não tinha essa lei. Então a gente estava sendo expulso diariamente 5, 6 vezes por dia. A gente pagava lá de novo, entrava e continuava fazendo, correndo atrás do nosso, assim, sabe? Mas de certa forma a gente tinha que estar lá todos os dias pra estar aqui hoje, sabe?
1: É isso aí. O JP, vamos aplaudir, solta o som.

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1: Sonzeira, hein? Com esse clima, nesse clima de sexta-feira, e o U e também JP e Bisco com Dendê, que dupla hoje, emocionante, com um relato de vida, acima de tudo, que sobrepõe qualquer coisa, né? É verdade, acima de tudo, além da arte, o depoimento dos seres humanos, que realmente vale muito mais do que qualquer coisa na nossa vida. Vou trazer a palavra agora do nosso Jean Henrique mais uma vez, da UFRJ, universitário, bolsista, que está aproveitando hoje, desfrutando desse momento, né, Jean? O microfone é seu.
2: É isso aí, Thiago. Valeu pela chamada mais uma vez. Estou aqui com os jovens Yon, Xuna e GP. Eu queria perguntar, nesse momento, que a gente falou muito sobre a trajetória de vocês no trem e tal, só que a gente falou muito sobre como isso moldou o caráter, a mentalidade, a personalidade de vocês. Mas, musicalmente, a gente vê que vocês têm uma gama muito grande, né? Vocês saem do R&B, vocês tocam blues, jazz, né? Tem lo-fi rap também, para quem é de lo-fi rap. Então, essa trajetória no trem, né? E como vocês se desenvolveram depois, né? Como é que tudo isso ajudou a criar essa linguagem artística de vocês?
3: Ah, eu acho que a gente... Por exemplo, o fato do começo da conversa sobre a gente estar procurando uma bola para jogar e tudo mais, essa falta de se comunicar com essa galera que procurava mais esses assuntos fez a gente ficar meio nerd no assunto que a gente gostava, porque era só a gente na nossa rua, no nosso bairro. Acho que vocês entendem um pouco sobre isso também. E quando você encontra uma outra pessoa que também compartilha disso, desse sentimento com você, isso você tem com quem trocar essa ideia, você tem com quem trocar essa novidade, essa música nova, diferentona que você achou. Você não vai mostrar pro mano e vai falar assim, pô, música de base, que é... Sempre, tipo assim, é incompreensível qualquer coisa nova, sabe? Então, quando você consegue se comunicar com uma pessoa sem ela ficar julgando cada coisa que você tá mostrando e ela também se interessa por isso, aí você se agarra a essa possibilidade. E a nossa música foi exatamente isso, tipo, quando eu conheci ele e vi que nossos gostos musicais eram similares... A gente foi se aproximando de outros amigos que tinham gostos similares, assim, sabe? Depois, sei lá, em 2016, a gente teve um ciclo de amizade onde a gente tinha um lance de, tipo, quem chegava com a música nova que ninguém conhece. A nossa vaidade era essa. Eu acho isso bonito demais, assim, tipo, o nosso ego era em conhecimento. Não era quem era mais bonito, quem era mais alto. Era, tipo assim, eu conheço uma música que você ainda não conhece. Eu ouvi essa parada aí. E era sempre um tentando emocionar o outro com uma coisa nova. Essa busca entre músicos que tocavam, músicos DJs, deu uma moldada no nosso som. Falei.
4: Ah, cara, realmente esse momento foi um momento especial pra gente, 2016, 2017, que tava rolando muita coisa nova. Tava chegando muita coisa, tá rolando hoje, por exemplo, Anderson Paak, sabe? Que tava realmente começando. Chegando ali, sabe? Então, a gente tava naquela busca incessante de coisa nova, porque a gente queria realmente, o que você tá falando, moldar o nosso som, tá ligado? A gente sempre curte R&B desde de criança.

0: dança, neo soul, o jazz, o gospel, onde a gente veio, sabe? São músicas que, querendo ou não, são vertentes musicais que rodam no mesmo ciclo,
1: Ecossistema.
0: né? No ecossistema. Então, assim, a gente já tinha isso dentro da gente, mas a gente queria achar o nosso som. A gente queria trazer o R&B, queria trazer o neo soul, mas como que seria o nosso R&B?
1: Em
0: Como que seria
1: português, né?
0: o nosso neo soul, sabe? Então, toda essa busca que ele está falando ali, 2017, 2016 ali, culminou para a gente chegar lá em 2019, 20, quando a gente estava lançando nossas primeiras músicas. A gente falou, não, cara, vamos trazer essa frase aqui que a gente ouviu em tal disco, vamos trazer essa melodia aqui que a gente ouviu sem parar em tal disco também, tal. A gente foi trazendo tudo isso e realmente fez a nossa música, sabe?
1: É uma música, um som muito maduro de vocês, né? Dois jovens que parece que são bem mais experientes na vida. Que solteira, que maturidade de
0: Legal.
1: musicalidade. Muito
0: Legal.
1: legal isso. Agora, a transição, Shuna e Jean Pedro, que formam o duo Yo-1, transição do trem, do metrô, em que momento, quem foi que surgiu, quem fez esse trampolim para vocês saírem do trem, do metrô e conseguirem alcançar o objetivo de vocês, que hoje é o Brasil? Teve alguém em específico para isso que viu vocês? Ó, quero apostar, quero apoiar, quero ser um empresário. Como é que surgiu isso?
0: Então, é uma mini história aqui que a gente estava no trem, né? Como você acabou de falar, tocando no metrô. E tinha um amigo que convidou a gente para fazer algumas faixas de violino no álbum dele que
1: Você
0: ele estava
1: convidou
0: fazendo.
1: ele?
0: Me convidou, né, para fazer violino no álbum dele. Aí a gente sempre andava junto. Falei, mano, vamos lá no estúdio, tal. Vamos chegar lá para a gente gravar essa parada. Aí foi, chegamos lá no estúdio. Se não me engano, era Universal,
1: Na
0: lá
1: adulto.
0: na Adulto, lá no
1: Madureira.
0: Madureira. A gente sai sempre por ali. E a gente gravou, eu gravei lá as três faixas para esse álbum, um amigo. E aí, o produtor desse artista tava correndo atrás de outros artistas para levar para um selo que um amigo dele queria fazer.
1: Tava criando na
0: Tava
1: época.
0: criando um selo, E ele tava meio que tipo de IR ali daquele rolê do mano para tentar trazer artistas pro selo. E aí ele chegou e falou: Cara, vocês têm música? Vi que você, pô, também canta e tal. Você tem música? Eu falei, cara, a gente tem algumas músicas gravadas que a gente tinha feito uma live que não deu muito certo e tinha um áudio lá gravado com, sei lá, 16 músicas lá tal, guardadas. Eu falei, mano, tem umas músicas assim, tem 16 músicas, dentro dessas 16 músicas tem umas bem específicas que eu vou marcar o numerar direitinho e vou te mandar e tal. E aí eu mandei pra ele, esse amigo chama-se Pedro Bom. E aí ele foi, pegou essas ideias e levou para esse cara que estava fazendo o selo, que se chama do Caplan, que posteriormente abriria a Joint, né? Que foi o primeiro selo. E o Yo-1, ele não existia nome ainda, a gente estava na rua sem nome. E aí a gente foi, chegou lá no selo, gravou essas faixas e a gente começou aquela burocracia de ter o selo e fazer um grupo para lançar as músicas. E aí a gente colocou o nome Yo-1, criamos a rede social e aí lançamos a primeira música. E é o que falou, literalmente do zero, a gente chega com no primeiro mês, a gente chega nos nossos 10 mil inscritos no YouTube, nossos 100 mil plays no
1: Please.
0: YouTube também. E foi acontecendo, foi surgindo a partir desse convite do Pedro Bom para Joint, que estava também surgindo. Foi tudo começando junto.
1: E hoje o Brasil abraça vocês. Aquele primeiro show que vocês sentiram que dali pra frente o negócio realmente tinha ganhado força, foi com a Ludmilla, foi a abertura do show dela, foi
0: Cara,
1: isso?
0: foi antes,
1: Foi antes.
0: assim. A gente tem uma caminhada não muito longa, mas a gente já tocou, vai aí, em algumas das principais casas do Rio, assim, algumas do Brasil também. Antes daqui no Rio, a gente já tinha feito Circo Voador, abrindo o show do De La Cruz, que foi um momento bem importante. Mas o primeiro show que eu lembro que.
1: De La Cruz é vascaíno, inclusive.
0: Irmãozão, salve pro De La Cruz aí, meu irmão. O primeiro show que mudou, assim, foi um show que a gente fez no evento do Ouija. O Ija que participou do The Voice e tal, ele tava
1: Não, não
0: fazendo um
1: lembro.
0: evento assim que acabou a pandemia e a gente nunca tinha visto ninguém cantando a nossa música ao vivo ainda, porque quando a gente lançou tava em pandemia. E eu lembro que tinha, sei lá, vai, 100 pessoas, 80 pessoas no lugar E
1: e a
0: todo
1: gente,
0: mundo cantando, né?
1: todo mundo, quando a gente abriu a primeira, foi todo mundo cantando, cantando, não cantando, gritando, né, mano? Foi
0: Gritando.
1: ali que eu, primeira vez que eu senti que a gente tinha alguém que ouvia,
0: Potencial, né?
1: que tinha gente que era fã do nosso trabalho.
2: E foi esse primeiro show, mas esse show da Ludmilla, assim, foi um divisor de águas, assim, porque tinha muita gente.
0: É.
2: Muita gente.
0: A gente já teve alguns shows, assim, ele pontuou alguns, assim, mas, por exemplo, no Festival BDP, acho que foi o show que a gente tocou pra mais gente, assim.
2: Mas ali era um público, galera, como eu posso dizer, mais alternativo, né? Tinha Flora Matos, tinha BK. O público da Ludmilla com o público do E1, não vou dizer que é o oposto, acho que hoje em dia ela tá fazendo mais R&B. Mas naquele momento era o auge do Manice, pô. Sabe?
0: A
2: tipo
0: galera
2: assim,
0: tava indo pro Manice.
2: Pô, tá brincando em nós ali, pô.
0: Tem muita gente que não conhecia a gente, é real.
2: Eu vi muita gente de braço cruzado assim, na muretinha, assim,
0: tipo
2: olhando assim.
0: Tipo assim, cadê a Ludmilla, pô?
2: Quem são esses caras, mano?
0: É. Coisas que acontecem.
1: Quando é bom, passa rápido. Daniel Garcês, mais uma vez você, microfone é seu. Mais uma pergunta pro Duo.
3: É, então, pensando nessa estratégia, né, de vocês de carreira, dessas parcerias, né, vocês já falaram da Ludmilla, do Dela Cruz, e ao longo da carreira é possível perceber que vocês construíram uma discografia marcada por colaborações, assim, muito importantes e muito boas. Essas conexões, elas surgem de relações pessoais, da admiração artística ou de um planejamento de carreira. E aproveito aqui para completar, rapidinho, O cenário da música, né, ela tem passado por uma valorização cada vez maior de artistas independentes que dialogam com o R&B, o soul e o jazz, né? O Ryan Fidelis está aí de exemplo, e vocês também. Como que vocês enxergam o lugar do IO1 dentro desse movimento?
2: Olha, então, a primeira pergunta.
0: Vai na primeira, vai lá.
2: Uma de cada vez, né?
0: Tá.
2: Você pode reforçar de novo?
3: Claro. Como que vocês lidam com essas parcerias, né? Se são admiração, referência, amizades,
2: então,
3: planejamento?
2: Graças a Deus, amizade e admiração mútua. Acho que o IO1 foi um grupo que quando a gente começou... Acho que até hoje eu posso dizer que a gente ainda não é muito famoso para o grande público. Mas no meio artístico, assim, a gente... Não vou dizer que a gente é famoso, mas que a gente é muito abraçado em todo lugar que a gente chega. Tipo, é difícil a gente chegar num lugar... Que os artistas principais estão lá e eles não têm ouvido falar da gente. Então, tipo, a gente percebeu que dentro da pesquisa dos artistas mainstream e pop, a gente estava sempre ali, sabe? Tipo, Ludmilla, Thiaguinho, Ed Mota. A gente vai ficar aqui até amanhã falando, tipo, nomes enormes que já, tipo, pararam para dar um salve. Quando vê, tipo, pô, trata com respeito de olhos nos olhos, assim, sabe? Então, a gente tem a honra de dizer que a gente é muito querido pelos artistas que, enfim, já estão na cena, sabe? E que eles gostam da gente, eu acho, né?
0: Acredito que sim. Todas as vezes que param a gente, é um carinho muito legal, sabe? E, assim, continuando, eu acho que as artistas que fazem música com a gente, quando a gente chama pra fazer música, ou quando a gente também é convidado, como você falou, acho que é muito legal a troca, sempre. Sempre. A gente sempre faz música num lugar, num ambiente muito prazeroso. As coisas super acontecem, sabe? Não é uma coisa muito forçada. A gente nunca parou pra fazer música com ninguém que ficou, tipo assim, matutando pra
2: assistindo.
0: Não, tem que fazer, vamos se não fizer, sabe? Acho que era um bagulho... As coisas foram acontecendo, sabe? Todas as vezes. Então, é muito calmo pra gente esse lado, sabe? E é bem legal todas as vezes que a gente troca com os outros artistas. Agora, a outra pergunta,
2: lugar
0: que é uma pergunta
2: cenário.
0: um pouco mais delicada...
2: Mas sabe que eu tenho um pensamento bom sobre isso?
0: Assim...
2: Posso partilhar? Pode começar. Eu acho que a gente tá num lugar... De pavimentação. Tipo, se você for pensar numa igreja, porque foi onde eu me criei, você tem um pastor, você tem um obreiro, você tem um missionário. A gente é uma espécie de missionário. Onde a gente esteve ali, onde poucas pessoas foram nas primeiras vezes. E a gente estava ali fazendo um trabalho de formiguinha. E o nosso trabalho foi se espalhando de boca a boca. E a gente ainda está num caminho missionário pelo mundo, assim, sabe? A gente ainda vai ter nossa igreja, que é quando a gente, né, for conhecido nacionalmente, estabilizado e tudo mais. Mas eu me sinto como um missionário, uma pessoa que aonde chega, faz oração, tem impacto, tem mover. Olha que lindo. Mas assim, de uma forma bem prática, faz o mesmo serviço de um pastor que já é consolidado, que está ali no seu ambiente já parado. Só que o missionário, ele vai... A busca do povo, ele vai onde o povo está, e nós somos missionários, tipo Jesus.
0: Eu consigo enxergar esse ponto também, mas agora eu também consigo enxergar pelo lado musical, que é bem importante, porque assim, a gente começa a lançar em 2019, e é uma realidade também, quando eu olho o cenário daquela época, obviamente, pô, antes da gente, e enfim, vários outros fizeram histórias, na vertente que a gente abraçou para fazer, né, que é o R&B, mas eu acho que a gente conseguiu trazer algo novo pro cenário, sabe? Algo que a gente mesmo não sabia que existia, sabe? Então,
2: a gente não tava tentando copiar nada, né?

0: não copiar nada, a gente tava colocando nossas ideias para fora, literalmente, assim. Então, eu consigo observar que, desse período para cá, aconteceu muita coisa. E aí eu olho que naquele período de 2019 a gente estava iniciando uma coisa realmente inovadora para a nossa vertente, e hoje ela já está se expandindo, e eu acho que a gente não perde o nosso lugar, sabe? Dentro desse meio do R&B que só cresce, que eu fico cada vez mais feliz, cada vez que aparece um artista falando, pô, faço R&B, faço Neo Soul, faço. A gente ama. Mas olho para todo o cenário e agradeço, porque o Yung, ele ainda existe, ele ainda está ali, a gente está realmente pavimentando, ele está numa correria constante para chegar no lugar onde a gente deseja, sabe? E a gente sabe que o caminho é esse, sabe?
1: Valeu, correria agora um pouquinho mais tranquila, sem assim, as velocidades do trem e do metrô, né? Acompanhamos aqui
0: Totalmente.
1: Unicórnio e Baixada em Jazz, os álbuns mais recentes disponíveis no streaming, plataformas digitais, desse duo fantástico, e o um formado pelo Shuna e também pelo Jean Pedro. Um abração também para essa galera que abraça vocês. Mônica Parreira em Cordovil, também Eduardo Pedroni em Campinas.
0: Legal.
1: Clemilson de novo em Belford Roxo, na Baixada. Que legal essa
0: Salve,
1: aglutinação.
0: Baixada.
1: Olha, nosso muito obrigado pela participação, Shuna, muito obrigado pela participação, Jean Pedro, não
0: A
1: à
0: gente
1: toa,
0: agradece.
1: saxofonista Léo Gândara, abraçou vocês, Caetano Veloso, Ludmilla, JP, Lued Luna, não chegou para ficar, 15 anos de estrada, mais 15, mais 20, 30 anos,
0: Legal.
1: até o infinito com vocês, viva a Baixada Fluminense, e quem vai escolher agora vai ser o Shuna e também o Jean. Temos aqui, ó, para vocês escolherem, senhores, Meu Grande Amor, Só Love. Tem a com o Lucas Carlos, o Freedom. Temos ainda Do Que É Feito o Amor. Vão pensando aí, hein? Os Crias da
0: Meu grande amor, meu
1: Baixada
0: grande amor.
1: e os Crias da Baixada.
0: Meu grande amor, meu grande amor.
1: Microfone é de vocês. Meu Grande Amor? Pegou,
0: Vamos, a
1: Carlitão?
0: primogênita.
1: Tudo ok? Então vamos lá. Muito obrigado, tá?
0: Tamo
1: Saúde e
0: junto. A gente
1: sucesso
0: que
1: para
0: agradece o
1: vocês.
0: carinho, o convite. Vamos que vamos. Valeu.
2: Obrigado, galerinha. Tamo junto.

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1: Beleza, 5h41 no Rio de Janeiro, Elza Soares, você ouviu de montão aqui no Armazém Cultural. Moço, olha o vexame, o ambiente exige respeito, estatutos da gafieira, do nosso Billy Blanco, coisa boa. Olha, agora 5h41 no Rio de Janeiro, agora sim vou conseguir atender o seu pedido, demorou um pouquinho por um bom motivo, naturalmente, Clemilson Carneiro de Belford Roxo, quer ouvir, pense em Deus, Luiz Gonzaga e Gonzaguinha.

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0: Agora 5 horas e 47 minutos no Rio de Janeiro. É, meu sapato já furou. Essa é boa, hein? Essa é boa demais. Elton Medeiros e Mauro Duarte, dois baluartes do samba, da nossa música brasileira. Hoje um dia muito especial para nossa Rádio MEC, também para a Rádio FRJ 88,9 FM. Um dia onde o compositor, o músico brasileiro, eles terão cada vez mais alcance com essa fusão com o Armazém Cultural nas duas emissoras. A Rádio MEC é a primeira rádio do Brasil desde 1923. A Rádio FRJ 88,9 FM, que chega com essa missão educativa, cultural também. E aí, une forças desde os tempos de Edgar Roquette Pinto. E quem une força também no samba e vai lá atrás buscar e valorizar os grandes compositores, os compositores que fizeram toda essa história na música brasileira, compositores que sedimentaram todo esse percurso, não é isso? É ele, cantor, compositor, pandeirista, fera brabíssima, Pedrinho Miranda, muito bem-vindo, boa tarde.
1: Boa tarde, Thiago. Que prazer estar com você mais uma vez aqui no Armazém Cultural da Rádio MEC.
0: E também da Rádio agora FRJ. Rádio 88,9 FM. Né? É isso aí. Olha, falamos a mesma língua, né? Cada um na sua, não é isso? Aqui nós com a missão das ondas sonoras do rádio e você com essa missão de valorização do compositor, buscando lá atrás, décadas de 30, 40, 50. Então, é a mesma linguagem, né, Pedrinho? Essa é a sua missão de vida, acima de tudo, né, amigo? Parabéns pra gente.
1: Oh, muito obrigado, Thiago, pelas palavras. Fiquei muito feliz hoje de participar lá da inauguração do evento, lá no Fórum de Ciência e Cultura da UFRJ, lá na Avenida Rui Barbosa, no Salão Nobre, né? Foi uma cerimônia bonita e muito feliz com a rádio ganhando esse novo espaço, a rádio que já era uma rádio web, né? A rádio... Fiquei feliz também em saber que eu faço parte da programação, que eu sou tocado lá na rádio. Os estudantes, conheci hoje o Jean Henrique e o Daniel, que são curadores da rádio, estudantes de comunicação, e vão estar aí também apresentando, vão ser seus parceiros aí na apresentação dos programas. E muito feliz também que a rádio universitária é uma rádio genuinamente cultural, né? Que não está ligada a nenhuma indústria ou não tem nenhum tipo de jabá ou de manipulação, assim,
0: de privilégio, do nenhum tipo de privilégio a ninguém, né? É a democratização da comunicação, é.
1: Artista, sim, mais um espaço para o artista independente, para a cultura legítima, né? E muito, muito feliz de ter sido convidado para participar desse momento lá representando a cultura e saber também que vai ter mais uma voz, um canal para propagar a voz da ciência, né, da verdade embasada, né, com hipóteses e evidências. Viva a ciência, fora o obscurantismo, né, o terraplanismo, vamos acreditar no que já foi construído, no que já foi falado e confirmado pelos cientistas, né?
0: É isso aí, um grande canal de comunicação que só reforça também a nossa musicalidade. Pedrinho, eu confesso que no bom sentido eu me apaixonei por você quando eu ouvi você cantando Batatinha, cara. Batatinha, compositor baiano, nasceu em 1924 e você foi lá buscar a obra dele também. Você pintou no Prêmio da Música Brasileira, conquistou o Prêmio da Música Brasileira lá com o nosso arranjador Luiz Felipe de Lima, que produziu o seu samba original. Você não para de trabalhar, tem agenda de shows por aí desde os tempos de Grupo Semente com Tereza Cristina, que é nossa amiga de trabalho também aqui na Empresa Brasil de Comunicação com Samba na Gamboa. E já que você sugeriu, deu a deixa pra gente, eu vou trazer a palavra do nosso universitário, o Jean Henrique, que vai também dialogar com você. Jean, microfone é seu mais uma vez, amigo.
2: Bom, primeiramente eu queria, né, retribuir os agradecimentos, né, Pedro, que foi muito receptivo com a gente hoje. Ele trouxe a cultura brasileira, a música pra gente no evento que foi tão importante, já tava absolutamente emocionante, e o Pedro trouxe, né, a cereja do bolo pra gente, né? Agora, falando sobre música, né, que é o que nos une aqui agora, é o Thiago ressaltou, né, a carreira do Pedro no samba. Só que recentemente, né, o último projeto do Pedro é um disco que resgata o baião, né, as raízes da música nordestina, traz de volta para o streaming, né, para as plataformas e para a Rádio FRJ também. E o meu destaque pessoal desse disco é a música Cajuína, né, que é uma composição de Caetano Veloso, do disco Cinema Transcendental, de 79.
0: Quer ouvir um pouquinho? Ó? Vamos ouvir um pouquinho de Pedro falar, ó.

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1: Isso é produção afinada e afiada, Jean Henrique Bala, pode concluir.
2: Bom, a pergunta é... Eu queria saber qual que é o processo de um compositor, de um artista, quando ele pega uma joia, um diamante da nossa cultura, e ele tem que fazer uma releitura, né?
3: Senhor Jean, primeiramente foi um prazer estar com vocês lá hoje no fórum. Obrigado pelo carinho aí. Fiquei feliz de saber que vocês estão acompanhando também o trabalho. Já conheciam um disco Amor Verdadeiro. Foi um disco, esse repertório ele foi amadurecido nos bailes do Forró da Gávea, né? Que eu faço com os meus parceiros de grupo, Rafael dos Anjos, que é o arranjador, diretor musical desse disco, produtor musical, né? E tem o Pedro Alne no baixo, o Rafael toca violão, o Pedro Alne no baixo, Durval Pereira, que é o nosso grande mestre da percussão nordestina, um cara que tocou com o Jackson do Pandeiro, tocou com o Dominguinhos, com o Fagner. Hoje em dia ele toca na banda da Elba Ramalho. E eu criei esse grupo para tocar com o Durval, assim, para absorver esse swing dele, porque eu aprendi que a gente tem que estar do lado... Né? Música se aprende assim, tocando junto, né? Não dá... Você não, assistindo ali no YouTube, você não percebe as camadas. Tem que ir para a roda, tem que ir para os bailes, o músico tem que ter esse exercício. Eu aprendi isso tocando muitos anos ao lado do mestre Trambique. E aí criei esse forró em 2018 para tocar com o Durval. Eu e meus amigos, né? Essa vontade de estar junto desse mestre. E a sanfona do Rodrigo Ramalho. A gente fundou o grupo com o Kiko Horta na sanfona. Mas o Kiko também não pôde mais participar. Ele tem também o grupo dele no Forró do Kiko.
1: Ele veio aqui semana passada, Pedrinho. Veio aqui ao estúdio semana passada.
3: Estava competindo com ele mesmo ali, né? Enfim, dava um certo conflito de interesses. Mas o Kiko é um irmão querido. A gente fundou o Boitatá junto, o Cordão do Boitatá. Aprendemos toda essa música brasileira também junto. Descobrimos muitas coisas juntos. E ele fez parte desse início do grupo. Que agora tem essa cadeira preenchida pelo Rodrigo Ramalho, também que é um grande sanfoneiro, está em todos os forrós da cidade, também é integrante do Raiz do Sana, que comemorou agora, acho que 20, 25 anos de carreira. Então está um disco... E aí, voltando à pergunta do Jean, esse repertório foi todo amadurecido nos bailes, né? Foram coisas que a gente pescou do nosso repertório já de fazer ao vivo, que a gente trouxe sempre uma assinaturazinha de arranjo, uma coisinha diferente, uma mudança de harmonia, um especial. Tem espaço para os músicos tocarem, improvisarem, como tem nessa gravação do Cajuína. A gente ficou muito feliz com a entrada dela no disco, né? A obra do Caetano, que ele fez em homenagem ao Torquato Neto, né? Quando visitou o pai dele. Tem aquela história, não sei se vocês conhecem, de quando ele compôs essa música. Que ele foi visitar, ele estava, acho que lá na Paraíba, não lembro qual exatamente o estado do Torquato, ele foi visitar o pai dele. E o pai dele recebeu ele com o maior carinho. A letra fala sobre esse encontro e sobre esse mistério da vida, né? Depois procurem aí na internet, tem a história da música, é muito legal.
1: É do Piauí, do Piauí.
3: Foi uma escolha afetiva, assim. Músicas que fazem parte de uma memória afetiva nossa. E é uma grande homenagem ao forró, né? E seus subgêneros, aos seus músicos. A gente convidou um monte de artistas para estar com a gente nesse grande baile de exaltação ao forró.
1: Ainda mais em tempos de São João. Que coisa boa, Pedrinho. Que coisa boa. Olha.
3: E tem essas barreiras entre forró e samba, né? Tem a Tereza Cristina, que é sambista, participa. O Rafael dos Anjos trabalha muito com samba. Acho que a música brasileira não tem essas barreiras. O forró e o samba tem que se misturar. E a gente trouxe esse Amor Verdadeiro aí para dizer também isso.
1: Amor Verdadeiro.
3: Os amigos.
1: Disponível no streaming.
3: Em, um destaque aí como participação especial.
1: Vai ter muita festa julina por aí também. E dizer que você ajudou a revitalizar a nossa Lapa. Olha, eu tenho 2 minutos para poder encerrar esse programa especial. Nosso Opa. Muitíssimo obrigado a você, Pedro Miranda, fera brabíssima de quem eu sou fã e todos nós somos também. E vamos ouvir agora você com o nosso fiel, seu fiel escudeiro, Moisés Marques. Vamos curtir, Opa, ó. Vamos curtir, ó. Cada um. Pedrinho, obrigado. Valeu demais.
3: Eu que agradeço sempre o espaço, o carinho, Thiago. Agradecer o pessoal também da rádio, o FRJ, o pessoal da Rádio MEC. Muito obrigado sempre.
1: Valeu.
3: Uma ótima noite, um bom final de semana para
1: vocês. Para todos nós com a vitória do Brasil na Copa do Mundo. Beleza, olha, Amor Verdadeiro no streaming, plataforma digitais, novo álbum do projeto do Pedro Miranda, Daniel Garcês, Jean Henrique, os nossos debatedores hoje universitários, a Yara também, Reis, aqui com a gente nas redes sociais. Professor Marcelo, que programa em 3 horas que passaram assim voando, nem senti passar, professor, obrigado.
4: Coisa incrível, Thiago Alves, quando a gente está se divertindo, o tempo passa voando, né? Deixar um salve aqui muito especial para o Pedro Miranda. Obrigado pela parceria hoje de manhã e mais uma vez agora no Armazém Cultural estaremos juntos.
1: Professor Marcelo Kichinevski, diretor do Núcleo de Rádio e TV, órgão do Fórum de Ciência e Cultura da UFRJ 88,9 FM, parceria com o Armazém Cultural, com o Arte Clube, com a Faixa Animada, com a Rádio MEC. Um dia muito especial, está na história hoje, hein? 3 de julho de 2026. Tenho 30 segundos, professor. Nosso muito obrigado. Bom fim de semana. Obrigado.
4: Eu que agradeço. Grande abraço, Thiago Alves. Grande abraço a todo mundo que está nos ouvindo pela Rádio MEC AM e pela Rádio FRJ-FM.
1: Primeira de muitas aqui. Tempo vai mudar no fim de semana, hein? Casaco de novo, chuva e guarda-chuva na bolsa. Bom fim de semana para todo mundo. Tchau, tchau. Pedro Miranda.

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1: Seis horas,

Olá, amigos, muito boa noite. Está no ar o Antena MEC, seu programa cultural de fim de tarde. Numa rede formada pelas rádios MEC FM, AM do Rio de Janeiro, Brasília e Belo Horizonte, FM Cultura de Porto Alegre e Educativa FM de Fortaleza. Eu sou o Sidney Ferreira e você encontra aqui o melhor do jazz e do instrumental, além de entrevistas e dicas sobre o que de mais relevante acontece na vida cultural da sua região e de todo o país. Iniciamos ao som de Raízes, música e interpretação de Facundo Stefanel.

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1: Até 13 de julho estão abertas as inscrições para o Prêmio Literário Sesc Criança 2026. Promovida pelo Sesc Catarinense, a iniciativa visa a valorização da produção literária local voltada ao público infantil e juvenil, bem como a formação de novos leitores. Aberto a autores nascidos ou atualmente residentes em Santa Catarina, o edital recebe textos inéditos de temática livre. As obras vencedoras serão editadas e publicadas pelo Sesc, com distribuição gratuita para instituições culturais e educacionais do Estado. Além da premiação de novos textos, agora mais um eixo a ser agraciado, o de Práticas de Mediação, criado para fomentar e reconhecer iniciativas de acesso ao público das obras, já publicadas pelo prêmio em edições anteriores. Para mais informações, digite Prêmio Literário Sesc Criança nos mecanismos de busca ou acesse o perfil @sesc_sc nas redes sociais. Você ouve agora Pegada, composição e performance de Felipe Brito.

0: Ouvimos Um Dia Abacaxá, composição e interpretação de Roberto Rutiliano.
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0: Aproveito para agradecer a você que nos acompanha pela Rádio MEC no Rio de Janeiro, Brasília e Belo Horizonte, bem como pela FM Cultura de Porto Alegre e pela Educativa FM de Fortaleza. E também a você que nos ouve no aplicativo Rádios EBC ou ainda pelo site radios.ebc.com.br. Muito bom mesmo poder contar com sua companhia aqui na Antena MEC, viu? A Empresa Brasil de Comunicação e a TV Brasil integram o pioneiro projeto Tela Brasil, lançado oficialmente em maio passado. O Tela Brasil é um aplicativo que permite o acesso gratuito a diversos conteúdos audiovisuais brasileiros, como filmes, séries e programas de TV. Para que se tenha uma breve ideia da dimensão dessa iniciativa, apenas no que se refere à TV Brasil, o conteúdo disponibilizado equivale a mais de 3 mil horas de programação, distribuídas entre 150 programas de variedades, documentários e musicais. Para acessar o Tela Brasil, basta baixar o aplicativo de mesmo nome nas lojas virtuais de aplicativos em geral e, em seguida, fazer seu login através da conta gov.br. Você ouve agora aqui no Antena MEC Encontro das Águas, composição e interpretação de Fernando Moura e Edu Toledo.

0: Mariscal e Chico Buarque, na interpretação de Antônio Adolfo. A seguir, quem nos ouve em Brasília terá as dicas e informações culturais locais com o Lincoln de Loureiro, enquanto eu sigo com as demais regiões após um breve intervalo. Até já!
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2: O encontro pouco comum na música instrumental marca o lançamento de Inventos, novo álbum do acordeonista Marcelo Caldi com o trompetista Silvério Pontes. O disco reúne 10 faixas autorais e inéditas, com forte presença do choro e participações de grandes instrumentistas brasileiros, como Alexandre Caldi, Carlos Malta, Daniela Spielmann, Marco Suzano, entre outros. Inventos já está disponível nas plataformas digitais. Do Rio de Janeiro, Jansen Campos, para a Rádio MEC, clássica e atual.
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0: O baterista, compositor e cineasta Alfredo Dias Gomes apresenta seu mais novo trabalho, o álbum Ao Vivo, gravado em abril de 2025. O disco é o registro da apresentação que uniu música e cinema, uma vez que o show aconteceu em um cinema no bairro de Copacabana, no Rio de Janeiro, durante o lançamento de seu filme de animação intitulado A Escritora. E para nos contar mais detalhes a respeito dessa autêntica integração artística, temos a honra de contar com a participação do próprio Alfredo Dias Gomes, aqui no Antena MEC. Olá, Alfredo, seja muito bem-vindo aqui no Antena.
1: Olá, Rui. Eu que agradeço aí o convite.
0: Bem,

0: Começamos falando da dobradinha entre show e cinema. Eu estou curioso, mas conta para os nossos ouvintes também como você chegou nessa ideia de lançar o filme e também se apresentar musicalmente.
1: Eu ano passado eu fiz uma homenagem para minha mãe, a escritora Jeanette Claire, e lancei o filme A Escritora. E no mesmo dia eu lancei também um single que se chamava Claire Deligne in Jazz, que era a música preferida dela, e eu lancei no mesmo dia o single e o filme A Escritora. E o repertório do show é a trilha sonora do filme, que por sua vez é a trilha sonora da minha casa ali, do ambiente, da minha juventude, né? Então tem toda uma ligação ali, uma coisa só ali.
0: Tá, beleza. Em relação justamente ao repertório também desse projeto, né? O que você apresenta ao público?
1: Eu apresento as músicas que eu ouvia, que eu tocava bateria quando eu era garoto, né? Eu aprendi tocando essas músicas, aprendi bateria tocando essas músicas. E comigo, junto nesse disco, no show, né? O Vitor Santiago no sax e o Val Benlior na guitarra, Berval Moraes no baixo e Renan Francione nos teclados. E são as músicas assim, tem Samba Skunk Funk do Breaker Brothers, tem Red Baron do Billy Coban, a Remarque You Made do Weather Report, Funk Waltz do Afonso Muzum, e Quadrante 4 do Billy Coban também, enfim.
0: Maravilha. Bom, com esse naipe musical maravilhoso. Agora, conte para nós um pouco também sobre o filme A Escritora. Qual é a sinopse dessa animação? Ela foi premiada no exterior? Ela, inclusive, está disponível ao público em algum site ou serviço de streaming?
1: Está no YouTube. Está no YouTube.
0: Ótimo.
1: Pode estar lá ou no meu canal de baterista. E agora eu estou com um canal só para filmes. Ele está lá também.
0: Maravilha. E qual é a sinopse dessa animação?
1: Olha, é a história de quando a minha mãe estava de férias e ela teve que escrever às pressas, porque a novela do meu pai, o escritor Dias Gomes, foi proibido. Rock Santeiro foi proibida pela censura na ditadura militar, né? Isso foi em 75, eu tinha 15 anos. E a minha mãe teve que escrever às pressas uma novela, fazer uma sinopse em 2 semanas para substituir Rock Santeiro. Entendi. Então é a história dessa época, vista pelo Alfredo de 15 anos, baterista que fazia maior barulho dentro da casa. Então é essa visão aí, a minha visão de quando eu tinha 15 anos, de como aconteceu isso.
0: Maravilha. Bem, você disse que o filme, né, tá no YouTube, mas além dela, além do YouTube, né, quais são as outras redes sociais, Alfredo, para que o nosso ouvinte pode acompanhar e seguir também o seu trabalho?
1: Os meus álbuns estão no YouTube Music também, os vídeos estão no YouTube, as músicas estão no Spotify, na Apple Music, na Amazon. Estão todas as plataformas de música.
0: E você, por acaso, Alfredo, tem alguma coisa assim no forno para lançar até o final do ano?
1: Eu tenho sempre alguma coisa. Eu tenho uma música nova, e essa música nova pode gerar um álbum novo. Por enquanto é só mais uma música que eu estou gravando.
0: Maravilha. E você tem assim alguma agenda que possa complementar sua apresentação durante esse ano?
1: Agenda não tenho nenhuma para show, ainda não tenho nenhuma. Provavelmente mais para o final do ano, com esse show aí do disco ao vivo.
0: Maravilha, legal. Bem, Alfredo, muito obrigado pela sua participação. É um privilégio tê-lo aqui no Antena.
1: Eu que agradeço.
0: Muito bacana, muito obrigado mesmo. Sucesso para você nessa apresentação, hein?
1: E obrigado aos ouvintes também do Antena MEC.
0: Ok. Acabamos de conversar com o baterista, compositor e cineasta Alfredo Dias Gomes, que acaba de lançar nas plataformas digitais seu mais recente álbum intitulado Ao Vivo. E não deixem de acompanhar Alfredo Dias Gomes nas redes sociais.

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1: Na capital gaúcha, o pianista Paulo Meirelles é a atração do Teatro Oficina Olga Reverbel na próxima quarta-feira, dia 8 de julho. No programa, as famosas quatro baladas de Frédéric Chopin são interpretadas em diálogo com prelúdios, poesilúdios e noturnos escritos por Almeida Prado, um dos mais importantes compositores concertistas brasileiros. Com entrada franca, o recital começa ao meio-dia e meia e o Teatro Oficina Olga Reverbel fica na rua Riachuelo 1089, no Centro Histórico de Porto Alegre.
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0: Você está ouvindo o Canto da Siriema, composição e interpretação de Hamilton de Holanda. Este bloco de dicas e informações culturais termina aqui. Em instantes, voltaremos a ficar em rede no Antena MEC.
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0: Muito bem, eu sou o Sidney Ferreira e voltamos em rede com o Antena MEC. Continuando com o melhor do jazz e do instrumental, você ouve Zumbi, composição de Sérgio Ferraz, na performance dele próprio e de Ana de Oliveira.

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1: Em Belo Horizonte, o Palácio das Artes recebe neste mês um concerto especial sob regência do maestro português Rui Marques. Saiba mais na reportagem de Antônio Clare Guerra, que conversou com a soprano Eliane Carvalho, uma das integrantes do espetáculo.
2: No grande teatro CEMIG Palácio das Artes, a Orquestra Sinfônica de Minas Gerais receberá o maestro português Rui Marques, que virá diretamente de Lisboa para um concerto muito especial em Belo Horizonte. Sobre a vinda do convidado estrangeiro, vamos conversar com a soprano brasileira Eliane Coelho, que vai também nos contar sobre os concertos da Liberdade.
3: A Orquestra Sinfônica de Minas Gerais apresentará dois importantes programas no mês de julho. O primeiro, dia 8, às 20 horas, contará com regência do maestro português Rui Marques e do pianista, também português, Bernardo Santos, que tocará o maravilhoso concerto número 2 para piano e orquestra de Rachmaninoff. No dia 29, sobem ao palco do Grande Teatro CEMIG Palácio das Artes o regente Gabriel Heinz Quirato e a soprano Eliane Coelho, apresentando grandes cenas da ópera romântica. Dois excelentes concertos com ingressos a preços populares à venda no Simpla. Não percam, venham ao Palácio das Artes, completando este ano 55 anos de muita arte e cultura em Belo Horizonte.
2: Este repórter muito agradece a Eliane Coelho pelas informações dadas aos nossos ouvintes de Belo Horizonte. Os concertos serão no Palácio das Artes CEMIG, na região central da capital mineira. Destaques para Brahms e Verdi, mundialmente conhecidos. De Belo Horizonte, Antônio Clare Guerra para o Antena MEC.
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1: O Antena MEC fica por aqui, mas você já está convidado para o nosso próximo encontro na segunda-feira.

quinta-feira que vem, às 18h. Eu sou o Sidney Ferreira e o Antena MEC é uma realização da Rádio MEC. Terminamos ao som de Pista Irregular, composição de Guilherme Ribeiro, na interpretação de Gabriel Grossi. Agradeço por sua companhia, continue conosco, uma boa noite e um excelente final de semana para você.

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3: Em Brasília, 19 horas.
4: Está no ar a Voz do Brasil. As notícias do governo federal que movimentaram o país no dia de hoje.
5: Olá, boa noite.
3: Boa noite para você que nos acompanha em todo o país.
5: Sexta-feira, 3 de julho de 2026.
3: Vamos ao destaque do dia: educação, saúde e habitação.
5: Novos hospitais, inovação e atendimento especializado terão investimentos de mais de 465 milhões de reais.
3: Inaugurados 10 campi de institutos federais pelo Brasil.
5: Minha Casa Minha Vida entrega mais de 1.600 moradias em 6 estados.
3: Presidente Lula defende investimentos em infraestrutura social e acesso a serviços públicos essenciais.
6: É o dinheiro, que gera mais emprego, que gera mais renda, que gera mais desenvolvimento e que gera conquista para todo mundo. Esse é o dinheiro bom.
5: E ainda, fortalecimento do empreendedorismo.
3: Mais oportunidades para contratação de serviços pelo governo federal.
5: Desenrola MEI. Microempreendedores individuais que estão na dívida ativa poderão limpar o nome da empresa. Gabriela Noronha.
7: A iniciativa vai atender mais de 3 milhões de MEIs que possuem pendências na dívida ativa da União.
3: Você vai ouvir também incentivo à produção aliada à preservação ambiental.
5: O Fundo Amazônia vai investir até 230 milhões de reais para fortalecer negócios na Amazônia Legal. André de Barros Lima.
8: O apoio inclui assistência técnica, formação, capacitação, assessoria para gestão e regularização documental.
3: Hoje, na apresentação da Voz do Brasil, eu, Mariana Jungmann e Luciano Seixas.
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3: Ambulâncias, unidades odontológicas, inauguração de institutos federais e mais de 1.600 moradias.
5: O governo do Brasil realizou várias entregas nesta sexta-feira na saúde, educação e habitação, com investimentos de mais de 1 bilhão de reais pelo Programa de Aceleração do Crescimento.
3: A entrega foi feita ao mesmo tempo em 12 cidades diferentes.
9: Todas as entregas foram simultaneamente em cidades dos estados de São Paulo, Rio de Janeiro, Pernambuco, Amazonas, Piauí, Alagoas e Sergipe, com participação de ministros e autoridades locais por videoconferência. Na educação, foram inaugurados 10 novos campi de institutos federais, com investimento de 206 milhões e 600 mil reais, sendo 196 milhões de reais do novo PAC. As unidades ampliam a oferta de ensino técnico e profissionalizante, parte do plano de expansão da rede federal, que prevê a construção de 111 novos institutos em todo o país, com potencial para criar 155 mil novas vagas. O ministro da Educação, Leonardo Barchini, destacou que o governo investe em educação de qualidade e oportunidades para os estudantes.
10: Você entra aqui no ensino médio, você pode fazer graduação, você pode fazer licenciatura, você pode fazer curso subsequente, você pode fazer mestrado, doutorado, enfim. Isso aqui abre as portas para todas as oportunidades que os nossos jovens precisam.
9: Na saúde, o governo do Brasil anunciou investimentos de 464 milhões e 800 mil reais para fortalecer o Sistema Único de Saúde. O pacote inclui a entrega de ambulâncias, unidades odontológicas móveis, micro-ônibus para transporte de pacientes, equipamentos para hospitais e unidades básicas de saúde, além da ampliação do programa Agora Tem Especialistas. Também foram inauguradas novas estruturas hospitalares e anunciadas ações para ampliar o atendimento especializado em

0: 753 novas moradias destinadas à família de baixa renda em diferentes regiões do país.
1: Hoje nós temos 2 milhões e 500 mil moradias contratadas no âmbito do programa Minha Casa Minha Vida. E vamos chegar até 3 milhões no final deste governo.
0: O presidente Lula defendeu investimentos em infraestrutura social e o acesso da população a serviços públicos essenciais.
2: Dinheiro bom é dinheiro investido em obra, em educação, em saúde, em ferrovia, em rodovia. É o dinheiro que gera mais dinheiro, que gera mais emprego, que gera mais renda, que gera mais desenvolvimento e que gera conquista para todo mundo. Esse é o dinheiro bom.
0: Somadas, as ações dessa sexta-feira representam mais de 930 milhões de reais em investimentos nas áreas de educação, saúde e habitação. Reportagem Pablo Mundim.
3: E o presidente Lula sancionou lei que cria a Universidade Federal do Esporte, vinculada ao Ministério da Educação.
4: A universidade vai, em um único local, desenvolver atividades de ensino, pesquisa, extensão e inovação, voltadas ao desenvolvimento da ciência do esporte.
3: Entre as finalidades estão capacitar profissionais para atuar em organizações esportivas e no treinamento de atletas e incentivar a produção de conhecimento científico e tecnológico na área.
4: Com sede em Brasília, a universidade poderá instalar campi em outros estados.
3: Mais fôlego para quem empreende no Brasil.
4: Essa semana, o governo federal anunciou medidas para quem trabalha como MEI.
3: Hoje foram anunciadas mais duas novidades: o Desenrola MEI, voltado para quem precisa regularizar dívidas fiscais,
4: e a expansão do Contrata Mais Brasil, plataforma que conecta os empreendedores que querem prestar serviços a órgãos públicos.
5: O Desenrola MEI vai permitir que microempreendedores individuais de todo o Brasil renegociem dívidas tributárias. A iniciativa vai atender mais de 3 milhões de MEIs que possuem pendências na dívida ativa da União. Serão atendidos empreendedores com débitos de até 20 mil reais. Entre as facilidades inéditas está o parcelamento dos débitos em até 145 meses ou mais de 12 anos. Os descontos sobre juros, multas e encargos legais podem chegar a 70%. Annelise Lenze, procuradora da Fazenda Nacional, explica o objetivo.
6: É um programa de transação tributária customizado para sustentabilidade do pagamento e para a saúde financeira desses MEIs e que vem fechar o ciclo de estímulo a novos créditos, a novos negócios, ao desenvolvimento econômico e social e a proteção também, proteção social de cada um desses MEIs.
5: Outra nova medida é a expansão do Contrata Mais Brasil, que facilita a contratação de microempreendedores individuais. O profissional se cadastra na plataforma e pode prestar serviços para os governos federais, estaduais e municipais, como pintura, manutenção, entre outros. O programa agora terá 141 atividades econômicas contempladas. Antes eram 107. Foram incluídos serviços como alimentação, fotografia, produção cultural, estética e organização de eventos. Além disso, mais instituições estão aderindo à plataforma. Quase 90 novos órgãos aderiram ao sistema, incluindo o Banco do Nordeste e a Fiocruz. O ministro do Empreendedorismo, Paulo Pereira, fala quantos empreendedores podem ser alcançados com as mudanças.
7: Bancos públicos, empresas estatais, serviços federais passam a incluir os seus serviços no Contrata Mais Brasil, ao mesmo tempo que mecanismos de busca ativa desses MEIs farão um esforço para incluir algo como um potencial de 5,5 milhões de MEIs, algo como que pode chegar a 6 milhões de MEIs na plataforma pública. Então, uma plataforma de compras públicas voltada para os MEIs.
5: Os anúncios fazem parte de uma série de medidas anunciadas para os microempreendedores. Na segunda-feira, o presidente Lula já havia enviado ao Congresso Nacional a proposta de reajuste do teto de faturamento do MEI, de 81 mil para 140 mil por ano. Atualmente, o Brasil possui mais de 16 milhões de microempreendedores individuais. Reportagem Gabriela Noronha.
3: Quem tem interesse em participar do Desenrola MEI poderá acessar o sistema a partir do dia 6 de julho no site www.regularize.pgfn.gov.br.
4: O programa Gás do Povo agora chega a 100% dos inscritos no Cadastro Único de Programas Sociais do Governo do Brasil.
3: São mais de 15 milhões de recargas do botijão de gás de 13 quilos que estarão disponíveis aos beneficiários a partir do próximo dia 10 de julho.
8: Para a dona de casa Maria José de Carvalho,

0: Botijão de gás na cozinha é motivo de alívio. Moradora do Sol Nascente no Distrito Federal, ela recebe o botijão gratuitamente por meio do Programa Federal Gás do Povo. Segundo Maria, foi graças ao programa que ela deixou para trás o fogão a lenha.
1: Quando eu morava no barraco de madeira, eu cozinhava na lenha, porque aqui é uma quadra que ninguém presta nada para ninguém, né? Agora melhorou um pouco.
0: Lançado em setembro de 2025 para substituir o antigo Vale Gás, o Programa Gás do Povo é administrado pelos Ministérios de Minas e Energia e do Desenvolvimento e Assistência Social, Família e Combate à Fome. Segundo o governo federal, já são quase 15 milhões de recargas gratuitas realizadas em todo o Brasil desde o início do programa, como explica o ministro de Minas e Energia, Alexandre Silveira.
2: É 100% de cobertura. Já são 15 milhões de recargas. Hoje o país todo está coberto. Onde não tem revenda, as distribuidoras estão chegando com a entrega em veículos móveis e todo o público-alvo, que é o público do Cade Único, já recebe o botijão de gás, essa grande medida de proteção social.
0: Em julho, os beneficiários do programa poderão retirar a recarga gratuita do botijão de gás de 13 quilos a partir do dia 10. O benefício ficará disponível até 9 de agosto. A retirada do botijão pode ser feita diretamente nas 26 mil revendas credenciadas, espalhadas por mais de 4.800 municípios brasileiros. Com locução de Nazi Brum, reportagem de Gabriela Noronha.
3: O Escritório Nacional Antifacção foi inaugurado nesta sexta-feira, no Rio de Janeiro.
4: A nova estrutura, lançada pelo Ministério da Justiça e Segurança Pública, integra o programa Brasil contra o Crime Organizado.
3: O objetivo é apoiar as ações integradas desenvolvidas pelas Forças de Segurança Pública.
4: Além do Rio de Janeiro, o escritório já está presente em São Paulo e estará posteriormente em Foz do Iguaçu, no Paraná.
3: Segundo o ministro da Justiça e Segurança Pública, Wellington César Lima, a medida quer aproximar a União dos principais centros de atuação do crime organizado no país.
5: Visa exatamente que nós venhamos a nos aproximarmos mais das realidades específicas de determinados estados da federação, como no caso do Rio de Janeiro e São Paulo. Também teremos um ponto em Foz do Iguaçu. Fundamental que para a fluidez dessas informações locais, estabelecimento de estratégias customizadas específicas para cada realidade local, o Ministério da Justiça se faça presente.
4: Em 2016, foi sancionada uma nova lei contra o tráfico de pessoas, que virou um marco para o Brasil.
3: Ela aumentou a possibilidade de investigação, a criminalização e as penas, além de garantir maior assistência às vítimas.
4: Para celebrar os 10 anos da lei, novas parcerias foram firmadas para combater esse tipo de crime.
6: Disfarçado de oportunidade de trabalho no exterior, o tráfico de pessoas segue fazendo vítimas no Brasil. Uma nova rota identificada pelo Ministério da Justiça e Segurança Pública tem um destino líder, Camboja, na Ásia. 44 brasileiros foram aliciados no ano passado para atuarem em centros de crimes digitais naquele país, como explica o diretor do Departamento de Migrações da Secretaria Nacional de Justiça do Ministério da Justiça e Segurança Pública, Vitor Semple.
7: Brasileiros estão sendo vítimas de esquemas, os chamados scam centers, que são brasileiros sendo transportados, exportados por meio de aliciamento para o Camboja e para os outros países para dar golpes digitais em brasileiros aqui no Brasil.
6: No ano em que a Lei Brasileira de Enfrentamento ao Tráfico de Pessoas completa 10 anos, o Ministério da Justiça lançou duas parcerias para ampliar as ações de prevenção desse crime no país. A primeira é no campo dos esportes, com a criação de uma cartilha que orienta atletas, familiares, treinadores, dirigentes e demais profissionais sobre os riscos do aliciamento por falsas promessas de contratos e oportunidades esportivas. Para o coordenador-geral de inteligência esportiva do Ministério do Esporte, Diogo Silva, grandes eventos esportivos podem ajudar a dar visibilidade ao tema.
8: Colocando isso dentro do contexto atual que nós estamos vivendo, onde a Copa do Mundo futebol feminino vai ter a oportunidade de apresentar essa proposta para as pessoas e alertar as pessoas.
6: Outra iniciativa é a campanha da Agência Nacional de Aviação Civil para conscientização sobre tráfico de pessoas e trabalho escravo. De acordo com Diana Helena Ferreira, da Agência Nacional de Aviação Civil, profissionais que atuam em aeroportos são capacitados para reconhecer situações de risco e denunciar.
9: Por meio dos treinamentos, eles conseguem identificar sinais, né, que algumas vítimas, né, possíveis vítimas podem manifestar, como de nervosismo, às vezes não saber responder determinadas perguntas dos agentes, né, eles sabem um canal, por exemplo, para acionar a Polícia Federal ou outro órgão policial que esteja no aeroporto.
6: Os homens já foram maioria nos casos de tráfico para trabalho em condição análoga à de escravo, mas dados recentes do Ministério da Justiça e Segurança Pública mostram que as mulheres passaram a ser as principais vítimas, principalmente quando se refere à exploração sexual. Quanto à faixa etária, a maioria das pessoas identificadas está em idade economicamente ativa, entre 18 e 59 anos. Reportagem Graziele Bezerra.
3: E mais um aliado no combate ao feminicídio.
4: Está em construção uma linha do tempo que mostra o caminho percorrido pelas vítimas de violência desde o primeiro boletim de ocorrência.
3: Com esse histórico, será possível criar mecanismos de alerta para a atuação preventiva das autoridades antes que o crime aconteça.
10: Os casos de feminicídio no Brasil recuaram 11,45% nos primeiros meses após o lançamento do Pacto contra o Feminicídio em fevereiro deste ano. Isso representa 30 vítimas a menos em relação ao mesmo período do ano anterior. Ainda assim, entre abril e maio, 232 mulheres foram assassinadas em razão do gênero. E para fortalecer a luta contra o feminicídio, uma nova estratégia está sendo desenvolvida. Trata-se de uma linha do tempo que cruza dados dos boletins de ocorrência de violência doméstica registrados pelas vítimas. A ideia é agir preventivamente, como explica a idealizadora do sistema, Luana Teixeira, servidora da Secretaria Nacional de Segurança Pública.
11: O feminicídio, ele é o final de toda uma escalada da violência. A partir do momento que essa mulher entrar num ciclo de violência, no primeiro boletim de ocorrência, nós vamos emitir um alerta para todas as autoridades envolvidas, né? Para que ela não chegue no ápice do feminicídio. Como a gente observou, 15% morrem até 12 meses e 18% morrem até 24 meses. Nossa expectativa principal é essa, é salvar vidas em vez de contar as mortes.
10: A ferramenta faz parte do Centro Integrado Mulher Segura, uma estrutura dentro do Ministério da Justiça e Segurança Pública que usa inteligência e integração de dados para proteger mulheres em todo o Brasil. Para a construção da linha do tempo, foram reunidos dados das secretarias de segurança estaduais e do Banco Nacional de Boletins de Ocorrência. Com as informações, também é possível construir um histórico de atuação dos agressores, de acordo com Luana Teixeira.
11: Às vezes ele comete uma violência aqui no estado, mas ele vai para outro estado e lá não consta que ele cometeu essa violência, porque os sistemas não se conversam. E como mulher segura, você vai conseguir olhar tudo isso. Eu consigo ver que esse cara já fez, já praticou violência em vários outros estados.
10: Embora a plataforma ainda esteja em fase de estruturação, já conta com perfis específicos para delegacias e órgãos do judiciário, possibilitando notificações automáticas e a visualização do histórico da vítima e do agressor em diferentes estados. O próximo passo é integrar esses dados ao Sistema Único de Saúde para detectar casos de violência subnotificados. Reportagem Luciana Colares de Holanda.
4: O governo do Brasil finalizou a cessão da área da favela do Moinho para o governo de São Paulo.
3: O terreno na capital paulista era da União e abrigou cerca de 850 famílias.
4: Hoje, no ato de assinatura, a ministra da Gestão e da Inovação, Esther Dweck, destacou o atendimento habitacional às famílias como parte da negociação.
12: Eu acho que esse momento agora ele vai encerrar um capítulo e começar um novo, né? Justamente naquela área que era a favela do Moinho, que agora vai se tornar o Parque do Moinho. Para que a gente pudesse transformar aquela área num parque, a gente precisava garantir a moradia digna para as pessoas que estavam ali naquela região. O governo federal, por meio do Minha Casa Minha Vida, entraria com 180 mil e o governo do estado com 70 mil para permitir que as pessoas pudessem comprar uma casa de até 250 mil. Então, a grande maioria pôde ficar no centro da cidade, porque essa é uma área extremamente central e essa era uma dos pleitos das famílias, que elas não fossem deslocadas do centro da cidade.
3: Até agora, 84% das famílias já estão com novos imóveis contratados.
4: O governo paulista terá 48 meses para concluir as obras de construção do novo parque.
3: Apoio às comunidades da Amazônia.

0: campanha que atuam com produtos da biodiversidade.
1: Serão financiadas ações para fortalecer os negócios com foco na conservação ambiental.
2: O Fundo Amazônia vai investir até 230 milhões de reais para fortalecer negócios comunitários da sociobioeconomia em todos os estados da Amazônia Legal. O investimento vai ocorrer por meio do edital Prospera Amazônia, lançado pelo Ministério do Meio Ambiente e Mudança do Clima e que é fruto de um acordo de cooperação com o BNDES, o Banco Nacional de Desenvolvimento Econômico e Social. O edital vai selecionar organizações para oferecer serviços a empreendimentos comunitários que trabalham com produtos e serviços da sociobiodiversidade e que sejam formados principalmente por povos indígenas, quilombolas, extrativistas, ribeirinhos, agricultores familiares e demais povos e comunidades tradicionais. O apoio inclui assistência técnica, formação, capacitação, assessoria para gestão e regularização documental. Também contempla serviços de adequação sanitária e ambiental, certificação, agregação de valor, acesso a crédito e a mercados. Ao todo, o edital poderá apoiar ações em até 106 municípios da Amazônia Legal. A chefe do Departamento de Gestão do Fundo Amazônia do BNDES, Fernanda Garavini, destaca a importância dessa parceria entre o banco e o Ministério do Meio Ambiente e Mudança do Clima.
3: Nessa parceria, o Ministério de Meio Ambiente e Mudança do Clima e o BNDES, usando os recursos do Fundo Amazônia, pretendem transformar a produção sustentável dos territórios amazônicos em negócios mais estruturados, capazes de gerar renda, ganhar escala e acessar novos mercados, sem abrir mão da conservação da floresta e dos modos de vida dessas populações, que protegem a floresta.
2: Gerido pelo BNDES, sob coordenação do Ministério do Meio Ambiente e Mudança do Clima, o Fundo Amazônia já apoia mais de 150 projetos, estando presente em 73% dos municípios dos 9 estados da Amazônia Legal. Reportagem André de Barros Lima.
0: O Exame Nacional do Ensino Médio 2026 já contabiliza mais de 5 milhões de inscritos.
1: É o maior número já registrado pelo exame desde 2022.
0: Entre as principais novidades dessa edição está a inscrição automática dos estudantes concluintes do ensino médio da rede pública.
1: Outra mudança foi o aumento no número de municípios onde as provas serão realizadas.
0: Nesse ano, o exame será aplicado nos dias 8 e 15 de novembro em todos os estados e no Distrito Federal.
1: A principal porta de entrada para a educação superior no Brasil.
0: É utilizado para ingressar em universidades públicas por meio do Sistema de Seleção Unificada, o SISU, ou em instituições privadas pelo ProUni, o Programa Universidade para Todos.
1: Também é utilizado por estudantes que buscam financiamento em instituições de ensino pelo FIES.
0: E fique de olho, as inscrições para quem quer participar do FIES abrem no dia 14 de julho.
4: O Ministério da Educação publicou o edital do processo seletivo do FIES, Fundo de Financiamento Estudantil, para o segundo semestre de 2026. As inscrições são gratuitas e estarão abertas de 14 a 17 de julho, exclusivamente pela internet no endereço acessounico.mec.gov.br/FIES. Neste ano, o MEC oferece mais de 112 mil vagas para o FIES, considerando os processos seletivos do primeiro e do segundo semestre. Para se inscrever, é necessário ter participado do Exame Nacional do Ensino Médio, o Enem, a partir da edição de 2010. No exame, o candidato deve ter obtido média aritmética de, no mínimo, 450 pontos nas 5 provas, sem ter zerado a redação. Além disso, não deve ter participado na condição de treineiro. Outra exigência é possuir renda bruta familiar mensal por pessoa de até 3 salários mínimos. O resultado da pré-seleção na chamada única vai ser divulgado no dia 30 de julho. Reportagem Júlio César de Oliveira.
1: A Advocacia Geral da União notificou hoje a Google, controladora do YouTube, para que retire do ar perfis que promovem e facilitam a criação de plataformas de apostas não autorizadas a operar no país.
0: Os perfis em questão divulgavam conteúdos com tutoriais de como criar uma plataforma de cassino, por exemplo, ou de estímulo ao jogo do bicho, que é proibido pela legislação brasileira.
1: Apostas de cota fixa, como as chamadas

0: só podem ser exploradas mediante prévia autorização do Ministério da Fazenda.
1: E essas foram as notícias do Governo do Brasil.
0: Uma realização da Secretaria de Comunicação Social da Presidência da República.
1: Com produção da empresa Brasil de Comunicação.
0: Fique agora com as notícias do Poder Judiciário e do Congresso Nacional. Boa noite, bom fim de semana.
1: A gente volta na segunda-feira. Boa noite.
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3: Você vai ouvir agora notícias do Poder Judiciário.
4: Presidente do STF defende a atuação conjunta das cortes latino-americanas para proteger a democracia.
5: STJ julga primeiro repetitivo em sessão totalmente virtual e define requisitos para justiça gratuita a pessoas jurídicas.
4: TST recebe relatório sobre estudo inédito sobre a exclusão de pessoas LGBTQIAPN+ no mercado de trabalho.
5: Boa noite, eu sou Marcela Luiz.
4: E eu sou Walter Lima.
5: O presidente do Supremo Tribunal Federal e do Conselho Nacional de Justiça, ministro Edson Fachin, defendeu uma atuação articulada entre as cortes constitucionais da América Latina para fortalecer a proteção da democracia, da independência judicial e dos direitos fundamentais.
4: A declaração foi feita durante o 31º Encontro de Tribunais, Cortes e Salas Constitucionais da América Latina e do Caribe, realizado em Montevidéu, no Uruguai. Fernanda Porto.
6: No evento, Fachin disse ainda que o reconhecimento da democracia como um direito humano autônomo, como está sendo debatido pela Corte Interamericana de Direitos Humanos, poderá fortalecer juridicamente a independência do Poder Judiciário, a autonomia dos tribunais constitucionais, a integridade dos processos eleitorais, os mecanismos de freios e contrapesos, além da proteção das liberdades fundamentais.
5: O Conselho Nacional de Justiça encerrou o primeiro semestre de 2026 com 326 processos julgados pelo plenário e mais de 6 mil processos analisados e arquivados.
4: No período, o órgão também aprovou normas e definiu políticas para o judiciário em todo o país. Marcelo Della Libera.
7: O balanço divulgado pelo CNJ mostra que nos 6 primeiros meses do ano, o plenário realizou 24 sessões, entre presenciais e virtuais. O colegiado também aprovou 15 resoluções de cumprimento obrigatório pelos tribunais e 3 recomendações sobre boas práticas em áreas como gestão processual, inovação tecnológica, direitos humanos, acesso à justiça e melhoria da prestação jurisdicional. Na área disciplinar, o plenário do Conselho julgou 10 procedimentos administrativos disciplinares e aplicou sanções em 8 deles. Também determinou o afastamento cautelar de 9 magistrados durante a tramitação dos processos e analisou 9 revisões disciplinares com aplicação de pena de disponibilidade em 2 casos.
5: Pela primeira vez, o STJ julgou um recurso repetitivo em sessão totalmente virtual.
4: Na ocasião, foram estabelecidos critérios para a concessão da gratuidade de justiça a pessoas jurídicas. Fátima Uchoa.
8: A tese fixada pela Corte Especial do STJ sob o rito dos repetitivos deve ser seguida por todos os juízes e tribunais do país ao analisarem a mesma questão de direito. O colegiado definiu que a pessoa jurídica deve apresentar informações que permitam avaliar a real situação econômico-financeira, não sendo suficiente demonstrar inatividade ou redução do faturamento. Segundo o ministro relator Luiz Felipe Salomão, a concessão da gratuidade de justiça segue regras diferentes para pessoas físicas, que têm presunção relativa de veracidade na declaração de insuficiência de recursos, enquanto a pessoa jurídica deve comprovar não ter condições de arcar com as despesas processuais.
5: Um estudo inédito foi feito sobre a exclusão de pessoas LGBTQIAPN+, no mercado de trabalho.
4: O relatório foi entregue ao TST. Mila Amaral.
9: O levantamento foi realizado pelo Banco Mundial em parceria com o Ministério dos Direitos Humanos e da Cidadania e outras organizações. De acordo com o documento, a exclusão inclusão de pessoas LGBTQIAPN+, no mercado de trabalho, tira da economia brasileira mais de 94 bilhões por ano. Isso acontece porque essa população é mais atingida pelo desemprego e pela informalidade e recebe salários menores. Os dados mostram que o desemprego entre pessoas LGBTQIAPN+, é de 15,2% e mesmo empregados, eles ganham em média 10% a menos.
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5: Uma boa noite.
4: Bom fim de semana e até segunda-feira.
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2: Está no ar o Jornal do Senado.
10: Eu sou Paula Groba.
11: E eu sou Ricardo Nakaoka.
10: E estes são os destaques de hoje do Jornal do Senado, que começa agora.
11: Perfis falsos na internet podem virar crime.
10: Comissões debatem impactos do vício em apostas. Casos de ludopatia crescem 140% no SUS.
11: Aprovado reajuste anual para acesso ao microcrédito.
10: Boa noite.
11: Boa noite.
10: Criar um perfil falso para enganar outras pessoas pode passar a ser crime específico no Brasil.
11: A Comissão de Segurança Pública aprovou o projeto que inclui no Código Penal o crime de falsa identidade digital para punir a prática conhecida como catfishing, usada em golpes, assédio e outros tipos de fraude. Repórter Bruno Lourenço.
12: O projeto de lei cria no Código Penal o crime de estelionato ou fraude por meio de falsa identidade digital. O senador Hamilton Mourão, do Republicanos do Rio Grande do Sul, destacou que a criação de perfis falsos deixou de ser uma mera travessura online para se transformar em uma ferramenta de crimes graves, como a extorsão financeira e a chantagem íntima, gerando prejuízos severos à saúde mental e ao bolso das vítimas.
13: Catfishing é a prática de criar uma identidade falsa online com o objetivo de enganar, explorar, assediar ou fraudar outras pessoas, geralmente em redes sociais ou aplicativos de namoro. Os motivos para o catfishing variam desde a busca por atenção ao bullying, até crimes graves como golpes financeiros, românticos ou de investimento em criptomoedas, que resultam em perdas financeiras substanciais para as vítimas. Extorsão e chantagem por meio de imagens íntimas ou informações pessoais compartilhadas pelas vítimas, chamada sextorção e roubo de identidade.
12: A proposta estabelece que a punição seja agravada se a fraude for cometida com o uso de ferramentas automatizadas, perfis robôs ou se visar a exploração financeira de pessoas vulneráveis, como idosos.
10: E processos de violência doméstica poderão ter análise mais rápida na Justiça.
11: Avançou o projeto que garante prioridade aos juizados especializados na tramitação das ações previstas na Lei Maria da Penha. Repórter Rodrigo Rezende.
14: Os juizados de violência doméstica e familiar contra a mulher terão prioridade em relação à chamada Justiça Comum na análise dos processos relacionados à Lei Maria da Penha. O projeto com esse objetivo foi aprovado pela Comissão de Direitos Humanos. A relatora, senadora Ana Paula Lobato, do PSB do Maranhão, ressalta que essa medida impede conflitos entre órgãos judiciais e dá mais segurança para a mulher vítima de agressão. O relatório de Ana Paula Lobato foi lido na CDH pelo senador Rogério Carvalho, do PT de Sergipe.
15: Ao instituir órgãos judiciais especializados com competência civil e criminal para o processo, julgamento e execução das causas decorrentes dessa violência, a Lei Maria da Penha buscou evitar a fragmentação do atendimento, decisões potencialmente contraditórias e a peregrinação da vítima por múltiplos juízos, assegurando tutela mais efetiva e concentrada.
14: O projeto foi apresentado pela deputada federal Laura Carneiro, do PSD do Rio de Janeiro, e agora será analisado pela Comissão de Constituição e Justiça.
10: E a Câmara dos Deputados pode votar nos próximos dias o chamado PL da Misoginia, um projeto aprovado pelo Senado, que equipara o crime de ódio contra mulheres ao racismo.
11: A proposta torna a prática inafiançável e imprescritível e prevê pena penas mais duras para quem discriminar as mulheres. A reportagem é de Yasmin Rodrigues.
16: O projeto de lei aprovado pelo Senado em março inclui a misoginia entre os crimes de preconceito e discriminação já previstos na legislação brasileira. Assim como nos crimes de racismo, a conduta passa a ser considerada inafiançável e imprescritível. A autora do projeto, senadora Ana Paula Lobato, do PSB do Maranhão, afirmou que o objetivo é enfrentar um tipo de violência que muitas vezes antecede as agressões físicas e feminicídios.
17: Estatística crescente da violência doméstica que chega até o feminicídio. Então, antes de chegar no feminicídio, se sofre a violência psicológica, a violência financeira, a violência doméstica, para enfim chegar no feminicídio. Para diminuir os casos de feminicídio, a gente precisa primeiramente combater a violência.
16: A matéria recebeu parecer favorável da relatora, senadora Soraya Tronic, do PSB de Mato Grosso do Sul. Se os deputados aprovarem o texto sem alterações, a proposta segue diretamente para a sanção presidencial.
10: Uma audiência pública das Comissões de Direitos Humanos e de Assuntos Sociais discutiu os impactos das apostas esportivas online no Brasil.
11: O debate apontou que a crescente expansão das bets no país exige medidas de proteção aos consumidores. Repórter Patrícia Oliveira.
18: Para os debatedores, os efeitos das apostas esportivas online sobre o endividamento das famílias e a saúde mental dos brasileiros exigem medidas de proteção ao consumidor. Além do cadastramento do CPF nos sites de aposta, também seria necessária a declaração de renda para o controle do valor apostado e a redução da publicidade das bets. O psiquiatra Hermano Tavares destacou o aumento de casos de jogo compulsivo, o vício que afeta um em cada cinco apostadores.
19: É como se fosse uma droga, gente. O SUS teve mais de 100% de aumento de demanda de tratamento para jogo nesse período.
18: O senador Eduardo Girão, do Novo do Ceará, defende o fim das apostas online.
20: Copa do Mundo acontecendo durante esse mês, explodiu a propaganda. Na minha opinião, deveria acabar, proibir. Seja o governo enviando um projeto ou o próprio parlamento deliberar pelo fim.
18: Além de outras propostas em tramitação, um pacote de projetos reunidos pela senadora Damares Alves, do Republicanos do Distrito Federal, restringe a publicidade das bets e proíbe a ação de influenciadores digitais.
10: Os atendimentos a pessoas com dependência em jogos de apostas no SUS cresceram 140% entre 2018 e 2025. O dado foi apresentado na audiência pública pela coordenadora do Departamento de Saúde Mental, Álcool e Outras Drogas do Ministério da Saúde, Gabriela de Andrade.
11: Para a senadora Damares Alves, do Republicanos do Distrito Federal, a expansão das apostas esportivas já afeta a saúde pública e a economia, o que reforça a necessidade de medidas para enfrentar a ludopatia.
21: Quanto tudo isso está custando para o Brasil? O que está arrecadando? Está compensando os danos e prejuízos que os cofres públicos vão ter e já estão tendo?
10: Os limites para o acesso ao microcrédito podem deixar de ficar defasados.
11: A Comissão de Assuntos Econômicos aprovou um projeto que atualiza esses valores anualmente, com base na inflação, para preservar o acesso de microempreendedores e trabalhadores informais ao crédito. O texto segue para a Câmara dos Deputados, se não houver recurso ao plenário. Repórter Marcela Cunha.
22: O projeto prevê a correção anual dos limites de endividamento para acesso ao Programa Nacional de Microcrédito Produtivo Orientado. O PNMPO oferece crédito para financiar atividades produtivas de microempreendedores, pequenos negócios e trabalhadores informais. Hoje, o Conselho Monetário Nacional estabelece dois limites, até R$ 21 mil reais em operações de microcrédito na mesma instituição financeira e até R$ 80 mil reais no total de operações de crédito no sistema financeiro, sem contar financiamento habitacional. Mas esses valores podem ficar defasados com o tempo. O relatório senador Laércio Oliveira, do Progressistas de Sergipe, afirmou que manter os limites sem correção pela inflação reduz ano a ano o acesso dos pequenos empreendedores ao microcrédito.
23: Mais do que facilitar o acesso ao financiamento com taxas justas, a política de microcrédito atua como um motor de incentivo e profissionalização para os microempreendedores. Em vez de apenas injetar dinheiro, o programa qualifica o tomador para que ele identifique o momento exato de buscar o empréstimo e saiba aplicá-lo com foco na produtividade.
22: Pelo texto aprovado, a atualização será anual pelo IGPM, índice usado para medir a variação de preços na economia.
11: Com edição de Paula Groba e trabalhos técnicos de João Lira, o Jornal do Senado fica por aqui. Acompanhe agora as notícias do Tribunal de Contas da União e da Câmara dos Deputados. Boa noite.
10: Uma boa noite e um bom fim de semana.
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1: O Tribunal de Contas da União avaliou se órgãos federais oferecem condições adequadas no ambiente de trabalho para a inclusão de pessoas com deficiência. A auditoria analisou 36 órgãos e identificou barreiras físicas, sociais e organizacionais, além de dificuldades de acessibilidade nos espaços, nos sistemas de informática e nos meios de comunicação. O tribunal também constatou que metade dos órgãos avaliados não possui diretrizes formais de acessibilidade. O TCU recomendou medidas ao Ministério da Gestão, ao Ministério dos Direitos Humanos e a outros órgãos federais. O objetivo é eliminar barreiras e melhorar as condições de inclusão e de trabalho na administração pública federal. Saiba mais em tcu.gov.br.
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6: Deputados definem novas regras para fiscalizar despesas com educação.
7: O projeto cria medidas de saúde para pessoas afetadas por jogos de azar.
6: Avança a proposta que retoma incentivos para o programa Mais Médicos.
24: Boa noite. Comissão de Educação aprova incentivo ao programa Mais Médicos. O repórter José Carlos Oliveira tem as informações.
25: A Comissão de Educação da Câmara dos Deputados aprovou o projeto de lei que retoma incentivos ao programa Mais Médicos, que haviam sido revogados em 2025, diante da lei que criou o programa Agora Tem Especialistas. O texto aprovado permite que os candidatos aos programas de residência médica recebam 10% de pontuação adicional durante o processo seletivo, desde que tenham cumprido integralmente pelo menos um ano de ações em projetos e programas dos Ministérios da Saúde e da Educação, como é o caso do Mais Médicos. Para o relator da proposta, deputado Ismael, do PL de Santa Catarina, a medida tem baixo custo, é fácil de ser operacionalizada e, na prática, vai atrair mais jovens profissionais para o programa Mais Médicos.
26: A gente sabe da importância da presença do programa Mais Médico nesses pequenos municípios. E o projeto do deputado Ismael Alexandrino permite que especialistas em medicina também adentrem ao programa Mais Médico, permitindo um maior acesso da nossa população à saúde, tão fundamental, uma das prioridades, sem dúvida, desafiantes para o nosso país.
25: A proposta de retomada de incentivos ao programa Mais Médicos ainda vai passar pelas análises das comissões de saúde e de Constituição e Justiça. Da Rádio Câmara de Brasília, José Carlos Oliveira.
6: Orlando Silva, do PCdoB de São Paulo, comemora a aprovação na Comissão de Constituição e Justiça do projeto que veda o ensino à distância nos cursos da área da saúde. Segundo ele, a formação presencial é indispensável para garantir a qualificação dos futuros profissionais.
24: Orlando Silva acredita que a medida preserva a qualidade dos serviços prestados à população e evita a formação de profissionais com diferentes níveis de preparo. O deputado também defende a rápida tramitação da proposta no Senado.
0: Trabalho.
6: Professora Luciene Cavalcante, do PSOL de São Paulo, apoia a instituição do Piso Nacional para os Profissionais Não Docentes da Educação. Segundo ela, a proposta garante valorização aos trabalhadores da educação básica e prevê remuneração equivalente a 75% do piso do magistério.
24: Professora Luciene Cavalcante afirma que o projeto conta com fonte de financiamento por meio do Fundeb e pede prioridade para a votação no Senado. Ela argumenta que a medida corrige uma injustiça salarial e reconhece o trabalho dos profissionais que atuam diariamente nas escolas.
0: Educação.
6: Foram aprovadas novas regras para fiscalização de despesas públicas com educação. A repórter Paula Bittar acompanhou a votação.
2: A Comissão de Constituição e Justiça da Câmara aprovou uma proposta que define regras para acompanhar e avaliar gastos com educação nos estados e municípios. O texto aprovado confere um papel central ao Sistema de Informações sobre Orçamentos Públicos em Educação, SIOP, um sistema eletrônico gerido pelo Fundo Nacional de Desenvolvimento da Educação, o FNDE, que coleta, processa e disponibiliza dados sobre receitas e despesas com educação. O monitoramento da aplicação de recursos na educação será feito por esse sistema, que também será responsável por manter um portal voltado ao cidadão. Estados e municípios deverão publicar no SIOP até 30 dias após o fim de cada bimestre um demonstrativo com as receitas e despesas da educação. Se o relatório não for publicado, o governo federal poderá suspender as transferências voluntárias

0: com exceção das destinadas à educação, saúde e assistência social. Durante a discussão da proposta na comissão, o deputado Patrus Ananias, do PT de Minas Gerais, ressaltou a necessidade de garantir transparência nos gastos públicos.
1: Esse projeto me tocou muito o coração, porque eu penso que nós vivemos uma época em que nós aqui na Câmara dos Deputados, parlamentares, precisamos mandar um recado claro, passar uma imagem para o povo brasileiro da nossa correção, do nosso rigor, da nossa transparência na aplicação dos recursos públicos, que não podem ser destinados a projetos mirabolantes, a obras inacabadas, mas destinados prioritariamente às políticas públicas que promovem o desenvolvimento do nosso país.
0: O projeto que define regras para acompanhar e avaliar gastos com educação nos estados e municípios já pode seguir para análise do Senado, a menos que haja recurso para votação pelo plenário da Câmara. Da Rádio Câmara, de Brasília, Paula Bittar.
2: Saúde.
3: Hélio Lopes, do PL do Rio de Janeiro, é autor de projeto que estabelece diretrizes para a caderneta de saúde da gestante e do bebê no SUS. Entre as medidas previstas, o texto determina o uso de terminologia baseada no sexo biológico e veda a adoção de linguagem neutra.
4: Segundo Hélio Lopes, a proposta também define que as cadernetas de pré-natal sejam voltadas exclusivamente à proteção da saúde da mãe e do bebê, sem conteúdos que estimulem a interrupção da gestação. O projeto ainda prevê orientações sobre denúncia e proteção em casos de violência sexual.
3: O projeto de Felipe Beccari, do Podemos de São Paulo, cria uma política de incentivo à produção e ao acesso a medicamentos genéricos de uso veterinário. O deputado propôs estímulos para empresas que produzem esses medicamentos e adotem políticas de preços mais acessíveis.
4: De acordo com Felipe Beccari, a medida busca reduzir os custos dos tratamentos veterinários e ampliar o acesso da população aos cuidados com os animais. Ele acredita que o fortalecimento do mercado de genéricos pode estimular a concorrência, beneficiar tutores e contribuir para o bem-estar animal.
2: Direitos Humanos.
3: O projeto cria uma pensão especial para pessoas que adquirirem deficiência permanente em decorrência de violência doméstica. Um dos autores da matéria, Dimas Gadelha, do PT do Rio de Janeiro, explica que a ideia é indenizar as vítimas sem renda suficiente para garantir o próprio sustento.
4: O texto também dispensa o tempo de carência para a concessão de benefícios às vítimas. De acordo com Dimas Gadelha, a proposta ainda prevê mecanismos para que o Estado busque o ressarcimento dos gastos junto aos agressores.
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2: Ciência e tecnologia.
3: Está pronta para ser votada no plenário da Câmara a proposta que cria uma política para auxiliar na saúde de pessoas afetadas por jogos de azar. A repórter Mônica Tati tem mais informações.
6: A Comissão de Constituição e Justiça da Câmara dos Deputados aprovou o projeto de lei que institui política para atender pessoas e famílias que foram afetadas pelos jogos de apostas. O texto cria a Estratégia Nacional de Atenção Integral às pessoas com necessidades decorrentes das práticas de jogos e apostas. Entre outros pontos, aborda a prevenção, a redução de danos, a proteção e a reinserção social de pessoas que tenham problemas com vícios em jogos. A relatora na comissão, a deputada Laura Carneiro, do PSD do Rio de Janeiro, afirmou que a proposta tem relevância social e sanitária, devido aos efeitos das apostas sobre a saúde mental, a vida familiar e a proteção de grupos vulneráveis. Já o autor do projeto, o deputado Rui Carneiro, do Podemos, da Paraíba, informou que o número de pessoas atendidas pelo SUS, o Sistema Único de Saúde, com problemas associados ao jogo patológico, passou de 108 para 1.200 entre 2018 e 2023.
7: Os jogos de azar no Brasil se transformaram numa questão gravíssima de saúde pública. Esse é a moral principal do nosso projeto.

0: uma resposta às pessoas que, junto com os seus familiares, estão vivendo essa nova realidade do Brasil, inclusive uma das maiores causas do endividamento do brasileiro. Então, o objetivo é preparar a estrutura, sobretudo de saúde, nas unidades básicas de saúde, nos CAPs, para atender esse novo tipo de paciente, vamos dizer assim, que precisa de socorro.
1: O projeto que cria uma política de atenção às pessoas com problemas com jogos de apostas já foi aprovado por todas as comissões e aguarda a votação do plenário da Câmara. Da Rádio Câmara de Brasília, Mônica Tati.
2: Justiça.
3: Adriana Ventura, do Novo de São Paulo, pede a instalação de uma CPMI para investigar o Banco Master e acusa o governo de priorizar gastos com publicidade em vez de áreas como saúde. Ela defende o combate à impunidade e a responsabilização dos envolvidos em crimes.
4: Adriana Ventura também faz críticas ao governo federal e cita investigações da Polícia Federal envolvendo o Banco Master e integrantes da base governista. Segundo ela, as denúncias reforçam a necessidade de aprofundar as apurações sobre possíveis casos de corrupção.
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2: Comissões.
3: A Comissão de Administração da Câmara debate experiência de ouvidorias externas em defensorias públicas. O repórter Luiz Cláudio Canuto tem os detalhes.
6: 20 unidades da Federação têm ouvidorias externas em suas defensorias públicas, que funcionam como órgãos auxiliares e autônomos para garantir o controle social, a transparência e a participação da sociedade civil. As ouvidorias externas não pertencem à carreira da defensoria e seus integrantes são eleitos a partir de listas tríplices com representantes da sociedade. Criadas pela Constituição de 88, as defensorias públicas são instituições estatais que garantem assistência jurídica integral e gratuita à população que não possui recursos financeiros para contratar um advogado. Elas atuam na defesa dos direitos individuais e coletivos e na promoção dos direitos humanos. A Comissão de Administração e Serviço Público da Câmara dos Deputados debateu a experiência das ouvidorias externas das defensorias públicas com representantes do setor. A audiência pública foi presidida pela deputada Fernanda Melchiona, do PSOL do Rio Grande do Sul, autora também do pedido para a realização do debate.
7: 20 estados já têm a defensoria, a ouvidoria da defensoria pública, que é um órgão do controle social, que não é da carreira da instituição e que é eleita pelos movimentos sociais populares. E por que eu estou fazendo esse preâmbulo? Porque é o único órgão do sistema judicial que tem esse controle externo, externo mesmo, que não é da carreira, que não tem aquele elemento corporativo. Isso é muito importante.
6: Os estados que não têm ouvidorias externas nas defensorias públicas são Espírito Santo, Sergipe, Alagoas, Tocantins, Mato Grosso do Sul, Amazonas, Roraima e Rio Grande do Norte. A Defensoria Pública da União conta com uma ouvidoria geral composta por representantes da sociedade civil. O projeto apresentado no Senado Federal muda a lei de responsabilidade fiscal e destina limite de até 2% da receita das unidades federativas para o orçamento das defensorias públicas, a fim de garantir autonomia financeira. A proposta também impede contingenciamentos severos no sistema de assistência jurídica gratuita. Da Rádio Câmara de Brasília, Luiz Cláudio Canuto.
2: Economia.
4: Florentino Neto, do PT do Piauí, defende o projeto que autoriza a União a criar uma empresa estatal para atuar na distribuição de combustíveis e gás de cozinha. A proposta também permite ampliar a participação pública em refinarias e outras estruturas estratégicas para o abastecimento nacional.
3: No entendimento de Florentino Neto, a medida fortalece a soberania energética e protege o país em situações de desabastecimento. Ele considera ainda que a iniciativa contribui para a estabilidade da oferta de combustíveis, além de proteger os consumidores contra aumentos abusivos.
4: Glauber Braga, do PSOL do Rio de Janeiro, apresentou o projeto que revoga a lei do Programa Nacional de Desestatização. O deputado afirma que a proposta busca fortalecer a presença do Estado em áreas estratégicas, como energia, mineração, telecomunicações e infraestrutura.
3: Glauber Braga avalia que as privatizações reduzem a capacidade do poder público de planejar o desenvolvimento do país. Ele defende que empresas estatais atuem em setores essenciais para atender ao interesse da população, especialmente onde a iniciativa privada não vê lucro imediato.
2: Relações Exteriores.
4: Edilson Barroso, do PL de São Paulo, integra a Frente Parlamentar Mista em apoio à integração União Europeia-Mercosul, criada para acompanhar o acordo comercial entre os dois blocos. Ele detalha a importância da fiscalização legislativa para dar mais segurança às empresas brasileiras.
3: Adilson Barroso afirma que o acordo vai reduzir aos poucos impostos cobrados sobre milhares de produtos e serviços. O deputado aponta que a mudança pode facilitar as vendas do Brasil para outros países e atrair novos investimentos.
2: Agricultura.
4: Representantes da cadeia de produção do tabaco defenderam na Câmara uma proteção para o setor. A repórter Maria Neves nos conta quais as propostas.
8: Representantes da cadeia produtiva do tabaco reclamaram em audiência pública na Câmara dos Deputados que o sistema integrado de produção do setor está ameaçado no Brasil. De acordo com o deputado Heitor Schur, do PSD Gaúcho, que pediu a realização do debate, o aumento do número de produtores independentes e a carga tributária representam as principais ameaças à produção integrada de fumo no Brasil. Heitor Schur afirma que o sistema integrado foi construído há mais de 100 anos e engloba desde os produtores de fumo até a fabricação dos produtos derivados, como cigarro. O deputado argumenta que essa organização é importante para garantir aspectos como equilíbrio entre produção e demanda, assistência técnica e controle da qualidade dos insumos. Com o crescimento dos produtores independentes, ele acredita que essa estrutura esteja ameaçada.
9: Nós temos diversas safras dentro de um ano. Uma vez era a safra do fumo, agora é a safra de verão, a safra de inverno, a safra de primavera. Está plantando e colhendo o ano inteiro. Talvez isso para a indústria seja muito bom, mas para o segmento que está lá no campo eu não vejo ganhar com isso. E ao mesmo tempo a gente percebe que cada vez tem mais produtores independentes plantando por conta, não sei se os insumos que eles usam são os corretos. E essas coisas acabam influenciando também o nosso setor.
8: Com o aumento da produção, Heitor Schur afirma que houve queda no preço do tabaco. O deputado sustentou que enquanto em janeiro a arroba do produto custava R$ 340, hoje está sendo vendida por R$ 260. Da Rádio Câmara de Brasília, Maria Neves.
3: Marcelo Moraes, do PL do Rio Grande do Sul, defende a securitização das dívidas dos produtores rurais do Estado. Na visão do deputado, a medida é essencial para permitir a renegociação dos débitos acumulados após anos de estiagem e das enchentes de 2024.
4: Marcelo Moraes afirma que os agricultores não pedem perdão das dívidas, mas condições para quitá-las. Ele também cobra a apreciação da proposta pela Câmara, alegando que a demora na votação agrava a crise no campo e compromete a economia gaúcha.
2: Meio ambiente.
3: Cabo Gilberto Silva, do PL da Paraíba, critica a atuação de órgãos federais durante operações de fiscalização ambiental em Novo Progresso, no Pará. Segundo o deputado, as ações truculentas provocam conflitos com produtores rurais e moradores da região.
4: Cabo Gilberto Silva pede ao governo federal que reveja a atuação dos órgãos responsáveis pela fiscalização ambiental na região. No entendimento do parlamentar, é necessário garantir o cumprimento da legislação sem comprometer os direitos dos produtores.
3: Joaquim Passarinho, do PL do Pará, também denuncia a truculência de órgãos federais durante a operação de fiscalização ambiental em Novo Progresso. O deputado defende que a fiscalização seja conduzida com respeito à população e prioridade para medidas de orientação.
4: Joaquim Passarinho cobra do governo ações para acelerar a regularização fundiária e ambiental na região. Segundo o parlamentar, é preciso garantir segurança jurídica aos produtores e conciliar a proteção do meio ambiente com o desenvolvimento das atividades econômicas locais.
3: Termina agora o jornal Câmara dos Deputados, produzido pela Rádio Câmara, com trabalhos técnicos de Wellington Teles e apresentação de Ana Raquel Macedo e Márcio Aquile Sardi. Boa noite.
4: A Voz do Brasil volta na segunda-feira. Boa noite e bom final de semana.
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18: Olá amigos, muito boa noite, 8:03, estamos iniciando o noturno desta sexta-feira, 3 de julho de 2026. Nascente, de Flávio Venturini e Murilo Antunes, com Dudu Lima.

0: Os Vagalumes, música e interpretação de Fernando Corbal. Antes, Nascente, de Flávio Venturini e Murilo Antunes, com Dudu Lima. Rádio MEC 8 e 13.
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0: Tela Viva, de Gabriel Improta, com Sincronia Carioca.

0: Rosalie, de Zé Paulo Becker e Edu Krieger, com Zé Paulo Becker. Antes, Tela Viva, de Gabriel Improta, com Sincronia Carioca. Rádio MEC 8:22. Boa noite.
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0: Cachoeira, música e interpretação de Zelito Medeiros.

0: Carreador, música e interpretação de Maurílio Ribeiro, antes Cachoeira, música e interpretação de Zelito Medeiros. Rádio MEC 8:29.
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0: Trilhos, de Gabriel Grossi e Guilherme Ribeiro, com Gabriel Grossi.

0: Para ti, de Cláudio Guimarães, com Nivaldo Ornelas e Cláudio Guimarães. Antes, Trilhos, de Gabriel Grossi e Guilherme Ribeiro, com Gabriel Grossi. Rádio MEC 8:40. Boa noite.
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0: Blues Antigo. Música e interpretação de Arturo Gadi Cabral.

0: Blues Antigo, música e interpretação de Arthur Ogradi Cabral. Rádio MEC 8:48.
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0: Luísa, de Tom Jobim, com Turíbio Santos.

0: Zambujeira, música e interpretação de Bernardo Lobo e Pablo Lapidusas. Antes, Luísa, de Tom Jobim com Turíbio Santos. E assim encerramos o noturno desta sexta-feira, que está de volta na segunda, a partir das 8 da noite. Continue conosco, vem aí o Jazz Livre ao vivo. Até já!
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3: Não quero mudar você, nem mostrar novos mundos. Pois eu, meu amor, acho graça até mesmo em clichês. Adoro esse olhar blasé, que não só já viu quase tudo, mas acha tudo tão déjà vu, mesmo antes de ver. Só proponho alimentar seu tédio. Para tanto, exponho a minha admiração. Você, em troca, cede o seu olhar sem sonhos à minha contemplação. Adoro, sei lá porquê, esse olhar meio escudo que, em vez de meu álcool forte, pede água Perrier.
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8: O diretor Brian De Palma, criador de clássicos como Carrie, A Estranha e Scarface, vai contar com pelo menos 2 brasileiros na equipe de seu próximo filme, Doce Vingança. O diretor de fotografia, Pedro Sotero, que trabalhou em Bacurau e Aquários, e a figurinista Cláudia Kopke, de Ainda Estou Aqui e Tropa de Elite. O filme Doce Vingança é um projeto antigo do diretor. Chegou a ser anunciado em 2018 com Wagner Moura no papel principal, mas nenhum nome do elenco foi confirmado até agora.
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0: Nove horas.
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